0: federal que movimentaram o país no dia de hoje.
1: Olá, boa noite.
2: Boa noite para você que nos acompanha em todo o país.
1: Quarta-feira, 1º de julho de 2026.
2: Vamos ao destaque do dia: combate ao crime organizado.
1: Prejuízo de facções criminosas ultrapassaram os 3 bilhões de reais após ações coordenadas pelo Ministério da Justiça.
2: E governo do Brasil inaugura o primeiro de 3 escritórios nacionais antifacção. Vanessa Casalino.
3: Os escritórios integram o programa Brasil contra o crime organizado. Em menos de 2 meses de programa, o país registrou quedas nos crimes violentos e patrimoniais.
1: E ainda, anunciados 500 milhões de reais para fortalecer a saúde na Bahia.
2: Entre as ações está a entrega do novo Hospital Estadual Litoral Norte e a distribuição de veículos do Agora Tem Especialistas. Pablo Mundim.
4: Na educação, o governo do Brasil entregou 29 novos ônibus escolares, com investimento de 13 milhões e 200 mil reais pelo novo PAC.
1: Você vai ouvir também: Brasil Digital já levou sinal aberto e gratuito a mais de 10 milhões de pessoas.
2: O programa amplia o acesso da população brasileira à TV pública, educativa e legislativa. Márcia Fernandes.
5: Já foram instaladas 55 estações de transmissão pelo país. Para o segundo semestre, a meta é instalar outras 75 estações.
1: Hoje, na apresentação da Voz do Brasil, Mariana Jungmann e Luciano Seixas.
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1: Cultura e modernização de equipamentos culturais na Bahia.
2: O Teatro Castro Alves, em Salvador, reconhecido como patrimônio nacional e um dos principais palcos do país, reabre suas portas após passar por obras de restauração.
1: O presidente Lula e a ministra da Cultura, Margareth Menezes, participam da cerimônia de entrega, que deve começar em instantes.
2: E o repórter Rafael Lopes acompanha a movimentação direto de Salvador, tá? E traz pra gente agora as informações ao vivo. Boa noite, Rafael.
6: Boa noite, Mariana, Luciano e ouvintes da Voz do Brasil. Noite de tapete vermelho aqui no Largo do Campo Grande para a entrega do novo Teatro Castro Alves. A programação oficial está marcada para começar logo mais às 8h15 da noite e contará com a presença do presidente Lula. Ele vai participar ao lado da ministra Margareth Menezes e de autoridades locais da entrega da terceira e última etapa do projeto de requalificação do Teatro Castro Alves. O local foi modernizado e restaurado após o teto da sala principal ter sido atingido por um incêndio em 2023. O edifício, de estilo modernista, contou com melhorias estruturais que seguem padrões internacionais, preservando o valor histórico e arquitetônico do complexo, que é tombado pelo IPHAN como patrimônio nacional. O Teatro Castro Alves já abrigou momentos marcantes das artes cênicas do país e já foi palco de shows históricos como o de João Gilberto, Doces Bárbaros e Raul Seixas. As obras contaram com um investimento de mais de 260 milhões de reais, unindo recursos dos governos federal e estadual, e representa a maior intervenção já realizada no teatro desde a inauguração em 1967. Mariana, Luciano, eu volto com vocês no estúdio.
1: Obrigado, Rafael, pela participação ao vivo aqui na Voz do Brasil.
2: E o presidente Lula esteve mais cedo em Itaparica, também na Bahia. O local é a maior ilha marítima do Brasil, chegando a receber 300 mil turistas na temporada de verão.
1: Hoje foi dada a largada à construção de uma ponte que vai ligar a ilha à capital baiana, trazendo mais desenvolvimento e empregos para a região.
2: Ao todo, serão beneficiados pelo projeto de infraestrutura cerca de 10 milhões de pessoas de 250 municípios.
7: A ponte Salvador-Itaparica terá 12 quilômetros de extensão e vai reduzir o tempo de travessia de 1 hora para 15 minutos entre a capital baiana e a ilha. O projeto integra o novo PAC e contará com 3 bilhões de reais de investimentos federais. Nesta quarta-feira, em Veracruz, na Bahia, o presidente Lula participou da cerimônia que marcou o início oficial das obras.
8: A Bahia precisava de um outro escoamento da riqueza produzida pela Bahia. E se optou por fazer essa ponte e fazer uma estrada.
7: A ponte, que será construída sobre a Baía de Todos os Santos, será a maior da América Latina sobre o mar. 300 profissionais já atuam nos 3 canteiros de obras implantados para a execução do projeto. A expectativa é de que aproximadamente 28 mil veículos utilizem diariamente a nova ligação, que vai fortalecer também cadeias produtivas ligadas ao turismo.

0: 7 empresas brasileiras já foram contratadas para fornecer equipamentos, materiais e serviços. O empreendimento é resultado de uma parceria público-privada entre o governo da Bahia e a concessionária Ponte Salvador Itaparica, e a expectativa é que seja entregue em 2031. Reportagem Graziele Bezerra.
1: E ainda na Bahia, no município de Alagoinhas, o governo do Brasil entregou um novo hospital que estará preparado para atender mais de 500 mil pessoas de 34 municípios.
2: Também foram realizadas entregas de ambulâncias e ônibus escolares para atender o estado.
1: Um investimento de 500 milhões de reais só para a saúde.
3: O Hospital Regional Litoral Norte recebeu 76 milhões de reais em investimentos para a construção. A unidade conta com 190 leitos para atendimentos clínicos, cirúrgicos, pediátricos e obstétricos. A expectativa é beneficiar 544 mil moradores, ampliando a oferta de serviços de média e alta complexidade e reduzindo a necessidade de deslocamentos para outras cidades, explica o ministro da Saúde, Alexandre Padilha.
4: Vai ser muito importante esse hospital aqui, vai facilitar muito a vida das pessoas, poder se tratar aqui, perto da família, mas vai servir a 34 municípios da região.
3: Além da entrega da nova estrutura, o Ministério da Saúde garantiu recursos para o funcionamento do hospital. Serão 92 milhões e 400 mil reais por ano para o custeio dos serviços. A Bahia também receberá um reforço de 18 milhões de reais anuais para ampliar a oferta de atendimentos especializados pelo Sistema Único de Saúde. Na educação, o governo do Brasil entregou 29 novos ônibus escolares, com investimento de 13 milhões e 200 mil reais pelo novo PAC. Segundo o ministro da Educação, Leonardo Barchini, todos os ônibus escolares são modernos, confortáveis e seguros.
5: Você anda em qualquer estrada, pode ser estrada de chão, pode ser na rodovia, em todos os estados você tem um ônibus amarelinho, e esse ônibus é melhor, porque esse ônibus é mais seguro, esse ônibus tem ar-condicionado agora, e dá todo o conforto e segurança para as crianças brasileiras.
3: Para o presidente Lula, os investimentos fazem parte da estratégia do governo do Brasil para ampliar o acesso aos serviços públicos, fortalecer a rede de saúde e educação e reduzir as desigualdades regionais.
6: Somos seres humanos, homens e mulheres, pretos e brancos, nascidos nesse país, e precisamos ser tratados com decência e com respeito que todo mundo merece.
3: O governo do Brasil também destinou ao estado da Bahia 256 veículos do programa Agora Tem Especialistas Caminhos da Saúde. São 180 vans e micro-ônibus para o transporte de pacientes, além de 58 unidades odontológicas móveis e 18 novas ambulâncias do SAMU, reforçando a assistência à saúde em diversas regiões do estado. Reportagem Pablo Mundim.
2: São Paulo recebeu hoje o primeiro escritório do programa Brasil contra o Crime Organizado.
1: O objetivo é integrar as ações do governo federal, dos estados e municípios no combate aos crimes e às facções criminosas.
2: O programa, lançado no mês de maio, conta com investimentos de 11 bilhões de reais e já causou um prejuízo de 3 bilhões de reais às facções.
7: A União ainda mais presente no estado de São Paulo para combater o crime organizado. É o que acontece a partir de hoje com a implantação do Escritório Nacional Antifacção pelo Ministério da Justiça e Segurança Pública. O foco está na asfixia financeira ao crime organizado. O escritório é ligado à Secretaria Nacional de Segurança Pública. O secretário Chico Lucas explica que, na prática, aumenta a integração entre União, estados e municípios no combate ao crime.
8: A gente tem que ter essa proximidade com as forças de segurança estaduais, com as forças federais que estão localizadas em São Paulo e com todos os membros desse arranjo produtivo, o sistema financeiro, os empresários, para justamente ter mais efetividade.
7: O primeiro escritório foi inaugurado aqui em São Paulo. O segundo vai ser no Rio de Janeiro na próxima sexta-feira e também na cidade de Foz do Iguaçu, no Paraná, região da Tríplice Fronteira. Os escritórios integram o programa Brasil contra o Crime Organizado. O programa já causou prejuízos de 3 bilhões de reais às organizações criminosas e já prendeu mais de 18.800 pessoas. O ministro da Justiça e Segurança Pública, Wellington César Lima e Silva, destaca que, com o plano, o combate ao crime organizado ganha um rumo ainda mais estratégico.
9: O importante é aumentar o volume de dados, ter esse diagnóstico cada vez mais detalhado e refinar as estratégias

0: através da cooperação. Nós estamos realizando uma operação nacional e duas operações regionais todos os meses e vamos continuar assim até o final do ano.
1: Em menos de 2 meses de programa, o país registrou quedas nos crimes violentos e patrimoniais. Entre maio desse ano e maio de 2025, os homicídios dolosos caíram mais de 17%. Os latrocínios, mais de 14%. O roubo de carga recuou quase 32%. E o de veículos, 26%. Reportagem Vanessa Casalino.
2: Levar informações e conteúdo das emissoras públicas para todos os cantos do Brasil.
3: Com esse objetivo, o programa Brasil Digital tem ampliado o número de municípios beneficiados com a chegada do sinal.
2: Já foram instaladas mais de 50 estações de transmissão e até o fim do ano serão mais 75.
4: Mais de 10 milhões de pessoas já foram beneficiadas pelo programa Brasil Digital, que amplia o acesso da população brasileira à TV pública por meio de sinal digital aberto e gratuito. Segundo o balanço apresentado pelo Ministério das Comunicações, pela Anatel e pela empresa Brasil de Comunicação, a EBC, já foram instaladas 55 estações de transmissão pelo país, ampliando a cobertura para 147 municípios. Para o segundo semestre, a meta é instalar outras 75 estações. O ministro das Comunicações, Frederico Siqueira, destacou que o programa é uma prioridade do governo federal e falou sobre as vantagens de levar o sinal a mais municípios.
5: A gente precisa e precisava ampliar a capilaridade da comunicação pública nas áreas mais remotas do nosso país. Para esse ano, mais 75 estações na prioridade e com certeza a gente terá sucesso na execução até o final do ano. Em cada localidade atendida, a população ganha mais qualidade de imagem, estabilidade do sinal e acesso a um conteúdo público de qualidade.
4: As estações entregues até agora estão distribuídas por todas as regiões do país. O Norte e o Nordeste concentram 14 instalações cada. O Sudeste contabiliza 11 estações, seguido pelas regiões Sul, com 10, e Centro-Oeste, com 6. Para a presidente da empresa Brasil de Comunicação, Antônia Pellegrino, o programa leva mais cidadania aos brasileiros.
6: Esse evento marca um balanço do Brasil Digital, um programa vitorioso e também um marco da maior expansão de sinal da comunicação pública que já tivemos no país. Cultura, informação de qualidade e cidadania para milhares de brasileiros. Esse é o sentido do Brasil Digital, ampliar o alcance do sinal, mas com isso aumentar o alcance da cidadania.
4: Com investimento de 208 milhões de reais do novo PAC e do leilão do 4G, o programa Brasil Digital é viabilizado por meio de parcerias com instituições públicas nos municípios. Com isso, a população passa a ter acesso gratuito a canais como Canal Gov, TV Brasil, Canal Educação, Canal Saúde, além da TV Câmara, TV Senado, TV Assembleia e onde houver canais das câmaras municipais. Reportagem Márcia Fernandes.
3: Jornalistas, influenciadores estiveram hoje na sede da empresa Brasil de Comunicação em Brasília para saber mais sobre a implementação da TV 3.0.
2: O encontro foi transmitido em uma live com participação da diretora-presidente da EBC, Antônia Pellegrino, e do secretário de Políticas Digitais da Secretaria de Comunicação Social da Presidência da República, João Brant.
3: A nova geração da televisão aberta, também conhecida como DTV+, terá mais qualidade de som e imagem, interatividade e integração à internet.
2: A EBC, definida como operadora da chamada plataforma comum da DTV+, é responsável por administrar a infraestrutura compartilhada, que vai permitir a oferta de aplicativos, serviços interativos e recursos digitais.
3: E a gente vai continuar falando de acesso à comunicação, dessa vez para quem vive no norte do país.
2: Um dos desafios para chegar a algumas localidades na região são florestas densas e grandes distâncias do território.
3: A saída para superar esses obstáculos foi o uso de cabos que passam por baixo dos rios.
2: Esse é o programa Norte Conectado. A maior rede de infovias subfluviais do mundo já beneficia mais de 6 milhões de pessoas na região.
3: O programa
7: programa Norte Conectado prevê 9 infovias, com 13 mil quilômetros de cabos de fibra ótica instalados no fundo dos rios amazônicos. Quando concluído, vai conectar 70 localidades em 6 estados: Acre, Amapá, Amazonas, Pará, Rondônia e Roraima. Antes da chegada do programa, quase metade dessas áreas ainda não tinha acesso à internet de alta velocidade. Com investimento de 1 bilhão e 300 milhões de reais, por meio do novo PAC, 6 infovias já foram concluídas e outras 3 estão em implantação. A expectativa é de beneficiar cerca de 7,5 milhões de pessoas. Para quem vive na região, a conexão de internet representa novas possibilidades de acesso a serviços e educação. É o que conta Alzanir Fernandes Pinto, da comunidade indígena Filadélfia, de Benjamin Constant, no Amazonas.
8: Antes de a gente ter internet, a gente tinha que se deslocar daqui da nossa comunidade para a cidade para ter acesso. A gente alugava 1 hora, 2 horas e fazia os trabalhos da nossa aula, da universidade.
7: Além de conectar moradores, o Norte Conectado já disponibilizou mais de 900 pontos de acesso para escolas, unidades de saúde, órgãos públicos e espaços de inclusão digital. O ministro das Comunicações, Frederico de Siqueira Filho, destacou que a expansão da conectividade ajuda a reduzir desigualdades e fortalece a infraestrutura digital do país.
9: É o quanto a gente consegue impactar a vida das pessoas quando a gente aumenta a conectividade, né? Quando a gente instala uma antena de telefonia móvel, quando a gente conecta uma escola, quando a gente liga uma infovia, a gente está fazendo parte dessa grande integração de estratégia de inclusão digital do nosso país, mobilizando jovens, idosos e adultos.
7: Outra entrega do Ministério das Comunicações é a rede privativa de comunicação da Administração Pública Federal, uma estrutura que não usa o acesso comercial e assim garante mais segurança no compartilhamento de informações do governo. Reportagem Luciana Colares de Holanda.
3: Para rastrear embarcações, combater a pesca ilegal e principalmente atuar na segurança e preservação da vida dos pescadores, foi lançada uma sala de monitoramento em tempo real das vidas humanas no mar.
2: O acompanhamento permite uma resposta rápida em caso de emergências.
3: E dá mais transparência às ações do governo de combate à pesca ilegal, por exemplo. Foi o que destacou o ministro da Pesca e Aquicultura, Edipo Araújo.
10: Essa sala, ela é inédita, mostra o compromisso, né, do governo do Brasil com transparência, geração de dados e informações, mas também o compromisso do Brasil de combater a pesca ilegal, não reportada e não regulamentada. Uma infraestrutura para conduzir todos os processos e ferramentas de monitoramento e controle. É o governo do Brasil trabalhando em prol do fortalecimento, mas do desenvolvimento sustentável da pesca brasileira.
2: A entrega faz parte das comemorações da Semana Nacional de Promoção da Pesca Artesanal, celebrada esta semana.
3: Autonomia econômica para as mulheres no campo.
2: Com o novo plano Safra da Agricultura Familiar lançado nesta terça-feira, as produtoras rurais passam a contar com juros mais baixos no Programa Nacional de Fortalecimento da Agricultura Familiar.
3: O valor foi reduzido de 3% para 2% ao ano, com um limite de financiamento de até R$100 mil.
2: Com isso, o governo quer garantir melhores condições às agricultoras para ampliar a produção de alimentos à mesa dos brasileiros.
3: A ministra do Desenvolvimento Agrário e Agricultura Familiar, Fernanda Machiavelli, destacou o avanço da participação das mulheres no acesso ao crédito rural durante o programa Bom Dia Ministra, produzido pela empresa Brasil de Comunicação.
11: Hoje eu tenho a alegria de dizer que nós, as mulheres, já são mais de 50%, 55% dos contratos que acontecem no microcrédito. Que nós já somos 40% do volume de crédito total do Pronaf. E que nós dobramos o volume de crédito desde 2023 para cá, que chega para as mulheres. Mas a gente quer mais, a gente quer avançar mais, porque nós queremos que as mulheres tenham autonomia econômica.
2: A ministra do Desenvolvimento Agrário destacou ainda a ampliação do acesso ao crédito para a juventude rural.
3: Agora, o limite passou de 8 mil para 16 mil reais, no caso de dois jovens da mesma família acessando o financiamento.
2: Para ter acesso ao crédito, é preciso ter o Cadastro Nacional na Agricultura Familiar e entrar em contato com o órgão de assistência técnica e extensão rural do seu estado.
3: Meses após o lançamento, o MEC Livros atingiu 1 milhão de usuários.
2: O MEC Livros é uma plataforma que funciona como uma biblioteca digital.
3: E funciona como uma biblioteca mesmo. Você pode alugar o livro por 14 dias e renovar pelo mesmo período. Tudo isso de graça.
2: A ferramenta foi atualizada com obras em espanhol e inglês. E com isso é possível acessar 25 mil obras nacionais e internacionais.
12: O Ministério da Educação ampliou o acervo do MEC Livros com a disponibilização de obras em versões originais em inglês e espanhol. Ao todo, foram incorporadas 7.832 publicações. Entre os autores disponíveis em inglês estão William Shakespeare e Virginia Woolf. Já em espanhol, os leitores poderão acessar obras de escritores como Gabriel Garcia Marques, Frederico Garcia Lorca e Teresa Orbegoso. A atualização também traz novos títulos em português de diferentes gêneros publicados por editoras como Fósforo, Peirópolis e Ciranda. Com a atualização, o MEC Livros passa a ter 17.610 obras em português, 6.468 em inglês e 2.724 em espanhol, ampliando o acesso gratuito dos brasileiros a diferentes tradições literárias e culturais. A novidade ainda fortalece a experiência de aprendizagem oferecida por outra ferramenta, o MEC Idiomas, uma plataforma do Ministério da Educação, disponível em versão web e aplicativo voltada ao ensino gratuito de inglês e espanhol. Atualmente, o MEC Idiomas reúne mais de 212 mil usuários ativos e oferece cursos do nível básico ao avançado. Reportagem Júlio César de Oliveira.
3: Para acessar a plataforma de leitura, basta ir no aplicativo MEC Livros ou no endereço meclivros.mec.gov.br. MEC Livros, MEC Livros, .mec.gov.br.
2: A primeira casa da igualdade racial na cidade de Itabira, em Minas Gerais.
3: A cidade possui mais de 70% da população negra e agora passa a contar com apoio psicológico, social e jurídico a vítimas de crimes raciais, além de incentivar o desenvolvimento pessoal e profissional.
2: Além de Minas Gerais, o Rio de Janeiro, Ceará, Rio Grande do Sul e Bahia já contam com casas da igualdade racial.
3: E o governo do Brasil quer ampliar esse número. Está aberto até 15 de julho o prazo para que os estados e municípios participem do edital de chamamento público para os novos espaços.
2: Os critérios para participar podem ser conferidos no portal do Ministério da Igualdade Racial, em gov.br/igualdade-racial.
3: E essas foram as notícias do governo do Brasil.
2: Uma realização da Secretaria de Comunicação Social da Presidência da República.
3: Com produção da empresa Brasil de Comunicação.
2: Fique agora com o Minuto do TCU. Em seguida, as notícias do Poder Judiciário e do Congresso Nacional. Boa noite.
3: Boa noite, até amanhã.
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17: STF encerra primeiro semestre com mais de 11 mil decisões colegiadas.
18: STJ realiza sessão de encerramento do semestre e apresenta balanço de desempenho da corte.
17: Justiça do Trabalho realiza audiência pública e estabelece metas para 2027.
18: Boa noite, eu sou Marcela Luiz.
17: E eu sou Walter Lima.
18: O Supremo Tribunal Federal encerrou o primeiro semestre com mais de 11 mil decisões colegiadas.
17: O ministro Edson Fachin apresentou o balanço das atividades e reafirmou o compromisso da corte com a transparência, independência e pluralidade. Carolina Chaves.
19: Segundo Edson Fachin, a corte encerrou o período com os seguintes números: mais de 43 mil processos julgados, integrando quase 60 mil decisões, 11 mil decisões do colegiado do tribunal, 27 novos temas de repercussão geral analisados, o que liberou mais de 42 mil processos que aguardavam um entendimento. Edson Fachin reafirmou o compromisso com a transparência, com os julgamentos de repercussão geral e com o aperfeiçoamento da gestão.
20: Esta corte trabalhou e muito em favor do Brasil, do Estado de Direito e da democracia. Estamos sempre juntos na defesa do interesse institucional. Compreensões distintas de fatos e processos, e elas existem, como é próprio de uma corte plural independente, são expressões de saúde institucional e não de fraqueza. O diálogo entre diferentes perspectivas jurídicas é o que confere legitimidade às nossas decisões e profundidade à nossa jurisprudência.
18: O STJ também encerrou o semestre hoje, apresentando o balanço de julgados no período.
17: A sessão da Corte Especial foi conduzida pelo ministro Herman Benjamin, presidente do tribunal. Fátima Uchoa.
21: Na sessão de encerramento do primeiro semestre, o presidente do STJ, ministro Herman Benjamin, apontou um recorde de 260.220 processos recebidos no período, sendo quase 25 mil a mais do que de janeiro a junho do ano passado. Ele manifestou preocupação com um crescimento contínuo da demanda processual.
22: Os números são preocupantes. Nós já estávamos inviabilizados o ano passado e a curva da inviabilização continua ascendente.
21: O STJ julgou 291.280 processos. O número de julgamentos chega a 414.248 quando considerados agravos internos, agravos regimentais e embargos de declaração, e baixou 265.516. Os dados correspondem à média de cerca de 7 decisões por minuto para cada ministro.
18: Tribunal Superior Eleitoral faz balanço dos julgamentos e da preparação para as eleições 2026.
17: A sessão foi conduzida pelo ministro Cássio Nunes, presidente do TSE. Fábio Ruas.
23: O ministro Cássio Nunes Marques destacou que neste semestre o TSE realizou 88 sessões de julgamento. Foram 1.656 processos, sendo 336 em sessões presenciais e 1.320 virtuais. O TSE ainda lançou o Manual do Eleitor, com linguagem acessível e que vai ser traduzido para línguas indígenas.
18: Justiça do Trabalho realiza audiência pública e estabelece metas para 2027.
17: A proposta é aprimorar os serviços da Justiça do Trabalho. Mila Amaral.
24: Esse foi o assunto discutido hoje na audiência pública durante o debate realizado de forma online. Também foram estabelecidas as metas nacionais do TST para 2027, que aliás foram firmadas com o apoio da sociedade. Por exemplo, na consulta pública feita pelo TST, as pessoas pediram que aumente o número de processos julgados pelo tribunal, dando prioridade aos mais antigos, o estímulo à inovação no judiciário e pediram também para estabelecer o trabalho decente. O próximo passo agora é encaminhar essas demandas para o CNJ e, a partir da aprovação, colocá-las em prática.
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18: Uma boa noite.
17: E até amanhã.
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0: Groba.
1: E eu sou Humberto Pinheiro.
0: E estes são os destaques de hoje do Jornal do Senado, que começa agora.
1: Debate sobre o fim da jornada 6x1 divide opiniões no Senado.
0: Avança projeto que torna crime submeter pessoa indefesa à prostituição.
1: Comissão aprova a autorização para servidor público atuar como MEI.
0: Boa noite.
4: Boa noite.
0: Representantes do governo, dos empresários e dos trabalhadores participaram no plenário do Senado de um debate sobre a proposta de emenda à Constituição que acaba com a jornada de trabalho 6x1.
1: Opiniões a favor e contrárias estiveram no debate, que teve participação de centrais sindicais e da Federação das Indústrias de São Paulo. A reportagem é de Márcio Maturana.
5: O presidente da Federação das Indústrias de São Paulo, Paulo Scaff, disse ver motivações eleitorais para a aprovação da proposta neste momento, e foi respondido pela líder do governo no Senado, Tereza Leitão, do PT de Pernambuco.
6: Me desculpe, doutor Paulo, a PEC foi protocolada em 2019. Não é uma PEC boca de urna.
5: Já o senador Jaime Bagatoli, do PL de Rondônia, criticou a proposta e citou a Argentina como exemplo a seguir.
25: Na Argentina, pode-se trabalhar até 12 horas por dia, não passando das 48 horas semanais. É isso que precisamos ter para nós avançarmos no Brasil.
5: O senador Rogério Carvalho, do PT de Sergipe, disse que a redução da jornada é uma questão civilizatória.
25: Essas 44 horas estão reservadas para os que ganham menos, para os que têm mais tempo de deslocamento, menos tempo de vida, portanto, pelo amor de Deus, é muita insensibilidade.
5: Para o líder da oposição no Senado, Rogério Marinho, do PL do Rio Grande do Norte, a jornada de trabalho deve ser negociada entre patrão e empregado.
26: A questão da preponderância do que é negociado sobre o legislado, justamente para fortalecer os sindicatos laborais.
5: A sessão foi presidida pelos senadores Laércio Oliveira, do PP de Sergipe, e Paulo Paim, do PT do Rio Grande do Sul.
0: Antes da sessão de debate sobre o fim da escala 6x1, o presidente do Senado, Davi Alcolumbre, se reuniu com parlamentares e líderes de centrais sindicais para discutir a proposta de emenda à Constituição que reduz a jornada de trabalho. O presidente da Central Única dos Trabalhadores, Sérgio Nobre, classificou como excelente a reunião com o Alcolumbre e afirmou esperar que a proposta tenha tramitação célere no Senado.
1: Já a líder do governo, senadora Tereza Leitão, do PT de Pernambuco, destacou que o calendário de votação do texto não tem caráter eleitoral e que os próximos passos serão definidos ao longo da discussão na casa. A proposta de redução da jornada de trabalho já foi aprovada pela Câmara dos Deputados e aguarda análise dos senadores.
0: Pessoas sem condições de compreender o que acontece ou de oferecer resistência poderão ter proteção mais ampla contra a exploração sexual.
1: A Comissão de Direitos Humanos do Senado aprovou um projeto que aumenta a pena para o crime de exploração sexual de pessoas vulneráveis e prevê punição mais rigorosa quando o autor for um familiar ou tiver relação de confiança com a vítima. Repórter Rodrigo Rezende.
27: Submeter, induzir ou atrair para prostituição ou qualquer outra forma de exploração sexual pessoas vulneráveis que não tenham necessário discernimento sobre o ato pode levar à prisão de até 16 anos. Esse é o objetivo de projeto aprovado pela Comissão de Direitos Humanos. A autora da proposta, senadora Jussara Lima, do PSD do Piauí, afirma que a medida busca ampliar o escopo previsto no Código Penal, que já incluía crianças e enfermos. E a ideia é dar ainda mais segurança aos diversos grupos vulneráveis no país.
28: O projeto, ele tipifica o crime de submissão à prostituição ou a outras formas de exploração sexual, inclusive nos casos em que a vítima, por qualquer outro motivo, ela não tenha condições de oferecer resistência. A medida busca preencher uma lacuna na legislação brasileira, ampliando a responsabilização de criminosos que se aproveitam de vulnerabilidade das vítimas.
27: O projeto também eleva para até 12 anos a pena quando a vítima for coagida por alguém próximo a ela. Como ressalta o relator do projeto, o senador Rogério Carvalho, do PT de Sergipe.
2: Merece destaque a previsão de agravamento quando a coação é exercida contra a vítima ou seus familiares, alcançando seu grau máximo de reprovação quando perpetrada pelos próprios familiares ou pessoas do círculo íntimo da vítima.
27: A proposta segue para análise da Comissão de Constituição e Justiça.
0: E trabalhadores cadastrados no programa de famílias acolhedoras poderão fazer jus a 3 dias de folga remunerada quando precisarem acolher criança ou adolescente em situação de vulnerabilidade.
1: É o que diz um projeto aprovado pela Comissão de Assuntos Sociais do Senado e que segue para a Câmara dos Deputados. Repórter Marcela Diniz.
3: Por decisão judicial, após um episódio de violência em casa, por exemplo, crianças e adolescentes podem ser encaminhados temporariamente para as chamadas famílias acolhedoras. São pessoas cadastradas e selecionadas pelo poder público para essa função. O acolhimento tem caráter transitório e não se confunde com a adoção por durar no máximo 1 ano e meio. O projeto aprovado no Senado concede ausência remunerada de 3 dias consecutivos ao trabalhador ou à trabalhadora que acolher criança ou adolescente em sua casa. O senador Flávio Arnes, do PSB do Paraná, defende esse tempo como forma de dar atenção integral àqueles meninos em situação de extrema vulnerabilidade.
4: A pessoa que está trabalhando tem que ter pelo menos um momento, que a gente estamos colocando, de 3 dias para receber a criança, acolher, enquanto os trâmites judiciais acontecem também. E com isso, inclusive, dar contribuir para uma perspectiva nova de vida para a criança e para o adolescente.
3: O projeto é de autoria do senador Alan Rick, do Republicanos do Acre, e precisará passar pelo crivo da Câmara dos Deputados.
0: O Senado aprovou a adesão do Brasil a um acordo sobre comércio de aeronaves civis.
1: Um dos principais pontos do documento da Organização Mundial do Comércio é a eliminação de tarifas de importação para todos os aviões desse tipo e determinados produtos destinados ao setor. Repórter Pedro Pincer.
7: Além da eliminação de tarifas, o acordo sobre o comércio de aeronaves civis trata da redução de barreiras não tarifárias, das decisões de compra de aeronaves civis, dos subsídios à exportação e de regras para evitar restrições comerciais incompatíveis com o comércio internacional. Para o relator, senador Nelsinho Trade, do PSD de Mato Grosso do Sul, o texto favorece a indústria aeronáutica brasileira e o sistema de transporte aéreo.
8: Podemos agregar ao contexto descrito circunstância de que o Brasil passará a participar de maneira plena e em igualdade de condições das deliberações do Comitê TCA, que cuida de temas relevantes para a aviação civil na esfera global. Isso inclui a aplicação do acordo a novos produtos do setor.
7: O comércio mundial anual dos produtos cobertos pelo documento alcança 3,73 trilhões de dólares em exportações e importações, considerando a média de 2018 a 2022. Os principais parceiros comerciais do Brasil nesse conjunto de produtos são Estados Unidos, China, Alemanha e Argentina. O texto segue agora para a promulgação.
0: E servidores públicos poderão ser microempreendedores individuais. É o que prevê um projeto aprovado na Comissão de Constituição e Justiça.
1: A proposta proíbe, no entanto,

0: China, Alemanha e Argentina. O texto segue agora para a promulgação.
1: E servidores públicos poderão ser microempreendedores individuais. É o que prevê um projeto aprovado na Comissão de Constituição e Justiça.
2: A proposta proíbe, no entanto,
3: essencial ampliar e não restringir o número de pessoas aptas a empreender para preservar o nível de desenvolvimento econômico nas próximas décadas. Vale destacar que a atividade dos servidores como MEI não prejudicará a administração pública. Já existem situações em que servidores acumulam cargos ou mantêm empregos privados.
4: Amin ressaltou ainda que a proposta traz salvaguardas para não causar prejuízos à administração pública, como o impedimento de que ocupantes de cargo em comissão e funções de confiança sejam MEIs. Se não houver recurso para a nova votação no plenário, a matéria poderá seguir diretamente para análise da Câmara dos Deputados.
2: Com edição de Paula Groba e trabalhos técnicos de Eliseu Caires, o Jornal do Senado fica por aqui. Acompanhe agora as notícias da Câmara dos Deputados. Boa noite.
1: Boa noite e até amanhã.
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6: Câmara aprova a redução de benefícios fiscais para cacau importado.
7: Vai ao Senado proposta que protege o uso de emblemas da Cruz Vermelha.
6: Presidente da Câmara reforça apoio ao agronegócio.
7: Proposta discutida por deputados prevê número máximo de alunos em sala.
6: Boa noite. A Câmara aprovou medida provisória que reduz benefícios fiscais sobre cacau importado. O repórter Antônio Vital explica a questão.
8: O plenário da Câmara aprovou a medida provisória que reduz o prazo de isenção de tributo sobre o cacau importado, utilizado como insumo em produtos como chocolate exportado pelo Brasil. Hoje, o cacau inteiro ou partido, bruto ou torrado, comprado de outros países, paga menos IPI, PIS/PASEP e COFINS. Essa operação, quando o produto importado é depois usado como insumo de produtos industrializados, é conhecida como drawback. No caso do cacau, até a edição da medida provisória, em março, essas isenções e reduções de tributos valiam por até 2 anos. Com a medida, passam a valer por apenas 6 meses, com possibilidade de renovação a critério do Ministério do Desenvolvimento, Indústria, Comércio e Serviços. Isso significa que empresas que exportam produtos fabricados com cacau estrangeiro terão prazo menor para usufruir de benefícios fiscais na importação da fruta. Ao editar a medida provisória, o governo argumentou que os produtores de cacau brasileiros serão beneficiados com um possível aumento de venda à indústria. Ficam de fora da redução do prazo de isenções a manteiga de cacau, o cacau em pó e o chocolate importados. A medida provisória foi criticada em plenário por deputados do Novo e do Missão. Para o deputado Kim Kataguiri, do Missão de São Paulo, reduzir benefícios fiscais para produtos que depois serão usados como insumo para exportações prejudica a indústria nacional.
9: O que a gente está falando é o seguinte: Brasil, exporte menos chocolate e exporte mais cacau. Agregue menos valor para sua produção. Aquilo que mais se critica no desenvolvimento da nossa indústria. O raciocínio é muito simples. Se eu estou importando um produto, mas esse produto na realidade é para eu processar, agregar valor e exportar, eu tenho uma suspensão desses tributos porque eu estou agregando valor na indústria nacional. E o governo quer acabar com isso e enfraquecer a nossa indústria.
8: A medida provisória foi defendida por deputados da base do governo. Para a deputada Jandira Fegali, do PCdoB do Rio de Janeiro, os produtores brasileiros de cacau serão beneficiados.
10: Ela garante a proteção da produção nacional. O cacau é uma produção importante no Brasil, que não pode ser penalizada por prazos e questões tributárias. É importante que a gente proteja essa produção para não gerar crise no setor, particularmente na região do norte e do nordeste brasileiro.
8: A medida provisória que reduz o prazo de isenção de tributos sobre cacau importado, utilizado como insumo em produtos como chocolate exportado pelo Brasil, seguiu para análise do Senado. Da Rádio Câmara de Brasília, Antônio Vital.
5: Direitos Humanos.
11: Tabata Amaral, do PSB de São Paulo, defende a aprovação da urgência de projeto que criminaliza o ódio contra as mulheres. Relatora da matéria, a deputada alerta que a misoginia se organiza nas redes antes de aparecer nas agressões e nos casos de feminicídio.
12: Hoje existe uma verdadeira indústria do ódio que opera nas redes, que captura meninos muito jovens e os ensina a enxergar a mulher como inimiga, como objeto, como culpada. E o que nasce numa tela vira ameaça, vira assassinato. Chama isso pelo nome.

0: misoginia, ódio às mulheres. Admitir que essa coisa tem contorno, que é concreta, que ela tem uma motivação e que deve ser punida. É um ato fundamental de proteção que uma sociedade deve oferecer para todas nós, começando pelas pequenas.
1: Tabata Amaral aponta que tem buscado o apoio de diferentes bancadas para construir um texto capaz de unir parlamentares de todos os partidos. Ela pede que a Câmara aprove a urgência da proposta como forma de mostrar compromisso com o enfrentamento da violência contra mulheres.
2: Carol D'Artora, do PT do Paraná, também defende a aprovação do projeto que prevê penas para a misoginia. Segundo a parlamentar, a medida faz parte das políticas do governo de enfrentamento à violência e ao discurso de ódio contra as mulheres.
1: Na visão de Carol D'Artora, a criminalização da misoginia é uma forma de garantir maior proteção jurídica às mulheres, inclusive nos ambientes digitais. Para ela, a proposta amplia a participação feminina na política, na cultura, na ciência e em diversos espaços da sociedade.
2: E Lacir Bicalho, do Republicanos, destaca as conquistas femininas nas Forças de Segurança Pública de Minas Gerais ao celebrar a nomeação da Coronel Cleide Barcelos dos Reis Rodrigues, primeira mulher a assumir o comando geral da PM do Estado em mais de 250 anos da corporação.
1: E Lacir Bicalho cumprimenta também a comandante-geral do Corpo de Bombeiros, Coronel Jordana de Oliveira Figueiras Daldegan, e a delegada-geral da Polícia Civil, Letícia Batista Camboge Reis. Ele conclama os homens a unirem suas forças às das mulheres na luta por uma sociedade mais justa e igualitária.
2: Benedita da Silva, do PT do Rio de Janeiro, acredita que a Copa do Mundo deveria promover a integração entre os povos. No entanto, a deputada destaca relatos de racismo, xenofobia e tratamento discriminatório contra jogadores, árbitros e jornalistas durante o torneio.
1: Segundo Benedita da Silva, eventos esportivos internacionais devem ser marcados pelo respeito, pela inclusão e pela igualdade de tratamento entre os participantes. Ela acredita que a omissão da FIFA, entidade responsável pela organização da competição, contribui para a manutenção dessas práticas.
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2: Saúde. A Câmara aprovou regras para proteger símbolos da Cruz Vermelha. A repórter Daniela Lessa acompanhou a votação.
4: A Câmara dos Deputados aprovou o projeto que protege o uso dos emblemas da Cruz Vermelha usados para identificar pessoas e transportes de saúde em situações de emergência e de conflito armado. O projeto busca adequar a legislação brasileira às convenções de Genebra e a protocolos internacionais já ratificados pelo Brasil. Pelo texto aprovado, os três símbolos da entidade passam a ter proteção legal. A imagem mais antiga é a da Cruz Vermelha. Outro símbolo reconhecido internacionalmente é o crescente vermelho, adotado em muitos países. O terceiro emblema é um losango vermelho em forma de cristal. Esses símbolos são usados para indicar proteção a equipes de saúde, hospitais, unidades sanitárias e meios de transporte para atendimento de feridos, doentes e náufragos. As denominações Cruz Vermelha, Crescente Vermelho e Cristal Vermelho também serão protegidas. A deputada Érica Cocai, do PT do Distrito Federal, defendeu a proposta, destacando o alcance mundial da Cruz Vermelha na defesa da vida.
5: É fundamental porque é uma instituição que trabalha com um princípio humanitário. É uma instituição que está em por volta de 190 países fazendo esta função. E muitas vezes em momentos de calamidade, em momentos de guerra, a Cruz Vermelha, ela tem uma possibilidade ou uma atuação para defender sempre a vida.
4: Ao defender a aprovação, a deputada Adriana Ventura, do Novo de São Paulo, argumentou que esses símbolos não devem ser usados de forma comercial para evitar enganos em situações de atendimento de emergência.
6: O que esse projeto faz é internalizar obrigações internacionais que já foram assumidas pelo Brasil, e isso também faz com que não tenha uso comercial indevido para que entidades humanitárias legítimas não tenham confusão.
4: O Serviço de Saúde das Forças Armadas poderá usar a Cruz Vermelha sobre fundo branco para identificar seu pessoal, suas unidades e seus transportes sanitários. Profissionais de saúde civis, hospitais e transportes civis também poderão usar o emblema, desde que tenham autorização. A proposta proíbe o registro de associações, empresas, marcas, desenhos ou modelos industriais que usem indevidamente os emblemas ou as denominações protegidas pela lei. Quem reproduzir ou imitar esse símbolo sem autorização poderá ser punido com detenção de 1 a 3 meses ou multa. O juiz também poderá determinar o recolhimento do material e a suspensão das atividades comerciais. O projeto, que protege o uso dos emblemas da Cruz Vermelha, incluindo o crescente e o cristal vermelhos, será analisado em seguida pelo Senado. Da Rádio Câmara de Brasília, Daniele Lessa.
1: Marangoni, do Podemos de São Paulo, cobra uma investigação sobre denúncias de irregularidades na análise de pedidos de exames, cirurgias e outros procedimentos feitos pelos planos de saúde. Ele denuncia que uma empresa contratada pelas operadoras pode estar prejudicando pacientes de maneira deliberada.
2: Marangoni exige providências da Agência Nacional de Saúde Suplementar diante dessas denúncias. O parlamentar reforça que cabe à ANS fiscalizar irregularidades e proteger os beneficiários.
7: Relações Exteriores.
1: Do PT do Rio Grande do Sul denuncia uma suposta ofensa à soberania nacional por parte de lideranças da oposição que teriam oferecido colocar uma equipe de transição à disposição de governos estrangeiros, caso vençam a próxima eleição presidencial.
2: Bongás ressalta que a proposta revelada por autoridades externas prevê o compartilhamento de informações estratégicas e diretrizes governamentais com uma potência internacional. O congressista avalia a possibilidade como o mais ultrajante golpe contra os 203 anos de independência do Brasil.
7: Eleições.
1: Luísio Mendes, do Republicanos do Maranhão, denuncia o uso político do Judiciário Estadual para perseguir e barrar candidaturas de opositores, citando como exemplo casos de pré-candidatos de seu partido condenados em tempo recorde a penas desproporcionais aos supostos crimes cometidos.
2: Luísio Mendes afirma que lideranças do Republicanos estão reunindo provas para acionar o Conselho Nacional de Justiça contra os envolvidos nos casos e recorrer a as instâncias superiores para reverter sentenças, garantindo as pré-candidaturas prejudicadas.
7: Presidência.
1: O presidente da Câmara reforçou o compromisso dos deputados com políticas voltadas ao agronegócio. O repórter Luiz Gustavo Xavier acompanhou o evento no Planalto.
8: O presidente da Câmara, Hugo Mota, reforçou o apoio dos parlamentares à agenda e às pautas de interesse do agronegócio no país. Ele participou do lançamento do Plano Safra 2026-2027 no Palácio do Planalto, que prevê o aporte de R$ 525 bilhões para o setor. O deputado afirmou que a Câmara está sempre de portas abertas a todas as propostas em defesa do agronegócio e nunca faltou aos projetos de interesse do setor.
9: É uma tarefa hercúlea de manter o equilíbrio fiscal tão necessário para o crescimento econômico, aliado à priorização de políticas como essa, que também são fundamentais para o país. Que esse é o grande fiel da balança que nós temos que perseguir. nós do Congresso Nacional, o Poder Executivo, também o Poder Judiciário, que é termos a real noção de que precisamos sempre levar em consideração aquilo que deve ser priorizado como política pública para o nosso país.
8: Para Hugo Mota, todo o esforço do governo e do Ministério da Agricultura para renovar a política pública demonstra a importância do agronegócio para o nosso país. O presidente destacou a importância do setor na geração de emprego, de renda e na composição do produto interno bruto brasileiro. Da Rádio Câmara de Brasília, Luiz Gustavo Xavier.
7: Economia.
2: Valmir Assunção, do PT da Bahia, destaca a importância do lançamento do Plano Safra da Agricultura Familiar para os pequenos agricultores, assentados, quilombolas, indígenas e povos tradicionais. Ele lembra que esses segmentos produzem grande parte dos alimentos que chegam à população.
1: Valmir Assunção aponta que o Plano Safra fortalece a reforma agrária e amplia as condições de produção no campo. Ele parabeniza o Ministério do Desenvolvimento Agrário pela construção do plano voltado para agricultores de todo o Brasil.
2: De acordo com Luiz Lima, do Novo do Rio de Janeiro, a inflação dos últimos meses reduziu o poder de compra da população. O parlamentar relata o caso de um casal de idosos que, segundo ele, precisou abrir mão de uma das refeições do dia por causa do alto custo dos alimentos.
1: Luiz Lima também cita dados sobre o patrimônio da população para sustentar que o Brasil enfrenta perda de renda e de capacidade econômica. Ele atribui esse cenário às políticas adotadas pelo governo federal.
7: Educação.
2: A Comissão de Educação discutiu uma proposta que estabelece a lotação máxima de salas de aula. O repórter Luiz Cláudio Canuto nos conta como foi.
10: Um projeto em discussão na Câmara estabelece limites para o número de estudantes por turma na educação básica. O assunto foi discutido pela Comissão de Educação em audiência pública com representantes do Ministério da Educação, de dirigentes municipais de educação e outros setores envolvidos no assunto. Segundo a coordenadora de formação do Ministério, Leda Regina Bittencourt, desde 2006 existem teses que mostram que a quantidade de estudantes influencia na qualidade da aprendizagem e há um estudo da OCDE, um fórum que reúne países ricos focados em promover políticas públicas de desenvolvimento, que aponta o número de 23 alunos por sala como a quantidade ideal. Uma resolução do Conselho Nacional de Educação de 2024 estabelece o número de crianças que deve haver por turma. Para bebês de 0 a 12 meses, são 5 por turma. De 12 a 24 meses, 8. De 25 a 36 meses, 12 crianças por sala. De 37 a 48 meses, 18 por turma. E 20 crianças de 4 e 5 anos de idade por sala de aula. Já o projeto de lei em discussão na Câmara estabelece o número máximo de 5 crianças por berçário, 10 no maternal, 15 por sala na pré-escola, 20 nos anos iniciais da educação fundamental, 25 nos anos finais e 30 no ensino médio. No ensino de jovens e adultos, o número de alunos por sala de aula no ensino fundamental seria de 20 e de 25 no ensino médio. Na educação especial, o limite máximo viria por regulamento. O debate atendeu ao pedido do deputado Tarcísio Mota, do PSOL do Rio de Janeiro, que é autor do projeto que estabelece parâmetros para a composição de turmas nas diferentes etapas e modalidades da educação básica. Ele presidiu o debate e deixou claro que o projeto deve se adequar às diretrizes estabelecidas pelo Conselho Nacional de Educação. Outros temas destacados por ele foram a criação de critérios de reduzir números de alunos por turma na educação especial e também a prioridade a turmas com professores com deficiência.
11: É claro que esse nível de aprimoramento a gente vai guardar aqui e apresentar tão logo o projeto tenha relatoria, para que o relator possa apresentar, quem sabe, inclusive no âmbito da Comissão de Educação, um primeiro parecer sobre isso.
10: O projeto acaba de ser apresentado e ainda deve ser juntado a outras propostas em análise na Câmara para a votação em conjunto. Da Rádio Câmara de Brasília, Luiz Cláudio Canuto.
7: Desenvolvimento Regional.
1: Daniel Almeida, do PCdoB, destaca a agenda do governo federal na Bahia, com entregas e investimentos em saúde, infraestrutura e cultura. Ele reforça a importância da parceria com o Executivo Estadual e com os municípios na ampliação dos serviços públicos à população.
2: Daniel Almeida destaca a entrega do Hospital Regional de Alagoinhas, a retomada da obra da Ponte Salvador Itaparica e a recuperação do Teatro Castro Alves. Ele avalia que as iniciativas fortalecem os SUS, a mobilidade regional e a preservação do patrimônio cultural da Bahia.
1: Hildo Rocha, do MDB do Maranhão, destaca o início da construção de condomínio com 384 apartamentos para famílias de Açailândia, como parte do Minha Casa Minha Vida. Ele assinala que as unidades contam com infraestrutura de lazer, estacionamento e sistema de segurança.
2: Hildo Rocha também ressalta a autorização de 59 milhões de reais para conter erosões que atingem casas em Açailândia. Ele explica que a obra, executada pelo governo estadual com recursos do PAC, prevê a recuperação das áreas degradadas para uso da população.
7: Cultura.
1: João Daniel, do PT de Sergipe, destaca a força das festas juninas como expressão da cultura popular do Nordeste. O deputado ressalta que as celebrações mobilizam comunidades em todos os estados da região, valorizando as tradições mantidas pela população nos municípios.
2: João Daniel afirma que destinou cerca de R$1 milhão para apoiar a cultura junina no município de Estância. Ele afirma que essas manifestações fortalecem a identidade cultural de Sergipe ao reunir arte, memória e participação popular.
1: Termina agora o jornal Câmara dos Deputados, produzido pela Rádio Câmara, com trabalhos técnicos de Everson Urani e apresentação de José Carlos Andrade e Paula Bittar. Boa noite.
2: Uma ótima noite. A Voz do Brasil volta amanhã.
7: 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Boa noite.

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2: Em nome do Pai e do Filho e do Espírito Santo. Amém. Creio em Deus Pai Todo-Poderoso, Criador do céu e da terra, e em Jesus Cristo, seu único Filho, nosso Senhor, que foi concebido pelo poder do Espírito Santo, nasceu da Virgem Maria, padeceu sob Pôncio Pilatos, foi crucificado, morto e sepultado, desceu à mansão dos mortos, ressuscitou ao terceiro dia, subiu aos céus, está sentado à direita de Deus Pai Todo-Poderoso, de onde há de vir a julgar os vivos e os mortos. Creio no Espírito Santo, na Santa Igreja Católica, na comunhão dos santos, na remissão dos pecados, na ressurreição da carne e na vida eterna. Amém. Pai nosso que estais nos céus, santificado seja o vosso nome, venha a nós o vosso reino, seja feita a vossa vontade, assim na terra como no céu. O pão nosso de cada dia nos dai hoje, perdoai as nossas ofensas, assim como nós perdoamos a quem nos tem ofendido, e não nos deixeis cair em tentação, mas livrai-nos do mal. Amém. Ave Maria, cheia de graça, o Senhor é convosco. Bendita sois vós entre as mulheres e bendito é o fruto do vosso ventre, Jesus. Santa Maria, Mãe de Deus, rogai por nós, pecadores, agora e na hora de nossa morte. Amém. Ave Maria, cheia de graça, o Senhor é convosco. Bendita sois vós entre as mulheres e bendito é o fruto do vosso ventre, Jesus. Santa Maria, Mãe de Deus, rogai por nós, pecadores, agora e na hora de nossa morte. Amém. Ave Maria, cheia de graça, o Senhor é convosco. Bendita sois vós entre as mulheres e bendito é o fruto do vosso ventre, Jesus. Santa Maria, Mãe de Deus, rogai por nós, pecadores, agora e na hora de nossa morte. Amém. Glória ao Pai, ao Filho e ao Espírito Santo, como era no princípio, agora e sempre. Amém. Primeiro mistério glorioso. Nós contemplamos a ressurreição de nosso Senhor Jesus Cristo. Veja, meu irmão, minha irmã, o mal perdeu, o mal foi derrotado. A cruz, o sofrimento, a dor chegaram ao fim. Jesus ressuscitou, nos salvou, abriu as portas do paraíso para nós. E veja, Cristo ressuscitando, está ressuscitando todos nós, está ressuscitando toda a criação. Uma nova criação está surgindo. Se a primeira criação tinha sido destruída pelo pecado, agora em Cristo, uma nova geração surge, uma nova criação se inaugura. Vamos contemplar com muita força, com muita fé, a nossa vitória. Jesus ressuscitou. Como Paulo diz, se Cristo não tivesse ressuscitado, vã seria a nossa fé. Rezemos com amor, com devoção. Pai nosso, que estais nos céus, santificado seja o vosso nome, venha a nós o vosso reino. Seja feita a vossa vontade, assim na terra como no céu. O pão nosso de cada dia nos dai hoje, perdoai as nossas ofensas, assim como nós perdoamos a quem nos tem ofendido, e não nos deixeis cair em tentação, mas livrai-nos do mal. Amém. Ave Maria, cheia de graça, o Senhor é convosco, bendita sois vós entre as mulheres, e bendito é o fruto do vosso ventre, Jesus. Santa Maria, Mãe de Deus, rogai por nós, pecadores, agora e na hora de nossa morte. Amém. Ave Maria, cheia de graça, o Senhor é convosco. Bendita sois vós entre as mulheres e bendito é o fruto do vosso ventre, Jesus. Santa Maria, Mãe de Deus, rogai por nós, pecadores, agora e na hora de nossa morte. Amém. Ave Maria, cheia de graça, o Senhor é convosco. Bendita sois vós entre as mulheres e bendito é o fruto do vosso ventre, Jesus. Santa Maria, Mãe de Deus, rogai por nós, pecadores, agora e na hora de nossa morte. Amém. Ave Maria, cheia de graça, o Senhor é convosco. Bendita sois vós entre as mulheres.

nós, pecadores, agora e na hora de nossa morte. Amém. Ave Maria, cheia de graça, o Senhor é convosco. Bendita sois vós entre as mulheres e bendito é o fruto do vosso ventre, Jesus. Santa Maria, Mãe de Deus, rogai por nós, pecadores, agora e na hora de nossa morte. Amém. Ave Maria, cheia de graça, o Senhor é convosco. Bendita sois vós entre as mulheres e bendito é o fruto do vosso ventre, Jesus. Santa Maria, Mãe de Deus, rogai por nós, pecadores, agora e na hora de nossa morte. Amém. Ave Maria, cheia de graça, o Senhor é convosco. Bendita sois vós entre as mulheres e bendito é o fruto do vosso ventre, Jesus. Santa Maria, Mãe de Deus, rogai por nós, pecadores, agora e na hora de nossa morte. Amém. Ave Maria, cheia de graça, o Senhor é convosco. Bendita sois vós entre as mulheres e bendito é o fruto do vosso ventre, Jesus. Santa Maria, Mãe de Deus, rogai por nós, pecadores, agora e na hora de nossa morte. Amém. Glória ao Pai, ao Filho e ao Espírito Santo, como era no princípio, agora e sempre. Amém. Ó meu Jesus, perdoai-me e livrai-me do fogo do inferno. Levai as almas todas para o céu e socorrei principalmente as que mais precisarem da vossa misericórdia. Nossa Senhora do Carmo, rogai por nós. São Miguel Arcanjo, rogai por nós. Segundo mistério glorioso, nós contemplamos a ascensão de Jesus. Jesus sobe aos céus. Precisou nos deixar. Os discípulos já começam a sentir saudade, até certa tristeza, porque o Mestre os deixa. Mas Jesus sobe dizendo: eu vou, mas vou enviar sobre vocês o Paráclito. Vou derramar sobre vocês o Espírito Santo. E disse para nós: eu estarei com vocês todos os dias até os fins dos tempos. Irmão e irmã, Jesus está com você, Jesus está comigo sempre. Ele teve que subir aos céus para abrir as portas do paraíso para nós. Agora, ele disse que foi preparar para nós um lugar. Vou, porque eu vou preparar para vocês um lugar, porque eu quero que aonde eu estou, vocês também estejam. Rezemos com muito amor, com muito carinho, este mistério. Pai nosso que estais nos céus, santificado seja o vosso nome. Venha a nós o vosso reino. Seja feita a vossa vontade, assim na terra como no céu. O pão nosso de cada dia nos dai hoje. Perdoai as nossas ofensas, assim como nós perdoamos a quem nos tem ofendido. E não nos deixeis cair em tentação, mas livrai-nos do mal. Amém. Ave Maria, cheia de graça, o Senhor é convosco, bendita sois vós entre as mulheres, e bendito é o fruto do vosso ventre, Jesus. Santa Maria, Mãe de Deus, rogai por nós, pecadores, agora e na hora de nossa morte. Amém. Ave Maria, cheia de graça, o Senhor é convosco, bendita sois vós entre as mulheres, e bendito é o fruto do vosso ventre, Jesus. Santa Maria, Mãe de Deus, rogai por nós, pecadores, agora e na hora de nossa morte. Amém. Ave Maria, cheia de graça, o Senhor é convosco. Bendita sois vós entre as mulheres e bendito é o fruto do vosso ventre, Jesus. Santa Maria, Mãe de Deus, rogai por nós, pecadores, agora e na hora de nossa morte. Amém. Ave Maria, cheia de graça, o Senhor é convosco. Bendita sois vós entre as mulheres e bendito é o fruto do vosso ventre, Jesus. Santa Maria, Mãe de Deus, rogai por nós, pecadores, agora e na hora de nossa morte. Amém. Ave Maria, cheia de graça, o Senhor é convosco. Bendita sois vós entre as mulheres e bendito é o fruto do vosso ventre, Jesus. Santa Maria, Mãe de Deus, rogai por nós, pecadores, agora e na hora de nossa morte. Amém. Ave Maria, cheia de graça, o Senhor é convosco. Bendita sois vós entre as mulheres e bendito é o fruto do vosso ventre, Jesus. Santa Maria, Mãe de Deus, rogai por nós, pecadores, agora e na hora de nossa morte. Amém. Ave Maria, cheia de graça, o Senhor é convosco. Bendita sois vós entre as mulheres e bendito é o fruto do vosso ventre, Jesus. Santa Maria, Mãe de Deus, rogai por nós, pecadores, agora e na hora de nossa morte. Amém. Ave Maria, cheia de graça, o Senhor é convosco. Bendita sois vós entre as mulheres e bendito é o fruto do vosso ventre, Jesus. Santa Maria, Mãe de Deus, rogai por nós, pecadores, agora e na hora de nossa morte. Amém. Ave Maria, cheia de graça, o Senhor é convosco. Bendita sois vós entre

0: entre as mulheres e bendito é o fruto do vosso ventre, Jesus. Santa Maria, Mãe de Deus, rogai por nós, pecadores, agora e na hora de nossa morte. Amém. Ave Maria, cheia de graça, o Senhor é convosco, bendita sois vós entre as mulheres, e bendito é o fruto do vosso ventre, Jesus. Santa Maria, Mãe de Deus, rogai por nós, pecadores, agora e na hora de nossa morte. Amém. Glória ao Pai, ao Filho e ao Espírito Santo, como era no princípio, agora e sempre. Amém. Ó meu Jesus, perdoai-me, livrai-me do fogo do inferno. Levai as almas todas para o céu e socorrei principalmente as que mais precisarem da vossa misericórdia. Ó Maria concebida sem pecado original, rogai por nós. Nossa Senhora do Carmo, rogai por nós. São Padre Pio, rogai por nós. Terceiro mistério glorioso. Nós contemplamos a vinda do Espírito Santo sobre os apóstolos. Jesus disse: vocês não estarão só, eu vou enviar o Espírito Santo. Irmãos e irmãs, sem o Espírito Santo nós não conseguiríamos nada. Sem o Espírito Santo nós não conseguiríamos seguir Jesus, fazer nada. Mas Jesus derramou sobre a igreja, Jesus derramou sobre os apóstolos e na pessoa deles, sobre toda a humanidade, sobre toda a igreja. Todo aquele que abrir o coração recebe força do alto, recebe o Espírito Santo. Que neste mistério você possa pedir: vem, vem Espírito Santo e encha-me. Pai nosso que estais nos céus, santificado seja o vosso nome. Venha a nós o vosso reino, seja feita a vossa vontade, assim na terra como no céu. O pão nosso de cada dia nos dai hoje. Perdoai as nossas ofensas, assim como nós perdoamos a quem nos tem ofendido. E não nos deixeis cair em tentação, mas livrai-nos do mal. Amém. Ave Maria, cheia de graça, o Senhor é convosco. Bendita sois vós entre as mulheres e bendito é o fruto do vosso ventre, Jesus. Santa Maria, Mãe de Deus, rogai por nós, pecadores, agora e na hora de nossa morte. Amém. Ave Maria, cheia de graça, o Senhor é convosco. Bendita sois vós entre as mulheres e bendito é o fruto do vosso ventre, Jesus. Santa Maria, Mãe de Deus, rogai por nós, pecadores, agora e na hora de nossa morte. Amém. Ave Maria, cheia de graça, o Senhor é convosco. Bendita sois vós entre as mulheres e bendito é o fruto do vosso ventre, Jesus. Santa Maria, Mãe de Deus, rogai por nós, pecadores, agora e na hora de nossa morte. Amém. Ave Maria, cheia de graça, o Senhor é convosco. Bendita sois vós entre as mulheres e bendito é o fruto do vosso ventre, Jesus. Santa Maria, Mãe de Deus, rogai por nós, pecadores, agora e na hora de nossa morte. Amém. Ave Maria, cheia de graça, o Senhor é convosco. Bendita sois vós entre as mulheres e bendito é o fruto do vosso ventre, Jesus. Santa Maria, Mãe de Deus, rogai por nós, pecadores, agora e na hora de nossa morte. Amém. Ave Maria, cheia de graça, o Senhor é convosco. Bendita sois vós entre as mulheres e bendito é o fruto do vosso ventre, Jesus. Santa Maria, Mãe de Deus, rogai por nós, pecadores, agora e na hora de nossa morte. Amém. Ave Maria, cheia de graça, o Senhor é convosco. Bendita sois vós entre as mulheres e bendito é o fruto do vosso ventre, Jesus. Santa Maria, Mãe de Deus, rogai por nós, pecadores, agora e na hora de nossa morte. Amém. Ave Maria, cheia de graça, o Senhor é convosco. Bendita sois vós entre as mulheres e bendito é o fruto do vosso ventre, Jesus. Santa Maria, Mãe de Deus, rogai por nós, pecadores, agora e na hora de nossa morte. Amém. Ave Maria, cheia de graça, o Senhor é convosco. Bendita sois vós entre as mulheres e bendito é o fruto do vosso ventre, Jesus. Santa Maria, Mãe de Deus, rogai por nós, pecadores, agora e na hora de nossa morte. Amém. Ave Maria, cheia de graça, o Senhor é convosco. Bendita sois vós entre as mulheres e bendito é o fruto do vosso ventre, Jesus. Santa Maria, Mãe de Deus, rogai por nós, pecadores, agora e na hora de nossa morte. Amém. Glória ao Pai, ao Filho e ao Espírito Santo, como era no princípio, agora e sempre. Amém. Ó meu Jesus, perdoai-me, livrai-me do fogo do inferno. Levai as almas todas para o céu e socorrei principalmente as que mais precisarem da vossa misericórdia. Nossa Senhora do Carmo, rogai por nós. São Miguel Arcanjo, rogai por nós. Quarto mistério glorioso. Nós contemplamos a assunção de Nossa Senhora aos céus. Ela é levada pelos anjos. Aquela que não experimentou o pecado, nasce sem pecado, vive sem pecado, morre sem pecado, não poderia experimentar, viver o salário do pecado. E o salário do pecado é a morte. Nossa Senhora não morre, é assunta aos céus. Peçamos a sua intercessão. Ela está no céu, agora, intercedendo por mim, intercedendo por você. Pai nosso, que estais nos céus, santificado seja o vosso nome, venha a nós o vosso reino, seja feita a vossa vontade, assim na terra como no céu. O pão nosso de cada dia nos dai hoje, perdoai as nossas ofensas, assim como nós perdoamos a quem nos tem ofendido, e não nos deixeis cair em tentação, mas livrai-nos do mal. Amém. Ave Maria, cheia de graça, o Senhor é convosco, bendita sois vós entre as mulheres, e bendito é o fruto do vosso ventre, Jesus. Santa Maria, Mãe de Deus, rogai por nós, pecadores, agora e na hora de nossa morte. Amém. Ave Maria, cheia de graça, o Senhor é convosco, bendita sois vós entre as mulheres, e bendito é o fruto do vosso ventre, Jesus. Santa Maria, Mãe de Deus, rogai por nós, pecadores, agora e na hora de nossa morte. Amém. Ave Maria, cheia de graça, o Senhor é convosco. Bendita sois vós entre as mulheres e bendito é o fruto do vosso ventre, Jesus. Santa Maria, Mãe de Deus, rogai por nós, pecadores, agora e na hora de nossa morte. Amém. Ave Maria, cheia de graça, o Senhor é convosco, bendita sois vós entre as mulheres, e bendito é o fruto do vosso ventre, Jesus. Santa Maria, Mãe de Deus, rogai por nós, pecadores, agora e na hora de nossa morte. Amém. Ave Maria, cheia de graça, o Senhor é convosco, bendita sois vós entre as mulheres, e bendito é o fruto do vosso ventre, Jesus. Santa Maria, Mãe de Deus, rogai por nós, pecadores, agora e na hora de nossa morte. Amém. Ave Maria, cheia de graça, o Senhor é convosco. Bendita sois vós entre as mulheres e bendito é o fruto do vosso ventre, Jesus. Santa Maria, Mãe de Deus, rogai por nós, pecadores, agora e na hora de nossa morte. Amém. Ave Maria, cheia de graça, o Senhor é convosco. Bendita sois vós entre as mulheres e bendito é o fruto do vosso ventre, Jesus. Santa Maria, Mãe de Deus, rogai por nós, pecadores, agora e na hora de nossa morte. Amém. Ave Maria, cheia de graça, o Senhor é convosco. Bendita sois vós entre as mulheres e bendito é o fruto do vosso ventre, Jesus. Santa Maria, Mãe de Deus, rogai por nós, pecadores, agora e na hora de nossa morte. Amém. Ave Maria, cheia de graça, o Senhor é convosco. Bendita sois vós entre as mulheres e bendito é o fruto do vosso ventre, Jesus. Santa Maria, Mãe de Deus, rogai por nós, pecadores, agora e na hora de nossa morte. Amém. Ave Maria, cheia de graça, o Senhor é convosco. Bendita sois vós entre as mulheres, e bendito é o fruto do vosso ventre, Jesus. Santa Maria, Mãe de Deus, rogai por nós, pecadores, agora e na hora de nossa morte. Amém. Glória ao Pai, ao Filho e ao Espírito Santo, como era no princípio, agora e sempre. Amém. Ó meu Jesus, perdoai-me, livrai-me do fogo do inferno, levai as almas todas para o céu e socorrei principalmente as que mais precisarem da vossa misericórdia. Nossa Senhora do Carmo, rogai por nós. Santa Teresinha do Menino Jesus, rogai por nós. Quinto e último mistério glorioso. Nós contemplamos a coroação de Nossa Senhora no céu como rainha de todos os anjos e santos. Deus a elevou acima de todos eles, porque ela é a mãe do Salvador. Ela deu à luz o Salvador e agora ela recebe toda a honra devida a este mérito de ser a mãe do Senhor. Confie na sua intercessão. Você que está precisando, claro que nós pedimos a todos os santos, nós pedimos a ajuda dos anjos, mas Nossa Senhora está acima de todos eles. Nunca se esqueça, ela é a nossa intercessora no céu. Pai nosso, que estais nos céus, santificado seja o vosso nome. Venha a nós o vosso reino, seja feita a vossa vontade, assim na terra como no céu. O pão nosso de cada dia nos dai hoje, perdoai as nossas ofensas, assim como nós perdoamos a quem nos tem ofendido, e não nos deixeis cair em tentação, mas livrai-nos do mal. Amém. Ave Maria, cheia de graça, o Senhor é convosco. Bendita sois vós entre as mulheres, e bendito é o fruto do vosso ventre, Jesus. Santa Maria, Mãe de Deus, rogai por nós, pecadores, agora e na hora de nossa morte. Amém. Ave Maria, cheia de graça, o Senhor é convosco. Bendita sois vós entre as mulheres, e bendito é o fruto do vosso ventre, Jesus. Santa Maria, Mãe de Deus, rogai por nós, pecadores, agora e na hora de nossa morte. Amém. Ave Maria, cheia de graça, o Senhor é convosco. Bendita sois vós entre as mulheres, e bendito é o fruto do vosso ventre, Jesus. Santa Maria, Mãe de Deus, rogai por nós, pecadores, agora e na hora de nossa morte. Amém. Ave Maria, cheia de graça, o Senhor é convosco. Bendita sois vós entre as mulheres, e bendito é o fruto do vosso ventre, Jesus. Santa Maria, Mãe de Deus, rogai por nós, pecadores, agora e na hora de nossa morte. Amém. Ave Maria, cheia de graça, o Senhor é convosco. Bendita sois vós entre as mulheres, e bendito é o fruto do vosso ventre, Jesus. Santa Maria, Mãe de Deus, rogai por nós, pecadores, agora e na hora de nossa morte. Amém. Ave Maria, cheia de graça, o Senhor é convosco. Bendita sois vós entre as mulheres, e bendito é o fruto do vosso ventre, Jesus. Santa Maria, Mãe de Deus, rogai por nós, pecadores, agora e na hora de nossa morte. Amém. Ave Maria, cheia de graça, o Senhor é convosco. Bendita sois vós entre as mulheres, e bendito é o fruto do vosso ventre, Jesus. Santa Maria, Mãe de Deus, rogai por nós, pecadores, agora e na hora de nossa morte. Amém. Ave Maria, cheia de graça, o Senhor é convosco. Bendita sois vós entre as mulheres, e bendito é o fruto do vosso ventre, Jesus. Santa Maria, Mãe de Deus, rogai por nós, pecadores, agora e na hora de nossa morte. Amém. Ave Maria, cheia de graça, o Senhor é convosco. Bendita sois vós entre as mulheres, e bendito é o fruto do vosso ventre, Jesus. Santa Maria, Mãe de Deus, rogai por nós, pecadores, agora e na hora de nossa morte. Amém. Ave Maria, cheia de graça, o Senhor é convosco. Bendita sois vós entre as mulheres, e bendito é o fruto do vosso ventre, Jesus. Santa Maria, Mãe de Deus, rogai por nós, pecadores, agora e na hora de nossa morte. Amém. Glória ao Pai, ao Filho e ao Espírito Santo, como era no princípio, agora e sempre. Amém. Ó meu Jesus, perdoai-me, livrai-me do fogo do inferno, levai as almas todas para o céu e socorrei principalmente as que mais precisarem da vossa misericórdia. Nossa Senhora do Carmo, rogai por nós. São José, rogai por nós. Infinitas graças vos damos, soberana Rainha, pelos benefícios que todos os dias recebemos de vossas mãos liberais. Dignai-vos agora e para sempre tomar-nos debaixo do vosso poderoso amparo. E para mais vos implorar, vos agradecer, vos saudamos com uma salve, Rainha. Salve, Rainha, Mãe de Misericórdia, vida, doçura e esperança, a nossa salve. A vós bradamos, os degredados filhos de Eva, a vós suspirando, gemendo e chorando neste vale de lágrimas. Eia, pois, advogada nossa, esses vossos olhos misericordiosos a nos volvem. E depois deste desterro, mostrai-nos Jesus. Bendito é o fruto do teu ventre, ó clemente, ó piedosa, ó doce sempre Virgem Maria, rogai por nós, Santa Mãe de Deus, para que sejamos dignos das promessas de Cristo. Amém. Foi uma alegria imensa rezar com você este terço. Que Deus te abençoe. Em nome do Pai, e do Filho, e do Espírito Santo. Amém.
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3: Senhor, no silêncio deste dia que amanhece, venho pedir-te saúde, força, paz e sabedoria. Quero olhar hoje o mundo com os olhos cheios de amor, ser paciente, compreensivo, manso e prudente. Quero ver teus filhos além das aparências como tu mesmo os vês, e assim não ver senão o bem em cada um. Deixa meus ouvidos a toda calúnia. Guarda minha língua de toda maldade. Que só de bênçãos se encha o meu espírito. Que eu seja tão bondoso e alegre que todos quantos se achegarem a mim sintam tua presença. Reveste-me, Senhor, com tua beleza. E que no decurso desse dia eu te revele a todos.
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5: Muito bom dia, meu amigo, muito bom dia, minha amiga. Que bom, estamos começando um novo mês, isso mesmo, mês de julho. É, e nós começamos o mês de julho com o Dia dos Bancários. Uma saudação especial a todos os bancários pela passagem do seu dia. Mas hoje também é dia de São Raimundo Lulo, dia de Santa Assunta Marchetti e ainda dia do sacerdote Arão. A vida só tem sentido quando o coração é generoso e a fé esclarecida.

abraço, fico feliz em começar a nossa manhã de quarta. Isso, as chuvas vieram, os ventos sopraram e o frio continua. Estamos na estação do frio. Isso, mas estou agora também rezando na Igreja Matriz. Eu acordei pelas 4:30 e senti que estava, né, o tempo estava aí mostrando a sua, seu jeito de ser. E agora estamos aí começando este nosso novo dia, assim, começando aí na sua casa, no seu carro, no seu local de trabalho ou ainda de descanso. Isso, na cozinha, na sala, com todos os planos de hoje. Todos nós sabemos que quanto mais simples, mais misterioso, assim é Deus, pois de tão simples se torna mistério, mistério incompatível com a capacidade cognitiva da pessoa humana. Ele se deixa conhecer nas diversas formas de atuação da criação, principalmente do ser humano. Isto está bem visível na vida das pessoas mais sofridas e sem expressão de popularidade, escondidas no mundo dos sem voz e sem vez. O mundo da violência e guerras inconsequentes, daquelas que tiram a paz, não conhece a lógica e a força da simplicidade, do respeito e do diálogo. O que falta mesmo é perceber a mensagem da paz revelada na palavra de Deus, no canto dos anjos, quando Jesus nasceu, na ressurreição do próprio Jesus e nas aparições do próprio Jesus. Na visão do apóstolo Paulo, muitas vezes vivem segundo a carne e não segundo o Espírito. Com isso, Paulo diz, não conseguem entender as surpresas

Tinha toda a força de poder para se manifestar de uma forma estrondosa com um, com o outro, até mesmo com o nascimento de Jesus. Mas ele usou do seu poder, o poder da humildade, da capacidade do diálogo, da capacidade da misericórdia, naquilo que falta ser colocado em prática em nosso tempo e na vida de todos nós.

Um grande abraço, eu fico feliz em começar a nossa primeira manhã de julho. Deus abençoe, abençoe o nosso novo mês. É, e hoje estou rezando aqui, agora, né? Estou rezando agora na nossa igreja matriz. Depois estarei às 19h30 lá na igreja Santa Paulina, no Beija-Flor, na Santa Missa. Exatamente nesta noite de 1º de julho. Pois bem, estava falando ainda há pouco sobre a importância da simplicidade. Nós vemos o Brasil totalmente mergulhado em alguns momentos em atitudes muito frequentes, atitudes desonestas, revelando às vezes um poder corroído, um poder sem humildade, sem serviço, sem responsabilidade. Por isso que nós sabemos que cuidar da coisa pública é de fato cuidar do bem que pertence a todos, e se pertence a todos precisa ser muito mais ou muito melhor cuidado, administrado. Não que se as coisas não pertencem a cada um, mas quando é de todos, temos que ter um capricho maior, um cuidado maior, um respeito maior, um olhar maior, e não se servindo, mas sim prestigiando o

participando, respeitando. E para que isso aconteça, é preciso então que façamos o quê? O uso da justiça, do respeito, da bondade, de uma boa administração para quem está nas coisas, no cuidado da coisa pública e mesmo no cuidado daquilo que é particular ou daquilo que é privado. Eu creio, e nós estamos num tempo agora que as pessoas estão se voltando, pensando, planejando, organizando as eleições, e cada eleitor deve, de fato, agir com responsabilidade, porque cada atitude minha eu gero uma consequência boa ou menos boa. Também quem se coloca à disposição para cuidar da coisa pública precisa de fato agir de uma forma que faça jus àquilo que de fato para a missão o qual foi escolhido para aquela determinada missão. Algumas às vezes até usam o nome de Deus em vão, principalmente quando ele é invocado em vista do poder, do dinheiro, mesmo da prosperidade, simplesmente material. São práticas que eliminam o Deus verdadeiro e a simplicidade. A simplicidade que é rica de poder, aí ela desaparece. Quando nos despimos do poder, nós damos então lugar para Deus agir. Saibamos nos despir de todo poder para que Deus possa agir.

Um grande abraço, fico feliz de começar a nossa manhã, manhã de quarta-feira, 1º de julho, e isso, mês 7, já se foram 5 meses, né? É, na verdade, estamos indo, só faltam 5, né? 7 meses já estão aí se despedindo, né? Se despedindo. Então, vou aproveitar bem esse tempo que nós temos pela frente. Não temos nenhum tempo para viver, de mais ou menos todo o tempo para ser vivido na sua intensidade, na sua bondade, no seu jeito maravilhoso. Pois bem, hoje de São Raimundo Lulo, foi um franciscano e foi também mártir. Ele renovou os métodos de evangelização pelo estudo das próprias línguas, dos costumes dos povos a serem evangelizados. Ele chegou a ponto de, já no século 13, século em que viveu, ele a criar colégios especiais para o estudo de línguas, tanto em Paris quanto lá em Montpellier. Ele foi um grande sábio, um homem generoso, um homem que sempre desejava o bem de todos. Mas hoje também lembramos de uma mulher, né? Uma mulher. Nós somos tocados hoje pela pobreza desta mulher, Assunta Marchetti. É uma italiana fundadora das Irmãs Missionárias de São Carlos, que veio para São Paulo em 1895, a fim de atender os imigrantes italianos. Dizia: Jesus está presente nos migrantes pobres, órfãos e doentes. Trabalhar por eles é um querer de Deus. Ela faleceu exatamente em 1º de julho de 1948, e depois ela foi declarada beata pelo Papa Francisco lá no ano de 2013.

0: E nesta manhã, onde quer que você esteja, meu amigo, minha amiga, está sentindo frio? Opa, eu também, quando saí da casa por aqui, ó, pra igreja, eram 5 horas da manhã, ainda escuro, é isso mesmo, né? Graças à iluminação pública, senão eu tinha que, né, pegar aí uma lâmpada para iluminar o meu caminho. Mas, o que eu quero dizer assim, que está bastante frio, mas estamos aí vivendo, né, esse nosso novo dia, e os dias frios ainda virão. Agora, né, são dias de chuva, né, em alguns lugares muita chuva, em outros nem tanto, e assim a vida vai. Mas nós vamos rezar também nesta manhã para aqueles irmãos nossos venezuelanos, aqueles que vieram a óbito e muitos não foram encontrados ainda, outros, queira Deus que consigam ser resgatados com vida, e possam depois continuar os seus negócios. Então, e por todos aqueles que perderam suas casas, seus apartamentos, seus locais de trabalho, escolas, hospitais, enfim, tantas pessoas agora desprovidas daquilo que é essencial na vida de cada ser humano. Se a realidade venezuelana não estava indo tão bem antes, e com este terremoto, de fato, ficou muito mais comprometido. Então, vamos pedir a Deus que haja também a solidariedade das nações em relação a esta nação sofrida, e esta nação que tem milhares de pessoas desaparecidas, pessoas doentes, pessoas já sem vida. Pai nosso que estais no céu, santificado seja o vosso nome. Venha a nós o vosso reino, seja feita a vossa vontade, assim na terra como no céu. O pão nosso em cada dia nos dai hoje. Perdoai as nossas ofensas, assim como nós perdoamos a quem nos tem ofendido. E não nos deixeis cair em tentação, mas livrai-nos do mal. Amém. Ave Maria, cheia de graça, o Senhor é convosco. Bendita sois vós entre as mulheres, e bendito é o fruto do vosso ventre, Jesus. Santa Maria, Mãe de Deus, rogai por nós, pecadores, agora e na hora de nossa morte. Amém. Que a bênção de Deus desça e permaneça, Pai e Filho, Espírito Santo. Amém. Na sequência, as primeiras notícias, depois a boa música.
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1: Olá, meus amigos, muito bom dia. Agora é 7:05, chegando com mais uma edição do Show do Rádio, um show de informações aqui na Super Tubá, nesta manhã de quarta-feira, hoje, 1º de julho de 2026, é dia da Beata Madre Maria Assunta Marchetti, dia mundial da arquitetura, dia da vacina BCG, início do junho amarelo sobre hepatites virais e o julho verde também, que trata do câncer de cabeça e pescoço, dia mundial da bibliotecas e hoje também é o dia internacional do reggae. Show do Rádio tem a apresentação de Bruno Vandresen, participam do programa Giovanni Martins, Gabriel Rodrigues e Ramon Silveira. Trabalhos técnicos de Everton Luiz, as gravações de Lucas Marcos Carvalho e a direção geral do padre Rafael Uliano.
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0: meus amigos, estamos no inverno, tempo chuvoso em Tubarão. Temperatura marcando agora 17 graus e a umidade relativa do ar em 94%. Vamos juntos, são 2h30 de muitas informações para você. Acompanhe o show do rádio pelo 104.9, através também da live no YouTube, além de acompanhar pelo aplicativo Rádios Net. Vamos agora aos destaques do programa. Bom, hoje aqui no Show do Rádio, uma entrevista ao vivo com o comandante do 8º Batalhão de Bombeiro Militar de Tubarão, Tenente Coronel Rafael Fortunato Camilo. Vamos falar sobre a operação Alerta Vermelho nas escolas. César Damiani, vereador em Jaguaruna, concedeu entrevista ontem no Jornal das 12. Proposta de redução do duodécimo, situação da jabuticabeira, foram alguns temas debatidos e vamos repercutir no programa de hoje. Rodovia Ivane Freta volta a ter fiação furtada em menos de 20 dias. Prefeitura de Tubarão abre licitação para reforma e ampliação do posto de saúde do Morro da Caixa. Governador anunciou ontem mais de 90 milhões em investimentos para Imbituba e Braço do Norte. No programa ainda, as informações do Hospital Nossa Senhora da Conceição e do setor policial das últimas horas. Ter contato agora com Ramon Silveira, ele traz o seu destaque. Ramon, bom dia.
1: Muito bom dia, Bruno. Vice-prefeito de Tubarão, Denis Matiola, fala sobre o sucesso do feirão de empregos e várias ações que estão sendo realizadas na cidade de Tubarão. Às 8h30, no Repórter Tubá.
0: Contato agora com Gabriel Rodrigues, também trazendo o seu destaque. Diga aí, Gabriel, bom dia.
2: Bom dia. Governador Jorginho Melo assina ordem de serviço para a construção de centros de atendimento à pessoa idosa. Tubarão entra no pacote e investimento de 7,5 milhões de reais. E Santa Catarina supera o próprio recorde e ultrapassa as 140 mil cirurgias oftalmológicas em um ano.
0: Ok, acionando agora o Giovanni Martins, também trazendo o seu destaque. Diga aí, Giovanni, bom dia.
3: Bom dia. Semana de chuva forte em Santa Catarina reflete tendência dos próximos meses. Saúde mental no trabalho. O STF suspende por 90 dias multas sobre novas exigências.
0: Ok, no programa ainda, o quadro Papo Reto com Haroldo Silva Oldura. Um show de informações para você. O show do rádio está só começando.
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0: Ok, iniciando com o Jornal Diário do Sul, Amadil Vitoretti, arquivo histórico, volta a receber visitas escolares. Atividades de pesquisa no local também foram reativadas. Saúde. Posto de saúde receberá reforma e ampliação. Edital para obras no posto do Morro da Caixa, em Tubarão, já foi lançado pela prefeitura. Prejuízo com furto de fios em rodovia soma mais 20 mil. Ivane Freta, em Tubarão, foi alvo de ladrões pela segunda vez em cerca de 20 dias. Uma nova carreira da odontologia à literatura. Escritora Magda Medeiros apresenta o seu segundo romance. Ainda susto, caminhão com carga perigosa sai da pista. Veículo transportava gel de nitrato de amônia, mas não houve vazamento. Novas obras, governador Jorginho Melo confirmou ontem mais de 90 milhões para obras durante visitas aos municípios de Braço Norte e Imbituba. São destaques então do Jornal Diário do Sul. Vamos com o Diário Catarinense. Senado aprova a venda de spray de pimenta para mulheres. Veja regras. Arma de Bolsonaro foi inutilizada com aval de Michele após tentativa de romper tornozeleira, aponta depoimento. Defesa de Bolsonaro se reúne com Moraes para defender prorrogação da prisão domiciliar. Preocupação com a saúde. Michele Bolsonaro deixa presidência do PL Mulher após conflito com Flávio. Câmera flagra ataque de homem contra casal com bebê em Joinville. Documentos dentro de caminhonete revelam identidade de foragidos de acidente que matou jovem e filha de enfermeira na BR-101 em Santa Catarina. Madrasto é preso após agredir criança dentro do carro na Grande Florianópolis. Porque Florianópolis abandonou obra de 672 milhões para acabar com congestionamentos históricos. Ministro do STJ solta prefeito de Balneário Piçarras. A academia de luxo abre nova unidade em Florianópolis, oferece piscina, sauna e massagem. São destaques, então, do jornal Diário Catarinense. Vamos ao Folha Regional. Jaguaruna lança licitação para coleta e transporte de resíduos sólidos. IMAS é acionado na justiça por severas irregularidades no hospital de Sombrio. Condenado a mais de 9 anos por tráfico de drogas, é capturado pela PM em Jaguaruna. Caminhão com substância química sai da pista e ativa protocolo de emergência em Laguna. Tempestades com granizo assusta moradores no estado. Defesa Civil monitora fenômeno. Motociclista fica ferida em colisão com carro e é levada para o hospital em Tubarão. Mais da metade das pessoas em situação de rua abordadas na última semana aceitaram acolhimento. Escola do Legislativo de Tubarão promove capacitação para agentes públicos da região. E ainda, STF derruba decretos que desobrigavam vacina contra a Covid para matrículas em Santa Catarina. São destaques do jornal Folha Regional. Bom, os principais jornais que já estão circulando pelo país, iniciando pelo Folha de São Paulo. Partidos tentam driblar regras do fundo eleitoral para mulheres e negros. No estado de São Paulo, STF iguala salário base de juiz a teto e libera acúmulo de benefícios. No Globo, Michele mantém rixa com Flávio, afasta-se do PL e deve desistir de disputar Senado. No Correio Brasiliense, distritais votam LDO enxuta para redução de déficit fiscal. No Zero Hora, governo lança plano safra de 622 bilhões em créditos para o setor agrícola. E no Notícias do Dia, governo federal quer assumir o trecho do Morro dos Cavalos.
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0: Ok, agora 7:15 em menos de 20 dias, a rodovia Ivane Freta Moreira voltou a ficar às escuras. Um novo furto de fiação elétrica ocasionou o problema constatado na manhã desta terça-feira pela COSIP, por meio da Secretaria de Serviços de Iluminação Pública. Desta vez, prejuízos giram em torno de R$20 mil. As caixas onde ficam os relógios disjuntores foram arrombadas e, com a utilização de ferramentas apropriadas, foram cortados os fios de alta tensão. Cobres embaixo da ponte também foram furtados. De acordo com o gerente da COSIP, Márcio Soares, é necessário estudar uma maneira para fechar as caixas dos relógios disjuntores de maneira mais segura. Abrindo aspas para ele aqui, o nosso maior problema é que eles sabem muito bem o que fazem. Usam ferramentas apropriadas, abrem as caixas dos relógios com facilidade e furtam justamente os fios com grande quantidade de cobre por serem de alta tensão. Esses locais precisam ser lacrados de uma forma que eles não possam mais abrir, ressalta. No dia 18 desse mês, houve uma reunião entre o secretário Felipe Tesman e as forças de segurança do município para tratar deste e outros assuntos relacionados aos furtos. Várias pautas foram debatidas, entre elas comerciais como os ferros velhos, que compram o cobre também. Mais uma, né? Então, há pouco tempo atrás, há cerca de 20 dias, houve um furto não só na Ivane Freta, como em outro ponto aqui da cidade também. Um prejuízo, se eu não me engano, à época estimado em 100 mil, né? E agora uma ação criminosa novamente, roubando fios na Ivane Freta novamente, agora com mais

0: um prejuízo menor, mas é um prejuízo de 20 mil reais. São 7h17 agora. O governador Jorginho Melo esteve nesta semana, ontem, terça-feira, em Betuba e Braço do Norte para anunciar novos investimentos em obras de infraestrutura, saúde, habitação e esporte. Somados, os recursos destinados aos dois municípios ultrapassam os 90 milhões de reais. Em Imbituba foi lançado um pacote de investimentos de 62 milhões e 600 mil, considerado pela prefeitura o maior da história do município. Os recursos são provenientes do governo do estado, da prefeitura, da União e de convênios com o Porto de Imbituba. Entre as obras previstas estão pavimentações e melhorias viárias em diversos bairros. A construção também de duas novas unidades básicas de saúde, um novo espaço para o Centro Municipal de Educação Infantil Nilson Pedro Pereira, no Alto Arroio, a implantação de unidades habitacionais no bairro Sambaqui e o novo reservatório de água potável do Samai. Também foi firmado um convênio entre a prefeitura e o Porto de Imbituba no valor de 17 milhões e 600 mil para a instalação de 11 lombadas eletrônicas e a repavimentação da Avenida Manuel Florentino Machado. Já em Braço do Norte, o governador participou da assinatura de ordens de serviço e convênios que elevam para mais de 28 milhões de reais os investimentos do governo do estado no município. Entre as ações anunciadas estão a pavimentação do primeiro trecho da Estrada Geral Rio Santo Antônio, a construção de um novo ginásio de esportes na comunidade do Pinheiral e também a construção de 30 unidades habitacionais. Segundo o governo do estado, os investimentos têm como objetivo ampliar a infraestrutura, fortalecer os serviços públicos e impulsionar também o desenvolvimento dos municípios da região. Agora, 7h20. Bom, ontem o vereador de Jaguaruna, César Damiani, esteve ao vivo aqui no Jornal das 12, concedendo entrevista aos colegas Ramon Silveira e Lucas Marques, e falou sobre temas bem relevantes, como, por exemplo, o projeto, né, uma proposta do governo municipal para redução do duodécimo, a fim de gerar uma economia para o município, e esse recurso, que é repassado para a Câmara de Vereadores anualmente, ser investido em obras estruturantes do município, algo que foi rejeitado, então, pelos vereadores. E também outras situações, como problemas de arrecadação, estrada da Jabuticabeira, temas relevantes de Jaguaruna. E a gente ouve, então, um trecho da entrevista concedida ontem pelo vereador César Damiani.
1: O prefeito Laerte, vamos falar, o Executivo Municipal de Jaguaruna encaminhou um projeto de emenda à lei orgânica do município de Jaguaruna para reduzir de 7% para 4% o repasse do décimo da Câmara Municipal. Esse projeto de emenda veio para a Comissão de Justiça, onde foi designado um relator, que foi o meu nome escolhido para ser o relator da matéria. Nós temos um excelente corpo técnico na Câmara de Vereadores, na parte jurídica, bons advogados. Nós sentamos e fomos analisar essa proposição do Executivo, onde foi constatado que tinha várias irregularidades. Além de não ser constitucional, porque você está interferindo em outro poder, nós, quando elaboramos o orçamento da Câmara, é incluído na lei orçamentária anual, é incluído as despesas para a manutenção do poder legislativo.
2: Sim.
1: Para esclarecer também que o teto máximo 7% das receitas do município de Jaguaruna para a Câmara, o prefeito queria passar para 4. Mas só que hoje nós estamos com 5,88. Hoje a Câmara é uma Câmara enxuta, não existe vereador, não tem assessor, né? Nós usamos lá a estrutura da Câmara, que hoje nós temos em torno de 10 funcionários, a Câmara toda são 10 funcionários, que dão suporte para os 11 vereadores. E também nós temos um limite de gastos com o pessoal, gasto com o pessoal e subsídio de vereador até 70% desse valor do repasse.
2: Sim.
1: Hoje nós estamos utilizando 58% do repasse com o salário e com os subsídios vereadores. Se por acaso fosse feita a redução, né, para onde ele quer 4%, automaticamente nós iríamos atingir, ultrapassar o teto dos 70%. Isso ia ser responsabilizado o presidente da Câmara na lei de responsabilidade fiscal, que ele está ultrapassando o limite legal. Mas tirando isso, nós fizemos o parecer contrário, né? Colocamos também que hoje a nossa Câmara Municipal, ela retorna para os cofres do município em torno de 2 milhões ano.
2: Ela recebe, como você falou, 5,6, é isso?
1: Nós estamos recebendo hoje 5,88.
3: 5,88.
1: Desse 5,88, nós ainda devolvemos 2 milhões de reais para a Prefeitura Municipal. A Prefeitura Municipal, só que nós direcionamos esse retorno para entidades, né, como Corpo Bombeiros, a PAI, o projeto lá do autismo. Então, uma série de entidades hoje que é beneficiada com esse nosso devolução.
3: A sua devolução foi quando?
1: Em torno de, nós devolvemos durante o ano
3: durante
1: e
3: o ano.
1: No final do ano o restante. Em torno de 2 milhões ano a devolução.
3: 2 milhões ano. Né? Mas na verdade, essa situação, olhando lá, contextualizando no retrovisor, o prefeito, em vez de fazer aquela live, ele era primeiramente, né, para ter conversado com vocês, vereadores, né? Vamos acertar, vamos conversar, né? Não é bem assim e tal. E aí ele mesmo se complicou.
1: Eu digo, ele fez a live, colocou na live a redução do décimo da Câmara, sem falar com a Câmara. Depois que ele procurou a Câmara para apresentar os projetos que ele queria fazer, com essa proposta de redução. Só que nós temos também que salientar e colocar também para a população também de Jaguaruna, que quando o prefeito Laerte era vereador, ele também foi contra a redução.
3: A redução.
1: Então, quer dizer, lá atrás ele foi contra a redução quando era vereador. Agora, como prefeito, ele quer redução. Então, vê que ele não está vendo aquela coerência por parte dele, né, de querer fazer um financiamento, mas querer pegar o dinheiro da Câmara.
3: Ou seja, ele já sabia como é que funciona, né? E mesmo assim, hoje, 2026, ele tentou fazer isso. Na verdade, essa redução aí, né, do décimo, foi barrada por unanimidade?
1: Não. Ali na CCJ, são três vereadores.
3: Sim.
1: O presidente é o vereador Gilmar Rosa, é o Maninho, que é o presidente da comissão. Eu fui designado relator e outro membro da CCJ é o vereador Jailton Lima. Né? O vereador Jailton Lima votou com meu parecer e o presidente da CCJ, ele foi contra o meu parecer. Aí o voto dele foi vencido, aonde foi feito o arquivamento da proposta do prefeito municipal.
2: Ela nem vai a plenário, então?
1: Não vai nem a plenário, já foi arquivada. Agora só o ano que vem, se ele quiser provocar novamente a Câmara, só o ano que vem.
2: A ideia deve ficar por aí, então. Não vai ter alguma repercussão nesse sentido. Não pode enviar esse mesmo projeto, né? Alguma sinalização do prefeito de insistir na ideia, de tentar de alguma outra forma, ou nada desse tipo até o momento?
1: Não, como a proposta de emenda à lei orgânica já foi rejeitada na Comissão de Constituição e Justiça, fica arquivada agora só o ano que vem que ele pode, sim, encaminhar uma nova proposta nesse sentido. Mas que também não vai ter êxito em função que tem o parecer jurídico da casa e o parecer na comissão que é inconstitucional. Então, quer dizer, não adianta querer novamente encaminhar o ano que vem essa matéria. Agora, o que pode ser feito se ele quiser sentar, conversar com a mesa diretora, com os vereadores, de na lei orçamentária que vai ser encaminhada para a Câmara para o ano 2027, que ele procure conversar e dialogar com os vereadores, até também para mostrar para os vereadores que está aberto para um diálogo, porque tem as propostas de obras que foram feitas, não foi consultado ninguém por parte do Legislativo.
2: Eu tenho a perguntar sobre esse empréstimo que foi sinalizado pelo prefeito junto à Caixa Econômica, no vídeo que ele publicou também falando dessa redução do duodécimo. Foi conversado algo com vocês sobre tanto o empréstimo e com relação às obras também prometidas ali nesse vídeo? Chegou algo para a Câmara, para os vereadores?
1: Não, até agora a única coisa que ele teve depois de fazer o vídeo, ele foi, procurou a Câmara para apresentar os projetos das obras que ele queria fazer, né? Que ele escolheu fazer. E esse financiamento, que nós já aprovamos ano passado, um financiamento de 8 milhões de reais para a estrada do Laranjal. Que uma parte vem da estrada rural do governo do estado, e a outra parte, 8 milhões, é financiamento por parte do Executivo Municipal. Aí alguns questionam lá: ah, mas não tem juro. Não, mas nós vamos ter que pagar o capital. São 8 milhões que está sendo financiado para pagar a estrada do Laranjal. Agora ele está tentando pleitear um financiamento de 50 milhões de reais, que até então era para 10 anos, mas como a parcela mensal ia na faixa de 900 mil reais, ele, segundo informações, não chegou nada na Câmara ainda, ele propôs agora para 20 anos. Então, para 20 anos que a parcela vem para 560, 570 mil reais mês. Então, nós vamos ficar praticamente, não, vamos ficar 20 anos engessado no município de Jaguaruna, pagando essa parcela. Não só eu, com vários vereadores, nós defendemos a prioridade 1 do município de Jaguaruna é aumentar a receita. Ela tem que aumentar a receita para ter condições de fazer esse tipo de financiamento, ter ter mais dinheiro em caixa, para ter mais condições de investimento no município de Jaguaruna.
3: E quais seriam os caminhos para aumentar a receita, na opinião do vereador César Damiani?
1: Nós somos 38 quilômetros de praias, né, que tem o município de Jaguaruna, e não existe uma atenção especial para aquilo que mais vem de Jaguaruna, que são as praias, né? Nós temos a praia, exemplo, do Arroio Corrente, né? Onde nós temos ali, a 5 quilômetros mar adentro, nós temos a Laje da Jágua, onde nós temos agora a capital da maior onda do Brasil, e não se explora, né? Você encontra a imprensa falando, divulgando, mas o poder público municipal não abraça, não vai divulgar. Eu sempre falo pro pessoal: nós temos que vender Jaguaruna para fora, para o pessoal venha investir, trazer empreendedores na parte da Laje. E também eu falo, hoje nós temos a maior logística na região aqui, a nossa, aeroporto, ferrovia, BR-101.
3: Sim. Né? O aeroporto está dentro de Jaguaruna?
1: Dentro de Jaguaruna, e mais pouquinho para frente nós temos o porto. Então, toda a logística que nós temos. E em termos de área de extensão, o município de Jaguaruna é maior que o município de Tubarão. E nós temos lá terras, áreas que pode ser atraído empresas para se instalar em Jaguaruna, porque nós temos a logística.
2: Eu vou voltar nessa deixa que o vereador falou da capital da maior onda do Brasil, que foi aprovado agora, e isso foi aprovado no Senado Federal, passou já na Câmara dos Deputados. A gente vê poucos projetos aqui para nossa região sendo aprovados em Câmara, em Senado. Isso passou, foi repercutido, como falou o vereador, na imprensa, mas vi pouco do município, não é, vereador? Nada em cima disso foi trabalhado, me parece. Um pouco da mentalidade aí, um pouco de opinião, claro, do não é problema meu, ou não é eu que tenho que resolver. O Senado aprovou, tá bom. O aeroporto, o governo do estado tá cuidando, tá bom. Não falta um pouco, talvez, de proatividade nesse sentido de gestão?
1: Não tenha dúvida, porque você vê que um ano atrás, ou mais de um ano atrás, nós estávamos tendo as conversações, né, a nível, né, de Portugal com o Brasil. As conversações, a maior onda do Brasil, Jaguaruna, e a maior onda do mundo, Nazaré. Nós estávamos em conversações, né, de formarmos o, né, a parceria de Cidades Irmãs no surf, e não houve o que tu colocou, ficou nas conversações, não se tocou para frente. Eu só queria só responder um pouquinho o que o Ramon perguntou sobre recurso, levantar a receita.
2: Uhum.
1: O município de Jaguaruna deve ter hoje em torno de 10 a 15 mil imóveis não cadastrados pela prefeitura. Ah, tem o problema da APA? Tem. Mas tem uma série de instrumentos para você regularizar. Tem o REURB, aí regularizando os imóveis, você vai ter. Vai ter o ITBI, vai ter o IPTU. Hoje, em Jaguaruna, está havendo também uma renúncia de receita em função da coleta de lixo. Existem esses imóveis todos que não estão ainda cadastrados, que não pagam IPTU, a coleta de lixo passa lá e leva. Só que o que seria o contribuinte, né, o proprietário do imóvel, não paga nada, mas tá sendo atendido com a coleta de lixo. Nós gastamos lá em torno de 6 milhões ano com lixo, na coleta, mais de 2 milhões a 3 milhões não paga para o município. Então, tem uma série de renúncias de receita, falta proativo na parte. O ponto principal hoje é levantar a receita. Eu sempre defendi, desde a campanha eu defendia e continuo defendendo uma reforma administrativa no município de Jaguaruna. O prefeito acha complicado, não é o momento, mas pode se fazer por etapas. Vamos fazer uma reforma administrativa, etapa ponto 1, Secretaria da Fazenda. Vamos estruturar, organizar, para ir atrás e buscar esses recursos que nós estamos deixando de arrecadar no município de Jaguaruna. Isso eu acho que é o mais importante no momento. Se nós temos um orçamento maior, né, nós vamos ter condições de fazer obras e não precisa do financiamento, né? Que aí você vai trabalhar. Nós também defendemos lá urgência ao concurso público. Hoje nós temos em torno de 1000 funcionários, a prefeitura de Jaguaruna, em torno de 1000 funcionários. Desses 1000, 290 é concursado, o resto não é. Nós temos que, qual é a motivação que tem o servidor que está na prefeitura hoje, sabendo que contrato termina no final do ano, depois eu retorno, eu vou ser contratado, eu não tenho uma perspectiva de carreira dentro do município de Jaguaruna.
2: Uhum.
1: Então, são ações que hoje que a prefeitura está deixando a desejar.
2: Vereador, tem noção de quantos comissionados são hoje na prefeitura?
1: Comissionados hoje na prefeitura em torno de 90.
2: 90 comissionados. 90
1: comissionados,
2: Jaguaruna.
1: Deve ter em torno de mais 80, 90 estagiários.
2: Sim.
1: E 290 concursados e em torno de quase 600 contratados. É onde nós debatemos bastante, que fizemos até um encaminhamento para o Tribunal de Contas do Estado e também para o Ministério Público sobre o não fazer o concurso público no município de Jaguaruna.
2: Vereador, a gente vai entrar, claro, no assunto. A gente recebe pergunta, Ramon, acho que todo dia, sobre a estrada da Jaboticabeira. A Câmara de Vereadores, os vereadores estão acompanhando esse processo? O que tem que ser feito agora? O prefeito falou de uma adequação na obra, mas que não tem um recurso garantido ainda. Vereador, por que não sai do papel essa obra? O que falta para a Jaboticabeira sair e virar realidade em Jaguaruna?
1: A estrada, a pergunta até foi interessante, porque eu fui lá fazer um vídeo sobre a estrada, e fui criticado pelos vereadores da situação lá, do prefeito. Ah, isso aqui é fazer vídeo, tem que buscar recurso. Essa obra já era para estar pronta faz 2 anos. Aí teve um trecho da obra que deu problema do solo, foi feito um estudo, já tem a solução, né? Só que essa é um trecho pequeno, foi orçado mais ou menos em torno de quase 3 milhões de reais para concluir a obra. É onde eu questiono, né, o prefeito querer iniciar outras obras, asfaltar outras estradas sem concluir aquela.
2: Esse recurso do empréstimo não estava incluso na Jaboticabeira?
1: Não estava incluso na Jaboticabeira. Foi aonde ele foi questionado por que não estava. Isso não, o governo do estado tem que dar um aditivo, não, mas só que fui aonde eu propus na Câmara de Vereadores, né, um projeto de lei aonde tem o portal da eficiência. Tem o portal da transparência, mas o portal da eficiência de todas as obras que estão dentro do município de Jaguaruna. Que a população possa acompanhar também, acompanhar as obras, quando iniciou, quanto vai custar, quem é que está fazendo, quando vai terminar, se tem atraso, quando é que vai ser concluído. A população está acompanhando, não só os vereadores na Câmara, fiscalizando as obras. Eu vejo que é primordial o término dessa obra da Buticabeira. Né? Já teve vários acidentes ali e o prefeito está, assim, não querendo concluir se o governo do estado não der o recurso. Só que ele vai fazer, como colocasse agora, ele vai fazer um financiamento para iniciar obras de asfaltamento de estradas sem terminar aquela. Então, aonde existe a cobrança, né? Hoje, estive junto com o prefeito na campanha, estive do lado, ajudei a eleger o prefeito, só que o Partido Novo elegemos, só que nós somos independentes, nós cobramos, mesmo que estivemos juntos na campanha, elegendo o prefeito Laerte, nós estamos fazendo a cobrança. Nós estamos ali para fiscalizar e defender os interesses da população de Jaguaruna. E a estrada de Jabuticabeira não é só o município de Jaguaruna. O município de Tubarão, o Vale do Braço Norte, quem vai usar frequentar as praias do norte do município de Jaguaruna, passam pela estrada de Jabuticabeira.
2: Sim.
1: Então eu acho que a conclusão primeiro é o seguinte: termina a Jabuticabeira para depois começar outra obra.
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0: Bom, agora 7h39, as informações foram repassadas pela Juliana. São números bastante baixos de atendimentos, porque os dados disponibilizados, né, são de a partir da meia-noite, né? Porque exatamente a meia-noite, hoje, dia 1º de julho, foi feita a troca plena de gestão. Então, agora, o Hospital Nossa Senhora da Conceição, totalmente gerido pelo Instituto Maria Schmidt, né? O IMAS. Então, atendimentos adultos na emergência 44, no pronto atendimento 9. Atendimentos pediátricos na emergência 12, no pronto atendimento 1. Nascimentos foram 8, 6 meninos e 2 meninas. E 4 óbitos, infelizmente, foram registrados nas últimas horas.
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0: Então, com as ocorrências do setor policial das últimas horas, a Polícia Civil, por meio da Delegacia de Investigação Criminal de Laguna, deflagrou uma operação na tarde de terça-feira que culminou na prisão em flagrante de um jovem de 22 anos pelo crime de tráfico de drogas. O investigado operava comercialização de entorpecentes na modalidade conhecida como delivery, teleentrega. A ação foi o resultado de uma investigação prévia conduzida pela DIC, que contou com um importante intercâmbio de informações com a Agência de Inteligência da Polícia Militar de Laguna. Com base nos elementos colhidos, a autoridade policial representou pelo mandado de busca e apreensão na residência do suspeito, ordem judicial cumprida na tarde de ontem. No local, policiais flagraram o jovem em posse de porções de maconha e skunk, variedade mais potente da droga. Também foram apreendidas uma balança de precisão e materiais utilizados para o armazenamento e fracionamento das drogas. Chamou a atenção das equipes o fato de que os invólucros usados para entrega das drogas via delivery possuíam uma logomarca personalizada do próprio esquema criminoso. No momento da abordagem, foi constatado que o investigado já utilizava tornozeleira eletrônica, decorrente de uma prisão anterior também pelo crime de tráfico. Diante das evidências, o homem recebeu voz de prisão e foi autuado.

Capturado pela Polícia Militar na noite desta segunda-feira em Jaguaruna. Contra ele havia um mandado de prisão ativo pelo crime de tráfico de drogas, com uma sentença que ultrapassa os 9 anos de prisão. A prisão foi resultado de uma ação integrada à Operação Força Total, 28ª edição, desencadeada pela Polícia Militar de Santa Catarina em diversas regiões. Os policiais militares realizavam uma barreira de trânsito rotineira na Avenida Duque de Caxias, localizada na área central de Jaguaruna, com o objetivo de fiscalizar veículos e condutores. Durante os procedimentos operacionais e a checagem da documentação de um dos abordados, a guarnição consultou os sistemas de segurança pública. Foi neste momento que os policiais constataram a existência da ordem judicial de prisão pendente de cumprimento em desfavor do jovem. O mandado de prisão é decorrente de uma condenação definitiva pelo crime de tráfico de drogas. O documento judicial estipula uma pena de 9 anos e 7 meses de reclusão em regime fechado. Após a confirmação dos dados, o homem recebeu voz de prisão no local da barreira. Ele foi informado a respeito de seus direitos e, na sequência, conduzido pelas equipes policiais até o presídio regional de Tubarão, onde deu início ao cumprimento de sua pena. Uma motociclista de 30 anos ficou ferida após um acidente envolvendo uma moto e um carro na manhã de ontem em Tubarão. A ocorrência foi atendida pelo Corpo de Bombeiros Militar na Avenida Presidente Tancredo Neves, bairro Revoredo. De acordo com os bombeiros, a colisão envolveu uma motocicleta Honda Biz e um automóvel Ford Ka. Quando as equipes chegaram no local, os dois veículos já estavam fora da pista e posicionados no canteiro central sob o viaduto. A única vítima foi a condutora da motocicleta. Ela estava consciente e conseguia se comunicar no momento do atendimento, mas apresentava ferimento em um dos membros inferiores e ainda permanecia na via. Após receber os primeiros socorros da equipe, a mulher foi encaminhada ao Hospital Nossa Senhora da Conceição. A motorista do carro, de 62 anos, não se feriu e permaneceu no local, aguardando os procedimentos das autoridades responsáveis. O caminhão que transportava gel de nitrato de amônia saiu da pista na manhã desta terça-feira na BR-101, próximo ao pedágio entre Laguna e Imbituba. Apesar do acionamento inicial indicar um capotamento, bombeiros constataram que o veículo apenas saiu da pista. Segundo o Corpo de Bombeiros, o acidente ocorreu por volta das 5h40, mas a guarnição foi acionada às 9h45. O motorista não sofreu ferimentos e não houve vazamento da carga. Antes da chegada dos bombeiros, a equipe da concessionária já havia iniciado os protocolos de segurança para atendimento a produtos perigosos. Também atuaram na ocorrência equipes da Defesa Civil, do Exército Brasileiro, do Instituto do Meio Ambiente de Santa Catarina e também a Polícia Rodoviária Federal. Bombeiros permaneceram no local de forma preventiva até a conclusão do transbordo da carga para outro caminhão. Com mais de 3 anos e meio desde o início das investigações da Operação Mensageiro, o chamado escândalo do lixo em Santa Catarina já resultou na condenação de 8 ex-prefeitos pelo Tribunal de Justiça de Santa Catarina. Ao todo, 17 chefes do Executivo Municipal chegaram a ser presos ao longo das apurações. As decisões mais recentes foram proferidas pela 5ª Câmara Criminal do TJSC, responsável pelos julgamentos relacionados ao caso. Em todas as condenações analisadas até o momento, os desembargadores decidiram de forma unânime. Os processos são relatados pela desembargadora Cíntia Bittencourt Schaeffer. De acordo com o levantamento, o primeiro condenado foi o ex-prefeito de Itapuá, Marlon Neuber, do PL, que recebeu pena de 18 anos de prisão. Outro nome com punição elevada é

0: de Luiz Henrique Saliba, do PP, ex-prefeito de Papanduva, condenado a 16 anos, 2 meses e 18 dias de reclusão. Além da pena, ele também perdeu o direito de exercer função pública por 8 anos após o cumprimento da sentença. Também estão, entre as decisões mais duras, está a condenação de Adriano Pofo, do MDB, ex-prefeito de Ibirama, que recebeu pena total superior a 13 anos de reclusão, além de detenção regime semiaberto. Assim como outros réus, ele também teve direitos políticos suspensos e ficará impedido de ocupar cargos públicos após o cumprimento da pena. Outro caso citado é o de Armindo César Tassi, do MDB, ex-prefeito de Massaranduba, condenado a mais de 13 anos de prisão em regime fechado, além de sanções complementares. Já o ex-prefeito de Bela Vista do Toldo, Adelmo Alberti, recebeu pena de 4 anos, 7 meses e 18 dias de reclusão, além de detenção em regime semiaberto. Entre os nomes envolvidos também está o ex-prefeito de Lages, Antônio Seron, do PSD, condenado a 9 anos, 8 meses. Já o processo do ex-prefeito de Major Vieira, Adilson, teve a punibilidade extinta após seu falecimento em 2025. Além deles, outras decisões também atingiram ex-prefeitos como Davidson Souza, de Pescaria Brava, e Luiz Carlos Tamanini, ambos com condenações em diferentes instâncias no âmbito da Operação Mensageiro. As investigações também resultaram em processos contra empresários e outros envolvidos com penas que variam conforme o grau de participação. Em muitos casos, houve redução de pena devido a acordos de colaboração premiada homologados pela Justiça. Ainda existem dezenas de ações penais em andamento relacionadas ao esquema, que segue sendo analisado pelo Judiciário Catarinense. A maioria dos condenados já recorreu das decisões, tanto no próprio TJSC, quanto em instâncias superiores, como o Superior Tribunal de Justiça, alegando, em geral, não ter participado dos fatos investigados. Foram estas as informações do setor policial das últimas horas, aqui no Show do Rádio.
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0: Ok, agora 7 horas e 51 minutos, intervalo, e eu volto na sequência então com mais informações.
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0: Agora são 7 horas com 59 minutos. Prioridades, Everton Luiz. Então tá, vamos lá. O Giovanni Martins chegando agora também falando sobre essa questão do tempo, clima, chuva. Uma semana de muita chuva em Santa Catarina reflete uma tendência dos próximos meses aqui no estado. Diga aí, Giovanni.
6: Santa Catarina enfrenta uma semana de tempo instável com chuva que se alterna em intensidade e região ao longo dos próximos dias. De acordo com a Central de Monitoramento da Secretaria de Defesa Civil, as chuvas iniciaram na segunda-feira nas áreas do norte do estado. O maior risco fica concentrado entre o Planalto e o litoral norte devido às instabilidades vindas do Paraná, mas não se descartam temporais isolados em outras regiões catarinenses. O meteorologista da Secretaria de Defesa Civil de Santa Catarina fala sobre os próximos dias, o que que podemos esperar em relação à chuva no estado catarinense.
7: Entre quarta e quinta-feira, a chuva avança para as áreas mais próximas do Rio Grande do Sul, principalmente entre o Planalto Sul, Litoral Sul e a região do Grande Oeste do estado. De quinta para sexta-feira temos outra mudança. A formação de um ciclone extratropical traz uma massa de ar mais seca aqui para o estado e frio intenso no amanhecer de sexta-feira. O mar também fica agitado entre o litoral sul e a Grande Florianópolis.
6: Com a chegada da chuva, as temperaturas no amanhecer não devem ser tão baixas quanto as registradas na última semana. A Defesa Civil Estadual ressalta, porém, que a tendência é de queda gradual ao longo dos próximos dias. De forma geral, as mínimas ficam entre 10 e 15 graus, enquanto as máximas na maior parte do estado não passam dos 20 graus. A combinação entre chuva e ventos mais intensos contribui para manter a sensação de frio. A exceção deve ficar para a tarde desta quarta-feira, quando as máximas podem chegar a 25 graus. As condições previstas para esta semana fazem parte de uma tendência mais ampla discutida no Fórum Climático Catarinense. No encontro, meteorologistas da Secretaria de Defesa Civil e da IPAGRE-SIRAM, além de pesquisadores de instituições como IFSC e Universidade Federal de Santa Catarina, analisam também os cenários climáticos previstos para o restante do inverno e o início da primavera deste ano. Os modelos indicam que o El Niño deve seguir pelo menos até o início do outono de 2027, com cerca de 60% de probabilidade de o fenômeno atingir intensidade muito forte entre a primavera e o verão. A partir do início de julho, mês historicamente pouco chuvoso em Santa Catarina, a influência do El Niño já deve mudar o padrão, tornando as chuvas mais frequentes e elevando os acumulados mensais acima da média climatológica. O fenômeno também pode antecipar os temporais típicos da primavera para ainda durante o inverno, já que favorece uma atmosfera mais quente e úmida, propícia a tempestades com chuva intensa, granizo e rajadas de vento. Em setembro, com início da primavera, a tendência de chuva acima da média se torna mais acentuada. Isso acontece porque a intensificação do fenômeno coincide com o período do ano que naturalmente já apresenta maior frequência de chuva e tempestades no estado. Como consequência, aumenta também a probabilidade de ocorrências associadas como enxurradas, inundações e deslizamentos. Em relação às temperaturas, julho ainda deve manter características típicas do inverno, com episódios de frio intenso associados à massa de ar frio, mesmo com a tendência de chuva acima da média. Já em agosto e setembro, o aumento da nebulosidade e da frequência das chuvas tende a reduzir a intensidade e a duração dos períodos de frio, favorecendo temperaturas acima da média climatológica e um final de inverno mais ameno. Repórter Giovanni Martins.
0: Ok, valeu Giovanni. 8:04, antes do intervalo ainda, o Gabriel chegando, o governador assina ordem de serviço para construção de centros de atendimento à pessoa idosa. Tubarão entra no pacote, o investimento é de 7,5 milhões.
8: O governador Jorginho Melo assinou nesta segunda-feira a ordem de serviço para a construção de 10 centros de atendimento à pessoa idosa. No ato, também foi autorizado o início do processo licitatório para a construção de outros 4 centros de atendimentos à pessoa idosa, totalizando ao todo mais de 100 milhões de reais em investimentos voltados à população idosa. Os centros de atendimento à pessoa idosa fazem parte das ações do governo de Santa Catarina, voltadas ao fortalecimento da rede socioassistencial e à valorização da população idosa, promovendo mais autonomia, participação social e qualidade de vida para esse público. Nesta primeira etapa, as unidades serão construídas em Canoinhas, Joaçaba, Lages, Maracajá, Palhoça, São Bento do Sul, Santo Amaro da Imperatriz, Laguna, Orleans e Rio Negrinho. Em uma segunda etapa, vão receber os centros as cidades de Pinhalzinho, São Joaquim, Tubarão e Ibirama. O governador Jorginho Melo fala sobre o atendimento que será oferecido nas unidades.
9: Todos nós precisamos olhar atentos para as pessoas com mais idade que já criaram filho, já encaminharam, já se privaram de muitas coisas pessoais. Então eu não tenho dúvida de que fazer o que nós estamos fazendo agora, a gente estava discutindo sobre a secretaria como um todo, está tudo funcionando maravilhosamente bem. Casa Catarina, todos os programas, e esse programa é um programa que muito me agrada, porque vai levar alegria, conforto, convivência, passar um dia agradável, melhorar a saúde física, mental. Então é um programa que nós vamos fazer, vamos investir mais de 100 milhões nesse programa, um programa que vai contemplar e vai fechar todos os programas sociais que a gente está fazendo, em todas as áreas. Então eu não tenho dúvida de que vai melhorar a qualidade de vida, saúde, e isso aumenta a longevidade.
8: A cidade de Tubarão terá um investimento total de 7,5 milhões de reais. O centro será entregue já equipado e deverá atender até 1000 idosos por mês. A previsão é de que a unidade aqui em Tubarão seja entregue nos próximos meses. Com mais de 1.200 metros quadrados, as unidades contarão com piscina para hidroginástica, vestiário, sala administrativa, sala de reuniões, sala para atendimento individual, ambulatório, cozinha, refeitório, salas para oficinas, sala de descanso e sala multiuso. A construção será em steel frame, sistema que garante maior velocidade de execução e qualidade construtiva. O município de Tubarão conta hoje com centenas de idosos atendidos pela rede municipal. Com o centro de atendimento à pessoa idosa, a capacidade de atendimento deverá aumentar, beneficiando um número ainda maior de famílias tubaronenses. A unidade será construída na Praça Brasília, garantindo fácil acesso à população do centro e de bairros próximos. A gestão das equipes que atuarão no centro de atendimento à pessoa idosa será responsabilidade do município, enquanto a construção e o equipamento da unidade são custeados integralmente pelo governo do estado. Da redação da Rádio Tubá, Gabriel Rodrigues.
0: Muito bem, agora 8h07, intervalo rapidinho, eu volto na sequência, tenho o Ramon Silveira com as informações do trânsito, a nossa entrevista então com o Tenente Coronel Rafael Fortunato Camilo, comandante do 8º BBM, né? A gente está falando aqui daqui a pouco sobre a Operação Alerta Vermelho nas escolas, que acontece dentro dessa Semana Nacional de Prevenção a Incêndios. E claro, vamos falar também, amanhã é dia do bombeiro, é dia nacional também, dia nacional do bombeiro. Enfim, vamos falar sobre as obras no posto avançado do Corpo de Bombeiros, uma nova viatura que foi adquirida, né? Cedida pelo governo do estado também para os bombeiros aqui em Tubarão. Quem passa pelo centro visualiza, né? Está ali exposta na Praça Walter Zumblick, enfim. Estes serão os assuntos da entrevista daqui a pouco. Eu volto já.
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0: Bom, de volta, agora 8h10.
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0: Acionando ele, Ramon Silveira, com as informações do trânsito. Ramon, bom dia.
10: Vamos lá então, Bruno Vandresen, com o boletim de trânsito na BR-101 Sul Santa Catarina. O trânsito segue tranquilo. Aqui em Tubarão, nós já temos o trânsito parado na rua José Bressan, em Tubarão. Trânsito é intenso, muitos carros agora passando com filas ali na rodovia Genésio de Souza Goulart, filas se formam próximo ao semáforo da Ponte do Andrino. Também parado no Andrino Sales Borges, imensa fila, também buraco na Avenida Marcolino Matias Cabral, buraco na Presidente Getúlio Vargas, buraco na Rua São José, buraco na Rua Antônio Ilze, buraco na Pedro Zappellini, buraco na Rua Paulo Jacob Mai. E temos o trânsito movimentado na Avenida Marcolino Martins Cabral, bem próximo ao hospital. Trânsito também intenso na Rua São José. Olha aí, trânsito com muitos carros passando na Rua São José neste momento. Temos também o trânsito intenso com filas, lentidão em certos momentos na Rua Lauro Miller. Ainda trânsito parado ali na marginal do acesso norte para entrar na rodovia Ivani Freta Moreira ou entrada de Tubarão acesso norte. Trânsito também parado na Januário Correia Bittencourt e ainda intenso com filas na rua São João, bairro São João, ali no viaduto Morrote São João. Parado na Mário Mendonça também em Tubarão. Tem atenção, alerta de perigo na BR-101 na rodovia Governador Mário Covas. Está acusando aqui, né? Aqui a informação. Então, motoristas aí, cuidado na rodovia Governador Mário Covas neste momento. Falei de trânsito. Volto com você aí no estúdio, Bruno.
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0: Ok, valeu Ramon, obrigado pelas informações, 8h12 agora, vamos à entrevista com o Tenente Coronel Rafael Fortunato Camilo, comandante do 8º Batalhão de Bombeiro Militar, em pauta aqui na nossa conversa, a Operação Alerta Vermelho nas escolas. Operação então, eu acho que é uma novidade, né? acho que é a primeira edição este ano. Vocês sempre trabalhavam de forma diferente essa Semana Nacional de Prevenção a Incêndios, indo até em residências, levando orientações para que as pessoas fiquem atentas e saibam como agir no momento de um sinistro na casa, né? Um incêndio na sua casa. E amanhã é o dia do bombeiro também, até por isso, né? A gente tem essa Semana Nacional de Prevenção a Incêndios. Comandante, seja bem-vindo aqui novamente. Bom dia, tudo certo?
11: Bom dia, Bruno. Bom dia aos ouvintes da Rádio Tubá. Uma satisfação estar aqui mais uma vez falando sobre as ações do Corpo de Bombeiros, especialmente nessa semana de prevenção a incêndios, né? Na semana do Dia Nacional do Bombeiro, dia 12 de julho, que é comemorado amanhã. E aí o Corpo de Bombeiros tradicionalmente realiza, né, as ações de prevenção a incêndios, orientando a população sobre os riscos, né, das ocorrências de incêndio.
0: Pois é, porque essa modificação na abordagem, como eu disse, vocês até ano passado eram outro tipo de abordagem, indo diretamente em casas, creio eu que empresas também, enfim, neste ano optou-se por levar essas orientações às escolas, se não me engano, o público-alvo, alunos do quinto ano, né?
11: Isso.
0: Por que dessa mudança, então?
11: O Bruno, como você falou, tradicionalmente nós fazíamos nas residências, né? Nós visitávamos as residências e orientávamos as pessoas sobre os cuidados domésticos, sobre os cuidados que devem ser tomados para evitar ocorrências de incêndio e outros tipos de acidente. Só que nós encontrávamos algumas dificuldades. Muitas pessoas não estavam em casa, porque normalmente nós visitamos em horário de trabalho, né? Em horário onde as pessoas estão trabalhando, estão realizando outras atividades. Então, nós tínhamos essas questões. E aí, planejou-se, né? E achou-se uma outra forma de trabalhar, que é com o público infantil, né? Então, ir nas escolas, pegar ali o público do quinto ano. Nós estamos indo em outras séries também, sexto, sétimo, né? Mas o público-alvo é o quinto ano.
0: Crianças de 10 anos, mais ou menos.
11: Isso, 10, 11 anos, né? Pela idade, já absorverem bastante conhecimento, já terem maturidade para estar entendendo a importância do assunto que a gente aborda. E tratar disso lá em casa, com os pais, com os familiares, né? Então, uma estratégia aí que foi adotada para que a gente possa ter um efeito positivo também na campanha, né? E trabalhar, a gente sabe que a criança, né? Ele absorve muito o conhecimento e ele propaga o conhecimento, ele difunde o conhecimento e ele é o futuro cidadão, então ele vai levar isso aí para a vida toda, né? Então, trabalhamos com palestras, né? Com dicas de cuidados domésticos, com os riscos dos incêndios, principalmente no ambiente doméstico, né? Que é onde está o nosso maior número de ocorrências, são em residências, né? Unifamiliares, em residências, onde nós constatamos o maior número de incêndios em edificação. Então, por isso, o nosso foco em trabalhar dessa forma.
0: Quais são as escolas que estão recebendo essas palestras?
11: Ô Bruno, eu confesso que eu não vou saber de cabeça, né?
0: Não são apenas da rede estadual de ensino?
11: Nós estamos focando na rede pública e na rede estadual. Então, nós temos Henrique Fontes, Aldair, Arnuíbe, foram mapeados ali pela nossa equipe, né? Já fizeram todos os contatos para ao longo dessa semana estarem visitando boa parte aí dos colégios, né? A Célia Coelho Cruz, lá na Guarda, se eu não me engano, tá tendo também essa campanha. Então, foram mapeadas aí, acredito que não sejam todas as escolas, a gente não vai conseguir atingir todas, mas uma boa parte dos colégios estaduais que tem, né, esse público, né, do ensino fundamental, vão receber aqui a nossa palestra.
0: Até porque é uma ação bem pontual, acontece apenas nesta semana, que é a Semana Nacional de Prevenção a Incêndios.
11: Isso
0: de repente
11: mesmo.
0: Isso não pode ser levado mais adiante, enfim, aumentar essa ação durante o ano nas escolas?
11: Podemos sim, nós temos uma equipe, né, de instrução, de palestras, né, e nós atendemos vários pedidos ao longo do ano todo, né? Então, empresas, escolas, várias entidades nos solicitam, nos demandam, né? Sobre palestras de diversas naturezas, não somente combate a incêndio e prevenção, mas também acidentes domésticos, atendimento pré-hospitalar, primeiros socorros, né? E nós fizemos esse trabalho ao longo do ano. E com certeza a gente pode estar ampliando, né? E havendo aí interesse, né? Por parte da rede de ensino, seja estadual, seja municipal, a gente está ampliando. Nós temos um trabalho também bastante interessante com o Bombeiro Mirim, né? Nas escolas, com os alunos do quarto ano. E o Bombeiro Mirim também faz esse trabalho de prevenção, é o foco, né? A educação, uhum, para a prevenção. E o nosso foco é sempre trabalhar cada vez com mais força nesse sentido, né? Para prevenir, né? O bombeiro tem trabalhado ao longo da sua história com a prevenção, né? Seja prevenção a acidentes, seja prevenção a incêndio, prevenção no ambiente aquático, né? Então, na praia, né? Então, o nosso foco é sempre prevenir para evitar, né, o prejuízo maior.
12: Uhum, perfeito. Então, só para entender, porque essa ação dessa semana é a nível estadual, todo o estado trabalha,
11: isso,
12: né?
11: Mesmo, isso.
12: Mas
11: mesmo,
12: vocês, enquanto o 8º Batalhão de Bombeiro Militar aqui de Tubarão, teriam essa autonomia para expandir durante todo o ano.
11: Sim, com certeza, uhum, né? A gente pode estar planejando ou sendo demandado, né, como eu falei, pelos diretores dos colégios, enfim, estamos, uhum, à disposição.
12: Perfeito. Durante essas palestras, principais orientações que são repassadas em relação a gás de cozinha,
11: isso mesmo,
12: a instalações elétricas, isso, fontes de calor, o que que vocês repassam de conhecimento para as crianças?
11: Então, é exatamente isso, né? Sobre cuidado doméstico, uma panela esquecida no fogão, uma tomada que deixa de ser, né, de ser retirada ali quando a pessoa sai de casa, uso de gás de cozinha, a gente bate muito nessa tecla, né? A instalação do gás, a localização do botijão de gás, né? Preferencialmente no ambiente externo das residências, até cuidados com tóxicos, né? Com ali inflamáveis, líquidos inflamáveis, produtos de limpeza, né? Que permitam aí um acesso às crianças, ou até mesmo líquidos inflamáveis que podem estar próximo de zonas de calor que podem estar, que possam estar provocando incêndios. Então, uma variedade de dicas, uma variedade de orientações que são repassadas às crianças. Uso de dos famosos T's, né, dos Benjamins na rede elétrica, carregamento de celular. Então, uma série de ações aí que são informadas às crianças.
12: Uhum. Uma simples vela também tem um perigo.
11: Vela, né? Com certeza, com certeza, com certeza. Tudo que pode estar provocando, né, um princípio de incêndio, nós alertamos as pessoas, né, sobre os riscos e chamamos a atenção aí das crianças. De forma bastante lúdica, uhum, né? Então, as palestras têm apresentações, têm vídeos institucionais, mas de forma bastante lúdica, né? Para realmente chamar a atenção do público-alvo ali, que são as crianças.
12: Ela perdura por quanto tempo essa palestra?
11: É uma palestra curta, de 30, 40 minutos no máximo.
12: Uhum. Então, ficam os alunos, o professor também ali participa.
11: O professor também tem interação, né? Então
12: eles podem participar,
11: eles
12: também.
11: Eles perguntam bastante, legal, tem bastante curiosidade, né?
12: E eles perguntam mesmo, né?
11: Perguntam bastante. Esse público, ele é muito interessado e principalmente quando tem lá o bombeiro presente na sala, né? Eles têm muita curiosidade. Uhum. A nossa profissão, modéstia à parte, ela é muito admirada, né? Ela tem muito essa questão da admiração por parte das pessoas e principalmente das crianças. Então, é muito recorrente, muito frequente nós recebermos, né, visita de pais que querem levar os filhos lá para conhecer o caminhão do bombeiro, né? Esse caminhão nosso que está exposto aqui na praça, ele tem chamado muito a atenção do público infantil, das mães, dos pais que têm, né, que têm os seus filhos com muito interesse em conhecer a nossa profissão, a nossa atividade. Então, quando a gente vai numa sala de aula e fica exposto, aberto ali, disponível para estar esclarecendo sobre o nosso trabalho, aí abre um leque infinito, uhum, para as crianças estarem tirando aí as suas curiosidades.
12: Uhum. Legal. Comandante, aqui na nossa região, Tubarão, principalmente, né, quais são as causas mais frequentes em relação a incêndio? O que mais gera incêndio, esse problema aqui em Tubarão?
11: Ô Bruno, uma das principais causas de incêndio em residência, né, a gente tem vários tipos de incêndio, né, incêndio em veículo, incêndio em vegetação e os incêndios em edificações, né, que podem ser em comércios, em indústrias, em residências, né. Então, focando na parte dos incêndios em residência, a principal causa que nós constatamos é causa elétrica, né. Então, a grande maioria dos incêndios tem, quando a causa é identificada, né, porque muitas vezes a gente não consegue identificar a causa pelo nível da destruição do incêndio, mas quando nós, em todos os incêndios, nós fizemos a investigação posterior, né? Então, boa parte, né, a grande maioria dos incêndios é causado por problema na rede elétrica, né? Seja um curto-circuito, seja uma sobrecarga ali de um equipamento, de uma instalação que, né, não estava contento, de um equipamento que foi esquecido na tomada, né? Enfim, então, muitas vezes, boa parte das ocorrências de incêndio estão relacionadas a questão da rede elétrica.
12: Uhum, perfeito. Bom, tem alguns dados aqui que mostram que mais de 1000 incêndios em edificações foram registrados já no estado entre janeiro e maio deste ano, né? Uhum. É um número que está muito acima de uma média que vocês fazem, tá dentro do normal, digamos assim?
11: É um número normal, a gente nunca é, pode considerar,
12: não,
11: né?
12: Não pode pegar fogo numa casa não é normal.
11: Não,
12: né?
11: É normal, mas assim, tá dentro da média do que a gente tem atendido em anos anteriores, assim, né?
12: Uhum.
11: Isso mesmo.
12: Enfim, claro, o foco é sempre a prevenção, evitar com que um incêndio aconteça.
11: Isso.
12: Mas em vendo algum início, um foco de incêndio, enfim, o cidadão ele sempre fica apavorado. Uhum. Questão de gás de cozinha, uma pane elétrica que tu falou que é mais comum, mais gerador de incêndio aqui em Tubarão. Uhum. Enfim, em vendo essa situação, o que é que o cidadão deve fazer para tentar evitar com que isso se alastre, enfim, até antes, de repente, chamar o corpo de bombeiros, dá para ter alguma ação efetiva dele para tentar resolver?
11: O Bruno, é muito peculiar, né, essa situação, né? Essa pergunta ela não tem uma resposta simples, né, uma resposta direta, porque vai depender muito da situação, né? O incêndio ele pode provocar e colocar muita a pessoa em risco, né, na tentativa de combater um incêndio, né? Então, se a pessoa ela tem um equipamento em casa, por exemplo, um extintor de incêndio, que não é muito comum as pessoas terem em casa. Se é num prédio, obrigatoriamente tem lá no corredor, uhum, tem um, dois extintores, e aí sim é um equipamento que pode ser utilizado para combater um princípio de incêndio. Se é um outro tipo de incêndio numa residência, aí vai depender de que tipo de material está queimando, né? Se você vai usar água, se você vai usar um outro tipo de material para tentar abafar aquele incêndio, né? Tá pegando fogo numa panela na cozinha, eu posso, sei lá, pegar um pano úmido, né? Molhar rapidinho e abafar, se for um incêndio que se estiver no início, né? Tentar por abafamento conter aquele incêndio.
12: Não joga água, por favor.
11: Exatamente, não joga água. Se é numa rede elétrica, não joga água também. Primeiro tem que desligar o disjuntor, né? Então tem uma série de cuidados que, dependendo do tipo de incêndio e onde ele está iniciando, a pessoa tem que saber, né? Tem que ter um conhecimento mínimo, né? Mas tem que saber o que está fazendo para não ser uma vítima, né?
12: Uhum.
11: Então, a primeira coisa, né, é evacuar, é sair da edificação, tirar as pessoas, né, tirar familiar, tirar criança, idoso, desligar a rede elétrica e imediatamente também, junto com essas ações, tá ligando lá 193 para que a equipe possa chegar o mais rápido possível, né? E eu digo que é muito complexa essa resposta, porque depende também, a casa é uma residência, por exemplo, de alvenaria, ela vai ter, né, uma queima talvez mais lenta, né? Um nível de destruição menor. Uma casa de madeira, o fogo já vai consumir de forma muito mais rápida, né? Residências, a gente sabe que o material combustível, a carga de incêndio dentro das residências, ela é muito grande, né? Porque nós temos tecido, colchão, madeira, né? Os móveis, né?
12: Sim.
11: Então, dependendo do cômodo, dependendo da forma da construção, o nível de destruição pode ser maior ou pode ser menor, pode ser mais lento ou pode ser mais curto, né? Então, a primeira coisa é sempre ligar o 193, acionar o mais rápido possível a equipe de bombeiro e tentar tomar algumas medidas, mas sempre com o cuidado necessário para não se tornar uma vítima, né, daquela ocorrência.
12: Sempre atento também a vazamento de gás, né? Porque pode gerar um incêndio aí, um dano bastante considerável, né? Então, a orientação, de repente o cidadão ele tava cozinhando alguma coisa e deixou um resquíciozinho ali, um pouquinho da boca do fogão aberta, começou a vazar um gás, saiu de casa, fechou tudo, voltou, tá aquele cheiro forte, né?
11: Isso.
12: Aí é um perigo danado,
11: isso,
12: né?
11: Mesmo.
12: A orientação seria o quê? Abrir toda a casa e esperar um pouco para antes de até acender uma luz, enfim.
11: Se você tá sentindo um cheiro, né? Realmente ir lá e desligar, né? A válvula do botijão e ventilar a residência. O gás de cozinha, ele evapora muito rápido, né? Então ele tem essa facilidade de poder, né? Depois de aberta a edificação, de ventilada, ele consegue, ele sai muito rapidamente do ambiente. Então tem vários cuidados que as pessoas precisam ter essa percepção, né? Da avaliação de risco, né? Ah, por exemplo, eu vou sair de casa. O ideal, a gente sabe que poucas pessoas fazem isso, mas o ideal seria ir lá e desligar, né? A rede ali de gás, né? Para evitar o vazamento, né? Uhum. Já evita lá na válvulazinha do seu botijão, já vai lá e desliga ela, e aí você já vai ter esse problema menos, né? É revisar, ver se não deixou nenhum equipamento na tomada, de repente uma chaleira, um carregador de celular, que muitas vezes fica na tomada sem o aparelho tá ali, ou quando vai dormir, vai botar carregar o celular, deixa evitar e de forma alguma deixar carregando um celular, por exemplo, em cima da cama, em cima de um sofá, próximo de uma cortina, porque todo equipamento que pode aquecer, que pode ter de certa forma um problema, ele, se tiver em contato com algum tecido, com algum material combustível, ele vai pode proporcionar um incêndio, né?
12: Muita gente tem essa prática, né? De celular, enfim, na correria do dia a dia, tá usando o celular, durante todo o dia ele tem a bateria, e lá no final já tá quase sem nada de bateria. E o que que eles fazem? Né? A maioria faz, deixa a noite inteira carregando.
11: Isso deixa, é um perigo, né? Deixa no colchão, deixa em cima do sofá, como eu falei, no tapete, né? E aí...
12: Mesmo que não
11: é uma combinação...
12: Mesmo que não no colchão, acho que tem risco ainda, né? De
11: também
12: superaquecer
11: também
12: o aparelho, ou ter uma explosão, qualquer coisa,
11: né? Exatamente, também tem, né? Outro risco também, outro problema, pessoas fumantes, né? Que fumam em casa, que tem lá o cigarro, tem lá, né? E acabam muitas vezes, isso pode ser motivo para iniciar um incêndio, né? Já tivemos casos, né? Da pessoa tá fumando ali, às vezes bebe, né? Faz uso de bebida alcoólica e acaba dormindo com o cigarro na mão, e ali também já pode estar dando início a um incêndio, né? Então tem vários cuidados que devem ser, vários alertas que devem ser observados pelas pessoas, né? Tendo essa percepção, tendo essa noção de que uma chama, uma fonte de calor, ela é propícia a permitir um incêndio, a possibilitar um incêndio.
12: Por isso que quando se faz uma instalação elétrica numa residência, sempre tem a questão dos disjuntores também, para ele desarmar em caso de um curto-circuito, né? Geralmente quando pega fogo numa casa, eu acho que não tem esse sistema, né? Porque ele
11: acaba... Não tem, ou ele não está funcionando. Não está funcionando. Por isso que, como eu falei antes, a principal causa de incêndio em residência, ela é rede elétrica. Então, se a gente fosse dar uma orientação para as pessoas, é fazer uma revisão periódica, né, da sua rede elétrica, chamar um profissional, chamar um eletricista, né, porque nós temos, às vezes a pessoa instala a casa, constrói, instala a casa e nunca mais faz uma revisão ou passa por uma atualização da rede elétrica. Daí tem fio que já está... A fiação já não comporta mais o equipamento que ela pretende utilizar, né? Os equipamentos têm avançado, né? A tecnologia, a demanda de energia elétrica para o uso dos equipamentos, aquecedor, ar-condicionado, televisão, a gente vai colocando tudo na tomada, né? E a rede elétrica da residência muitas vezes não foi projetada, não foi dimensionada para o uso atual, né? Então, por isso a importância de estar revisando, de estar chamando um profissional para estar, né, deixando a sua rede elétrica mais segura.
12: Comandante, aqueles famosos vídeos onde tem uma panela com óleo pegando fogo e tem o exemplo que vocês... Eu já vi esses vídeos, né? Joga água, aquela labareda lá aumenta ainda mais, enfim, ensinando a forma correta, como o senhor falou, abafar aquele fogo. Enfim, eles são repassados para os alunos?
11: Também, sim, esse vídeo? São repassados de uma forma bastante cautelosa, né? Porque a gente não pode estar colocando a criança em risco também, né? Então, trabalhar com o público infantil tem isso, né? A criança, ela não pode se achar um mini bombeiro, né? Para estar ali se expondo a um risco, né? Mas a gente orienta, assim, da forma correta que ela deve atuar em algumas situações.
12: Bom, em relação ao tempo resposta aqui em Tubarão, tem sido bastante rápido. Enfim, uma casa, a gente sabe da dificuldade, a gente não tem ainda o posto avançado na margem direita, né? É uma cidade cortada por um rio, enfim, no caso de um incêndio deste lado do rio, enfim, como é que tem sido o tempo resposta? Tem sido rápido?
11: A gente a gente chega nas ocorrências normalmente no tempo normal. Obviamente a gente desloca de forma rápida, né? Então, sempre que tem um incêndio, as viaturas, um incêndio ou qualquer outra ocorrência de urgência, né? As viaturas deslocam com os alertas sonoros e luminosos acionados, né? Sirene, giroflex, né? E aí a gente precisa, obviamente, da atenção das pessoas cada vez mais para estar abrindo espaço para as viaturas chegarem. Então, o deslocamento é rápido, né? E, obviamente, que dependendo da distância, vai ter um tempo natural ali de chegada, né? É muito comum as pessoas ficarem agoniadas que o bombeiro nunca chega. A nossa forma de acionamento, Bruno, ela é muito, eu digo, ela é bastante eficiente. Porque enquanto a pessoa está ligando o 93, você ligou o 93. Você repassou um incêndio no bairro da Guarda, margem direita. Imediatamente, antes de você passar qualquer outra informação, nesse momento, o nosso operador que está recebendo a chamada ali, ele já acionou a equipe do caminhão de incêndio. Então a equipe já está em deslocamento.
12: Né? Mesmo sem saber o endereço certinho.
11: Exatamente, então vai em direção à guarda e aí no caminho, no deslocamento, enquanto o atendente do telefone ele está pegando as informações detalhadas, porque é muito comum a pessoa ficar nervosa e ela esquece de que ela tem que passar o local exato da sua, da ocorrência. Esse é o principal, né? Os detalhes pode passar depois. Então, e a gente já trabalha com essa, a gente entende as pessoas, né? Entende que as pessoas ficam nervosas, ficam preocupadas. E enquanto a pessoa está repassando a informação, a equipe já está deslocando. E aí no caminho a gente vai repassando a localização, seja pelo aplicativo de WhatsApp ou outra ferramenta, até que a chegada seja mais precisa e a mais rápida possível.
12: Então, de pronto, o cidadão liga lá no 193 e fala, ó, incêndio na minha casa aqui.
11: Exatamente.
12: No bairro Oficinas.
11: E como bairro, se tiver um ponto de referência conhecido,
12: E nisso vocês vão passando informações para o pessoal do caminhão que já está em deslocamento.
11: Isso mesmo. Se tiver um ponto de referência que seja conhecido, né, já informa. Próximo do supermercado tal, próximo da igreja tal, isso já adianta muito a nossa capacidade de chegar rápido na ocorrência.
12: Perfeito. Ainda nessa semana vocês estão com uma exposição no Farol Shopping também, né?
11: Isso mesmo, Bruno, isso mesmo. É, ainda em comemoração, né, a semana de prevenção a incêndios, nós estamos com essa exposição ali no Farol Shopping, onde nós temos ali vários equipamentos, viaturas, ferramentas, uniformes, né, utilizados pelo Corpo de Bombeiros e também com material de educativo, né, preventivo, educativo, para estar distribuindo e atendendo as pessoas. Temos ali o nosso caminhãozinho de bombeiro, né, para as crianças poderem estar brincando, né, aquele caminhãozinho remoto, onde as crianças menores podem estar utilizando, né, sendo guiado ali pelo...
12: É para as crianças, tá?
11: Para as crianças, criança pequenininha, criança maior também nem vai caber no caminhão. Mas é muito bacana, né, a gente tem ali uma adesão muito grande, né, as pessoas procuram, têm curiosidade e tiram fotos, né, é muito legal essa ação também, a gente tem uma participação bem grande aí das pessoas. Então fica o convite para as pessoas prestigiarem, passarem ali pela nossa exposição no Farol Shopping. Começou ontem, dia 30, e vai até domingo, né, dia 5, né, domingo dia 5.
12: Domingo é dia 5.
11: Dia 5, isso mesmo.
12: Dia do jogo do Brasil.
11: Isso mesmo, até domingo dia 5, a nossa exposição lá no Farol Shopping.
12: Enquanto o shopping está aberto, sempre vai ter alguém lá do Corpo de Bombeiros para...
11: Isso mesmo, sempre teremos ali dois bombeiros para atender as pessoas, isso mesmo.
12: Bom, em relação a esse caminhão, né, que foi adquirido aí através do governo do estado também, e cedido, né, para o 8º Batalhão de Bombeiro Militar, como é que estamos em termos de equipamentos, de caminhões, enfim, estamos ao contento? Tem bastante equipamento, enfim, para demanda aqui na cidade?
11: Ô Bruno, primeiro falando dessa entrega, né, uma entrega histórica aí de caminhões zero quilômetro para o Corpo de Bombeiros, que foi feito aí ano passado, na semana passada pelo governo do estado. Foram 56 caminhões de combate a incêndio, caminhões de excelente tecnologia, o caminhão é excepcional, né, e o nosso batalhão, o 8º Batalhão, foi contemplado com dois ABTRs, né, um aqui para Tubarão e um para nossa cidade vizinha, Capivari de Baixo, que também atende Tubarão, né? Então, fomos contemplados com esses dois caminhões. Um deles está exposto aqui na praça, como você falou, né? E Bruno, nós temos investido bastante forte na questão de equipamentos e viaturas desde o ano passado, né? Assumi o comando em abril do ano passado e o nosso foco desde então tem sido o fortalecimento do nosso serviço operacional, a aquisição de equipamentos, a modernização da nossa frota, né? Então, ano passado, por exemplo, nós fizemos a entrega de um outro caminhão de combate a incêndio, de um autotanque. Esse que nós recebemos agora é um ABTR, é Auto Busca Tanque Resgate. É um caminhão para combate a incêndio e para resgate. E além disso, nós temos um autotanque, que ele é um carro de apoio. Então, o ABTR, ele desloca de forma rápida, é o primeiro carro para chegar na ocorrência de incêndio, e o autotanque é um carro de apoio, ele tem uma capacidade maior de água, né, um tanque maior, e ele vai chegando, e ele chega depois para estar complementando, para estar auxiliando no combate e também para estar reabastecendo o tanque do ABTR, né? Então ele tem essa capacidade de estar prestando esse apoio. Então hoje nós temos dois caminhões novos, né, que é esse que foi o autotanque que foi adquirido ano passado com um recurso do nosso convênio, esse ABTR que foi entregue agora pelo governo do estado. Vamos ficar o caminhão atual, não é, o nosso caminhão atual de combate a incêndio vai ficar como reserva do batalhão, vai ficar aqui em Tubarão também, e estamos recebendo mais um mais um caminhão usado que já vai ser, que já vai ficar pronto para quando o posto avançado de oficinas estiver ativado, a gente já ter esse caminhão para estar atendendo ali em oficinas.
12: Já vai ter o equipamento garantido.
11: Já vai ter
12: equipamento
11: ali. Isso. Além disso, estamos com dois ASOS, né, novos, né, em excelentes condições. Um deles entregue agora no dia 15 de junho, inclusive, também adquirido com recurso do convênio, e uma série de outros equipamentos para uso no serviço operacional, né? Desde câmeras de mesa de comunicação, em ocorrência de mergulho, né? Uma ferramenta também de última geração. Poucos municípios do estado, poucos quartéis de bombeiro do estado têm esse material, onde você permite que o mergulhador que está lá no rio, que está lá na lagoa, fazendo uma busca, ele tenha comunicação com quem está na superfície. Né? E na nossa região nós atendemos muitas ocorrências de mergulho, né? De buscas, enfim, subaquáticas. E essa ferramenta, além de otimizar os atendimentos, ela também traz segurança para a equipe de bombeiros, né? As ocorrências de busca de mergulho, elas são bastante perigosas, né? Elas colocam bastante em risco os mergulhadores, e essa ferramenta de comunicação, ela é excepcional. E dentre tantos outros, ventiladores de incêndio, nós...
12: Essa ferramenta aí já tem há tempo.
11: Adquirimos agora recentemente.
12: Foi agora.
11: Iniciou agora, início do ano, né?
12: Tu falou, tem muita ocorrência, de fato tem, né? A gente tem visto muitas ocorrências aqui no Rio Tubarão,
11: principalmente corpos encontrados. Nas lagoas, né? Durante o verão, né? Em lagoas, em cachoeiras, em outros rios, né? A gente tem bastante ocorrência de busca, a nossa região tem esses registros, né? Então, como eu estava falando, né? Ventiladores de incêndio, almofadas pneumáticas, tá? Também acho que somos um dos poucos quartéis do estado que tem um conjunto de almofadas pneumáticas.
12: O que seria?
11: São almofadas, né? Literalmente, é um material obviamente bastante forte, né? E quando ela fica inflada, ela tem capacidade de levantar veículos, então ela é utilizada em ocorrências de resgate veicular, por exemplo, um caminhão que está sobre um carro, um ônibus que caiu sobre uma pessoa e tem que erguer aquele item pesado para poder livrar uma vítima ou um outro item que está embaixo daquele.
12: Sim.
11: Né? Então o conjunto de almofadas, ele permite erguer e suspender. É um conjunto de quatro almofadas, e a maior delas, por exemplo, ela tem capacidade de erguer 96 toneladas. Ela ergue um vagão de trem, por exemplo. Né? Ela ergue um vagão de trem. E aqui nós temos a ferrovia.
12: Quanto que ela consegue erguer?
11: Ela ergue. Ela tem capacidade de sobrepor, né? Então você. A maior, aí vai depender de qual delas, né? Então a maior eu acho que ergue talvez uns 30, 40 centímetros, mas você consegue botar outra em cima e ergue mais, né? E aí vai suspendendo, né? E ela pode ser utilizada também para ocorrências de estruturas colapsadas, por exemplo, né? Desmoronou uma edificação, desmoronou um prédio, né? E aí a gente consegue também utilizar para levantar, erguer escombros mais pesados, por exemplo, né? Então uma excelente ferramenta também. Né? E sem contar tantos outros itens ali que a gente tem adquirido, tem...
12: Aqueles itens de desencarceramento em caso de acidente veicular.
11: Isso
12: também,
11: mesmo, né? As ferramentas elétricas, né? Nós temos um conjunto bom, novo aqui em Tubarão, né? Que permite o desencarceramento de vítimas presas em ferragens. Adquirimos agora, e isso foi uma ação não só para Tubarão, mas nós atendemos toda a região do 8º Batalhão, Bruno, com os compressores torácicos automáticos. O que são? São ferramentas que permitem fazer a massagem cardiopulmonar de forma automática. Né? Aquela massagem da vítima que está em parada cardiorrespiratória, por exemplo, que é feita de forma manual, né? Vai lá o bombeiro, o socorrista, fazendo a massagem até...
12: É como se fosse um desfibrilador, ou tem diferença?
11: Não, existe o desfibrilador, né? Que ele vai fazer ali a análise, né? Dos batimentos, da frequência cardíaca, né? Da fibrilação, e ela vai dar um choque quando necessário, né? Esse material é o massageador, né? Aquele trabalho de compressão que o bombeiro, que o socorrista faz sobre o peito da vítima que está em parada, ele é feito de forma automática. Então, o próprio equipamento, ele é instalado na vítima, ele vai analisar realmente, ele faz a análise, né, dos batimentos e do nível do cardíaco da pessoa, e automaticamente ele vai fazer o trabalho de compressão de acordo com a necessidade da vítima. Então ele, né, porque um dos grandes problemas de fazer a compressão de forma manual, né, pelo socorrista, é o cansaço, é o desgaste físico, é você não saber se realmente está sendo efetivo, se não está, se você pode estar causando uma lesão ou não ao paciente ali que está recebendo. Mas e o automático não, ele vai fazer sem cansar, é uma máquina, né, uma ferramenta.
12: Vai monitorando,
11: né, e nós já tivemos inclusive pessoas que foram reanimadas.
12: Que legal.
11: Né, logo nas primeiras semanas já tivemos uma vítima, um masculino de 58 anos de idade, ano passado, que foi reanimado e foi entregue com vida no hospital por conta do uso desse equipamento. Porque
12: uma manobra dessa às vezes demora alguns minutos, não é?
11: Demora, segundos, isso. Né? E é algo que nós nunca paramos, nós nunca desistimos, né? Mas a gente sabe que quando é feito de forma manual, as chances de reanimação, elas são muito pequenas, né? E elas vão diminuindo drasticamente com o tempo, né? A cada minuto, a cada segundo que passa, é muito mais difícil você reverter uma parada. E esse equipamento, ele vai dando uma efetividade muito maior para essas ocorrências.
12: Que legal, em termos de equipamento estamos muito bem, tecnologicamente também, né?
11: Estamos muito bem e estamos avançando cada vez mais, né? A gente sempre, nosso foco é sempre trazer equipamentos novos, investir de forma cada vez mais efetiva para o sucesso das nossas ocorrências.
12: Bom, para a gente encerrar a entrevista, né? Como é que estão as obras no posto avançado? Estão andando a contento, né?
11: Bruno, estão andando, né? As obras foram retomadas agora no mês de maio, né? E estamos bastante otimistas com o avanço delas, né? E esperamos que dentro do prazo ali contratual, né? Que eram 10 meses, a empresa possa estar entregando, né? E a gente está inaugurando e ativando o serviço de bombeiro ali para o bairro Oficinas, para a margem direita aqui da cidade de Tubarão.
12: Tomara que não tenha mais nenhum imprevisto, né?
11: Tem
12: a questão da chuva, El Niño, que pode ser que atrapalhe um pouco e atrase,
11: isso,
12: né?
11: Isso, acreditamos que sim, né? Que teremos um período de chuva aí pela frente, né? E a gente sabe que acaba sempre atrapalhando a questão das obras, né? Mas mesmo assim a gente tá otimista de que teremos aí logo em breve esse tão desejado, né, equipamento aí sendo entregue ali para nossa cidade.
12: Ali ficou parado por um bom tempo, né?
11: Ficou parado acho que uns 3 anos, dois. Foi de 2022 até agora 20.
12: Como as coisas se arrastam, né? Como a obra pública se arrasta aqui no Brasil, infelizmente, né? Já era para estar pronto, né? Mas enfim, tomara que agora dê tudo certo e ao final do ano tenhamos essa estrutura importantíssima sendo entregue para a população tubaronense.
11: Isso,
12: né?
11: Isso mesmo, Bruno.
12: Bom, Tenente Coronel Rafael Fortunato Camilo, comandante do 8º BBM, muito obrigado pela presença aqui. Falamos sobre a operação, né? Alerta Vermelho segue até sexta-feira nas escolas, sobre essa exposição que está acontecendo no Farol Shopping, segue até domingo. Um geral sobre equipamentos, tecnologias que são utilizadas por vocês. Enfim, são vários assuntos bem legais aqui, prevenção a incêndio. Muito obrigado pela entrevista aqui, pela presença, e já parabéns ao senhor, né? Amanhã é o Dia Nacional do Bombeiro e a toda a corporação aí também, todos os bombeiros que atuam aqui em Tubarão e região.
11: Obrigado, Bruno, obrigado mais uma vez pelo espaço que a Rádio Tubar sempre nos oferece, sempre nos dá. Temos vários assuntos para falar, né? A gente poderia ficar amanhã toda falando aqui. Eu acabei esquecendo de mencionar aqui, esse ano o Corpo de Bombeiros está comemorando 100 anos, né? Então estamos no ano do centenário, né? E no dia 26 de setembro, que é o dia do centenário, o dia que a corporação completa 100 anos, nós teremos a 4ª edição da Corrida do Fogo aqui em Tubarão. Né? Já tivemos 3 edições aí no passado, e depois de 7 anos, estamos retomando.
12: Que dia que vai ser?
11: Dia 26 de setembro.
12: 26 de setembro. Quais são as modalidades daí?
11: Nós teremos 5 e 10 quilômetros, masculino e feminino.
12: Pelos 100 anos, o Bombeiros podia ter um bolo de 100 metros na Patrícia.
11: Podia ter uma corrida de 100 quilômetros, né, Bruno?
12: Também, é demais.
11: O bolo é mais fácil, né?
12: O bolo é bem mais fácil.
11: O bolo
12: fácil.
11: De 100 metros é mais fácil do que correr 100 quilômetros.
12: Verdade.
11: Mas aí fica o convite, né? As inscrições estão abertas. Procurem as nossas redes sociais para estarem se informando. E mais uma vez agradecendo, né, a Rádio Tubar pelo espaço. Muito obrigado.
12: Ok, muito obrigado. Grande abraço.
11: Um abraço.
12: 8h47, intervalo. Na sequência tem o repórter Tubar.
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0: Ok, de volta, 8:50.
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0: O vice-prefeito de Tubarão, Denis Matiola, falando sobre o sucesso do feirão de empregos e várias ações que estão sendo realizadas aqui em Tubarão. Diga, Ramon.
15: Estou aqui com o vice-prefeito Tubarão, Denis Matiola, prestigiando o feirão de empregos do Cine, o Cine Móvel. Foi um sucesso, né, vice-prefeito Denis?
16: Com certeza, Ramon, é um sucesso o feirão do emprego aqui em Tubarão. A gente, né, esse dia é meio chuvoso, mas é importante, né, realmente a gente divulgar as vagas, e sempre tem gente procurando emprego, a gente sabe disso. A nossa cidade também tem muitas vagas abertas, então é uma oportunidade para o cidadão também procurar vaga, ter emprego, realmente para ter dignidade, realmente para tratar da sua família. Realmente a gente tem que divulgar cada vez mais. Eu ainda estava falando anteriormente, a gente sabe que existem muitas pessoas no Bolsa Família, mas essas pessoas que estão aqui procurando emprego porque querem uma oportunidade para ter uma qualidade de vida melhor, realmente para levar o sustento para dentro de casa. Parabenizar as pessoas que movimentaram, que estão fazendo feirão aqui hoje, o Cine, o vereador Diego também, e tantas empresas que estão aqui, estão de parabéns porque está um excelente feirão.
15: A intermediação do vice-prefeito Denis Matiola, o senhor, também o prefeito Sorato e o Diego lá, né, contribuiu bastante para trazer hoje o Cine Imóvel.
16: Com certeza, né? Isso é um conjunto, né? Para poder que isso se concretize, é importante a gente tá unido realmente pro bem da cidade. Sempre falo, a gestão pública, ela tem que ter qualidade de vida, trazer de melhor para Tubarão. E nós trabalhamos para isso, então a Câmara de Vereadores, junto com a Prefeitura, é uma união, são poderes independentes, mas a gente trabalha com um objetivo só, que é para nossa cidade. Então isso aqui, as pessoas que estão aqui realmente conseguindo emprego, conseguindo a sua vaga, vai trazer um bem-estar para ele, para sua família, e gerando emprego, gerando renda. É importante, a nossa cidade precisa disso. Precisamos fazer da nossa cidade cada vez melhor, e com isso, eu sempre falo, os impostos que nós pagamos, né, cada um paga, realmente tem que reverter em benefício para a população. Só acontece essa estrutura aqui porque é uma união de várias pessoas.
15: Aqui, local na Praça 7, Rua São Manuel, em frente ao Banco Itaú, é sempre ponto de grandes ações, né? Eventos culturais, muita música, e hoje o Cine Móvel. Mais alguma ação? Estamos entrando no mês de julho, novo mês.
16: Com certeza, Ramon, nós temos feito várias ações, né? Então, nesse um ano e meio de governo, a gente já fez inúmeras ações, usando esse espaço diversas vezes, trazendo atrações, trazendo eventos. Tubarão precisa disso. A gente conseguiu, né? Eu, Sorato e toda a equipe, a gente conseguiu realmente fazer com que Tubarão se movimente. A gente precisa de saúde, educação e infraestrutura, é importante, mas também lazer, e trazendo também oportunidade para o cidadão arrumar um emprego, arrumar uma oportunidade para melhorar de vida, é importante. Então aqui a nossa contribuição também agora depende da pessoa, de cada um realmente valorizar o emprego, valorizar aonde a sua empresa que ele está se doando, está trabalhando, porque depende dele. Acho que a gente só vai melhorar de vida trabalhando bastante, lutando, aprendendo, estudando, para ser um ser humano melhor, com certeza.
15: Outra grande ação, a limpeza do Rio da Madre, já passou lá da Sergal, lá na estrada Geral da Madre.
16: Então, Ramon, é um esperado há muitos anos isso, né? Você sabe disso, aquele rio está realmente muito sujo, muito feio, e a empresa que ganhou, a gente teve a sorte de ser uma empresa muito boa, já colocou as máquinas lá, já está fazendo um trabalho rápido, um trabalho muito bem feito, e vamos aí também transformar aquele Rio da Madre, deixar de ser um rio morto, vai ser um rio vivo, um rio bonito, um rio navegável, também para Tubarão. Então são oportunidades que nós, né, como gestores, estamos fazendo. Esse ano aí, o ano passado até esse ano, já foram compradas aí inúmeras máquinas, mais de 56 máquinas, com certeza essa semana chega mais automóveis, renovando a frota da nossa cidade, trazendo realmente, mostrando que a Prefeitura de Tubarão tem que ter equipamento de qualidade, equipamento novo, uma prefeitura aí de mais de 120 mil habitantes, nós temos que realmente mostrar que Tubarão pode fazer, e é isso que nós queremos fazer. O intuito é sempre, nós como gestores, é deixar uma cidade cada vez melhor, e é isso que nós queremos fazer.
10: Secretário de Obras Fabiano Modolão me confessou, né? Vai ter uma nova casa para a Secretaria de Infraestrutura, vai ficar bonita para realmente abrigar todo o maquinário que tem e que está chegando, já foi adquirido.
16: Então, Ramon, o maquinário, a gente sabe que as coisas a gente tem que ter cuidado, né? E no setor público é nosso.

0: nosso estado, então a gente tem que ter sim o local e vamos fazer isso. Com certeza estamos procurando, olhando, vendo, e o secretário Fabiano vai ter o local para guardar todos aqueles equipamentos. Que nós vamos transformar isso em obras, como estamos fazendo lá na Barra do Norte, as máquinas estão lá roncando, já está aberta, né, as estradas, a estrada lá já está bem aberta, já está com cara de obra, e se Deus quiser, até final do ano a gente consegue entregar aquela obra esperada por muito tempo.
1: Pois é, e o mais importante também, outro detalhe, é que ali não tem vizinhança, né? Porque as máquinas, normal, um trator fazer aquela barulheira, né? Não vai atrapalhar, porque é uma área que não tem vizinhos.
0: Com certeza, a gente também tem que olhar isso, não adianta colocar uma garagem da prefeitura num bairro que tenha inúmeras casas, a gente tem que ver um local realmente que não atrapalhe a comunidade, para depois a gente não ser cobrado por isso também, como éramos. Somos ainda cobrados, agora um pouco menos, né? Ali no São João, poeira, barulho, então a gente tem que ser inteligente bastante para saber disso também.
1: E para encerrar, tá bonito realmente a festa da vitória do Brasil, né? O Brasil venceu o Japão, ali no Casaril virou ponto de festa.
0: Então, Ramon, esse local aí, né? Do deck, é um local que, né? Tivemos a oportunidade de fazer, infelizmente, né? Porque como todo mundo já sabe, quando foi feito, infelizmente, aquelas madeiras apodreceram rápido, e a gente fez novo de novo, estamos cobrando da empresa, e se tornou um ambiente, um local de festa, um local de visitação, é um ponto turístico, é um ponto bonito, e agora com a FanFest aí, os Jogos do Brasil, vários jogos que passam nos telões ali, ontem a oportunidade, o Brasil ganhou uma vitória merecida realmente, a gente como brasileiro torceu, e agora domingo, próximo jogo, às 17 horas, no deck, os telões, estaremos lá com uma grande festa, com certeza o Brasil avançando aí, porque a gente merece, com certeza aí já faz desde 2002 que o Brasil não conquista a Copa do Mundo, e o deck, aquela coisa linda, eu falo ali, eu não me canso, passar ali, bater uma foto, porque ficou um local bonito e uma obra bonita também, então estamos deixando a cidade bonita, e com certeza, Ramon, nesses 4 anos de mandato, quando chegar em 2028, a gente vai olhar para trás e vai dizer que valeu a pena que a gente conseguiu transformar a nossa cidade.
1: Muito obrigado pela entrevista, vice-prefeito de Tubarão, Denis Matiola.
0: Obrigado, Ramon, obrigado pelo espaço, agradeço a Rádio Tubar sempre dando espaço para a gente estar mostrando e falando das nossas ações aqui em Tubarão. Obrigado.
1: Tá na Tubar, tá na melhor? Volto com vocês nos estúdios.
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5: Ok, agora de volta, 9:01, vamos ao Papo Reto com Haroldo Silva Oldura. Dura, bom dia, tudo certinho?
6: Bom dia, Bruno Vandrese, bom dia, amigo Tom. Bom dia a você, amigo telespectadores e rádio ouvintes aqui da nossa potência 104.9 Rádio Tubar. Um prazer estar aqui, Bruno Valdez.
5: Ô, Dura, já tô vendo a máquina trabalhar lá perto da minha casa, lá limpando o Rio Carvalho.
6: Rápido.
5: Tá bonito, já tá por lá já.
6: Ainda bem que eu queria saber onde é que tu mora, eu vou lá hoje pra saber, pra ir pra dar uma chegadinha, aquela carninha, né? Tudo bem,
5: a máquina tá por aqui, o Bruno
6: aquele
5: mora
6: aquele pescocinho, né, Tom? Aquela carninha de pescoço e tal. Aquele granito, acho que. Bom, eu vou sair daqui e vou ver onde
5: sabe que
6: tá.
5: Sabe que eu tenho uma bolsa de carvão lá em casa? É só levar a carne que eu faço pra ti.
6: A gente leva. A gente, mas tá bonito, gente. Bruno. Já dá pra ver que ficou um novo visual.
5: Do ponto em que está, daí a gente passa primeiro pela parte onde tem aquela vegetação toda e depois vem aquela nova realidade do rio aparecendo, né?
6: Pois é, coisa
5: contraste bem legal. Tá
6: uma
5: bonito,
6: bela obra,
5: bonito.
6: Uma bela obra.
5: É, tá indo bem. Bom, primeiro tema, Dura. Acho que não tá nem na tua pauta aqui, mas tu gostaria de falar um pouquinho sobre essa questão do IMAS assumindo a gestão do hospital também e uma ação aí em outro hospital aqui do estado. Qual é a cidade? É
6: Sombrio.
5: De Sombrio, onde, segundo denúncias, acho que até do Ministério Público, de algumas irregularidades.

0: irregularidades bastante graves acontecendo por lá. Hospital que tem a gestão do IMAS também, né?
1: Olha, ele não é tão grande, o Hospital São Dom Joaquim, se eu não me engano, Sombrio.
0: É, ele
1: lá
0: é bem menor, né?
1: Um tempo lá. É, não, houve, não é a primeira vez, né, que o IMAS no Oeste também teve situação. Mas eu prefiro não falar sobre isso ainda, porque a própria Secretaria da Saúde do Estado também vai tá pedindo alguma intervenção, enfim. E eu só vou falar que o IMAS de Sombrio é o mesmo que vai pegar a nossa UPA, de que sair a nossa UPA, tá próximo de sair a nossa UPA aqui no município.
0: Será?
1: Ela vai administrar, eu acredito, sim, acredito. E também comprou o Hospital Nossa Senhora da Conceição. O que nos deixa, é claro, é de muito ligado, nós da imprensa muito ligado, mas eu prefiro ouvir disso deles amanhã. Eu vou fazer, se algum amigo da imprensa que vai ter um encontro amanhã da imprensa às 2 horas, se ninguém perguntar sobre isso, eu vou perguntar, né? Porque é importante perfeito. A gente saber.
0: Bom, o que consta lá em relação a essas irregularidades, é uma ação civil pública apontando falhas na UTI, esterilização e armazenamento inadequado de materiais descartáveis, é o que mostra essa denúncia, né?
1: O hospital lá, nós aqui somos 4-5 vezes mais do maior.
0: Maior, né?
1: Então é isso.
0: Bom,
1: vamos aguardar.
0: Vamos lá, teu primeiro assunto sobre a Michelle Bolsonaro, já falamos aqui, a mulher botou fogo no parquinho, né? E é o que tudo indica, até, né? Grandes jornais que já estão aí em circulação pelo país, estão afirmando que ela não será mais candidata ao Senado.
1: Ontem ela afirmou isso, né? A pedido, enfim. Olha, nós comentamos segunda-feira sobre isso. Nós viemos comentando há muito tempo que a direita no Brasil não está se entendendo. Que existe direita e existe família, certo? Existe a família. A família Bolsonaro e a direita, que também não se entendem. Então, quando se defende a família, não se defende a direita. Quando a direita começa a se manifestar e tal, não, aí não se defende a família. É um negócio, é uma confusão danada. E aí o que acontece? A família, o clã Bolsonaro está sendo administrado pelos Estados Unidos. Está vindo de lá, do Eduardo, da sua trupe, né, de influência, de gente lá que ofende todo mundo, e não tem como atacá-los, porque daqui lá estão meio que tranquilos, tal, enfim. E a vítima foi Michelle Bolsonaro, que era pré-candidata ao Senado por Brasília, Distrito Federal, que ontem declarou que não é mais. De lá que atacam a senadora Damares. E não é ataque por corrupção, não é ataque. Corrupção é outra coisa, é o Vorcário. Quando entra na linha do Vorcário, aí é outra coisa. Agora, é ataque pessoais. Que a Damares tem amante, não sei o quê, e que não sei o quê, a Michelle, não sei o quê. É tudo esse baixo calão, esse baixo
0: ali. Normal dentro da política.
1: Normal, né? Normal, mas se respeita pelo menos.
0: Mas se respeita.
1: O que que acontece? O Nicolas Ferreira também, esse trio aí, não compactua muito com essa situação aí do Flávio Bolsonaro. Briga interna por espaço, por poder, é verdade, achando que todo brasileiro é tolo. Na verdade, tem que analisar bem isso. Na verdade, quem está falando não é o Dura, são os grandes colunistas, os grandes jornais, e nós lemos, de que a situação, quando chega a esse ponto, e ela mandou um recado, ela curtiu, repostou o garotinho, o sério garotinho governador foi 4 vezes preso, ele é muito sério. Lá do Rio de Janeiro, garotinho.
0: O Anthony,
1: garotinho. Da Rosinha lá, o Anthony. O querido Anthony, né? Ele agora tem um podcast que ele entra de vez em quando nas redes sociais e denuncia todo mundo. E o que que acontece? Ela repostou um vídeo do garotinho dizendo, o garotinho falando que é na festa de Tancroso, onde tinha prostituta com capacete de astronauta. Para não ser identificadas, todas estrangeiras, e tinha senadores, e tinha deputados, e tinha isso, tinha aquilo. Ela repostou isso e ela disse o seguinte: eu sei muito mais do que o Flávio pensa que eu sei. Quando ela faz isso, é evidentemente que ela jogou fogo no parquinho. Agora tem outro viés aí. Eu falei na segunda-feira que ela estava fazendo um test drive, de repente ela seria candidata. Acho que a chance de ela ser candidata, muitos amigos, colegas de imprensa dizem assim, é zero, quase zero. Eu daria 1% apenas para ela ser candidata em agosto, porque está vindo mais coisas, está aparecendo mais situações. Cada dia uma situação. Agora vão descobrir para ver quem é o senadores que estavam lá na festa do astronauta. Então são coisas que vão aparecendo, vai chegar um tempo, uma hora que vai virar insustentável. Ah, não, mas o Flávio tem 40%. Mas para aí, não é bem assim. Tem que ver o que é que está vindo pela frente. Por outro lado, eu vejo também uma situação muito difícil. Eu escutei um vereador falando, não daqui, mas de São Paulo, falando, ai, mal de todo mundo, ai, Dark Rose, dinheiro do Vorcaro, dinheiro daqui, dinheiro dali. Pau que bate em Chico, também bate em Francisco. Também tem que entender, o pessoal do PT, uma coisa. No momento que Jacques Wagner, pegou lá, comprou apartamentozinho, tem mais um dinheirinho e tudo mais, não adianta. Pau que bate em Chico, bate em Francisco. Não adianta, não é o valor, né? O valor tá no meio, tá envolvido, tá chegando, estão chegando. Então não adianta achar que todo mundo ali é santo. É um saco de cirize. Eu chamo cirismo, mas é siri. É quando puxa um, vem tudo. E o PT também. Eu vou entrevistar a Maristela Francisco no sábado aqui, que é pré-candidata do PT aqui pela nossa Murel. Eu vou falar sobre isso. E não adianta dizer que pau que bate em Chico, bate em Francisco, que eu quero saber o nome, quem é o Chico, quem é o Francisco. Uhum. Eu quero saber o nome. Sábado ela vai vir me dizer aqui com certeza. Então são situações que na política nacional a gente desaprende muito. E tudo isso causado pelo dinheiro, tudo isso causado pela corrupção e pelo poder. Fora isso, tem muitos senadores ali que realmente sérios, tem proposta para a população do seu estado, enfim, tem muitos, de todos os partidos, tem bons políticos. Eu não generalizo, tá entendendo? Agora, tem aqueles maranhãozinho, não sei em quem, que os caras roubam na cara dura, pega as emendas ocultas que tá chegando pelo sul do estado de Santa Catarina também, essas emendas ocultas, safadas, as emendas que é um roubo escancarado, que ninguém presta conta de nada. Enalteço aqui o ministro Flávio Dino, que queira ou não queira, tá cutucando a onça com vara curta. E são quantos? São quase 100 bilhões de reais. 100 bilhões de reais. É quantas merenda, é quantos remédios, é quantas consultas, é quantas cirurgias, então é quantas pontes. Então é isso, então. É uma tristeza que a gente desaprende a cada dia que passa. Michele Bolsonaro, então, ela saiu do PF, da presidência do PF, do PL, mulher. Ela saiu, certo? Aí teve lá um influência do cabo eleitoral do Flávio lá nos Estados Unidos, né? Que disse que mulher não sabe votar, que mulher não sei o quê. Eu gostaria muito que as mulheres do PL se revoltassem com isso, se revoltassem e fossem contra isso. Ah, as mulheres solteiras, as mulheres casadas vão onde é que o marido tem que votar. Isso é bobagem, cara, isso é bobagem. Isso é uma palhaçada que é dita em plena eleição, período eleitoral. Sabe votar e tem sua maioria, e são uma maioria. Aí acontece isso com a Michele Bolsonaro, queira ou não queira, tava muito bem nas pesquisas em Brasília, certo? E poderia ser senadora da República, poderia ser senadora. E aí a família faz todo o trabalho, toda a tramóia para destruir quem está crescendo. É perigo ser contra a família Bolsonaro, não é fácil. Pau que bate em Chico, Bate em Francisco. Quem é o Chico e quem é o Francisco?
0: Bom, Dura, de volta aqui ao Sul Presença pela terceira vez em Criciúma. João Rodrigues recebendo o Caiado, né? Criciúma é bastante forte, até com a oposição diferente aqui da nossa região, né?
1: É, não é surpresa, porque o Caiado já é a segunda vez que vem, três vezes em Santa Catarina, duas vezes em Criciúma. O João Rodrigues, três vezes em Criciúma também. Veio uma aqui, ficou quatro dias, tudo certo. É a força política que a gente fala. Isso é a força política. É a força política, é os partidos organizados e partidos fortes, partidos que não tem só um que manda, ou não sei o que. Então é isso. Os partidos que compõem a coligação de João Rodrigues, que realmente vão fazer a diferença no Sul, e começa por Criciúma. E nós queremos o quê? Queremos o quê? Dizer o quê? Né? Então, é muito simples isso, dá para entender tranquilamente. O Caiado vai amanhã chegar aqui, o João hoje está em Goiás, Goiás.
0: Vou te ajudar já.
1: Me ajuda aí.
0: Peraí.
1: E aí o que que acontece? Vem pra cá. Uma grande reunião regional com lideranças, enfim. O João vem num crescendo.
0: Goiás,
1: né? O João vem num crescendo muito grande, porque automaticamente ele está sentindo que se houver a verticalização, que é o que o Jorginho quer e que é o que o PT quer, o Merizio quer, ele pode ficar meio que isolado nesse processo. O que que é a verticalização? A verticalização é o seguinte: vem de cabo a rabo lá de cima. Por exemplo, o Jorginho tem o Flávio Bolsonaro. Automaticamente vem de cima para baixo e chega até aqui nos deputados estaduais. Ninguém fala outra coisa. O lado da esquerda é a mesma coisa. Então veio do Lula, né? Vem de Lula até os deputados. O João, vem Caiado, aí precisa ser conhecido. O brasileiro precisa falar de Caiado. Fala de João, mas não fala de Caiado. Então, isso é um perigo, a verticalização. O João está fazendo todo o possível, está fazendo as discussões, os debates do João Rodrigues é em cima do Jorginho Melo, dá para perceber isso. O Jorginho Melo responde ao João Rodrigues, e então fica nesse negócio ali, certo? Aí fica naquela direita, eu sou mais direita, menos direita, eu sou isso, eu sou aquilo. Eu acho que por enquanto, com a presença do Lula aqui em Itajaí na última semana, vamos ver o resultado, se Caiado ou se o Merizio pegou uma brechinha aí e se elevou um pouquinho. Mas é isso, o Caiado aqui em Criciúma mostra a força política do Sul instalada em Criciúma. E pronto. E deu. Não adianta, Morel, não adianta. Nós com um deputado só vamos resolver o problema e sem nenhum deputado federal. Não adianta. Força política voga muito. E aí, vem pra cá, o João tem que acompanhar o Caiado, né? E a base do Sul da eleição de João Rodrigues e do Caiado, tudo é Criciúma e não tem papo.
0: Bom, tu citou a visita do Lula a Itajaí, esse é o próximo assunto, né? Até porque ele fez um discurso, até tu comentou, acho que na segunda-feira, em relação a isso, e tem uma repercussão, o Jorginho Melo, governador do estado, acusando o Lula de xenofobia e decidiu, inclusive, acionar a PGR, né? Uma fala xenofóbica, tu tá desmerecendo alguém pelo simples fato de ele ser de uma determinada região, de um estado, de um país, enfim. Dura. E aí, vai dar em alguma coisa essa?
1: Não vai dar nada, porque quem vai receber a denúncia e recebeu é a PGR. Uhum. O Janot. E o Gonê.
0: Quem
1: é o Gonê? É indicado, uhum. Passou uhum. Pelo Senado, mas é indicado pelo presidente Lula. Então uhum. Não tem problema nenhum. Uhum. Então,
0: fica na gavetinha guardadinho?
1: Então fica na gaveta, fica tudo certo. Né? Aí serve para notícia, que nós estamos falando agora, serve para jornais, serve para colunista falar. Mas não vai dar em nada, não, sabe? Não vai dar em nada, tá tudo certo. Ninguém tá falando que o Lula deixou recursos aqui em Itajaí, muitos recursos também, mas ninguém tá preocupado se deixou, não. Preocupado é todo mundo tá em briguinhas. O Jorginho não foi, o Lula, quando fala de improviso, é uma tristeza, a gente já falou isso, falou segunda-feira. Quando fala no telepronto, né? No telepronto é uma televisão na tua frente, vai passando tudo ali.
0: É uma colinha.
1: uma colinha, aí vai bem, né? Aí quando fala no improviso, segura, né? Mas tudo bem, mas não vai dar em nada, tudo arquivadinho, tudo engavetado.
0: Engavetado e uma gaveta com uma chave que dá umas 7 voltas e é difícil abrir, né?
1: Amanhã, César Damiano, 5, o...
0: Queres ir para qual? 5? César Damiani?
1: É isso.
0: É, então lançando amanhã a sua pré-candidatura, né? Para a imprensa e alguns amigos aqui em Tubarão, Durel.
1: É isso, César Damiani amanhã reúne, né? Umas maiores lideranças do Partido Novo, praticamente aqui da região da Murel, estarão reunidos, não é muita gente, mas a imprensa foi convidada para estar presente para definir, né? A sua estratégia, para definir o que ele realmente pretende, né? Daqui para frente, que vai começar de fato de direito, a campanha oficial, ela começa a partir desse mês, a partir do dia 20, né? Os partidos que tem até o dia 4 de agosto, né? Para fazer as convenções. Então começa dia 20 de julho, vai até dia 4. No momento em que fizer as convenções, tem um prazo aí eleitoral até o dia 15 de agosto para oficializar, para ver se está tudo certo as documentações. Mas já se antecipa, no momento das convenções, já começa a pedir os votinhos, então, e saber das bandeiras, né? Agora uma entrevista que a gente fizer com deputado, com pré-candidato a deputado, a gente pergunta o que você vai fazer, tá entendendo? Qual é a sua proposta? Qual é a sua bandeira? A pré-candidatura é um conhecimento, é dizer que eu sou candidato. Ah, até aí tudo bem, eu sou candidato, para quem não é deputado, sabe? Agora, do momento que você oficializou a sua candidatura, você não é mais pré, você é candidato. E aí começa as cobranças, né? Quem é que vai fazer? E para aqueles que já são deputados, é a prestação de contas. Então a gente olha aqui, ó, a APA da Baleia Franca, que são bandeiras, o Morro dos Cavalos, que é outra bandeira, para quem vai ser candidato federal ali, enfim. Então tem muitas demandas que vão acontecer, tem muitas demandas que a gente vai ter que buscar para quem é candidato à reeleição. Mas quem não é, a gente vai ouvir. Vamos ouvir, porque também não promete muito. Não vem pra cá prometer muito, sabe? A única vantagem que tem é que a gente pode fazer a opção daqueles que não foram bem em 4 anos, podemos mudar. O Ancelotti não muda e não deu sorte lá nos 2 gols das 2 mudanças que ele fez. Então tá certo. Então
0: sorte
1: muda.
0: Não, competência.
1: Tem que ter coragem, né?
0: Sorte não, competência, Dura.
1: É, competência também, achei competência, o velhinho é bom. Então é isso, então, não gostou, pode mudar, essa é a democracia, te dá essa liberdade de poder escolher.
0: Bom, do César Damiani, vamos ao Expedito Michels também, intensificando articulações e planeja estratégias de campanha para toda Santa Catarina, Dura.
1: É outro pré-candidato que não é incansável, né? Eles estão incansáveis, o César Damiani trabalhando, o Jorge Có trabalhando, a Letriz trabalhando bastante também, né? Eles não pararam nessa pré-candidatura, né? O Expedito agora definiu o ritmo da sua campanha com o grupo do Jorge Guedes, que é o presidente, a prefeita de Lages, né? Do Republicano, a Carmen Zanotto, mas era o Jorge Guedes que é a pré-candidato a deputado federal. Ali tem uma mistura também, tem que trabalhar pro Jorge também, enfim, mas ele que é o homem que determina, né? Como é que vai ele dar equipe para esses pré-candidatos para poder trabalhar tranquilamente nas eleições. Estiveram aqui em Capivari de Baixo, né? Dando orientações ao partido. Na verdade, tanto César Damiani, Jorge Có, o Betinho lá de Gravatal, esse pessoal, o João Marcelo, né, Eletrice, enfim, esse pessoal, eles têm, ninguém mais é bobo na política, é como no futebol, ai, a África do Sul, ai, não sei o que, aquele país lá, não sei, ninguém é mais bobo no futebol, porque todo mundo joga um pouco na Europa, joga um pouco lá, joga um pouco aqui, ele sabe jogar bola, né? Aí na política não é diferente, ninguém mais é bobo na política, todo mundo que quer entrar realmente fazendo uma campanha de média para cima, tem que se organizar, tem que estar atento com sua equipe, tem que ter equipe, se não tem equipe, o fotógrafo, o cara que fotografa, o cara que trabalha nas redes sociais, pelo menos isso, que ainda é barato, né? E tudo mais, Não adianta, não vai seguir adiante, ninguém vai lembrar do nome. Ah, o Dura é candidato a deputado estadual. Ah, então eu vou votar. Não, não sou conhecido, tem que ser conhecido, por isso tem a pré-candidatura. E por isso que tem um passado, teu passado como político, é que tu fez para a sociedade, para tua cidade, para tua região. Isso voga muito. Agora, eles não são mais bobos, eles estão se organizando. E isso é bom porque, pelo menos, se não ganhar a eleição, nós temos sempre lideranças novas, né? Chegando, principalmente na Murel, que é muito necessário. Mas eu acho que eles estão bem encaminhados, a gente pode fazer mais os 3 deputados estaduais aqui.
0: Ô Dura, temos mais aí uns 2 minutinhos ainda, né? Tem a questão da escola do legislativo, né? Um evento que aconteceu ontem, né? Ou tem também um espaço para te falar um pouco mais sobre o teu programa de sábado, mas tem sexta-feira também, acho que a gente pode comentar um pouco mais sobre isso, né? Na sexta-feira. Bom, sobre esse evento então da escola do legislativo.
1: Muito legal, o Nilton de Campos é o presidente, vereador Nilton de Campos, é o presidente da escola do legislativo aqui, aqui de Tubarão, né? É importante essa escola do legislativo, porque muita gente, foi feito um evento aqui na quarta-feira, na terça-feira, se eu não me engano, ontem. Isso. E teve 130 participantes. Quem são os participantes? São servidores públicos e também vereadores.
0: Acho que foi no Sigma Park, né? Hã? Foi no Sigma Park o evento, não foi?
1: Foi no Sigma, foi. E aí o que é que acontece? O Nilton de Campos, ele como presidente, o Edson Peixe de Carvalho, da Escola do Legislativo, ele conseguiu reunir vereadores da Murel, da região, que vieram, que estiveram aqui. Isso é importante por quê? Isso é importante porque nós temos vereadores que muitas vezes não sabem nem o que estão fazendo na Casa Legislativa. Não sabem nem um assunto que vão tratar para sua comunidade. Não sabem ler sequer o regimento interno, muito menos a lei orgânica.
0: Tem muitos assim, Dure?
1: Tem muito pouco. E a escola do legislativo, ela serve para fazer essas orientações, falar da lei orgânica do município, falar do regimento interno, falar das licitações para o servidor público. Então, tá de parabéns a escola do legislativo aqui de Tubarão, da nossa Câmara, o Nilton de Campos, que é o presidente, né? O vereador Nilton de Campos, sempre ali chancelado pelo presidente também, o Everton, né? Que faz um excelente trabalho na Câmara de Vereadores. Eu tenho que falar, quando eu tenho que falar que dá elogios à nossa Câmara, é porque os vereadores falam isso, né? A atual gestão da nossa Câmara, ela é digna de aplauso, porque elas fazem a coisa corretamente. E ali, com esses cursos de aperfeiçoamento, de qualidade, só temos a ganhar, nós, cidadãos, que elegemos nosso vereador. Então, a Escola do Legislativo está de parabéns pelo evento, né? E a participação de muitos prefeitos também. Olha a importância que isso tem. Então eu gostei muito desse movimento que aconteceu aqui ontem na cidade de Tubarão.
0: Perfeito, valeu Dura, grande abraço e até sexta-feira.
1: Um abraço até sexta, porque é sábado, a sexta-feira com Papo Reto e sábado, e com certeza vão falar mais de Michele, né? Porque estourou ontem a saída dela do PL, a saída dela de não ser mais candidato, com certeza tu me dá mais uma pautinha aí para falar da Michele, né?
0: Sim, com certeza.
1: Tem mais coisa aí, eu quero que ela revele o nome dos senadores lá da festa do astronauta lá com as modelos europeias.
0: O programa que terá revelações, então.
1: O programa de assim revelações. Vamos ouvir o garotinho. Então, grande abraço e sábado, sexta eu falo do programa com a Maristela Francisco aqui na Tubar, tá certo?
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0: Ok, agora 9:30, encerrando o Show do Rádio, prometendo voltar amanhã com mais um show de informações a partir das 7:00. Na sequência eu permaneço com os amigos, tem o Camarote com muita música boa até as 11:00 e à tarde também tem o Informalizando. Hoje ainda com a minha ausência, alguns compromissos, né? Temos prioridades, não, Everton Luiz? E não são os amigos, como vocês reclamaram ontem, não, mas tem o compromisso agora no começo da tarde e o Informalizando hoje então, de novo, será com Everton Luiz e com Lucas Marcos de Carvalho. Eu retorno amanhã, então, à normalidade aqui na programação, inclusive no Informalizando também, tá? Gente, um grande abraço a todos e uma excelente quarta-feira.
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1: 11:04, quarta-feira, dia 1º de julho, começando mais um mês, começando mais um Bola em Jogo pela Tubá FM 104.9. Estamos no Radiosnet e ainda no YouTube, com imagens no canal da Rádio e TV Tubá no YouTube. Curta, dê o seu like, acompanhe o Bola em Jogo desta quarta com Giovanni Martins, Everton Luiz na parte técnica. Vamos falar sobre a Série B do Campeonato Catarinense. 3 jogos fecham a 12ª rodada. Destaque para Jaraguá e Tubarão, que se enfrentam daqui a pouco às 3 horas em Jaraguá do Sul. Tubarão fora de casa contra o Lanterna. Qual o seu palpite? Você que me ouve, você que me assiste, você que tá em Tubarão, você que tá na região, tá fora da região, Tubarão hoje vence o Lanterna Jaraguá sem susto. Jaraguá que empatou com o Tubarão no Domingos Gonzalez, único ponto do Jaraguá. Pode voltar a complicar ou não? Hoje o Tubarão ganha sem susto. Qual o seu palpite pro jogo do Tubarão de logo mais contra o Jaraguá? Quero te ouvir. Participe com via mensagem de texto ou de voz pelo WhatsApp da Tubá, pelo 3626-5177, ou mensagem de texto lá no chat no canal da Rádio e TV Tubá no YouTube. Hoje tem Tubarão, também destaque para Blumenau, que joga hoje em casa. Vamos daqui a pouco falar sobre a Copa do Mundo. Teremos mais jogos nesta quarta-feira e vamos trazer também algumas da Seara Amadorista, enfim, as informações a partir de agora com a sua participação. Participe, bora, vamos juntos.
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1: Mais um dia chuvoso em Tubarão, em nossa região. 17 graus a temperatura, 91% é a umidade relativa do ar. Vamos que vamos, iniciando, destacando nosso produto, falando de Série B do Campeonato Catarinense. Antes de entrar nos jogos que teremos nesta quarta-feira, uma informação aqui é a seguinte: atenção, torcedor, para o jogo deste sábado, diante do Guarani em Palhoça, teremos cerca de 200 ingressos disponíveis para a venda na Loja do Leão. As vendas iniciam nesta quarta e seguem até sábado pela manhã. Os ingressos também estarão disponíveis na bilheteria do estádio Renato Silveira no dia da partida. Mas se você quer garantir sua entrada com antecedência e evitar filas, passe na Loja do Leão e adquira seu ingresso. O Ercílio precisa da nossa força mais uma vez. Vamos lotar Palhoça, apoiar do primeiro ao último minuto e empurrar o nosso Leão rumo a mais uma vitória e mais uma decisão na caminhada pelo acesso. Lembrando que teremos caravana gratuita para os torcedores. Contamos com a presença de todos. Vamos juntos fazer mais uma grande festa e mostrar a força da torcida ercilista. Vamos invadir Palhoça. Quem quiser pode ir deixar o nome na loja ou pelo Instagram da torcida Império Vermelho. A mensagem da torcida Império Vermelho: o Ercílio joga no sábado em Palhoça e a torcida quer colocar um bom número de torcedores. Será que a galera do Leão sairá aqui de Tubarão, da região, vai a Palhoça acompanhar o jogo? É uma boa pedida, né? Sábado à tarde, 3 horas, não é tão longe, tem carona, então é isso aí. Daqui a pouco a gente fala mais de Ercílio, que joga no final de semana, no próximo sábado, mas tá rolando essa ação para os torcedores do Ercílio Luz. 11:08, 11:08, participe, dê o seu palpite. Hoje tem Jaraguá e Tubarão em Jaraguá do Sul. O Jaraguá é o Lanterna, tem um ponto no turno, empatou com o Tubarão no Domingos Gonzalez, mas foi apenas isso, não vai passar de um susto, ou será que hoje, jogando no João Marcato, o Jaraguá poderá complicar e poderá empatar ou até vencer o Tubarão. O que que você acha? Qual a sua opinião? Participe! É o seguinte, então, 12ª rodada do Campeonato Catarinense. Tivemos no domingo dois jogos abrindo a rodada. Aqui, no Aníbal Costa, Ercílio Luz 4, 2 para o Fluminense de Joinville. Segundo aqui, de acordo com o Bordeiro da Federação Catarinense de Futebol, 554 ingressos, uma renda bruta de R$10.695. E aí, tirando, pagando as despesas, 1.873. Mas, na verdade, né? Algumas despesas não entram aqui nesse cálculo, então acredito que o Ercílio tenha tido prejuízo no jogo do último domingo. Em Nova Veneza, Caravaggio 2-3 para o Guarani. Pagantes apenas 383, renda bruta de R$5.928, prejuízo de pelo menos R$5.505, mas deve ser maior esse prejuízo que o Caravaggio teve. Vai entender também, né? O Caravaggio era o líder, vinha de uma grande vitória fora de casa, e aí joga em casa num domingo à tarde e tem apenas 383 torcedores. Ah, a cidade é pequena, Nova Veneza é, mas mesmo assim não dá para colocar 1.000 torcedores no campo do Caravaggio, então poucos torcedores acompanham o Caravaggio. Nesta quarta-feira teremos às 15h no SESI em Blumenau contra o Juventus de Jaraguá do Sul. O Blumenau, ele é o terceiro colocado, tem 22 pontos. O adversário, o Juventus, é apenas o nono, está na zona do rebaixamento, tem 7 pontos em 11 jogos, 2 vitórias, 1 empate, 8 derrotas. O Juventus tem o pior ataque da competição, marcou apenas 3 gols, sofreu 18, tem menos 15 de saldo. O Blumenau, 22 pontos, tem 7 vitórias, 1 empate, 3 derrotas, marcou 25, sofreu 7, tem 18 de saldo. Pelos números, o Blumenau é

fazer um bom jogo? Não sei, mas eu acho que hoje ele deve vencer. Claro que para o Ercílio, um empate seria um baita resultado, ou até uma vitória do Juventus, porque o Blumenau vencendo hoje, ele vai a 25 pontos. O Ercílio Luz tem 26. O Blumenau vencendo hoje vai a 25, vai ficar a um ponto do Ercílio, tá? E aí se ele empatar, ele vai apenas a 23, fica a 3 do Ercílio, se perder, fica com 22, fica a 4 do Ercílio. Hoje teremos na Arena Joinville, 8 da noite, Nação contra o Metropolitano. O Nação é o oitavo colocado, tem 13 pontos, 3 vitórias, 4 empates, 4 derrotas. O Metropolitano é o quarto colocado, tem 22 pontos, 7 vitórias, 1 empate, 3 derrotas. O Nação é uma equipe jovem que foca muito na base e tem o objetivo de permanecer na segunda divisão. O foco é não cair. Ele é o primeiro fora da zona do rebaixamento, só que ele tem 13, o Juventus tem 7. Então ele tem uma boa vantagem, tem 6 pontos para o Juventus. O Metropolitano joga suas fichas nessa partida. Se ele vencer, ele vai a 25 e permanece na briga pelo acesso. Agora, se ele empatar hoje, ele já se complica, vai a 23, e se perder, se complica de vez. Mas eu ainda acho, né? Nesse confronto, eu ainda acho o Metropolitano favorito. Mas, para o Ercílio, melhor um empate ou uma vitória do Nação. E hoje, às 15h, no João Marcato, em Jaraguá do Sul, teremos Jaraguá versus Tubarão. O Jaraguá é o último colocado. Em 11 jogos, conseguiu um empate. Tem 10 derrotas, marcou 4 e sofreu 35 gols, tá? Menos 31 de saldo, gente. A campanha do Jaraguá jogando em Jaraguá do Sul, só para se ter uma ideia, na segunda rodada, o Jaraguá joga em casa e perde para o Fluminense por 2-1. Depois, na quarta rodada, o Jaraguá joga em casa, mando do Jaraguá e perde para o Juventus por 1-0. Na sequência, o Jaraguá jogando no João Marcato. Na quinta rodada, ele enfrenta o Caravaggio e toma 8. Jaraguá 0, 8 para o Caravaggio. Depois, na sequência, na sétima rodada, o Jaraguá jogou em casa e tomou 4 do Metropolitano. Jaraguá 0, 4 para o Metropolitano. Na oitava rodada, Jaraguá 1, 3 para o Guarani. Depois, na décima rodada, Jaraguá 0, 2 para o Ercílio. Na décima segunda rodada, que será hoje, então, o Jaraguá volta a jogar em casa. Então, só para se ter uma ideia dos números horríveis, né? Jogou 11, perdeu 10. O Tubarão, ele é o quinto colocado, com 17 pontos. 4 vitórias, 5 empates, é o time que mais empatou até aqui, e 2 derrotas. Marcou 15, sofreu 10, tem 5 de saldo. O Tubarão, vencendo hoje, ele termina a rodada com 20 pontos. Vai terminar a rodada a 6 pontos do líder, que é o Ercílio Luz. Tubarão, né, se preparou. Tubarão, que na última rodada, na 11ª rodada, o Peixe venceu o Juventus no João Marcato por 2-0. Então, teve dias, né? Mais de uma semana de preparação. Quanto à escalação, não tenho, o clube não divulgou. A tendência é que ele não mexa muito na equipe em relação à última partida, tá? O Tinoco, como tá o Tinoco? Acredito, se ele voltar no final de semana, talvez tenha a possibilidade, né? Depende da recuperação. Pilar, enfim, no jogo que o Tubarão joga no final de semana em casa, no domingo, contra o Nação. Mas para hoje, não deveremos ter grandes mudanças. O Tubarão deve entrar em campo com o time que jogou contra o Juventus de Jaraguá do Sul. Tubarão hoje vai vencer? Cara, para mim vai ser mais uma vergonha. Como foi no turno em que o Tubarão empatou com o Jaraguá em casa, foi uma vergonha, um vexame, né, uma piada. Então hoje eu não quero acreditar. Só que eu acho que muitos ainda estão perto.

0: atrás, né? Porque empatou em casa e eu ainda tenho um pé atrás, mas eu não quero acreditar, né, que o Tubarão vai ter dificuldade nesse jogo de hoje, tá? Vai golear? Não sei, mas eu acho que uns 2-3 Tubarão pode fazer, né? Porque se não vencer o Jaraguá hoje, olha, aí tem que voltar a pé. O elenco tem que voltar a pé, porque vai ser mais um vexame histórico. Mas sinceramente eu não quero acreditar. Acredito que o Tubarão possa vencer e vai chegar a 20 pontos nessa rodada, ficando a 6 da primeira colocação. Ah, vai ficar a 20, vai ficar com 20, vai ficar a 6 do primeiro colocado? Ainda dá para sonhar? É complicado, né? Essa é a situação envolvendo o Tubarão. Algumas mensagens aqui no WhatsApp, no 3626-577, fala ouvinte.
1: Bom dia, Giovanni. Hoje o Atlético ganha de 3-0 para ajudar o Leão do Sul. E com certeza o Leão do Sul está um passo do acesso. Josemar.
0: Valeu, Josemar. Abraço, valeu aí pela tua participação. Bom dia, Giovanni. Hoje Jaraguá 1-3 para o Atlético Tubarão. E domingo é Brasil e Cometa Haaland. Grande abraço, Rodrigo, top. Valeu, Rodrigão. Aquele abraço. 11:17 hoje tem Tubarão em campo contra o Jaraguá. Tubarão, consegue a vitória? Vamos ter um tropeço do Tubarão ou não? Qual a sua opinião? 3626-577. Você também pode deixar a sua mensagem, sua participação no chat lá no YouTube, no canal da Rádio TV Tubarão YouTube. O Ernesto Antunes coloca: bom dia, Giovanni, não precisa nem falar do resultado do jogo do Jaraguá. William Goulart, bom dia. Ercílio hoje é o favorito ao acesso, até a imprensa de outras cidades dizem da possibilidade real e forte do acesso ercilista, até porque o Ercílio depende apenas dele, né? Luiz Antônio Rosso: Jaraguá fará apenas 4 pontos no total. Paulo Henrique Rosário: Ercílio Luz é igual andar de metrô, rapidinho sobe e desce. William Goulart: aposto no empate hoje em Jaraguá. Tu aposta? Quantos? Intervalo, 11:18, na volta mais informações.
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1: 11 horas e 22 minutos. Vamos lá, esse é o Bola em Jogo desta quarta-feira, dia 1º de julho. 17 graus a temperatura. 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Um abraço para o Marcel de Souza, em Armazém, está colocando que hoje ganhar até golear é uma obrigação do Tubarão. William Goulart disse que era apostar, joga R$1.000 hoje no Jaraguá. Ô William, bora apostar então? Um abraço para esse pessoal. Alô, lá pro Brás lá de 13 de maio, sempre tá por aqui também. O Brás, lá de Gravatal de São Roque, faz tempo que não converso com meu amigo Brás, que mora em São Roque. Saudade de um carteado aí em São Roque, né, Brás? Não tem mais. Um abraço para outro amigo Brás, de Termas do Gravatal, enfim. Abraço para esse pessoal, nota 1000. No WhatsApp da Tubarão 3626-5177. Bom dia, Giovanni. Meu palpite lá em Jaraguá é 1-1 ou 2-2. Maicon. Hoje é goleada, é obrigação, Peixe ganha, 4-0. Elias está conosco na manhã desta quarta-feira, 11h23. Então hoje, 3 jogos fecham a rodada da Série B do Campeonato Catarinense, tá? O Tubarão ainda, para quem acredita, eu já falei, né? Não é que eu torço contra, mas eu sou realista, ou talvez seja pessimista. O Tubarão perdeu muitos pontos. A matemática permite sonhar com o Tubarão subindo. Eu não acredito. Né? Na próxima rodada, o Tubarão joga hoje contra o Jaraguá. Tem que vencer, né? Na próxima rodada, ele joga contra o Nação em casa. Também ele tem que vencer o Nação. Aí seria uma decepção também, jogando em casa, não ganhar do Nação. Tá? Na 14ª rodada, aí o Tubarão tem um jogo contra o Metropolitano aqui em Tubarão. É mais difícil, mas teria que vencer. Na 15ª rodada, o Tubarão vai jogar contra o Caravaggio em Nova Veneza. É mais complicado. Teria que vencer lá em Nova Veneza. Na 16ª rodada, Tubarão contra o Ercílio Luz. Clássico. O jogo vai ser no estádio Domingos Gonzalez. Tubarão tem que vencer o clássico para se manter vivo, até lá, dependendo também dos resultados, né? Na 17ª rodada, o Tubarão vai jogar fora contra o Fluminense na Arena, lá em Joinville. E na última rodada, o Tubarão joga em casa contra o Guarani. Então, são mais os jogos que o Tubarão tem até a 18ª rodada. Ele tem 17, hoje tá a 9 do Ercílio, mas hoje tem um jogo contra o Jaraguá, então ele deve terminar a rodada a 6 pontos e vai ter que manter essa média de vitórias até a 18ª rodada, vai ter que vencer e torcer contra os adversários. Então não depende apenas dele, né? Ele tem que vencer e tem que torcer contra os adversários. Tem que torcer contra Ercílio, tem que torcer contra Caravaggio, contra o Blumenau. Ele tem confronto direto contra o Metropolitano, mas tem que ser que era o Metropolitano. Então, gente, na boa, é complicado, né? Mas hoje tem esse jogo do Tubarão contra a equipe do Jaraguá, tá? O campeonato, né, vai ter na próxima rodada. Vamos estar de olho no final de semana, porque, claro, hoje tem Blumenau e Juventus, um jogo muito importante para acompanhar. Jaraguá e Tubarão é daqui, e o Metropolitano contra o Nação joga suas fichas. No final de semana, né, esse Juventus e Jaraguá não vale nada aqui para termos de acesso. Guarani e Ercílio, um jogo fundamental para o Ercílio, que precisa vencer, né, para mim ele tem que vencer o Guarani em Palhoça. Fora de casa, um empate? Cara, eu acho que não é legal. Fluminense e Blumenau. Blumenau terá que vencer o Fluminense em Joinville. Também, senão, se complica de vez. Metropolitano Caravaggio. Os dois também não podem vacilar na rodada. Vai ser um jogo que também vai chamar muita atenção. Esse jogo de domingo, 11 da manhã, Metropolitano contra o Caravaggio. Tá, o Metropolitano depende hoje. Vencendo hoje, ele vai forte e para vencer o Caravaggio em casa. E terá que também vencer. Se tropeçar hoje, aí já se complica de vez. E o Caravaggio, né? Que complicou no final de semana, perdeu, teve um vacilo. Ele terá que vencer o Metropolitano fora, né? Pela sequência do campeonato. Então, esse é o desenho da Série B até aqui. DJ Alex Hall. Jaraguá 2, 0 para o Tubarão. DJ Alex Hall, o DJ do Leão. Tá secando, é? Hoje ganha fácil o Peixe, mas subir fica entre o confronto de Blumenau e Ercílio. Quem levar, sobe. Abraços, Ederley Zin. Hoje, né? Eu jogo hoje, né? Aí pode mudar na próxima rodada. Hoje também eu colocaria, né? Que o acesso está entre Ercílio Luz e Blumenau. O Caravaggio tem 24 pontos. Vai depender das próximas rodadas, dessas duas próximas rodadas. O Ercílio depende apenas dele, como a gente tem colocado, né? O Ercílio na próxima rodada pega o Guarani. Depois o Ercílio joga fora contra. Joga na 13ª rodada, o Ercílio joga fora contra o Guarani. Depois ele joga fora contra o Blumenau. Então na semana que vem, cara, esse jogo aí vai ser um jogo grande. Blumenau e Ercílio. Se o Blumenau ganhar hoje, ele tem que ganhar do Fluminense no final de semana e ele terá esse confronto direto contra o Ercílio. Agora, se o Blumenau tropeçar hoje ou no final de semana, aí o Ercílio fica numa situação mais tranquila, claro, desde que o Ercílio também não tropece contra o Guarani. Então, esse jogo da 14ª rodada, olha, promete, hein? 14ª rodada, Blumenau e Ercílio lá no SESI em Blumenau. 11 horas com mais 28 minutos, 11:28. Tubarão joga hoje contra o Jaraguá em busca de um bom resultado. Estaremos de olho e também vou estar acompanhando o jogo do Blumenau, né? Que vale muito aqui para os times de Tubarão. E o jogo do Metropolitano também é importante, né? Para o assunto acesso. Já falei, Leonardo, ligasse o rádio agora, segundo ônibus tem vaga ainda. Então, aqui é o que eu falei no início do Bola em Jogo, os torcedores do Ercílio, a caravana do Ercílio para a cidade de Palhoça no sábado, um ônibus já foi fechado, já lotaram um ônibus e tem vagas ainda para o segundo ônibus. Se você tem interesse, eu quero dar uma volta, quero ir a Palhoça no sábado, só aí entrar no Instagram da torcida Império Vermelho ou dar uma passada na loja do Ercílio, aqui no Aníbal Costa. Eu não olhei aqui, vou dar uma conferida. O ingresso para o jogo no Renato Silveira, eu acho que é acessível, né? Não tá caro não, né? Qual é o valor? Alguém sabe? Pode me ajudar aí? 11:30, intervalo, na volta mais.
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1: 11 horas 35 minutos, Bola em Jogo de quarta-feira, manhã de quarta, dia 1º de julho. Já vamos falar de Copa do Mundo. O colega Gabriel Rodrigues está aqui comigo, mas só aqui um recado, na notinha do futebol amador, hoje teríamos um jogo em São Lugero, no Reinaldão, semifinal do Quarentão Regional da Liga Verde Vale de Futebol, mas em virtude do mau tempo, o jogo foi adiado, transferido para uma outra data. Então hoje teríamos São Ludiário e Orleans. Esse jogo não vai acontecer no Reinaldão, pelo menos hoje. E no domingo, no próximo domingo, dia 5, aí sim, o jogo está confirmado. Jogo entre União de Armazém e Termas do Gravatal. O jogo está confirmado para domingo, 10 da manhã, no Continental, no Estádio Continental, em Travessão, Braço do Norte. Jogo único, quem vencer avança para a decisão do Quarentão Regional da Liga Verde Vale de Futebol. Promete, né? Competição que vem sendo realizada em nossa região. 11:35, Copa do Mundo. Gabriel Rodrigues comigo, bom dia. Antes de falar da Copa do Mundo, hoje tem Jaraguá e Tubarão, qual é o teu palpite?
3: Bom dia, Giovanni, ouvintes da Tubá. Ah, cara, se o Tubarão não ganhar, pode fechar as portas, mas acho que vai ser pelo menos uns 2-0 pro Tubarão.
1: 2-0?
3: 2-0.
1: É, por aí. Não, se não vencer hoje, não, se não tropeçar, não. Tem que vir a pé, já mandar todo mundo pra casa, porque já foi um vexame no primeiro turno, né?
3: Pode
1: já
3: acabar.
1: Foi uma vergonha.
3: Pode acabar, né?
1: Já fizeram uma vergonha. Agora, se empatar hoje e não vencer o Jaraguá, aí não dá.
3: Vendo por esse lado, o Exílio fez 2-0 lá, fez 4-1 aqui, né?
1: Foi.
3: E aí o Tubarão empatou aqui. Cara, olha, se não ganhar,
1: não.
3: pelo menos 2-0.
1: É.
3: Pelo menos.
1: Não pode correr risco, né? Não pode ter susto hoje em Jaraguá do Sul. Vamos ver o que vai acontecer. Copa do Mundo. Tivemos ontem Costa do Marfim 1-2 para a Noruega. Noruega avança e vai enfrentar o Brasil na próxima fase. O que tu achou? Resultado normal, Noruega e Costa do Marfim?
3: Assustou a Costa do Marfim. Um jogo bom, bacana, gostei do jogo. Costa do Marfim aí atacou mais, o Haaland fez gol no finalzinho do jogo. Aí
1: ele
3: Costa
1: é largo,
3: Marfim,
1: né? A bola
3: é larga.
1: Vai no pé e...
3: É, ele faz gol, não adianta. Sobrou pra ele a bola e fez o gol. E ainda a Costa Marfim teve um lance no final do jogo, uma falta bem cobrada pelo, acho que foi o Gil Mandei, alguma coisa assim.
1: Sim, defesaça do goleiro.
3: Cara, defesaça.
1: Que defesa foi
3: aquele
1: aquela
3: goleiro ali
1: da Noruega.
3: Falei mal do goleiro aí essa semana aí, falei que o goleiro não é muito bom, olha.
1: O gol que valeu a classificação foi a defesa que valeu a classificação foi um gol.
3: Foi.
1: Aquela pra Noruega, o gol.
3: Ali era pra
1: a defesa
3: entrar.
1: Do goleiro da Noruega.
3: Aquela ali, se entrasse era o gol da... Dessa fase, hein?
1: É, Noruega avança. E aí, contra o Brasil, dá jogo?
3: O Brasil nunca ganhou da Noruega, mas isso aí não é parâmetro, né?
1: Sinceramente, eu acho que o Brasil não terá grandes dificuldades contra o Brasil.
3: Não vai ter. A defesa da Noruega é ruim.
1: É, brasileiro.
3: Bom mesmo ali, eu falei, é o Odegaard, o Haaland, que procura a bola nele, mas tem o Gabriel Magalhães, que já tá acostumado a enfrentar o Haaland aí no campeonato inglês ali, né? O Arsenal e o Manchester City. Olha, eu acho que vai ser uns 2-0 Brasil.
1: Por aí. Tivemos ontem França 3-0 para a Suécia. Mbappé marcou mais dois. Divide a artilharia da Copa com o Messi com 6. Messi 6, Mbappé 6. O Haaland tem 5 gols. Resultado normal?
3: Normal.
1: França 3-0.
3: Normal.
1: A Suécia não competiu ou teve dificuldade? A França é muito superior.
3: A França é muito superior, né?
1: É a favorita.
3: Os caras deram 25 chutes no gol. 25 finalizações, né? Não foram 25 chutes no gol em si. A Suécia deu bem menos, acho que foram 7, 8 chutes.
1: É, pouco.
3: É, deu um sustinho outra Suécia ali, mas não adianta. França ali é superior.
1: Foi muito superior e avançou sem susto.
3: Sem susto.
1: Ontem, na noite de ontem, México 2-0 para o Equador. Os gols do México no primeiro tempo, 21 com Quiñones, Jiménez marcou aos 30 minutos. México de boa avançou e eliminou o Equador.
3: Bom jogo, eu vi o jogo, vi o primeiro tempo só, o segundo tempo não vi. Daí eu tive que dormir. Mas eu vi o jogo, gostei da partida. México. Olha, México tá me surpreendendo.
1: Tá certinho, joga em casa.
3: Seleçãozinha bacana.
1: Avançou para a próxima fase. Hoje, quarta-feira, daqui a pouco, a 1h, Inglaterra contra o Congo. Do Congo é da África.
3: É, Inglaterra do Harry Kane, acho que passa sem susto uns 3-0.
1: Sem susto?
3: Sem susto, 3-0.
1: É, eu acho que vai ser um 2-0 para a Inglaterra. 5h, Bélgica contra Senegal.
3: O Senegal tem uma seleçãozinha boa. Tem um Mendy no gol, vai se fechar e vai dar um trabalhozinho pra Bélgica. Mas eu acho que vai pros pênaltis esse jogo aí.
1: Será, cara?
3: Vai pros pênaltis.
1: Bélgica e Senegal.
3: O Paraguai e a Alemanha foi pros pênaltis?
1: Alemanha.
3: Marrocos e Holanda foi pros pênaltis.
1: Alemanha é fraca.
3: Aposentaram o Neuer de novo, né?
1: Bélgica e Senegal, eu acho que vai ser um jogo pegado, mas sei lá, Bélgica vai vencer por 1-0 o Senegal. E hoje, 9 da noite, horário de Brasília, Estados Unidos e Bósnia. Os americanos, será que passam?
3: Passa, né?
1: Cara, depois do jogo que eles perderam, mas ainda acho que passa, confronto é a favorita contra a Bósnia.
3: 2-1 Estados Unidos.
1: Eu acho que vai ser por aí, os Estados Unidos avança. Aí, pegando aqui já
3: tem quarta,
1: o chaveamento, né? Já tem alguns confrontos definidos, né? Teremos na próxima fase, já no sábado, né? 2 da tarde, Canadá contra o Marrocos.
3: O Canadá joga em casa, mas essa seleção é muito limitada, o Marrocos vai ganhar.
1: Marrocos é favorito, né?
3: Marrocos é favorito, mas vai ter dificuldade de novo, vai ver. O Canadá ele chegou bem, ele perdeu na última rodada, foi pra Suíça?
1: Acho que foi, né?
3: Foi, tava perdendo ali, enfim. E aí fizeram um golzinho no final do jogo. Praticamente deram uma pressão no final do jogo, o Canadá quase empataram. Mas não adiantou muito. Vai passar um sufocozinho aí o Marrocos.
1: Não sei se passa sufoco, mas eu acho que eu coloco 2-0 pro Marrocos.
3: Marrocos passa.
1: Eu também acho que o Marrocos
3: é
1: favorito.
3: 2-1 Marrocos.
1: No sábado, outro confronto definido, 6 horas da tarde, noite, enfim. Paraguai contra a França. E aí, o Paraguai pode segurar, pode... eliminar a França?
3: Aquela trica do Paraguai tá maluco ali, o goleiro é muito bom do Paraguai, o goleiro São Lourenço.
1: Joga mais na atrasa o Paraguai.
3: É time sul-americano, né? Então, os caras estão acostumados a jogar Libertadores, enquanto o pessoal ali vai jogar Champions League. Agora Libertadores contra Champions.
1: O Paraguai vai se defender, né?
3: Vai.
1: Com uma bola.
3: Jogou por uma bola contra a Alemanha, fizeram o gol, depois tomaram o empate. Tomaram a virada. Os
1: pênaltis.
3: Tomaram a virada, mas foi anulado, levaram os pênaltis, deram sorte.
1: Nesse jogo, a França vai ter que propor e o Paraguai vai jogar na retranca
3: por
1: uma bola, se conseguir chegar no ataque lá, fazer um gol, fechar. O Paraguai vai tentar não tomar gol, não perder no tempo normal, para levar para uma prorrogação e levar para os pênaltis. Como deu certo contra a Alemanha, é o que o Paraguai vai conseguir. Agora, a França é muito favorita.
3: Dembélé,
1: a França é muito favorita. Vai ter que ser inteligente para furar a retranca, mas acho que nesse confronto a França deve avançar contra o Paraguai. Hoje então tem o Bélgica contra o Senegal, Estados Unidos contra a Bósnia. Quem passar, vão se enfrentar. Quem passar de Bélgica e Senegal, pega quem passar de Estados Unidos e Bósnia. Por exemplo, poderemos ter na próxima fase Bélgica contra os Estados Unidos. Ou Senegal contra os Estados Unidos. Ou Bélgica contra Bósnia, ou Senegal contra Bósnia.
3: Por aí vai.
1: Confronto que teremos. Amanhã tem Espanha contra Áustria. Amanhã, 4 da tarde, a Espanha contra a Áustria. A Espanha, cara, não passa muita confiança, não. Não tem me chamado a atenção.
3: Vai passar sufoco contra a Áustria. O Arnaldo Vidi vai fazer um golzinho na Áustria ali e a Espanha vai cair fora. Eu não duvido, a Espanha eu acho que cai fora, tá?
1: Eu ainda acho que nesse confronto. Eu acredito na classificação da Espanha contra a Áustria. E quem passar de Espanha e Áustria, pega quem passar de Portugal e Croácia. Amanhã, 8 da noite, tem um jogo legal. Amanhã, 8 da noite, tem Portugal e Croácia.
3: É o melhor jogo dessa fase aqui. Para mim, na minha opinião, Cristiano Ronaldo contra Modric, os quarentões aí jogando. O Portugal tem uma seleção muito boa, melhor que a da Croácia, de nomes individuais, é a segunda melhor seleção, na minha opinião. Só perde
1: pra França.
3: Aí depois a gente tem Inglaterra, aí a gente tem Argentina, Brasil, Espanha, enfim, de nomes individuais que eu tô falando, né? Não de conjunto. Porque Portugal, o conjunto de Portugal é muito ruim. Mas Portugal eu acho que passa, vai passar um sufoco danado contra a Croácia, sim. Vai ser aquele jogo assim, 2-1 pra Portugal.
1: Vamos ter então, tomara que dê, Espanha e Portugal na próxima fase para ter um jogo movimentado. O Brasil já avançou, então Brasil e Noruega domingo 5 da tarde. México passou ontem, tá classificado e pega quem passar por de Inglaterra e Congo. Podemos ter México e Inglaterra na próxima fase, domingo 9 da noite.
3: Se passa Brasil e a Inglaterra, pode ser as quartas de final, né? Brasil e Inglaterra, ou Brasil e México.
1: Verdade.
3: Pode ser.
1: Vamos ter
3: Tem Suíça e Argélia, né?
1: Suíça e Argélia na sexta-feira, meia-noite.
3: Cara,
1: quem passar de Suíça e Argélia pega Colômbia ou Gana. Colômbia e Gana que jogam também na sexta.
3: Colômbia acho que passa por causa do Luiz Dias, mas a Gana tem um time fechado que os caras conseguem fechar e fazem um golzinho no final do jogo que, que é um absurdo. Fizeram contra o Panamá isso aí, fecharam contra a Inglaterra, conseguiram fechar muito bem contra a Inglaterra, brecaram o Harry Kane, brecaram o Madueke, aquela galera da frente ali. É incrível, a Gana tá com Gana mesmo pra ganhar.
1: Mas eu acho Suíça ainda um pouco superior.
3: Será? Argélia, eu acho que...
1: Não. Suíça e Colômbia, eu acho, sei lá.
3: Ah, Suíça e Colômbia, tá. A Suíça passa da Argélia, uns 3-1. Chega contra a Colômbia.
1: E eu acho que é por aí.
3: Passar, né?
1: E na sexta, a Austrália contra Egito. A Egito é muito favorito.
3: Egito 2-0.
1: Vitória tranquila para o Egito.
3: Dois gols
1: de Salah. E 7 da noite de sexta-feira, aí meu coração para.
3: O Cabo Argentina. Verde.
1: Argentina contra Cabo Verde.
3: Cabo Verde vai levar esse jogo para os pênaltis, vai ganhar, tá?
1: Não, gente? Seria uma vergonha.
3: É um vexame.
1: A
3: Argentina já ganhou duas Copas roubadas?
1: Para.
3: 78 foi roubada e 86 foi mais roubada ainda.
1: Se tudo der certo, vamos ser na próxima fase, Argentina contra Egito. Na fase oitava de final.
3: Daí a Argentina vai passar do Egito.
1: Não sei, o Egito não é bobo, não.
3: É.
1: E depois ele pode enfrentar aqui quem passar. Se a Argentina, né? Minha torcida,
3: sim,
1: se a Argentina passar pelo Egito, passaram contra o Cabo Verde, passaram contra o Egito. A Argentina pega nas quartas de final. Pode pegar a Colômbia, Gana, Suíça ou Argélia. Um desses vai ser adversário da Argentina na semifinal.
3: É, por que tu torce pra Argentina, Giovanni?
1: Eu gosto do futebol argentino, gosto da seleção argentina.
3: Mas tu gosta do Messi?
1: Gosto, sou fã do Messi.
3: Tu acha que o Messi é o melhor da história?
1: Sou fã do futebol argentino, da seleção, porque os caras têm vontade, os caras batalham, é um futebol bacana. Ah, mas tu mora no Brasil, então tu não é brasileiro? Sim, eu sou brasileiro, gosto do meu país, mas no futebol não gosto da CBF, não acompanho, não torço pra CBF, não torço pra seleção brasileira. Já torci muito, já chorei. Em 98, quando o Brasil perdeu para a França na final.
3: Chorou?
1: Eu tinha 9 anos, chorei demais naquela final. Em 2022, o Brasil ganha a final, ganha da Alemanha.
3: 2002.
1: Comemorei muito.
3: Ah, claro.
1: Já depois, aí vem 2006 e por aí vai, já perdeu o encanto. Hoje, não tô mais nem aí. É a minha opinião, podem me xingar à vontade.
3: Se o Brasil ganhar, aí o que tu vai fazer? Vai torcer o Brasil? Vamos supor, se o Brasil ganhar a Copa.
1: Não.
3: Vai voltar a torcer o Brasil ou não?
1: Não.
3: Não?
1: Não. Intervalo.
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1: 11:50. Um alô para Marli Machado. Alô, Marli, tudo de bom para ti? Então, a Copa é isso. Pessoal aí, tem acompanhado aí pelas ruas, no dia a dia, o pessoal realmente tá focado na Copa do Mundo? Grande maioria gosta, acompanha, ou muitos também aí pra Copa do Mundo?
3: Grande maioria acompanha, né? Todo mundo gosta de Copa, né? Ainda mais se der folga, né?
1: Mas é agora pro Brasil deu grota, né?
3: Agora é só
1: joga no
3: semana,
1: domingo,
3: né?
1: Depois passando no... ele joga num sábado.
3: Sábado, é só na quarta-feira,
1: se for na semifinal. Se chegar na semifinal, ele joga no meio de semana, na quarta, acho 4 da tarde.
3: Tem que torcer pra
1: a final no domingo.
3: Torcer aí pra semifinal pra pegar folga, né?
1: Aí pra quem gosta de uma folga, vai ter que esperar torcer realmente mais para que o Brasil possa alcançar. Copa do Mundo, então, já na segunda fase, com alguns confrontos definidos, e o Brasil se preparando para enfrentar a Noruega no próximo domingo, às 17h, com o Brasil, não deve ter, por enquanto,
3: o Paquetá?
1: Paquetá, que se machucou.
3: Graças a Deus.
1: Quem será que é melhor, Japão ou Noruega?
3: Japão.
1: Eu sinceramente, eu acho que o Brasil não vai ter dificuldade nesse confronto contra a Noruega.
3: Só que
1: a Noruega tem uns dois ali jogadores, três, o Haaland lá no ataque, mas aí a bola tem que chegar.
3: Só o cara ali, aí tem dois zagueiros contra o Haaland ali, pô, o Marquinhos do PSG, tá, mas não é muito parâmetro, mas o Gabriel Magalhães que enfrenta ele todo dia. Toda semana o Gabriel Magalhães joga contra o Haaland lá no Arsenal e Manchester City, então Mas o Casemiro, né, que jogou o Manchester United também, deve estar acostumado. Agora, Paquetá, quem é que vai entrar no lugar do Paquetá?
1: Tem algumas opções, né? Tem o Danilo Santos,
3: do Botafogo. Bom jogador.
1: O Martinelli, Gabriel Martinelli. Alguns falam Neymar, mas Neymar não tem condição de entrar.
3: Neymar jogando, não tem,
1: né?
3: Condição.
1: Ele é para 20, 30 segundos. Bom, então vai depender. Mas hoje é quarta-feira, até domingo o Ancelotti tem tempo e ganha bem para ver o que vai fazer. Gabriel, muito obrigado aí pela tua participação. A gente volta a falar de Copa do Mundo em breve.
3: Isso aí, fechou? Muito obrigado.
1: Valeu. E o almoço hoje é bom?
3: Não sei. Vamos almoçar daqui a pouco.
1: Então, não tem comida boa hoje?
3: Não sei.
1: Ah, então tá.
3: Tem lá em casa ver?
1: Pô, se for boa, quer dizer, toda comida é boa, né? É, comida, temos que agradecer quando tem comida, mas se tiver uma picanha, uma coisa assim, tu pode me convidar.
3: Não, aí,
1: coisa até agora rir. Não comi, tô há uns anos sem comer picanha, mas faz parte, deixa quieto.
3: Compra?
1: É, o jeito. É o seguinte, então, galera, reta final do Bola no Jogo desta quarta-feira, hoje... Recapitulando, teremos o fechamento da 12ª rodada da Série B do Campeonato Catarinense, 3 jogos, daqui a pouco às 3 horas em Blumenau, Blumenau contra o Juventus, no mesmo horário, no João Marcato em Jaraguá do Sul, tem Jaraguá contra o Tubarão e às 8 horas na Arena Joinville, Nação contra o Metropolitano, 3 jogos e vamos ver o que vai acontecer. Depois, amanhã, a gente traz, né? Fala sobre o que o Tubarão vai fazer hoje, como foi o jogo, e amanhã na sexta-feira a gente já projeta a próxima rodada. Sábado tem Guarani e Ercílio, Guarani e Ercílio no Renato Silveira em Palhoça, jogo importantíssimo. Teremos domingo de manhã Tubarão e Nação aqui no Domingos Gonzalez. Fim do Bola em Jogo desta quarta-feira. O Bola em Jogo retorna amanhã, quinta. Um grande abraço, galera. Valeu pela audiência e até a próxima.
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1: De fatos. Então, cheque os fatos. Antes de soltar por aí.
0: É.
1: Tu gosta de checar os fatos?
0: Sim.
1: É. Tu também, Everton Luiz? Sim, né?
0: Sim,
1: pois
0: sim.
1: Pois é. Vamos lá, né? Até às 12h27, 12h28, mais ou menos. Estaremos aqui nesse programa maravilhoso. Sou Bruno Vandrez, estou com Everton Luiz, Lucas Marcos de Carvalho. Trabalhos técnicos do Everton, as gravações do Lucas e a direção geral do padre Rafael Liano.
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1: Pois é, galera, estamos outono, tempo bom em Tubarão, 34 graus a temperatura, umidade relativa da área em 53%. Bom, participa aí através do 36265177, através da live também no YouTube. E aí, Lucas Marcos, como é que tu tá, cara? Boa tarde.
3: Boa tarde, Bruno Vandrez, boa tarde, Everton Luiz, aos ouvintes do Informalizando. É, tá tudo certo, dormi bem hoje, tranquilo.
1: Nossa. Chegou cedaço hoje na rádio, né?
3: tem minhas folgas, tem direito a folgas.
1: Aí sim, direito a folgas. Aí sim. Cheio de moral, hein? Chegou meio dia na rádio hoje.
3: Eu me trabalhei igual condenado nos outros dias aí, ó.
1: Mas e aí, cara, o que que tu vai falar no programa de hoje aí? Qual é a pauta?
3: Tá. Qual é a pauta? Pauta do dia de hoje, tem duas. Uma Mutations, que criou gatos diferentes nórdicos.
1: Mutations?
3: Isso. Depois vou falar mais sobre esse evento aí. E também sobre um cientista que ele descobriu o suposto segredo da longevidade, excluindo três tipos de alimentos. Vamos falar sobre isso aí.
1: Excluiu três tipos de alimentos e viveu pra caramba.
3: Tá vivendo.
1: Tá vivendo aí, né? Tá quantos anos?
3: É, não 72. Sei, eu sei que a idade dele biológica tá entre 48 e 53 anos, mas a idade mesmo dele que ele tem eu não lembro.
1: É bem mais.
3: É um pouco mais porque, segundo, depois eu falo sobre isso.
1: É, tá bom. E aí, Everton Luiz, como é que tu tá, cara? Boa tarde, certinho?
4: Tranquilo, cara, e você, tá bom? Ah, então tá bom. Bom, hoje é quarta-feira, hoje seria o quadro Opiniões Impopulares, mas hoje eu vou dar uma mudada, cara. Por quê? Porque a gente vai falar sobre um assunto que está muito em alta essa semana, mais especificamente nos últimos dois dias. Porque a OpenAI, que é a empresa que criou o ChatGPT, soltou uma atualização do ChatGPT, ou seja, a atualização 4. Não sei o que lá, que depois eu vou dar uma olhada certinho, que trazia algumas novas funções para o chat.
1: Ghibli.
4: Como especificações de prompt de comando que mais detalhadas ele podia ler melhor isso, né? Então ele faria aquilo que você estivesse comandando ele fazer mais efetivamente, né? O que seria bom aí para pessoas que trabalham com programação, trabalham com, sei lá, coisas específicas como uma construção civil, enfim. Só que ele também colocou uma função nele que seria fazer imagens, que antes tinha, mas ela não era tão boa assim, e agora eles aprimoraram essa parada no ChatGPT, o que criou uma grande polêmica por trás disso aí. A gente vai saber um pouquinho sobre isso depois, tá certo?
1: Beleza, tá bom. Ô, imagina você, meu querido, chega no seu boa apartamento, boa tarde, chega no apartamento, tá fechado lá um tempo e tal, tu foi viajar, tu vai chegar no teu AP, né? Ah, lar, doce lar. Quando tu chega no teu apartamento, cara, o apartamento está com novos moradores.
3: É? Sério?
1: E os novos moradores não deveriam estar ali? Obviamente, né? Esses novos moradores meio que quase avançam a mulher.
3: CM.
1: É, cara.
3: S.
1: Dê um zebreiro. Não é isso. Não é isso, mas eu vou explicar depois. Mas enfim, ela teve essa surpresa, cara, e foi amplamente ameaçada também.
3: Vem trazer um bolos.
1: Para que esse pessoal aí se retirasse, né? É, de repente trazer um bolinho, né?
3: Um bônus pra você.
1: Um bolinho, de repente, enfim. Mas depois eu conto essa história, tá?
3: Beleza.
1: Além disso, teremos aqui no Informalizando o Pensamento do Dia, charada hoje na história e aniversariante famoso do dia. Tudo isso.
3: E nada, amor.
4: Até as duas vezes da
3: não conte isso.
1: A nossa companhia.
4: Ia, pensamento do dia.
3: Vai. Amigo mesmo é aquele que sabe contar umas 5 derrotas diferentes suas.
1: Ah, isso, cara.
3: Não é?
5: Ri da desgraça do amigo?
3: É.
5: O amigo que é amigo ri da... Né?
3: É.
5: Das derrapadas do amigo?
3: Sim. Né? É a coisa mais massa que tem, mano.
5: Claro, tu faz isso pra zoar, mas eu torço pra que não aconteça, que dê tudo
3: sim,
5: certo.
3: Sim, sim, mas
5: quando dá errado,
3: tu ri.
5: Era, pô, pra quem que se adianta tu falar alguma coisa positiva? Não, tu vai lá e ri. Né?
3: É. Se deu bom, deixa cara, que da amigo. Hora, mano, que da hora. Eu normalmente quando... Tem momentos, né? Eu sempre falo assim, porque eu sou doce por alguns segundos. Depois, amargo
5: uma vida. Extremo, tipo uma IPA.
3: Que é assim, ó. Tipo uma IPA. Fala, ô, cara, da hora que deu certo. Deveria ter dado errado, mas que bom que deu certo.
5: Ou seja, não dá nem tempo, tá
3: ligado? Não, não dá. Tem que ser assim.
5: Tá bom. Depois desse lindo pensamento... Vamos agora à charada do dia.
3: Charada do dia, tem duas aqui. Duas. Mas é porque as duas são muito legais.
5: Eu tenho, né? Uma também, cara.
3: É? Então fala pra primeiro.
5: Mas a minha é só pra vocês aqui. Vamos ver se vocês são bons, tá? É. Qual o nome do filme?
3: Carne.
5: Hã? O que tu falou?
3: Carne.
5: Qual o nome do filme onde uma princesa não gosta nunca de cobrir os seus pezinhos? De novo, Everton Luiz, preste atenção. Qual o nome do filme onde uma princesa não gosta nunca de cobrir os seus pés? E aí, não
3: Ué.
5: Sabe?
3: Não.
5: Pequena sem meia.
3: Pequena sem meia.
5: Vai, cara, a tua.
3: Legal.
5: Ah, foi boa, né?
3: Legal. Gostei, muito bom. Qual é o vinho que não deixa bêbado?
5: O vinho de codorna.
3: Aí, ó, parabéns.
5: Essa aí tá louco.
3: Não. Agora esse aqui é legal. Qual aeroporto favorito do bêbado?
5: Eu não conheço tanto aeroportos assim.
3: Não, nem eu, cara.
5: Qual é o aeroporto favorito do bêbado?
3: Uhum.
5: Ah, Viracopos.
3: Você acha?
5: É.
3: Tem certeza?
5: Pode mudar.
3: É, posso mudar. Cara bom. Me deu trabalho aqui. Chato.
5: Daqui a pouco, uma nova charada.
3: 3625177. Não botar... participa, né, Marcinho?
5: Mas se tu botar no chat GPT lá umas charadas, será que não aparece? Mas...
3: Deve aparecer, cara.
5: Então, cara, começa a usar o chatzinho GPT aí, ó. Quem sabe ele vai trazer inovações aqui para o nosso programa em termos de charadas, cara. Né? Vai fazer isso?
3: Boa.
5: Tá bom. Daqui a pouco, então, uma nova charada, tá?

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1: Estamos de volta, agora são 13 horas com 58 minutinhos. E aí, Lucas Marcos, a charada nova aí? Vamos
2: lá. Perguntei pro ChatGPT, que a última é a única que eu não sei. O que sempre vem, mas nunca chega.
1: O que sempre vem, mas nunca chega.
2: Se acertou, não tem outra.
1: Não sei.
2: 3626-5177, você participa deixando um recadinho no nosso WhatsApp ou nas lives, ou live. É live ou é live?
1: Live. Live. É no YouTube.
2: Live no YouTube.
1: É isso aí.
2: Você participa só no Facebook deixando recadinho.
1: Tá bom, responde. Vamos lá, galera. Participe aí, tá?
2: Yes.
1: Tem recado?
2: Tem, acho que tem recado sim.
1: É.
2: Deixa eu ver o que tem pra gente aí. Tem recado? Boa tarde, jovens. Manda um abraço para o Jaquim.
3: Fala, Jaquim. Aquele abraço pra vocês. Tamo juntos.
2: É isso aí, ninguém mais.
1: Tá bom. Vai tu primeiro aí.
3: Eu?
1: Falar nessa onda do ChatGPT?
3: Cara, pô, vamos lá, velho.
1: É o que tá em evidência.
3: É, bom, como eu disse na introdução, velho, isso tá levantando bastantes questionamentos. Por quê?
1: Questionamentos, olha só,
3: é,
1: que
3: cara,
1: bonito.
3: É, sim, questionamentos sobre aquelas paradas de direitos autorais, né? Sobre, né, direito dos artistas, porque querendo ou não, isso já estava sendo levantado naquela questão da dublagem, né?
1: Sim.
3: Te lembra?
1: Sim,
3: alguns meses atrás, tá, a gente estava falando sobre a dublagem e tal, e agora essa parada das questões dos artistas, por quê? Por quê? Porque o ChatGPT, ele foi criado para criar essas imagens, não só com estúdios como Disney, estúdios como o Warner, tá ligado? Mas também estúdios Ghibli, que é um dos estúdios de filmes em animação muito grandes, fora esses que eu citei.
1: A pronúncia é o quê? Ghibli?
3: Ghibli, é.
1: Ghibli, né?
3: É. E, cara, esse estúdio, ele é muito famoso por ter filmes como Menino e a Garça, né, A Viagem de Chihiro.
2: Ah, sei, sei.
3: Entendeu?
2: A Viagem eu já vi várias vezes.
1: Esse da Garça eu acho que eu já vi.
3: É.
1: Menino e a Garça.
3: E também um dos filmes mais tristes de animação de todos os tempos, que é O Túmulo dos Vagalumes. Que até hoje eu assisto qualquer coisa relacionada a esse. Eu nunca assisti o filme, tá? Eu não tenho coragem, porque eu sei que eu vou chorar muito. Mas quando eu assisto qualquer coisa, me dá vontade muito de chorar.
1: Olha, que sensível que você é.
3: Não, cara, o filme é muito triste. Esse filme é muito triste. Eu já vi vários vídeos sobre ele.
1: Como é que é o nome do filme?
3: O Túmulo dos Vagalumes.
1: Túmulo?
3: É, que é um filme sobre guerra. E mais especificamente sobre a Segunda Guerra. Lá, tá ligado? Aí mostra as crianças, mostra como foi, mostra. Cara, mostra muita coisa bem pesada mesmo nesse filme, tá? Enfim, e o ChatGPT foi treinado pra copiar estilos de artes desses estúdios, né? E quando descobriram isso, obviamente a rede social só é isso durante esses últimos 4 dias, né? A atualização 4.5 do ChatGPT saiu dia 28. Então, cara, são 28? Foi, então faz 5 dias. E na primeira hora que as pessoas descobriram sobre isso, cara, o ChatGPT, ele ganhou 1 milhão de novos usuários em uma hora.
1: Comecei a usar hoje, só pra fazer isso.
3: É. Em uma hora.
1: É que legal, pô.
3: Ele ganhou 1 milhão, entendesse? E só pessoas querendo fazer esse tipo de coisa, esse estilo de arte. Só que se fosse só pessoas anônimas usando isso, cara, ninguém ia falar nada. Porque os artistas não estão nem aí pra pessoas anônimas, né? Porque quem mais vai ganhar, quem mais vai dar visibilidade pra eles, ou tipo, comprar o produto deles, compraria no caso, né?
2: É, basicamente é marketing gratuito, né?
3: Sim, que as pessoas seriam fazendo. Pessoas com artistas famosos, enfim, né? Só que como os artistas começaram a compartilhar esse tipo de...
2: Aí
3: acabou, cara.
2: Aí
3: os artistas, que fazem esse tipo de arte começaram a falar um monte de groselhas e enfim, né? O meu ponto sobre isso é que pessoas normais que não usariam e que não trabalham em cima desse tipo de arte, cara, deixa eu usar, não tem o que fazer, tá ligado? Não tem o que fazer. Cara, eu sou tatuador.

0: de pessoas que já chegam para mim querendo que diminua, que eu diminua o preço do meu serviço. Agora tu imagina um quadro em que a pessoa vai lá e pega uma imagem de referência e manda, ó, faça uma imagem de tal tamanho para mim, e a pessoa vai lá e já quer cobrar R$1.000 por um quadro, tá ligado? Cara, tu imagina agora, se a pessoa não vai usar uma ferramenta online na internet de graça
1: pra poder fazer isso.
0: Uhum. Tá me entendendo?
1: Sim.
0: Então assim, cara, eu entendo, cara, essa revolta, mas infelizmente não tenho o que fazer, né? Não tenho o que fazer, a revolução vai chegar a qualquer momento, assim, terão pessoas, futuramente eu entendo que, terão pessoas que não saberão mais desenhar, e aquelas que souberem vão ganhar mais por saber desenhar do que aquelas que só mexem com IA. Porque ao longo do tempo esse tipo de serviço vai se extinguindo, cara.
1: Cara, é fora que assim, ó, todas essas pessoas estão fazendo porque virou tendência. Então tem muita gente que não faz porque acha divertido, faz porque outra pessoa fez e assim sucessivamente. Essas pessoas, elas não estão querendo desde sempre comprar uma arte de um artista. Ou seja, ele não é teu público, ele não é o cara que tu vai atingir pra tu vender alguma coisa. Ele não tá fazendo isso porque ele queria que tu desenhasse pra ele e tu fez um preço muito caro, e aí ele foi pro ChatGPT. Não, ele não chegou nem até ti. Então ele não é o teu público. Ele não é o cara que vai consumir o teu produto. Se ele não é isso, é um público morto. Pra ti ele não funciona. Porque quem compraria a tua arte é alguém específico. Uma empresa ou alguém muito que te admira, que quer esse tipo de coisa. Senão ele não vai te procurar. Então chiar pelos anônimos tá chiando errado. Agora chiar pra outras empresas, sim, aí eu concordo.
0: Cara, eu vi uma comparação muito boa, que era sobre isso aí, que o Ronaldinho Gaúcho, ele também tá sendo muito criticado. Por quê? Porque alguém da assessoria dele foi lá, pegou uma foto dele e colocou lá no ChatGPT e transformou numa imagem baseada nos estudos do Glib, né? E ele foi lá e repostou no Twitter dele. O que que acontece? Um monte de gente tava falando pra ele, não, porque você não pode se render a isso, você tem que pagar um profissional da área pra poder fazer esse tipo de arte pra você, não sei o que. Cara, aí um cara retweetou isso daí e colocou em comparação. Mas quando fazem arte do Ronaldinho, fazem zoando a aparência dele. Aí tinha lá, tipo, a cara do Ronaldinho era tipo a cabeça de um trem, tá ligado? E os dentes dele era, tipo, colava no trilho, assim, tá ligado? Sim. Tipo, zoando ele por a cara dentária dele ser muito grande. Então,
1: E aí tu pode fazer de graça, né?
0: Entendesse? Então, assim, ó, imagem legal ninguém quer fazer dele, né? Mas aí ele é obrigado a ir lá e pagar alguém pra fazer uma... Tá me entendendo? É assim, cara.
2: Mas a maioria tá indo na mesma onda que eu fui, né, cara? Porque cada um quer ver a sua versão.
1: Só curioso, cara.
0: Exatamente.
2: Só curioso. Tu vai pegar aquela fotinho legal, tua nega véia, tua filha, tem a filha pequena, pô. Já fiz ali uma da nossa família, tudo junto, uma foto mais antiga e tal. Já mandei pra mulher. Olha aí a nossa versão.
1: De bonitinho,
2: cara. Legal, pô. Bonitinho, cara. Porque era fazer uma postagem, né, cara? Eu acho que até a Rádio Tubá se rendeu a isso, né?
0: Sim.
2: Vai,
0: eu fiz
2: render
0: uma, cara, olha aí.
2: Minha nossa.
1: Ficou muito da hora, mano.
2: Gangster, poxa vida.
1: Ficou muito da hora.
2: Ficou mais fofinho aí, Aqui
0: mais
2: a outra ali ficou maldosa,
0: cara. A nega também fez, ó.
2: Caramba.
1: Que da hora, cara.
2: Fica mó legal,
0: cara,
2: né?
0: Fica massa.
2: Ficou legal. A primeira versão, primeiro bater uma foto minha aqui no estúdio e tal, saí com um baita num bigodão, né?
1: Mó policial.
2: Policial americano. Mas aí depois eu fiz uma outra tentativa, deu certo, né? Daí aprendi. Daí eu perguntei como é que faz, eu aprendi, né? Então, assim, se eu quiser uma foto, eu tenho que pegar uma foto, colocar lá, transforme essa foto em
0: desenho
2: anime, Ghibli, enfim, bota Ghibli, cara, lá. Mas se eu quiser também escrever informações pra transformá-las em um desenho Ghibli, sim, e tal. Consegue também?
0: Eu acho que sim. Porque depois que virou, né? Depois que virou essa parada aí, começou a criar essa polêmica, a OpenAI agora, antes de você fazer esse tipo de arte, coloca lá um aviso de direito autoral, né? Porque não tava tendo. Só que depois dessa polêmica toda, agora eles estão colocando avisos de direito autoral lá. Então você tem que fazer outro tipo de próprio tipo de comando para pro ChatGPT conseguir upar a tua imagem como desenho. Mas ainda é possível, tá ligado? Ainda é possível. Eles não iam colocar lá uma ferramenta que eles demoraram meses trabalhando em cima e simplesmente tirar só porque algum grupo de pessoas não gostaram, tá ligado? Entendeu?
1: Cara, ó, eu tenho um amigo que ele vive disso. Ele trabalha sendo desenhista, tá ligado? Ele se especializou em pixel art, então ele desenha pra um game. O que ele tira de dinheiro, ele nem se estressa com isso. Ele nem se estressa, ele não tá nem aí, cara. Porque há um tempo atrás ele ganhava em dólar e ele ganhava muita grana, gastava com tudo que ele queria, nunca foi um cara muito de poupar, sempre foi brother, nunca deixou de ser humilde, mas trabalha com isso até hoje. Nunca teve problema, porque ele ganha muito dinheiro com esse tipo de coisa, de empresa e tudo mais, ele virou quase um CLT. Cara, não. Essa galera que tá chiando porque tá querendo, tá?
0: É, cara, e querendo ou não, assim, ó, pessoas vão querer ter um traço orgânico, né? Eu digo um traço humano. Porque a inteligência artificial, ela ainda não é 100% calibrada, né? Ela ainda não consegue fazer uma parada 100% orgânica ali, que seja algo bom aos olhos. Tanto que existem fotos aí com vários bugs e tal, enfim, sim, né? Sim. O que acontece, cara? Então, assim, ó, uma empresa pode ir lá e falar pra uma inteligência artificial, faça isso. Ela não conseguir fazer, mas ela pode usar aquela imagem que a inteligência gerou e pagar alguém pra fazer, ó, eu quero algo tipo isso daqui, só que daí algo mais humano, né? Algo mais... Cara, pronto, tá ligado? Entendeu? São referências. A galera tá entrando num pânico como se, meu Deus do céu,
1: ser capaz, assim, né?
0: Aí, né? Tá me entendendo, cara? E tá saindo várias paradas legais com essa...
2: Tá, mas aí tem limitação de uso?
0: Tem cara, se eu não me engano, se você for usar pelo computador, tu pode fazer uma imagem só. Agora, a minha mulher no iOS, ela...
2: Já me falaram que tem uma limitação de 10 por dia. Não sei se é isso.
0: Ah, daí eu já não sei te dizer porque eu não fiz. Quem fez foi minha mulher. Então, ela fez... Cara, ela tá fazendo, se eu não me engano, pelo iOS, que ela tem um iPhone, ela faz várias por dia. Então, daí eu já não sei te dizer se pode ou não, tá ligado? Pelo menos, o meu amigo, ele falou que só conseguiu fazer uma no PC.
2: Claro, isso aí numa versão gratuita do ChatGPT. Se for pagada, é ilimitado, né?
0: É, daí...
2: Quanto não, é pai, é caro pra usar?
0: Cara, eu não tenho certeza, mas provavelmente sim. Provavelmente sim. É porque daí é um plano anual, né? Plano anual, né? Daí provavelmente ali vai ser base, porque eu conheço outras, mas tem umas aí que são R$250, tá ligado? R$280, anual, plano anual.
2: Ah, anual.
0: É, tu não consegue fazer, tipo, só um mês,
2: só
0: tá ligado?
2: Um mês,
0: tem que fazer o plano anual deles, né?
2: Anual.
1: Tá. Mas eu várias vezes usei o ChatGPT antes de sair o Ghibli, eu sempre usei fazendo meu prompt. Ah, agora que eu entendi.
2: Fazendo o quê?
1: O meu prompt ali, eu escrevia.
2: O que é prompt?
1: Eu escrevia o que eu queria da imagem, extremamente detalhado, e ela me reproduzia.
2: E dava certo?
1: Dava.
2: É. Então tá bom.
1: Não 100%, né? Tipo, fica... Tu sabe os bugs do ChatGPT. Às vezes o cara tá assim, tu coloca assim, queria uma foto de, sei lá, um cara com a mão no rosto aqui, sorrindo pra câmera, ele vai estar sorrindo, só que a mão não existe, é um cotovelo que fica de preso. ChatGPT tem essas paradas.
2: Tem de fazer dedos, essas paradas.
1: Tem,
2: né?
1: Tem, ele é muito bom de fazer. Às vezes tu pede assim, quero, sei lá, um super-herói de capa, de costas, olhando pra trás assim na câmera. Daí o que ele faz? Ele coloca o cara de costas, só que a perna fica virada pra frente. Ele tem uns erros assim muito doido, velho. E na hora de escrever, ele dificilmente consegue.
2: É o Curupira.
1: Ele tá com muito zoom.
0: É verdade.
1: E é muito da hora.
0: Eu vi uma foto de um cara que tentou fazer um super-herói olhando pra trás, tá ligado? Aí tava o dorso pra frente e a cabeça virada pra trás.
1: Nossa senhora. É muito doido, mano.
0: É esquisito.
1: É muito doido.
2: Vamos lá, trocando de assunto, 2:12. Ô Lucas, a tua é muito importante e interessante, cara, até porque a gente sempre quer uma longevidade, né? Como a gente atinge uma longevidade?
1: Tá bom, vou falar
2: sobre
1: isso.
2: A gente pode viver mais, o que a gente tem que deixar de consumir, por exemplo, meu caro?
1: O cientista que ele tinha, agora eu vi aqui, 68 anos, ele rejuvenesceu 15, o nome dele é Eric Verdin, porque ele não é vermelho. O Eric Verdin.
0: Ele é Verdin.
1: Ele é Verdin. Ele disse que o segredo... Ele fez exames para comprovar que ele rejuvenesceu em torno aí de seus 15 anos, aproximadamente chegando aos 43 anos. Ele reduziu, ele evitou o consumo de 3 tipos de alimentos, que segundo ele, de acordo com o teu envelhecimento, eles vão ficando mais pesados para o organismo conseguir digerir. E aí eu vou citar esses 3, e quando ele falou o motivo deles, e quando chegou no último, Eu tava assim, ó. Aí ele primeiro falou os três, quais são os três tipos. E depois ele descreveu o motivo do porquê eles são assim. Tá. E quando chegou no último, ele não soube dizer 100%. E eu estou muito orgulhoso disso.
2: Tá, então vai.
1: Os três deles são os três tipos de alimentos. Alimentos ultraprocessados, que são aqueles cheios de açúcar, gorduras ruins e aditivos químicos. O que todo mundo já sabe que faz mal para a saúde.
2: Sim.
1: Existe comprovação científica dos danos que eles causam no corpo, com vários estudos mostrando que eles aumentam o risco de obesidade, diabetes e problemas cardiovasculares. O segundo são os sucos de frutas. E até os. Ele tá falando não dos ultraprocessados, ele tá falando dos tirados das frutas.
2: O natural mesmo ali.
1: Isso. Por quê? Lembra que uma vez a gente tinha falado que quando tu faz o suco, tu perde algumas funcionalidades da fruta e da verdura?
2: Sim, tá.
1: É justamente nesse caminho. Porque quando tu faz o suco de fruta, tu perde muita fibra e muitas outras coisas que a fruta pode fazer pra ti. E ela vira uma bomba de açúcar. Então, dependendo da idade que tu começa a tomar, porque ela tem frutose, né? Então, frutose é o açúcar da fruta. E dependendo de quantas frutas tu coloca, de qual fruta tu vai usar, às vezes ela fica tão doce. E com a idade, tu vai tendo menos insulina, ela acaba causando justamente isso. Enchendo de insulina no corpo e aí, possivelmente, te encaminhando para diabetes.
2: Tá, mas ele não come fruta também, então?
1: Ele não toma suco de frutas, ele não come a fruta.
2: A fruta pode?
1: A fruta pode.
2: É tão diferente assim?
1: É diferente.
2: Ele gosta de uma frutinha, então?
1: Isso.
2: Tá.
1: E o último é o álcool. O álcool que ele falou que era ruim. E ele disse aqui, ó. Ele disse aqui. Esse aqui eu sou o mais defensor, tá? Ele falou: ao perceber que dormia melhor e tinha mais energia quando parou de beber, verdinho, que não é vermelho, consome álcool somente em ocasiões muito especiais. Agora que tem um detalhe. Todos eles, ele tem um argumento bem científico pra falar.
2: O álcool ele não tem.
1: Pro álcool ele não tem.
2: Ah,
1: e aí ele diz aqui, ó.
2: Vencemos.
1: Consome somente em ocasiões muito especiais. Então, senhor Verdim, que não é vermelho, tem uma coisa pra falar pra você. Você estava bebendo demais, e isso é que era errado. Beber socialmente, e não sendo tão sociável assim, é muito legal. Tá?
2: É, também acho.
1: Então, beba com moderação. Porque aqui, ó, ele até o próprio Verdim, que não é vermelho,
2: tá, disse... Tá, de novo isso?
1: Agora conseguiu o que eu queria.
2: Verdim, que não é vermelho, falou 10 vezes.
1: O tu foi o único que se incomodou, né? É exatamente esse o motivo.
0: Não foi, cara, mas é porque eu não queria dar o que você queria. Ele
1: viu?
2: É, mas eu não aguentei.
1: Agora eu parei, agora eu esqueci o que falar.
2: Tá, Verdim... Cortou. Tu ia falar alguma coisa do Verdim, que não é vermelho?
1: Que nem ele conseguiu parar 100%. Não tá bebendo em momentos especiais?
2: Mas o suco, ele parou 100%.
1: O suco, ele parou 100%.
2: É, e os ultraprocessados também.
1: Também.
2: Mas é o que sobra, né, no dia a dia?
1: Cara, mas é porque assim, ó, também tem uma coisa.
2: É difícil, cara, não ir pro ultraprocessado em algum momento, tá ligado? Ou, de repente, cara, quase todo dia. Por causa da correria. Ô, correria?
1: Normal. Não dá, velho. Tu pode ter certeza que, normalmente, a pessoa que tá falando aqui, ela consegue ter... Ela consegue evitar esses alimentos. Ela consegue porque ela não... É, ela tem dinheiro suficiente pra conseguir ir atrás daquilo que é realmente saudável.
2: Não, mas também não é caro.
1: Não, não é... Depende.
2: Não é, cara. Porque depende, assim, ó, às vezes, cara, o cara pega e fala: ah, eu vou lá comprar fruta. Vou lá no, né, no lugar que vende fruta lá, não vou fazer propaganda pra ninguém aqui. Tá. Chega lá, daí compra lá, dá umas 3 borsadas de fruta, que vai render aí uma semana de boa pra ele, pra família.
1: Sim.
2: Gasta lá os seus R$150 e acha caro.
1: Não, concordo.
2: Mas tem gente que é assim. Aí de repente, no outro dia deu uma fome desgraçada à noite, não tem nada. Aí vamos pedir um X, vamos pedir uma pizza. Aí 150, come em 10 minutos e acha barato.
1: É, e não é, concordo contigo.
2: É.
1: Nesse ponto de vista.
2: E olha só o tanto que vai alimentar ele e a outras pessoas aquilo durante uma semana, né, cara?
1: Sim.
2: E comidas saudáveis.
1: Mas é assim, nem todas são, porque as frutas, às vezes, tu pega e ela também já foi, já teve hormônio, já teve um monte de
2: frutinha
1: coisa.
2: Que é mais cara, né?
1: Tem.
2: Tem que escolher bem, né? Tem que ver o que cabe no teu orçamento, né?
1: Tem
2: que ver o que cabe no teu orçamento, cara. Mas daí o cara vai pegar uma...
1: Orçamento.
2: Que eu ia falar? Esqueci. Como é que é o nome desse tipo de alimento? Por exemplo, castanha do Pará.
1: É grãos.
2: Não é grãos.
1: É
2: outro nome.
1: É grãos aqui, quer ver? Tá aqui, ó. Vocês defendem,
2: que gente, dizem que é muito bom também, mas isso aí já é um negócio mais carinho. Tu vai numa, né? Aí já dá pra dizer que é uma castanha de caju, não sei o que isso, lá, isso. Tá sendo Pará, certo. Que são bons de consumir aí pra saúde, são caros, cara.
1: Esqueci, não é leguminosas.
2: É não é leguminosas, não, não, é outro, cara. Como é que é o nome daquilo ali?
1: Não é oleosas.
2: Não sabe, cara?
1: Não.
2: Eu sei que classe alimentar se enquadra.
1: Mamãe fala muito pra mim isso, eu esqueci o nome.
2: Ah, depois do programa a gente vai lembrar.
1: É, que mas droga. Ele falou aqui, ó, cientista de 15 anos, defende a dieta mediterrânea que é rica em frutas, vegetais, grãos integrais, nozes, sementes e peixes.
2: Peixe é bom.
1: Ele defende isso aqui.
2: Oleaginosas.
1: Oleaginosas.
2: É, são oleaginosas.
1: Isso.
2: Castanha do Pará, eu não gosto tanto de castanha do Pará, vocês gostam?
1: Eu não sei qual dela, a de caju é aquela mais salgadinha, não lembro, sempre confundo.
2: A de caju é aquela mais docinha, é boa pra cá, aquilo lá eu gosto, cara.
1: Eu gosto daquela que é mais salgada.
2: É aquela mais sem gosto, é a castanha do Pará.
1: Não, a castanha do Pará, ela tem...
2: Depende, cara, porque daí tu vai, tem a castanha do caju.
1: A castanha do Pará não é aquela que tem 5 centímetros, aquela não? Não é aquela?
2: Não sei, mas a castanha de caju, acho que a do Pará também tu vai encontrar em várias versões, né? Tu vai ter ela em natura, tu vai ter ela salgada, tu vai ter ela de um monte de jeito, entendeu? Então tu vai comer uma castanha do Pará salgadinha, porque ela foi salgada. Porque agora foi salgada. Natural, ela tem um gostinho adocicado, é muito gostosa, cara.
1: É,
2: muito ruim, compra lá que tu vai gostar.
1: Tu come em natura?
2: É.
1: Tá. É, charada da charada, resposta, o amanhã.
2: Eu nem sei mais qual é a charada.
3: Eu não sei.
1: Qual é? Deixa eu lembrar, né, que o cara aqui também não é de ferro. Charada aqui. O que sempre vem, mas nunca chega.
3: Amanhã, amanhã.
1: Faz sentido, tá?
2: Pode ser.
1: É bom porque não tem a resposta aqui, então eu não sei mesmo.
2: Pode ser.
1: Oi, boa tarde, Bruno e Lucas. Estou na escuta. A resposta da charada é o vento.
2: Vento também. Vem, mas nunca chega. Mas chega, né?
3: Ele vem, ele chega.
2: É.
1: Um abraço pro Everton também, queridas.
2: Mas é uma sugestão de resposta bem inteligente, interessante. Muito obrigado. Priscila, né?
1: Priscila.
2: Tá bom.
1: Priscila do
2: Santo André. Vamos hoje na história?
1: Sim.
2: Bom, Lucas, 39 graus de novo, cara, que calor, hein? Vamos lá, o que acontecia em 2 de abril em anos anteriores, my friend?
1: Muita coisa acontecia, my friend, primeiro tem que... Mas ele morria ontem e nascia hoje, ele morreu perto do aniversário dele? Que tristes, cara, que tristes.
3: Olha só, rapaz.
1: Então, vamos lá.
2: O Marvin o quê?
1: O Marvin. Em 2005 morria o Papa João Paulo II, em 1967... Estreia o anime Speed Racer.
2: Será legal, hein?
1: É. Em 1964, o Congresso declara vaga a presidência do Brasil e empossa Ranieri Mazzilli. Em 1953, James Watson e Francis Crick anunciam a descoberta do desoxirribonucleico, o DNA.
2: Uau!
1: Em 1725.
2: Em 1910, o que acontecia?
1: Não tenho o que falar de 1910. Nasceu o escritor aventureiro Casanovas. E quem traz as informações de hoje, que é sobre a cantora Clara Nunes.
3: É ele, o Claudinho da Maçã do Pai.
1: Diz aí.
4: No dia 2 de abril de 1982, o Brasil se despedia da magnífica cantora Clara Nunes, que 28 dias antes havia se internado na Clínica São Vicente, no Rio de Janeiro, para tratar varizes, mas teve uma reação alérgica ao anestésico e foi levada para a UTI. O funeral da cantora, realizado na quadra da Escola de Samba Portela, contou com a presença de mais de 50 mil pessoas. Clara Nunes foi sepultada no cemitério São João Batista. Não havia mais nada a dizer, a não ser que a gente ainda precisava ouvir Clara Nunes. À medida que o tempo avança, a voz luminosa de Clara vai ficando cada vez mais na memória como um registro do samba que se tornou dominante na sua discografia, desde que o álbum Clara Nunes, de 1971, se tornou um estrondoso sucesso. Embora a cantora tenha sido imortalizada como uma voz do samba, ao ouvirmos álbuns como Brasil Mestiço, de 1980, e Nação, de 1982, compreendemos que, aos poucos, Clara Nunes foi extrapolando o rótulo de sambista para ser cantora de música brasileira, dando voz à diversidade de ritmos populares que caracterizam a cultura musical no Brasil. Por isso, e muito mais, Clara Nunes ainda vive na memória musical dos brasileiros como faixa de luz, cristalizada naqueles e naquelas que trazem presente na memória da sua voz e do seu sorriso que emanam luminosamente. Essa luz está refletida na discografia de Clara Nunes. Álbuns com a qualidade de Alvorecer, de 1974, Claridade, de 1975, Canto das Três Raças, de 1976, As Forças da Natureza, de 1977, Guerreira, de 1978, e Esperança, de 1979, permanecem hoje com o mesmo brilho da época do lançamento. Todos estão disponíveis em edições digitais nos aplicativos de música, à espera de novos ouvintes, potenciais futuros admiradores do canto eternamente cintilante de Clara Nunes.
2: Professor, 12h24 agora, aniversariantes famosos do dia. Bom, tem dois. Paulo Zulu, lembram dele?
1: Lembro.
2: Paulo Zulu, cara.
1: Faz tempo que eu não vejo ele.
2: Cara, sabe que eu vi ele uma vez, cara? Ô, de bobeira.
1: Ah, ele é muito gente boa, galera, fala.
2: É, mas eu vi assim, eu não cheguei a conversar com ele diretamente, mas, cara, foi a única vez que eu fui ali na guarda do Embaú. Sabe que ele mora ali, né? Ele pega onda direto, surfista ali e tal, nativo da área. Então, vamos lá conhecer guarda do Embaú. Daí chegamos ali perto da praia e tava no carro ainda, de repente passa ele na frente do carro com a sua prancha, cara. Pegar umas ondas. Eu falei, olha o Paulo Zulu.
1: Eu sabia que ele morava por aqui, mas não sabia que era a guarda do Embaú em
2: cima. Aí eu fiquei extremamente emocionado e fui embora. Fiz nada.
1: Nossa, que legal. Que legal.
2: 62 anos. Vamos lá. Esse aqui tu gosta. Esse aqui tu é fanzaço, Supla.
1: Ô, oh, massa demais, e aí, Champs?
2: E aí, Champs? Ah, tem a famosa Silvio foto Santos. Dele quando ele foi na Ana Maria Braga, né? Eles têm cabelos bastante parecidos, né? Então estavam um de frente pro outro e o cabelo...
1: Ele falou...
2: Aí a legenda era o vento... Como é que é? O vento tá pra lá, tá pra cá?
1: Ele falou... Não sou... Como é que ele falou? Eu não imito a Ana Maria Braga, Champs, é ela que me imita. Ela que me imita.
2: Supla completando então 59 anos, parabéns.
1: Yes.
2: E aí, a charada, a resposta aí, relembra ela.
1: Vamos lá, eu tenho que perguntar pro ChatGPT. Resposta das 5. Resposta.
2: Ah, tu não perguntou ainda.
1: Charada 5.
2: Vamos lá.
1: É o amanhã.
2: É o amanhã?
1: Isso. Olha, parabéns quem acertou.
2: Beleza, valeu, vambora, né? Tchau, Everton Luiz, um abraço e até amanhã.
5: Valeu, rapaziada. Cuidado com a inteligência artificial. Obrigado pela sua audiência, pela sua paciência, por ser servidor. Tchau, obrigado.
2: Valeu, Lucas Marcos de Carvalho, até amanhã.
1: Entende, Morris.
2: Valeu, salvamo. Daqui a pouco tem aí na sequência o Tubar Notícias e logo depois Balcão de Negócios. Tchau.
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1: Louvado seja nosso Senhor Jesus Cristo.
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1: 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Esse é o boletim de notícias da Rádio Vaticano, Vatican News, em língua portuguesa, nesta quarta-feira, 1º de julho. Nos estúdios, Silvanei José. Lampedusa se prepara para receber o Papa Leão XIV, que no próximo dia 4 de julho visitará a ilha, símbolo do acolhimento no Mediterrâneo. Um encontro de grande valor espiritual e humano que, segundo o prefeito Filippo Mannino, representa a continuidade da mensagem transmitida pelo Papa Francisco durante a histórica visita de 2013. Para o prefeito, entrevistado pela mídia do Vaticano, Lampedusa continua sendo uma fortaleza de humanidade. Da porta da Europa, voltada para a África, a ilha continua a lembrar tanto aqueles que conseguiram chegar em segurança ao continente, quanto as milhares de pessoas que perderam a vida na tentativa de atravessar o Mediterrâneo em busca de um futuro melhor. Mannino destaca que a experiência de Lampedusa ensinou que, diante de quem chega pedindo ajuda, a prioridade é o socorro. Quando uma pessoa estende a mão para você, primeiro você ajuda, depois vem todo o resto, afirma ele, reiterando que o fenômeno migratório assume um significado diferente em relação aos debates políticos travados longe da ilha. O prefeito destaca também a mudança ocorrida nos últimos anos na gestão dos desembarques. Se no passado Lampedusa vivia em uma situação de emergência permanente, hoje a organização, graças também à presença da Cruz Vermelha, permite uma gestão mais estruturada e digna do acolhimento. No entanto, momentos excepcionais permanecem gravados na memória, como o dia 12 de setembro de 2023, quando cerca de 10 mil migrantes chegaram à ilha em um único dia, quase o dobro da população residente. Naquela ocasião, lembra Mannino, a solidariedade da comunidade local foi determinante, pois ela se mobilizou para distribuir alimentos, arrecadar brinquedos para as crianças e oferecer assistência aos recém-chegados. O prefeito Mannino relembra com emoção as vítimas das travessias. Nos cemitérios da ilha estão enterradas mais de 300 pessoas. E justamente por isso foi necessário criar um novo espaço destinado a sepultamentos. Quando você vê pais enfrentando o mar com crianças pequenas, entende que eles não tinham alternativa, observa o prefeito, explicando como é impossível ficar indiferente diante dessas tragédias. O prefeito também reconhece as dificuldades que a ilha enfrentou ao longo dos anos, incluindo as repercussões no turismo devido à imagem frequentemente veiculada pela mídia. No entanto, ele reitera que quem chega a Lampedusa é, antes de tudo, uma pessoa em busca de salvação. E lembra o papel desempenhado pelos pescadores da ilha, protagonistas de inúmeros resgates no mar, mesmo arriscando a própria vida. Ao refletir sobre a visita do pontífice, o prefeito vê na chegada do Papa Leão XIV a vontade de dar continuidade ao caminho iniciado pelo Papa Francisco, cuja frase: "A vocês, habitantes de Lampedusa, agradeço pela solidariedade", permanecerá gravada nesta terra. Mannino relembra a carta enviada a Leão após a enésima tragédia no mar, na qual ele pedia: "Ajudem-nos a ajudar". Para a visita de 4 de julho, conclui ele, espera-se sobretudo uma bênção para aqueles que chegam à ilha com a esperança de se salvar, e para a comunidade de Lampedusa, chamada todos os dias a enfrentar o fardo humano e moral de uma das fronteiras mais delicadas da Europa. 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
2: Da comunicação à caridade, com o mesmo olhar e objetivo, servir o Papa e a Igreja missionariamente. O padre Lúcio Ruiz, até então secretário do Dicastério para a Comunicação, foi nomeado nesta terça-feira, 30 de junho, pelo Papa Leão XIV, como secretário do Dicastério para o Serviço da Caridade, mais conhecido como Esmolaria Apostólica, braço caritativo das ações pastorais e dos projetos humanitários do Pontífice. A notícia da nomeação de Ruiz, argentino, assim como o Papa Francisco, com quem mantinha também uma relação pessoal de amizade, chega em um dia repleto de novidades, entre novas nomeações e mudanças dentro da Cúria Romana. Os próprios dicastérios para comunicação e para caridade também receberam recentemente a nomeação de dois novos prefeitos. Maria Monserrat Alvarado, no primeiro caso, nomeada em 2 de junho e no cargo a partir de novembro deste ano, e o bispo espanhol Luiz Marim de San Martín, agostiniano, à frente da Esmolaria desde março. A partir do próximo dia 1º de setembro, Marim de San Martín contará, portanto, com a colaboração de Ruiz, que acompanhou o Dicastério para a Comunicação desde os primórdios, quando ainda se chamava Secretaria para a Comunicação. O Papa Francisco nomeou o secretário em 27 de junho de 2015, também em virtude da longa experiência na área de informação e mídia, especialmente na América Latina, onde foi conselheiro da Rede Informática da Igreja Latino-Americana e também presidente do Centro de Formação e Desenvolvimento Nossa Senhora de Guadalupe para a América Latina. Em Roma, o sacerdote é professor na Faculdade de Comunicação da Pontifícia Universidade da Santa Cruz e professor convidado de teleformação na Pontifícia Universidade Gregoriana. No ano passado, colaborou na organização do Jubileu da Comunicação, celebrado em janeiro de 2025, e, sobretudo, coordenou o Jubileu dos Missionários Digitais e dos Influenciadores Católicos no mês de julho, que reuniu em Roma milhares de jovens, e não apenas jovens, empenhados em levar o Evangelho ao vasto mundo da internet. Ao se despedir dos funcionários do Dicastério para a Comunicação, ao meio-dia desta terça-feira, poucos minutos após a publicação do boletim com a nomeação, o padre Lúcio destacou a beleza de poder ser consagrado e seguir o Senhor aonde quer que ele vá. Estamos juntos, disse ele, há 11 anos, mas há muito mais anos que sou consagrado e estou plenamente feliz por seguir o Senhor aonde quer que ele nos chame. Duas palavras foram compartilhadas pelo até então secretário: perdão e gratidão. Perdão por algumas dificuldades ou até mesmo erros, sobretudo no início, quando o Dicastério para a Comunicação estava tomando forma. Um caminho necessário, disse ele. Gratidão, por outro lado, por toda a fecundidade e pela beleza do caminho percorrido juntos. No coração, o sacerdote diz sentir a paternidade de um projeto realizado e iniciado, e essa paternidade nunca passa. Ainda na terça-feira, 30 de junho, o Papa nomeou Máximo Halli, até então oficial do mesmo dicastério, como subsecretário do Dicastério para o Serviço da Caridade. Ele também irá assumir o cargo em 1º de setembro.
1: O
3: teto da nave central desabou completamente e parte do teto da nave lateral paralela também veio abaixo. Da mesma forma, uma das torres onde está localizada a campana da igreja encontra-se praticamente suspensa de forma precária e pode desabar a qualquer momento. Na Venezuela, a terra continua tremendo. Os tremores secundários entre Caracas e La Guaira, epicentro do terremoto de 24 de junho, se multiplicaram, alcançando magnitude de 4.5. O pároco da igreja de São José de Nanaúli, situado na região centro-oeste de Caracas, aos pés do Monte Ávila, teme que toda a estrutura acabe ruindo. Aqui na cidade, relata aos meios de comunicação do Vaticano, o padre Luiz Antônio Garcia Tomás, houve uma grande devastação, muitas pessoas morreram e dezenas de casas foram danificadas. O sacerdote está consciente do desespero que se espalha entre a população, mas faz questão de destacar que a igreja local se mobilizou imediatamente para socorrer as vítimas. Continuamos sendo uma comunidade eclesial que vai ao encontro das pessoas. Continuamos a nos apoiar mutuamente, a estar presentes. As numerosas réplicas registradas nestas horas estão dificultando as operações de resgate. Quando ocorre um tremor próximo ou superior à magnitude 4, as equipes de voluntários interrompem as escavações por medo de que os edifícios já comprometidos continuem desabando. Além disso, as vias de acesso tornam-se cada vez mais perigosas devido às rachaduras que se ampliam e ameaçam engolir tudo ao redor. Retirar pessoas com vida sob os escombros nessas condições torna-se cada vez mais difícil, embora não faltem episódios considerados milagres. Foi o caso ocorrido no bairro de Macuto, em La Guaira, onde um menino de 12 anos foi encontrado ferido sob pesados blocos de concreto. Ele permaneceu soterrado por 5 dias, mas o trabalho de busca continua longo e exaustivo. É uma corrida contra o tempo. Segundo os dados oficiais mais recentes, pelo menos 50 mil pessoas continuam desaparecidas, enquanto o número de mortos continua aumentando. A igreja venezuelana não perdeu tempo e, para socorrer a população, decidiu criar uma mesa técnica de coordenação das ações de ajuda material e espiritual. O presidente da Conferência Episcopal Venezuelana, Jesus González de Zarate Salas, arcebispo de Valência, assegurou que as diversas dioceses e paróquias do país se transformaram imediatamente em centros de coleta de ajuda, espaços de oração e locais de acolhimento e apoio. A preocupação do prelado concentra-se também na situação do clero de La Guaira, cujos sacerdotes viveram a tragédia em primeira pessoa, sofrendo a perda de suas casas, de colaboradores próximos e de membros de suas comunidades paroquiais. Nossa prioridade, acrescentou, é ajudar esses guardiões do povo de Deus a curar suas próprias feridas, para que possam continuar oferecendo ajuda e conforto às suas comunidades. Nas últimas 24 horas, a situação tornou-se ainda mais complicada devido ao aumento do número de deslocados internos. 12.700 pessoas que, por enquanto, estão acolhidas em estruturas improvisadas, como acampamentos, escolas e ginásios. O Alto Comissariado das Nações Unidas para os Refugiados organizou a distribuição de kits de sobrevivência, colchões e cobertores. Contudo, isso ainda não é suficiente. A agência da ONU informou que os planos de apoio à Venezuela sofre com a falta de recursos e pediu aos doadores internacionais que intervenham o quanto antes. Sem novas contribuições, será difícil ganhar abrigo de emergência, proteção e assistência às famílias deslocadas. O Sistema Nacional de Saúde também continua em grave crise. Pelo menos 3 grandes hospitais foram danificados pelo terremoto e estão parcialmente inutilizáveis. Os serviços de emergência das demais unidades hospitalares encontram-se superlotados. E na região do epicentro já faltam médicos e enfermeiros. Ao mesmo tempo, a escassez de água causada pelos danos nas redes de abastecimento está provocando a disseminação de gastroenterites, casos de desidratação, sobretudo entre crianças e idosos, contaminação de alimentos e aumento das doenças intestinais nos centros de acolhida.
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3: Divino Jesus, nós vos oferecemos este terço que vamos rezar, meditando nos mistérios da vossa redenção. Concedei-nos, por intercessão da Virgem Maria, Mãe de Deus e Nossa Mãe, as virtudes que nos são necessárias para bem rezá-lo e a graça de ganharmos as indulgências desta santa devoção. Creio em um só Deus, Pai Todo-Poderoso, Criador do céu e da terra, e em Jesus Cristo, seu único Filho, nosso Senhor, que foi concebido pelo poder do Espírito Santo, nasceu da Virgem Maria, padeceu sob Pôncio Pilatos, foi crucificado, morto e sepultado, desceu à mansão dos mortos, ressuscitou ao terceiro dia, subiu aos céus e está sentado à direita de Deus Pai Todo-Poderoso, onde há de vir a julgar os vivos e os mortos. Creio no Espírito Santo, na Santa Igreja Católica, na comunhão dos santos, na remissão dos pecados, na ressurreição da carne e na vida eterna. Amém. Pai nosso que estais no céu, santificado seja o vosso nome. Venha a nós o vosso reino, seja feita a vossa vontade, assim na terra como no céu. O pão nosso de cada dia nos dai hoje. Perdoai-nos as nossas ofensas, assim como nós perdoamos a quem nos tem ofendido. E não nos deixeis cair em tentação, mas livrai-nos do mal. Amém. Ave Maria, cheia de graça, o Senhor é convosco. Bendita sois vós entre as mulheres, e bendito é o fruto do vosso ventre, Jesus.
4: Santa Maria, Mãe de Deus, rogai por nós, pecadores, agora e na hora de nossa morte. Amém.
3: Ave Maria, cheia de graça, o Senhor é convosco. Bendita sois vós entre as mulheres, e bendito é o fruto do vosso ventre, Jesus.
5: Santa Maria, Mãe de Deus, rogai por nós, pecadores, agora e na hora da nossa morte. Amém.
3: Ave Maria, cheia de graça, o Senhor é convosco. Bendita sois vós entre as mulheres, e bendito é o fruto do vosso ventre, Jesus.
4: Santa Maria, Mãe de Deus, rogai por nós, pecadores, agora e na hora de nossa morte. Amém.
3: Glória ao Pai, ao Filho e ao Espírito Santo.
4: Como era no princípio, agora e sempre. Amém.
3: Primeiro mistério luminoso, batismo de Jesus no Rio Jordão. Pai nosso que estais no céu, santificado seja o vosso nome. Venha a nós o vosso reino, seja feita a vossa vontade, assim na terra como no céu. O pão nosso de cada dia nos dai hoje. Perdoai-nos as nossas ofensas, assim como nós perdoamos a quem nos tem ofendido. E não nos deixeis cair em tentação, mas livrai-nos do mal. Amém. Ave Maria, cheia de graça, o Senhor é convosco. Bendita sois vós entre as mulheres, e bendito é o fruto do vosso ventre, Jesus.
5: Santa Maria, Mãe de Deus, rogai por nós, pecadores, agora e na hora da nossa morte. Amém.
3: Ave Maria, cheia de graça, o Senhor é convosco. Bendita sois vós entre as mulheres, e bendito é o fruto do vosso ventre, Jesus.
4: Santa Maria, Mãe de Deus, rogai por nós, pecadores, agora e na hora de nossa morte. Amém.
3: Ave Maria, cheia de graça, o Senhor é convosco. Bendita sois vós entre as mulheres e bendito é o fruto do vosso ventre, Jesus.
5: Santa Maria, Mãe de Deus, rogai por nós, pecadores, agora e na hora da nossa morte. Amém.
3: Ave Maria, cheia de graça, o Senhor é convosco. Bendita sois vós entre as mulheres e bendito é o fruto do vosso ventre, Jesus.
4: Santa Maria, Mãe de Deus, rogai por nós, pecadores, agora e na hora de nossa morte. Amém.
3: Ave Maria, cheia de graça, o Senhor é convosco. Bendita sois vós entre as mulheres e bendito é o fruto do vosso ventre, Jesus.
5: Santa Maria, Mãe de Deus, rogai por nós, pecadores, agora e na hora da nossa morte. Amém.
3: Ave Maria, cheia de graça, o Senhor é convosco. Bendita sois vós entre as mulheres e bendito é o fruto do vosso ventre, Jesus.
4: Santa Maria, Mãe de Deus, rogai por nós, pecadores, agora e na hora de nossa morte. Amém.
3: Ave Maria, cheia de graça, o Senhor é convosco. Bendita sois vós entre as mulheres e bendito é o fruto do vosso ventre, Jesus.
5: Santa Maria, Mãe de Deus, rogai por nós, pecadores, agora e na hora da nossa morte. Amém.
3: Ave Maria, cheia de graça, o Senhor é convosco. Bendita sois vós entre as mulheres e bendito é o fruto do vosso ventre, Jesus.
4: Santa Maria, Mãe de Deus, rogai por nós, pecadores, agora e na hora de nossa morte. Amém.
3: Ave Maria, cheia de graça, o Senhor é convosco. Bendita sois vós entre as mulheres e bendito é o fruto do vosso ventre, Jesus.
5: Santa Maria, Mãe de Deus, rogai por nós, pecadores, agora e na hora da nossa morte. Amém.
3: Ave Maria, cheia de graça, o Senhor é convosco. Bendita sois vós entre as mulheres e bendito é o fruto do vosso ventre, Jesus.
4: Santa Maria, Mãe de Deus, rogai por nós, pecadores, agora e na hora de nossa morte. Amém.
3: Glória ao Pai, ao Filho e ao Espírito Santo.
4: Como era no princípio, agora e sempre. Amém.
3: Segundo mistério luminoso, milagre nas bodas de Caná. Jesus transforma água em vinho, demonstrando seu poder e anunciando o início da sua vida pública. Pai nosso que estais no céu, santificado seja o vosso nome. Venha a nós o vosso reino, seja feita a vossa vontade, assim na terra como no céu. O pão nosso de cada dia nos dai hoje. Perdoai-nos as nossas ofensas, assim como nós perdoamos a quem nos tem ofendido. E não nos deixeis cair em tentação, mas livrai-nos do mal. Amém. Ave Maria, cheia de graça, o Senhor é convosco. Bendita sois vós entre as mulheres e bendito é o fruto do vosso ventre, Jesus.
5: Santa Maria, Mãe de Deus, rogai por nós, pecadores, agora e na hora da nossa morte. Amém.
3: Ave Maria, cheia de graça, o Senhor é convosco. Bendita sois vós entre as mulheres e bendito é o fruto do vosso ventre, Jesus.
4: Santa Maria, Mãe de Deus, rogai por nós, pecadores, agora e na hora de nossa morte. Amém.
3: Ave Maria, cheia de graça, o Senhor é convosco. Bendita sois vós entre as mulheres e bendito é o fruto do vosso ventre, Jesus.
5: Santa Maria, Mãe de Deus, rogai por nós, pecadores, agora e na hora da nossa morte. Amém.
3: Ave Maria, cheia de graça, o Senhor é convosco. Bendita sois vós entre as mulheres e bendito é o fruto do vosso ventre, Jesus.
4: Santa Maria, Mãe de Deus, rogai por nós, pecadores, agora e na hora de nós.

0: agora e na hora de nossa morte. Amém.
1: Ave Maria, cheia de graça, o Senhor é convosco. Bendita sois vós entre as mulheres e bendito é o fruto do vosso ventre, Jesus.
2: Santa Maria, Mãe de Deus, rogai por nós, pecadores, agora e na hora da nossa morte. Amém.
1: Ave Maria, cheia de graça, o Senhor é convosco. Bendita sois vós entre as mulheres e bendito é o fruto do vosso ventre, Jesus.
0: Santa Maria, Mãe de Deus, rogai por nós, pecadores, agora e na hora de nossa morte. Amém.
1: Ave Maria, cheia de graça, o Senhor é convosco. Bendita sois vós entre as mulheres e bendito é o fruto do vosso ventre, Jesus.
2: Santa Maria, Mãe de Deus, rogai por nós, pecadores, agora e na hora da nossa morte. Amém.
1: Ave Maria, cheia de graça, o Senhor é convosco. Bendita sois vós entre as mulheres e bendito é o fruto do vosso ventre, Jesus.
0: Santa Maria, Mãe de Deus, rogai por nós, pecadores, agora e na hora de nossa morte. Amém.
1: Glória ao Pai, ao Filho e ao Espírito Santo.
0: Como era no princípio, agora e sempre. Amém.
1: Terceiro mistério luminoso, anúncio do reino de Deus. Jesus prega e convida à conversão, apresentando a mensagem do reino de Deus. Pai nosso que estais no céu, santificado seja o vosso nome. Venha a nós o vosso reino, seja feita a vossa vontade, assim na terra como no céu. O pão nosso de cada dia nos dai hoje. Perdoai-nos as nossas ofensas, assim como nós perdoamos a quem nos tem ofendido. E não nos deixeis cair em tentação, mas livrai-nos do mal. Amém. Ave Maria, cheia de graça, o Senhor é convosco. Bendita sois vós entre as mulheres e bendito é o fruto do vosso ventre, Jesus.
2: Santa Maria, Mãe de Deus, rogai por nós, pecadores, agora e na hora da nossa morte. Amém.
1: Ave Maria, cheia de graça, o Senhor é convosco. Bendita sois vós entre as mulheres e bendito é o fruto do vosso ventre, Jesus.
0: Santa Maria, Mãe de Deus, rogai por nós, pecadores, agora e na hora de nossa morte. Amém.
1: Ave Maria, cheia de graça, o Senhor é convosco. Bendita sois vós entre as mulheres e bendito é o fruto do vosso ventre, Jesus.
2: Santa Maria, Mãe de Deus, rogai por nós, pecadores, agora e na hora da nossa morte. Amém.
1: Ave Maria, cheia de graça, o Senhor é convosco. Bendita sois vós entre as mulheres e bendito é o fruto do vosso ventre, Jesus.
0: Santa Maria, Mãe de Deus, rogai por nós, pecadores, agora e na hora de nossa morte. Amém.
1: Ave Maria, cheia de graça, o Senhor é convosco. Bendita sois vós entre as mulheres e bendito é o fruto do vosso ventre, Jesus.
2: Santa Maria, Mãe de Deus, rogai por nós, pecadores, agora e na hora da nossa morte. Amém.
1: Ave Maria, cheia de graça, o Senhor é convosco. Bendita sois vós entre as mulheres e bendito é o fruto do vosso ventre, Jesus.
0: Santa Maria, Mãe de Deus, rogai por nós, pecadores, agora e na hora de nossa morte. Amém.
1: Ave Maria, cheia de graça, o Senhor é convosco. Bendita sois vós entre as mulheres e bendito é o fruto do vosso ventre, Jesus.
2: Santa Maria, Mãe de Deus, rogai por nós, pecadores, agora e na hora da nossa morte. Amém.
1: Ave Maria, cheia de graça, o Senhor é convosco. Bendita sois vós entre as mulheres e bendito é o fruto do vosso ventre, Jesus.
0: Santa Maria, Mãe de Deus, rogai por nós, pecadores, agora e na hora de nossa morte. Amém.
1: Ave Maria, cheia de graça, o Senhor é convosco. Bendita sois vós entre as mulheres e bendito é o fruto do vosso ventre, Jesus.
2: Santa Maria, Mãe de Deus, rogai por nós, pecadores, agora e na hora da nossa morte. Amém.
1: Ave Maria, cheia de graça, o Senhor é convosco. Bendita sois vós entre as mulheres e bendito é o fruto do vosso ventre, Jesus.
0: Santa Maria, Mãe de Deus, rogai por nós.

0: pecadores, agora e na hora de nossa morte. Amém.
1: Glória ao Pai, ao Filho e ao Espírito Santo.
0: Como era no princípio, agora e sempre. Amém.
1: Quarto mistério luminoso, a transfiguração. Jesus é transformado na presença dos apóstolos, revelando sua divindade. Pai nosso que estais no céu, santificado seja o vosso nome. Venha a nós o vosso reino, seja feita a vossa vontade, assim na terra como no céu. O pão nosso de cada dia nos dai hoje. Perdoai-nos as nossas ofensas, assim como nós perdoamos a quem nos tem ofendido. E não nos deixeis cair em tentação, mas livrai-nos do mal. Amém. Ave Maria, cheia de graça, o Senhor é convosco. Bendita sois vós entre as mulheres, e bendito é o fruto do vosso ventre, Jesus.
2: Santa Maria, Mãe de Deus, rogai por nós, pecadores, agora e na hora da nossa morte. Amém.
1: Ave Maria, cheia de graça, o Senhor é convosco. Bendita sois vós entre as mulheres, e bendito é o fruto do vosso ventre, Jesus.
0: Santa Maria, Mãe de Deus, rogai por nós, pecadores, agora e na hora de nossa morte. Amém.
1: Ave Maria, cheia de graça, o Senhor é convosco. Bendita sois vós entre as mulheres, e bendito é o fruto do vosso ventre, Jesus.
2: Santa Maria, Mãe de Deus, rogai por nós, pecadores, agora e na hora da nossa morte. Amém.
1: Ave Maria, cheia de graça, o Senhor é convosco. Bendita sois vós entre as mulheres, e bendito é o fruto do vosso ventre, Jesus.
0: Santa Maria, Mãe de Deus, rogai por nós, pecadores, agora e na hora de nossa morte. Amém.
1: Ave Maria, cheia de graça, o Senhor é convosco. Bendita sois vós entre as mulheres, e bendito é o fruto do vosso ventre, Jesus.
2: Santa Maria, Mãe de Deus, rogai por nós, pecadores, agora e na hora da nossa morte. Amém.
1: Ave Maria, cheia de graça, o Senhor é convosco. Bendita sois vós entre as mulheres, e bendito é o fruto do vosso ventre, Jesus.
0: Santa Maria, Mãe de Deus, rogai por nós, pecadores, agora e na hora de nossa morte. Amém.
1: Ave Maria, cheia de graça, o Senhor é convosco. Bendita sois vós entre as mulheres, e bendito é o fruto do vosso ventre, Jesus.
2: Santa Maria, Mãe de Deus, rogai por nós, pecadores, agora e na hora da nossa morte. Amém.
1: Ave Maria, cheia de graça, o Senhor é convosco. Bendita sois vós entre as mulheres, e bendito é o fruto do vosso ventre, Jesus.
0: Santa Maria, Mãe de Deus, rogai por nós, pecadores, agora e na hora de nossa morte. Amém.
1: Ave Maria, cheia de graça, o Senhor é convosco. Bendita sois vós entre as mulheres, e bendito é o fruto do vosso ventre, Jesus.
2: Santa Maria, Mãe de Deus, rogai por nós, pecadores, agora e na hora da nossa morte. Amém.
1: Ave Maria, cheia de graça, o Senhor é convosco. Bendita sois vós entre as mulheres, e bendito é o fruto do vosso ventre, Jesus.
0: Santa Maria, Mãe de Deus, rogai por nós, pecadores, agora e na hora de nossa morte. Amém.
1: Glória ao Pai, ao Filho e ao Espírito Santo.
0: Como era no princípio, agora e sempre. Amém.
1: Quinto e último mistério luminoso, a instituição da Eucaristia. Na última ceia, Jesus institui o sacramento da Eucaristia, prometendo-se presente para sempre entre todos nós. Pai nosso que estais no céu, santificado seja o vosso nome. Venha a nós o vosso reino, seja feita a vossa vontade, assim na terra como no céu. O pão nosso de cada dia nos dai hoje. Perdoai-nos as nossas ofensas, assim como nós perdoamos a quem nos tem ofendido. E não nos deixeis cair em tentação, mas livrai-nos do mal. Amém. Ave Maria, cheia de graça, o Senhor é convosco. Bendita sois vós entre as mulheres, e bendito é o fruto do vosso ventre, Jesus.
2: Santa Maria, Mãe de Deus, rogai por nós, pecadores, agora e na hora da nossa morte. Amém.
1: Ave Maria, cheia de graça, o Senhor é convosco. Bendita sois vós entre as mulheres, e bendito é o fruto do vosso ventre, Jesus.
0: Santa Maria, Mãe de Deus, rogai por nós, pecadores, agora e na hora de nossa morte. Amém.
1: Ave Maria, cheia de graça, o Senhor é convosco. Bendita sois vós entre as mulheres, e bendito é o fruto do vosso ventre, Jesus.
2: Santa Maria, Mãe de Deus, rogai por nós, pecadores, agora e na hora da nossa morte. Amém.
1: Ave Maria, cheia de graça, o Senhor é convosco. Bendita sois vós entre as mulheres, e bendito é o fruto do vosso ventre, Jesus.
0: Santa Maria, Mãe de Deus, rogai por nós, pecadores, agora e na hora de nossa morte. Amém.
1: Ave Maria, cheia de graça, o Senhor é convosco. Bendita sois vós entre as mulheres, e bendito é o fruto do vosso ventre, Jesus.
2: Santa Maria, Mãe de Deus, rogai por nós, pecadores, agora e na hora da nossa morte. Amém.
1: Ave Maria, cheia de graça, o Senhor é convosco. Bendita sois vós entre as mulheres, e bendito é o fruto do vosso ventre, Jesus.
0: Santa Maria, Mãe de Deus, rogai por nós, pecadores, agora e na hora de nossa morte. Amém.
1: Ave Maria, cheia de graça, o Senhor é convosco. Bendita sois vós entre as mulheres, e bendito é o fruto do vosso ventre, Jesus.
2: Santa Maria, Mãe de Deus, rogai por nós, pecadores, agora e na hora da nossa morte. Amém.
1: Ave Maria, cheia de graça, o Senhor é convosco. Bendita sois vós entre as mulheres, e bendito é o fruto do vosso ventre, Jesus.
0: Santa Maria, Mãe de Deus, rogai por nós, pecadores, agora e na hora de nossa morte. Amém.
1: Ave Maria, cheia de graça, o Senhor é convosco. Bendita sois vós entre as mulheres, e bendito é o fruto do vosso ventre, Jesus.
2: Santa Maria, Mãe de Deus, rogai por nós, pecadores, agora e na hora da nossa morte. Amém.
1: Ave Maria, cheia de graça, o Senhor é convosco. Bendita sois vós entre as mulheres, e bendito é o fruto do vosso ventre, Jesus.
0: Santa Maria, Mãe de Deus, rogai por nós, pecadores, agora e na hora de nossa morte. Amém.
1: Glória ao Pai, ao Filho e ao Espírito Santo.
0: Como era no princípio, agora e sempre. Amém.
1: Infinitas graças vos damos, soberana Rainha, pelos benefícios que todos os dias recebemos de vossas mãos liberais. Dignai-vos agora e para sempre tomar-nos debaixo de vosso poderoso amparo. E para mais vos agradecer, nós vos saudamos orando a Salve Rainha.
3: Salve Rainha, Mãe de misericórdia, vida, doçura e esperança nossa salve. A vós bradamos os degredados filhos de Eva, a vós suspiramos gemendo e chorando neste vale de lágrimas. Eia, pois, advogada nossa, que esses vossos olhos misericordiosos a nós volvei, e depois desse desterro mostrai-nos Jesus. Bendito é o fruto do vosso ventre, ó clemente, ó piedosa, ó doce sempre Virgem Maria.
1: Rogai por nós, Santa Mãe de Deus,
0: para que sejamos dignos das promessas de Cristo.
1: Ó Maria concebida sem pecado,
0: rogai por nós que recorremos a vós.
1: Nossa Senhora da Piedade,
0: rogai por nós.
1: Oração de gratidão pela recitação do Santo Terço. Amado Deus, com coração cheio de gratidão, eu agradeço por ter me presenteado com a graça de rezar o terço. Em cada Ave Maria, em cada mistério, em cada Pai Nosso, senti a sua presença e a força da sua intercessão e a força da bênção que vem de Deus. Que o amor que recebi durante a oração me inspire a viver com mais fé e amor em meu dia a dia. Que eu possa sempre retribuir a sua graça com a minha devoção. Amém. O Senhor esteja convosco.
0: Ele está no meio de nós.
1: Desça e nos acompanhe na intercessão da bem-aventurada Mãe Maria. As bênçãos, a proteção, a luz e a paz de um Deus que é Pai, Filho e Espírito Santo. Amém.
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14: Nossa saudação cordial e fraterna a você que acompanha a Palavra Viva pela Rádio Divino Oleiro 105.5 FM de Florianópolis. Rádio Divino Oleiro 90.9 FM de Balneário Camboriú. Rádio Conceição 105.9 FM de Itajaí, Rádio Tubá de Tubarão e pelos serviços de streaming de áudio. Que a paz de Jesus reine em nossos corações e a Mãe Santíssima nos leve nas dobras do seu manto em mais este dia que a bondade do Pai nos concede. De forma muito especial, ao querido padre Vitor Galdino Feller, que partiu inesperadamente para a casa do pai no último sábado, em que estava recolhido na casa de amigos após um retiro espiritual. Foi um grande padre. São João Maria Vianney, o cura d'Ars, é o patrono dos sacerdotes, de modo particular dos párocos, e dizia: se tivéssemos fé, veríamos Deus oculto no sacerdote como a luz por trás da vidraça, como o vinho misturado na água. Aqui me lembro de Santa Jacinta Marto, uma das videntes de Fátima, que na hóstia consagrada encontrava seu Jesus escondido. Jesus escondido na Eucaristia, Deus oculto no sacerdote. E o santo cura d'Ars acrescentava logo em seguida: devemos considerar o padre quando está no altar e no púlpito como se fosse o próprio Deus. É imensa a dignidade que reveste o sacerdote, tanta que, conta a história de São Francisco de Assis, quando um de seus confrades perguntou-lhe: Pai Francisco, se andando por estes caminhos encontrasses um anjo e um padre, a quem cumprimentarias primeiro? Ao padre, respondeu o santo. Por quê? Quis saber o confrade. Porque, disse Francisco, o padre pode trazer Deus à terra, e isso o anjo não consegue fazer. É tanta essa dignidade que o cura d'Ars ergue a voz para dizer: oh, como o sacerdote é algo de sublime. Se ele se apercebesse, morreria. Deus lhe obedece. Diz duas palavras e Nosso Senhor desce do céu. Estava falando da consagração e dizia a mesma coisa que seis séculos antes dissera o pobrezinho de Assis. Vejamos o que mais disse esse humilde sacerdote francês, São João Maria Vianney, enviado a Ars pelo vigário-geral de sua diocese com esta recomendação: eu o envio para uma pequena paróquia onde não existe muito amor ao bom Deus. Deverá acendê-lo. Se não tivéssemos o sacramento da ordem, não teríamos Nosso Senhor. Quem o colocou no tabernáculo? Padre. Quem foi que recebeu nossa alma à entrada da vida? O padre. Quem a alimenta para lhe dar a força de fazer sua peregrinação? O padre. Quem a preparará para comparecer perante Deus, lavando a alma pela última vez no sangue de Jesus Cristo? O padre. Sempre o padre. E se a alma vier a morrer, quem a ressuscitará? Quem lhe dará a calma e a paz? Ainda o padre, pela confissão. Vejamos outras três afirmações do santo cura Dars, com ele dirigindo-se a si mesmo e a todos os padres. A primeira afirmação, destacando o grande privilégio da ordenação sacerdotal. Só no céu compreenderemos a felicidade de poder celebrar a missa. Isso leva cada fiel a se empenhar na oração por seu padre e também por aquele que virá a sê-lo, a fim de que o ministério sacerdotal seja muito bem compreendido e sumamente amado por aqueles que o Senhor chamou. Assim a Santa Missa será sempre bem preparada, e aquele que subir ao altar de Deus com ele em seu coração será capaz de dá-lo com amor ao rebanho que lhe foi confiado. A segunda afirmação é esta: o padre não o é para si. Não dá a si a absolvição. Não administra a si os sacramentos. Ele não é para si, é para vós. É como o pessegueiro que nunca dá pêssegos para si, mas para nós. É como a luz que não ilumina a si, mas a tudo que está ao seu redor. É no dizer de Santa Teresinha do Menino Jesus: o sal do sal da terra, que é Jesus, sal que não fica no saleiro, porque ali é inútil, mas sai para, dando-se, dar Cristo aos outros. A terceira afirmação do santo cura Dars: se um padre vier a morrer em consequência dos trabalhos e sofrimentos suportados pela glória de Deus e a salvação das almas, não seria nada mal. Padre João Dávila, jesuíta espanhol, faleceu em 1569 e foi canonizado em 1970. Conta-se que esse santo homem de Deus hesitava um dia em prosseguir uma caminhada difícil para assistir ao santo sacrifício da missa. E fatigado e enfermo, já ia voltar, quando lhe apareceu Nosso Senhor e, mostrando-lhe a chaga do coração, disse: a fadiga, o sofrimento, meu filho, não me impediram de chegar ao alto do Calvário. Que o padre seja homem de oração, que se entregue por inteiro a quem o chamou e que ame aqueles a quem é enviado. Que possa rezar como o padre Edward Pope, padre belga falecido em 1924 e beatificado em 1999 pelo Papa São João Paulo II. Dizia o padre Edward Pope: quero ser padre santo, ó Senhor, senão meu zelo, minhas penas bem pouco conseguiriam, minhas ovelhas fugiriam e em grande número perder-se-iam. As palavras de um sacerdote santo impressionam, comovem, traspassam as almas e as renovam de modo extraordinário. Provém da graça, da oração e da penitência. São cheias de vossa força, ó meu Deus. Os sábios poderão talvez habilmente imitá-las, mas vós falais só através da boca do santo. Fazei, ó Senhor, que não me deixe apavorar pelos obstáculos e perigos reais que encontro no meu caminho. Sei que não se detém vossa graça diante de coisa alguma e que jamais cederá se eu colaborar com ela. Saiba eu entender que as dificuldades e obstáculos transformam-se muitas vezes em auxílio e cooperam extraordinariamente para o bem sob a maravilhosa ação de vossa graça. Que poderia eu temer ainda? Comigo está a vossa graça, estás comigo e em mim. Sim, se entrardes em campo comigo, que poderei ainda chamar de obstáculo? A tribulação, a nudez, o perigo, a perseguição, a espada? Não, pois todas essas dificuldades superarei graças a vós que me amais. Estou certo de que criatura alguma no mundo tem o poder de me afastar do caminho da santidade. Em 7 de dezembro de 1965, véspera do encerramento do Concílio Vaticano II, o Papa São Paulo VI promulgou o decreto Presbyterorum Ordinis sobre o ministério e a vida dos presbíteros. Lê-se na conclusão e exortação: lembrem-se os presbíteros que jamais se encontram sós no desempenho de sua obra, mas que se apoiam sobre a força onipotente de Deus. Crendo em Cristo que os chamou a participar de seu sacerdócio, dediquem-se com toda a confiança ao ministério, sabendo que Deus é poderoso para aumentar neles a caridade. É pela fé que devem andar os guias do povo de Deus. O presbítero, dispenseiro dos mistérios de Deus, pode comparar-se ao homem que semeia no campo e de quem diz o Senhor: durma ele ou se levante de noite e de dia, a semente germina, desenvolve-se e ele não sabe como. Marcos 4:27. No mesmo documento Presbyterorum Ordinis, número 18, os padres conciliares lembram que, para cumprirem com fidelidade o ministério, os presbíteros devem tomar a peito o colóquio cotidiano com Cristo Senhor, na visita e no culto pessoal da Santíssima Eucaristia. Anos atrás, o querido e saudoso Monsenhor Agostinho Sterling me disse: quando o breviário, hoje se chama Liturgia das Horas, era em latim, eu às vezes achava chato, mas rezava todos os dias. Agora que é em português, quantas vezes me vejo deixando-o de lado. E claro, procurou corrigir-se. Ali, na Liturgia das Horas, Cristo vai falando, vai tocando o coração de seu ministro. A fidelidade no colóquio, na conversa, no acolhimento, robustece o servo privilegiado do Senhor. São Charles de Foucault, também ele sacerdote do Altíssimo, dizia: a leitura e releitura do Evangelho deve ser como a gota que cai dia após dia numa laje e que acaba por deixar aí a sua marca. Uma leitura regular e repetitiva do Evangelho nos marca com o espírito do Evangelho. No ano de 1979, ocorreu a terceira Conferência Geral do Episcopado Latino-Americano em Puebla, no México. Lê-se no número 694. A oração, sob todas as suas formas, e de modo especial a Liturgia das Horas ao presbítero confiada pela Igreja, o ajudará a sustentar a experiência do Deus vivo que tenha feito e que ele deverá partilhar com seus irmãos. E a visita e o culto pessoal da Santíssima Eucaristia? Talvez haja padres que tenham o Santíssimo Sacramento em casa e passam por ele sem sequer olhá-lo, sem sequer dirigir-lhe uma saudação, um pensamento, falava um dia com um desses sacerdotes, quando, caindo em si, me disse: vou melhorar, preciso melhorar. Vou ficar mais tempo com Jesus, ouvindo, conversando com ele, deixando sempre uma flor ao seu lado no tabernáculo. E vou me esforçar para tomar consciência de sua presença em minha casa, não mais passando com indiferença diante dele. Tempos depois, contou-me como sua vida mudara. Por certo, também ajudou a mudar a vida de outros que estão sob seus cuidados. Pois, como dizia São João de Capistrano, no Tratado do Espelho dos Clérigos, a vida luminosa dos bons e justos sacerdotes, com o fulgor da santidade, ilumina e serena os que a veem. São Bento assim escreve na sua regra monástica para quem busca uma vida espiritual: cumprir na vida diária os mandamentos de Deus, amar a castidade, não odiar ninguém, não ter ciúme nem inveja, não ser amigo da contestação, ser orgulhoso? Não, permanecer longe disso. Respeitar os velhos, amar os jovens, por amor a Cristo, rezar pelos inimigos. Em caso de discórdia, restabelecer a paz antes do pôr do sol. Nunca desesperar da misericórdia de Deus. Assim se alcança a arte espiritual. O cardeal Robert Sarah, no livro Deus ou Nada, lembra que, quando Cristo iniciou o sacerdócio, tinha ao seu redor 12 apóstolos. Estes agitaram o mundo inteiro. Hoje, revela o cardeal, somos mais de 400 mil sacerdotes. Então, tudo é possível. Nunca estaremos mais sobrecarregados do que os apóstolos. O mais importante reside na transformação interior dos homens que escolheram seguir a Cristo. Em 1996, o Papa São João Paulo II completou 50 anos de ordenação sacerdotal e escreveu suas memórias, suas reflexões, no bonito livro Dom e Mistério. Disse então: o homem contemporâneo tem sede de Cristo. Ao sacerdote, o homem contemporâneo pede Cristo, e dele tem direito de recebê-lo, antes de mais nada, mediante o anúncio da palavra. Mais adiante: o sacerdote é testemunha e instrumento da misericórdia divina. Como é importante o serviço do confessionário na sua vida. Precisamente no confessionário é que a sua paternidade espiritual se realiza no modo mais cabal. E disse ainda isto o Papa São João Paulo II: em contínuo contato com a santidade de Deus, o sacerdote deve ele mesmo santificar-se. A oração brota da santidade de Deus e é ao mesmo tempo a resposta a essa santidade. A oração cria o sacerdote, e o sacerdote cria-se através da oração. Sim, o sacerdote deve ser, acima de tudo, homem de oração, convencido de que o tempo dedicado ao encontro íntimo com Deus é sempre o melhor empregado. Cristo tem necessidade de sacerdotes santos. é que me lembro da visita que fiz à sepultura de São Leopoldo Mandic, em Pádua, na Itália. Fiquei muito comovido, especialmente porque ali ele está retratado com a mão direita um pouco elevada para dar a absolvição. Pequeno de estatura, desajeitado e arqueado no caminhar, atormentado por inúmeras enfermidades, São Leopoldo Mandic viveu praticamente fechado no confessionário, chegando a ficar nele até 15 horas por dia. Quanto mais o sacerdote está em contato com o Senhor, melhor, mais cheio de frutos é seu ministério. Evidentemente, os trabalhos apostólicos não podem ser negligenciados. Escreve de novo o cardeal Robert Sarah: o pior reside no comportamento dos sacerdotes infiéis, sempre agitados, porque nunca tomam o tempo de estar com Deus na oração. E cita São João da Cruz, dizendo: São João da Cruz nos exorta a nos mantermos constantemente em oração e em adoração diante de Deus, para nos garantir contra o ativismo. Ativismo não, mas ser ativo e não preguiçoso, sim. Disse um santo: tu te agitas demais pelo que tu rezas. Jesus passava noites em oração. E depois, como trabalhava e com quantos frutos? É edificante ver padres que se doam, e são tantos, que perdem a vida para ganhá-la, como está em Mateus 16, 25. Santo Padre Pio de Pietrelcina aconselhava: reza e espera, não te agites, a agitação é inútil. Deus é misericórdia e há de escutar tua oração. Em seu cântico espiritual, São João da Cruz escreve: sem a oração, tudo se reduz a martelar para produzir quase nada, ou mesmo absolutamente nada, e às vezes mais mal que bem. Por fim, diga-se que a vida de um bom sacerdote não se pode conceber sem um laço filial com Maria, a mãe do sumo e eterno sacerdote. O totus tuus, lema de São João Paulo II, todo teu, Maria, seja também o de cada um de nossos queridos sacerdotes. Obrigado a vocês todos, sacerdotes do Altíssimo, pela doação de suas vidas e por nos darem sempre nosso Senhor Jesus Cristo. Com sua mãe, ele haverá de abençoá-los e fazer frutificar para a vida eterna as graças que derrama em seu ministério sacerdotal. No início do programa, fiz menção ao falecimento de um grande e querido sacerdote, Padre Vitor Galdino Feller, vigário-geral da Arquidiocese de Florianópolis e um grande professor de teologia. Padre Rafael Uliano, de Tubarão, da nossa querida Rádio Tubá, encaminhou e foi lida esta nota ao final da Santa Missa por alma do Padre Vitor. O seguinte trecho que nos tocou muito, muito, muito de perto. Obrigado, Padre Rafael. Escreveu ele assim: A notícia do falecimento do padre Vitor Galdino Feller, nesta tarde em Florianópolis, tarde de sábado, 26 de julho, mergulha-nos numa dor serena, banhada pela esperança pascal que ele mesmo tanto cultivou e transmitiu. Com a alma de teólogo, coração de pastor e palavra sempre comprometida com o evangelho, padre Vitor consagrou sua vida ao anúncio da verdade, especialmente nas salas de aula, nos espaços de reflexão pastoral e nas múltiplas instâncias da teologia que, por ele, se fez sempre serviço à Igreja. Agora, no mistério da morte acolhida à luz da fé, contemplamos a plenitude escatológica que tantas vezes ouvimos de seus lábios. O que ele ensinava, agora vê. O que ele esperava, agora vive. O que ele anunciava, agora se consuma. Diante do mistério trinitário que tanto amou e sobre o qual escreveu com rigor e reverência, encontra-se agora não como espectador, mas como participante, no seio da comunhão eterna, onde o amor se faz tudo em todos, como lemos na primeira carta aos Coríntios, capítulo 15, versículo 28. Seu itinerário terreno foi marcado por fidelidade intelectual, docilidade eclesial e discreta profundidade espiritual. Em tempos de dispersão e superficialidade, padre Vitor era um sinal de sobriedade, ponderação e lucidez. Sua teologia, enraizada no Concílio Vaticano II e profundamente eclesial, era sempre comprometida com a história, com os pobres, com a missão. Rezamos pelo seu descanso eterno, certos de que, se com Cristo morremos, com ele também viveremos, como escreveu Paulo aos Romanos 6:8. Que o Senhor da vida acolha este seu servo bom e fiel no banquete do reino, e que a Igreja em Santa Catarina, especialmente os que com ele conviveram e aprenderam, saiba transformar o luto em gratidão e o silêncio em memória fecunda. Descanse em Deus, padre Vitor. A teologia perdeu um mestre, o presbitério um irmão, a Igreja um servo, mas o céu ganha um adorador em espírito e verdade. Requiescat in pace. Bela vida, a do padre Vitor Galdino Feller. Obrigado pela bonita mensagem, querido padre Rafael Uliano. Caros sacerdotes, foi o Senhor quem o chamou e vocês responderam com amor: Senhor, aqui estou. Muito obrigado, caríssimos. E agora escutemos a bela música Senhor, chamaste-me, aqui estou, de Frei Teles Ramon, com o

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O clarão da madrugada já vem aparecendo. Amanhece um novo dia. O nosso louvor se dirige ao Ser Supremo, ao Criador de todo o universo, que nos deu o dom da vida com todas as suas maravilhas. Obrigado, Senhor, pela vossa ajuda, pela vossa graça. Obrigado pelo dom da vida. 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Amém. Um bom dia para...

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1: Tá aí, a gente sabe que essa estação pode castigar um pouco na hora de dirigir o seu caminhão pelas estradas. Principalmente aqui no Brasil, né? O verão é bem quente e o inverno costuma ser bem frio, gelado, principalmente à noite. E quando a gente tá dirigindo, a coisa fica pior. Por isso, é bom sempre contar com blusas, com agasalhos, para evitar resfriados e indisposições. Eu conversei com o estradeiro Magno Tavares sobre esse assunto. Vamos ouvir.
2: Essa mudança louca de temperatura, não é todo mundo que aguenta, não.
3: É mesmo? Já chegou a ficar doente, às vezes pegar uma gripe forte.
2: Já. Você tem, estamos passando por um agora há pouco.
3: Você tem que ter uma blusa guardada, uma coberta, sempre ajuda, né?
2: Você tem, a gente sempre anda, né? Preparado pra isso.
3: Tá certo. O que não pode é descuidar da saúde, principalmente nessa época toda aí, né?
2: Com certeza, meu amigo.
1: Quem também conversou comigo foi o carreteiro Edson Barbosa. Roda aí, Paulinho.
4: A gente vai se adaptando, né? O dia a dia, tanto a gente tá no quente, vai pro calor, pega clima seco. Se não se adaptar, você não consegue trabalhar, né? Porque você não tem um local fixo. Rapaz, tem uma vez que eu vim pra cá e não sabia que ia vir, né? Vim de repente e me peguei meio despreparado aí. Sofri, tive que me preparar na estrada, comprar edredom, essas coisas aí, e aquecer que o negócio tava frio.
3: Você tem cobertor, tem edredom, tem blusa, pintou o frio, você já tá preparado no dia a dia, né?
4: Hoje eu tô preparado aqui. O que eu posso passar é o que aconteceu comigo, né? Pra não acontecer. Tá sempre preparado, se você tá numa empresa que não tem assim uma rota fixa, e aí preparado, que eu falei, com edredom, com blusa, entendeu? Tá sempre tomando água, se hidratando, entendeu? E aí tá pronto pra iniciar a nova jornada, né?
1: E vão aqui algumas dicas, viu? Principalmente para os motoristas que circulam à noite ou no sul do país. Deixe sempre uma blusa a mais no caminhão, viu? Use meias confortáveis e se tiver calças mais quentes, ó, de tecidos como moletom, é legal, vale? Ó, dá até pra usar um cachecolzinho de lã, hein? E pra proteger o aparelho auditivo, pra ouvir as oreba, bota uma touca aí, viu? A alimentação é essencial, viu? Por isso, cuide dela. Não é porque tá frio, é que seu prato deve ser sempre de alimentos pesados, gordurosos, uma feijoada, um café quente com leite não fazem mal. Mas ainda assim, tenha sempre aí na boleia uma fruta para não descuidar da saúde. Você sabe, excessos são sempre perigosos.
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1: E o Francisco Garonci, nosso especialista em segurança viária, já tá por aqui. E hoje ele vai falar sobre as faixas refletivas. É contigo, Garonci.
7: Fala, Riquetti, turma do Brasil Caminhoneiro. Pra quem tá na estrada, não é novidade que essas faixinhas aqui, ó, são uma obrigação pra todos os caminhões que têm peso igual ou superior a 4,5 toneladas. E as fiscalizações têm sido cada vez mais intensas em relação a isso. Mas será que os estradeiros entendem a razão dessa exigência e sabem como é que funcionam essas faixinhas?
8: As faixinhas, como são conhecidas, devem ser nas cores vermelha e branca. Elas têm que ser afixadas nas laterais e na traseira do veículo, ao longo da borda inferior ou sobre o bandô, no caso dos siders. Elas podem ser parafusadas, pregadas, coladas, rebitadas ou instaladas com uso de material autoadesivo.
7: E para quem tem carroceria de madeira, é muito importante prestar atenção que a fixação dessas faixas tem que ser feita em cima de uma plaquinha de metal. Isso daí é para cumprir a lei. E além disso, impede que essas faixas se percam pelo caminho.
1: E o Garonce conversou com uma especialista nesse assunto. É a Priscila Passos, engenheira de produtos de segurança viária. Vamos ouvi-los.
7: A gente tá aqui no laboratório e aí, ó, a faixinha é uma estrela, tá aqui brilhando, perfeita. Mas a gente sabe que no mundo real tem poeira, barro, sujeira, chuva. Isso daí deve afetar de alguma forma o funcionamento da faixinha, né?
9: A gente sabe que, falamos aqui, refletividade significa o retorno da informação. Então a faixa está ali para retornar a informação. Se eu tiver sujeira, poeira, qualquer coisa em cima dela, impede esse retorno e esse funcionamento. Então manter ela limpa, bem posicionada.
7: As faixas, quando bem aplicadas e cuidadas, chegam a durar 5 anos. Um cuidado muito especial tem que ser tomado quanto à limpeza. Então, ó, água, um detergente que seja neutro, esponja macia e ela vai durar muito tempo. E quando for usar a lavadora de pressão, tome cuidado também, porque o jato d'água, ele não pode ser jogado diretamente sobre essas faixas. Todo cuidado deve ser tomado para manter as faixinhas em perfeito estado. Quem descumpre essa regra fica sujeito às penalidades do artigo 230 do Código de Trânsito, que define como infração grave 5 pontos na habilitação e a possibilidade de retenção do veículo até a regularização das faixas.
1: E o Garonce também estendeu essa prosa com um parceiro do trecho, o Robson Santos. Ele faz parte aí da galera dos barrigas de

0: tá funcionando direito. Hã? E aí, você acha que, pô, de repente, essa economia aí vale a pena?
1: Eu acho que não vale a pena, não, porque além dele tá andando no permitido da lei, né, trocando as faixas, vai livrar muitos dentro da estrada. Né? Então a vida não tem preço, né?
0: É isso aí, turma. Essas faixinhas aqui, ó, precisam ser trocadas sempre que não estiverem mais funcionando e principalmente serem mantidas limpas para que elas continuem a refletir e fazer o seu trabalho proporcionando segurança para todos que estão nas estradas.
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3: E agora tem música. Mari Fernandes.

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1: É, turma, chegaram as férias, hein? Período que é esperado com ansiedade pelos filhos, já que muitas vezes é o momento de viajar em família, conhecer novos lugares, matar a saudade da mamãe, do papai, que tanto tempo passa longe de casa trabalhando. Mas para isso, tem regras a seguir. Quem explica pra gente é o Lourenço, inspetor da Polícia Rodoviária Federal.
3: Entenda que o caminhão é um veículo. Esse veículo foi projetado por um engenheiro. O Código de Trânsito, no seu artigo 100, diz que a capacidade e a lotação do veículo serão delimitados pelo fabricante. Então, quando o engenheiro projeta este equipamento aqui, ele estabelece que este equipamento possui condições seguras para transportar duas pessoas, com o devido cinto de segurança. A cama, ela é utilizada quando o veículo estiver totalmente parado. Em movimento, os ocupantes devem estar sentados nas poltronas do caminhão com o cinto de segurança. O caminhoneiro que tem a sua esposa, o filho, mais três, quatro, dois, três filhos, esses ocupantes, esses passageiros excedentes, não estão previstos pelo fabricante. Então, o caminhoneiro que transporta a sua esposa aqui do lado no cinto, mais as crianças na cama, ele está infringindo a lei de trânsito, praticando a infração de lotação excedente, mais do que o fabricante prevê. Está sujeito a ser

0: autorizado e autuado, e os passageiros excedentes deverão ser transbordados para um veículo compatível. É importante, aí nós precisamos ver a questão social. É importante que o caminhoneiro, principalmente aqueles autônomos que viajam 30, 40 dias, ficam fora de casa, é muito normal que ele queira ter um convívio com a sua família. Mas ele não pode expor o risco da sua família. Nós já atendemos acidente de trânsito com crianças. No caso de uma colisão, as crianças foram projetadas pelo para-brisa. Então, o caminhoneiro perdeu ali o seu filho, o seu bem mais precioso, por conta desse desejo de associar o seu convívio familiar com o seu local de trabalho. O local de trabalho não é espaço para criança. Então, o motorista, ele precisa ter essa conscientização de programar a sua vida prevendo um tempo para ficar em casa. Para, vou tirar férias, um mês de férias, faz o seu pé de meia para parar nesse mês de férias e ficar curtindo a família. Ou dentro de um período de 30, 40 dias, fique lá 3, 4 dias, mas em casa. Querer ganhar tempo e associar ao convívio da família não é uma ideia interessante, não é uma ideia inteligente. Para querer ganhar o seu ganha-pão, garantir o seu ganha-pão dirigindo e tendo a família junto, está colocando as crianças numa situação perigosa. Uma boleia de um caminhão numa rodovia não é um local saudável para as crianças. Então, melhor que ele planeje um tempo para ficar em casa junto com as crianças do que querer ter as crianças no seu local de trabalho.
1: Então, caso precise levar seu filho no caminhão, utilize assentos de segurança, cadeirinhas e cintos adaptados. Assim, diminui o risco de lesões em caso de batida ou desaceleração repentina do veículo. O uso é obrigatório e os equipamentos devem ser adequados para cada idade.
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1: Ó, veio o modão.

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1: Ô parceiro, você já pensou em dirigir o seu Bruto na França? Hã? Pensou? Pois é, gente, por lá as rodovias têm pavimento de boa qualidade, sinalização clara e áreas de descanso frequentes para a turma do trecho. Lá também há forte fiscalização do tempo de direção e descanso, porque se exceder o limite, rapaz, as multas por lá são pesadíssimas. Bom, eu estou falando da França porque eu conversei com o Alberto. O Alberto é um estradeiro brasileiro que roda por lá há 10 anos. E ele vai contar pra gente os motivos dele cruzar o oceano.
3: Bem, na verdade, eu já era caminhoneiro no Brasil desde os 18 anos. E rodei há muito tempo lá. E o meu sonho de eu vir pra cá foi conquistar meu caminhão. Aqui há mais possibilidade do que lá no Brasil. Eu já conheço toda a Europa, a mesma coisa que não conheço bem o Brasil.
1: Gente, para muitos caminhoneiros europeus, existe uma cultura de personalização para deixar o veículo mais bonito, confortável e com a identidade do motorista ou então da empresa. A tradição de tunar caminhões na Europa é muito forte e faz parte da identidade de muitos motoristas profissionais. O Luizão é um caminhoneiro português que roda na França há 8 anos. Ele nos conta dessa tradição de tunar os caminhões.
4: Bom, há pessoas que fazem tuning de carros, nós gostamos de caminhões, isto é mais um prazer e é bom e é bonito e sentimos-nos felizes quando andamos num carro onde as pessoas tiram fotografias e isso é bom.
1: Na verdade é uma grande curtição que a turma faz, viu? Se reúne ali 30, 40 caminhões e fica difícil escolher qual que é o caminhão mais bonito. Em cada caminhão, a impressão que fica é que o pessoal gosta mesmo de representar a personalidade no seu pesado. Então são desenhos que vão desde cópias de tatuagem, de histórias em quadrinhos, de filmes, músicas. O que vale na verdade mesmo aí é a criatividade. Bom, nessa galeria de arte ao céu aberto, é um espaço realmente para a turma conhecer de pertinho detalhes da criatividade, né? De toda essa alegria que o caminhoneiro tem em extravasar, em mostrar realmente a sua personalidade através dessa técnica aí, viu? A gente espera que, quem sabe, um dia os caminhões aí do Brasil também sejam pintados dessa mesma forma, viu? Que chama muita atenção e chega a ser um grande diferencial.
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1: E agora tem música, Gustavo Lima.

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1: O sono na boleia é um dos maiores perigos nas estradas e uma das principais causas de acidentes graves envolvendo caminhões. O problema é que muitas vezes o motorista nem percebe o nível de cansaço até acontecer o chamado microsono, que é quando a pessoa dorme por poucos segundos sem perceber. Em um caminhão em velocidade, gente, isso pode ser fatal. Para o Raul, que é da Associação Brasileira dos Caminhoneiros, cargas com hora marcada é o principal motivo que leva o estradeiro a dirigir horas seguidas.
3: Eu acho que o pessoal, além de dormir pouco, dorme mal, viu? Se pensou em tudo nesse país aqui, menos numa infraestrutura, tá? Para poder dar condições para o caminhoneiro poder dormir, ter uma alimentação sadia. Tudo isso contribui realmente para prejudicar a saúde do caminhoneiro, e não só prejudicar a saúde dele, mas no momento aí que dá um sono, alguma coisa, ele está prejudicando os outros também, porque está se envolvendo ou está provocando um acidente.
1: Sono, gente, não tira folga não, viu? Então, se ele chegar na boleia, fala o seguinte: pare antes que ele pare você.
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1: E a gente bate seta pra direita, hora de ancorar o cargueiro. 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Muito obrigado pela companhia, obrigado pela parceria, mas amanhã eu e toda a minha comitiva estaremos de volta. Grande abraço, turma, fique com Deus.

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1: Mais de 30 municípios de Santa Catarina receberam temporais nas últimas 48 horas. Nós, aqui da PD Radar, registramos principalmente queda de granizo entre o Vale do Itajaí, Vale do Itapocu, Meio Oeste e Planalto Sul Catarinense. Hoje, uma frente fria avança pelo estado, reforça a instabilidade e o dia segue chuvoso na maior parte dos municípios. Em alguns pontos, inclusive aqui da nossa região, os acumulados podem superar os 30 milímetros. Ar frio polar gelado avança com força do Rio Grande do Sul e vai derrubar ainda mais as temperaturas. O amanhecer desta sexta vai ser de geada no extremo oeste catarinense. Na madrugada de sábado, o ar polar, que é mais seco, limpa a atmosfera nas demais áreas do estado. E o fenômeno da geada pode se repetir amplamente. Tem nova frente fria prevista para Santa Catarina, chegando já no domingo, dia 5. E isso pode resultar no retorno da chuva à nossa região e a manutenção desse ambiente gelado. Hoje, temperatura máxima não tolerando 16 graus. A mínima, ao final da noite desta sexta-feira, vai despencar para 7 graus apenas. Em São Martinho, Siderópolis, Treviso, 13 de maio, Uruçanga e Tubarão. Daniel Panobianco, da agência PD Radar, com exclusividade para a Tubá FM.
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4: A Diocese de Tubarão, na pessoa de Dom Adilson, se solidariza com toda a Venezuela, mas sobretudo com os nossos irmãos venezuelanos que aqui estão. E nesse momento, por que passa o país depois do terremoto que ocorreu no país vizinho da Venezuela, com sofrimento, a perda de pessoas, a preocupação de quem está longe do país, com seus parentes e familiares. Enfim, a Igreja da Diocese de Tubarão se solidariza e unamos nossas mãos em prece e a nossa solidariedade com todos os irmãos da Venezuela nesse momento. Os que de lá partiram, que são migrantes, os que lá vivem, a gente sabe que é sempre uma situação muito delicada e queremos manifestar nesse momento a nossa solidariedade e que Deus conforte a alma e o coração daqueles que perderam seus familiares e, ao mesmo tempo, unamos a nossa voz na oração para, com força e no dom da fortaleza, também olhar para a frente e solidários como irmãos de humanidade. Que Deus abençoe.
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3: Senhor, no silêncio deste dia que amanhece, venho pedir-te saúde, força, paz e sabedoria. Quero olhar hoje o mundo com os olhos cheios de amor, ser paciente, compreensivo, manso e prudente. Quero ver teus filhos além das aparências como tu mesmo os vês, e assim não ver senão o bem em cada um. Deixa meus ouvidos a toda calúnia. Guarda minha língua de toda maldade. Que só de bênçãos se enche o meu espírito. Que eu seja tão bondoso e alegre que todos quantos se achegarem a mim sintam tua presença. Reveste-me, Senhor, com tua beleza. E que no decurso desse dia eu te revele a todos.
4: Muito bom dia, meu amigo, muito bom dia, minha amiga. Estamos vivendo o nosso dia 2 de julho. É uma quinta-feira e vocês sabem de quem é o dia? Hoje é dia dos bombeiros. Isso, uma saudação especial a todos os bombeiros, bombeiros militares e os bombeiros voluntários. Nós temos em Jaguaruna os bombeiros voluntários que fazem um trabalho belíssimo na Jaguaruna, em Sangão, em 13 de Maio e em muitas vezes também juntando-se a outros municípios, a outros casos que requerem sempre um contingente maior, né, de pessoas que estão aí no cuidado das pessoas, do patrimônio, enfim, da ordem pública.

nessa manhã, meu amigo, minha amiga, onde quer que você esteja, você está acordado, está acordando, agora que vai descansar? Oh, maravilha, mas que bom que você pode ir agora, né? Porque nem sempre é possível descansar de forma merecida. Bom, então, começando a nossa quinta-feira, nesse dia dos bombeiros e bombeiras, uma saudação especial a todos, e que Deus os proteja, os recompense por essa missão tão bela e tão de tanta responsabilidade, também de tanto risco, mas tudo procuram fazer para garantir aí, como disse, a boa ordem, garantir a segurança. Agora, é claro, tem alguns procedimentos que nós temos que fazer para favorecer que a segurança ela possa alcançar a todos. Então, começando esse dia, eu quero começar com aquilo que ao longo da história da humanidade, houve várias tentativas de oferecer uma resposta satisfatória a esta pergunta. Busquemos o seu sentido, que é exatamente a partir da origem grega, que significa não oculto, não escondido, não dissimulado, e clareira aberta numa mata fechada. Assim, verdadeiro é o que se manifesta nos olhos do corpo e do espírito. A verdade é a manifestação daquilo que é ou existe tal como é. O verdadeiro é o evidente ou o plenamente visível para a razão, diferente dos falsos, que é o enganador. A origem latina da palavra verdade é veritatis ou veritas, que se refere à precisão, ao rigor e à exatidão de um relato no qual se diz com detalhes, com pormenores, com fidelidade o que aconteceu. Verdadeiro se refere, portanto, à linguagem enquanto narrativa de fatos acontecidos. Refere-se a enunciados que dizem fielmente as coisas tais como foram ou aconteceram. O relato é veraz ou dotado de veracidade quando a linguagem enuncia os fatos reais. Aqui a verdade não se refere a próprias coisas e aos próprios fatos, como acontece às vezes, mas ao relato e ao enunciado, à linguagem. A língua hebraica, por exemplo, também usa a expressão que significa confiança. Agora são as pessoas e Deus quem são verdadeiros. O Deus verdadeiro ou um amigo verdadeiro são aqueles que cumprem o que prometem, são fiéis à palavra dada ou a um pacto feito, enfim, não traem a confiança. A verdade é o que então? Uma crença fundada na esperança e na confiança, referidas ao futuro, ao que será ou virá. Sua forma mais elevada é a revelação divina e sua expressão mais perfeita é a profecia.

Um grande abraço, fico feliz em começar a nossa quinta-feira, Deus te abençoe, força, coragem, alegria. Então, hoje nós teremos então a adoração ao Santíssimo Sacramento lá no Balneário Arroio Corrente, isso mesmo. Mas nós estamos caminhando para o domingo, que na Igreja Matriz, às 8 horas, nós teremos a celebração do Sacramento Sacramento da Crisma, isso mesmo. Nossos jovens já participaram de diversos retiros, fizeram sua confissão no domingo que passou. Eu agradeço muitíssimo porque estiveram me ajudando, uma vez que o padre Antônio ainda está em recuperação. Lá pude contar com o padre Rodrigo, nosso coordenador de gestão pastoral, também do padre Márcio, nosso vigário aqui da catedral, o padre Elias, que tem ajudado em diversas paróquias e acompanha ali no lar sacerdotal, o padre Marcos, que também, né, Marcos Hert, que tem ajudado em Monte Castelo. Mas lá, domingo à tarde, estivemos juntos, né, no atendimento aos jovens. Foi um momento maravilhoso. Depois os jovens tiveram outras orientações, momentos de reflexão sobre a vida, sobre a missão, e aquele lanche gostoso. E por fim, os jovens participaram da missa, que foi presidida domingo à noite pelo padre Realdo, Antônio Sartor, pároco de Sangão. Mas estava falando, meu amigo, minha amiga, ainda há pouco sobre a importância da verdade. Na verdade, quando compreendemos bem a verdade, nós vamos tendo, nós vamos vendo a realidade tal como ela é. Nós vamos entendendo os fatos, nós vamos tendo sempre essa segurança naquilo que estamos crendo, naquilo que estamos falando, naquilo que alguém está nos fazendo ou falando. Pilatos, ele se aproxima de Jesus e diz: eis um homem. São Justino, que foi um cristão leigo e mártir, ele buscou a verdade lá na filosofia grega, depois o pensamento judaico, e por fim encontrou a verdade na fé cristã. Aí saciou a sua sede. Para ele, a verdade não era um conceito, um conjunto de ideias, mas ele escreveu até duas comparações defendendo a verdade da fé, e o diálogo sempre com esta certeza de que a verdade deve nos acompanhar sempre. E como dizia ainda há pouco, e a verdade vai dando confiança, e a confiança vai permitindo que a verdade se estabeleça como tal.

Mas, meu amigo, minha amiga, nesse dia, vamos voltar novamente uma saudação especial aos nossos bombeiros, bombeiros militares, bombeiros voluntários. Tantas vidas são salvas, exatamente, em virtude da dedicação, da presença, do pronto atendimento, né, dos bombeiros voluntários e dos bombeiros militares. E eu penso que ninguém deveria, às vezes, ligar para alguém com aquela expressão que se dizia no passado: ah, vou ligar para aquele, né, para o bombeiro, para dizer que está pegando fogo em algo. Se não estiver, não faça isso, né? Até porque hoje, se fizer, né, e sendo identificado, e é muito fácil ser identificado, né, e ser também depois responsabilizado por um ato, né, um ato, além de ser um ato de mentira, é um ato também violento, porque se você diz uma coisa e para lá o bombeiro mobiliza toda a sua equipe e chegando lá não é verdade, né, e daqui a pouco uma necessidade de verdade surge lá em determinado ponto e a viatura não pode chegar porque foi para outro lugar, e no outro lugar não havia nada, apenas um boato, um trote. Então, ninguém jamais. E acredito que a pessoa de bom senso, a pessoa que tem inteligência, ela jamais vai fazer isso com nem bombeiro, nem polícia, nem ninguém, né, fazer a pessoa se deslocar para tal direção, para tal lugar, e para atender. Chegando lá, não existe o fato em si. Então, como falei, a pessoa inteligente, a pessoa sábia, né, a pessoa de bom caráter, ela jamais fará isso. Então, se em alguma vez você fez, né, peça primeiramente a Deus perdão, né, confesse-se, receba a penitência, mas vá até aos bombeiros e reconheça a falha, a falta que você cometeu, né, cometeu naquele dia ou naquela ocasião, e às vezes por brincadeira, né? Mas é uma brincadeira de mau gosto, ou melhor, isso com coisas sérias assim não se deve nem brincar. Então vamos rezar para quê? Para que todo mundo use bem a sua cabeça. Quando a cabeça não pensa, todos sofrem, né? Todos sofrem. Pai nosso que estás no céu, santificado seja o vosso nome, venha o vosso reino, seja feita a vossa vontade, assim na terra como no céu. O pão nosso, cada dia nos dai hoje, perdoai as nossas ofensas, assim como nós perdoamos a quem nos tem ofendido, e não nos deixeis cair em tentação, mas livrai-nos do mal. Amém. Ave Maria, cheia de graça, o Senhor é convosco, bendita sois vós entre as mulheres, e bendito é o fruto do vosso ventre, Jesus. Santa Maria, Mãe de Deus, rogai por nós, pecadores, agora e na hora de nossa morte. Amém. E que a bênção de Deus Todo-Poderoso desça e permaneça, Pai e Filho e Espírito Santo. Amém. Na sequência, as primeiras notícias e a boa.

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0: Olá, está chegando agora o Acaerte Notícias desta quinta-feira, dia 2 de julho de 2026. Fique com a gente e acompanhe os principais acontecimentos de Santa Catarina, do Brasil e do mundo. Eu sou a Marilis Pequeno. Acompanhe agora os destaques desta edição.
1: Novos caminhões começam a chegar aos quartéis do Corpo de Bombeiros Militar e reforçam a capacidade de resposta em ocorrências de incêndio, resgate e salvamento em Santa Catarina.
2: Com divergências entre setor empresarial e trabalhadores, Senado debate fim da escala 6x1. A proposta prevê a substituição do atual modelo pela escala 5x2.
3: Inadimplência no Brasil bate recorde em maio, mesmo com o início do Desenrola 2.0.
4: Frente fria avança por Santa Catarina nessa quinta-feira, trazendo chuva e queda nas temperaturas.
5: SC Gás reduz impacto da alta do petróleo e anuncia reajuste menor no gás natural em Santa Catarina.
6: Defesa Civil fecha comportas das barragens de Ituporanga e Itaió devido ao aumento do nível dos rios.
7: Faltam 100 dias para o Oktoberfest Blumenau e a organização apresenta novidades e confirma atrações para a maior festa alemã das Américas.
0: Está formada a maior rede de emissoras de rádio de Santa Catarina. As chuvas dos últimos dias elevaram o nível dos rios do Alto Vale do Itajaí e levaram a Defesa Civil de Santa Catarina a adotar medidas preventivas. As comportas das barragens de Ituporanga e Itaió foram fechadas para reduzir o risco de cheias. A repórter Berta Thyssen, da Rádio Sintonia de Ituporanga, traz os detalhes. Seja bem-vinda, Berta.
8: É isso, Amarilis, ouvintes. Estamos chegando com informações diretamente aqui de Ituporanga. A Defesa Civil fez o fechamento total das comportas das barragens de contenção de cheias de Ituporanga e Itaió. E é uma medida preventiva que é adotada por conta aí do alto volume de chuva que foi registrado nos últimos dias e também da elevação do nível dos rios nas regiões monitoradas. Foram fechadas integralmente, então, ou seja, todas as comportas da barragem sul, que fica aqui em Ituporanga, e da barragem oeste em Taió. O objetivo é controlar a vazão da água, minimizando os impactos para os municípios que ficam ao longo das bacias hidrográficas atendidas por essas estruturas. Segundo a Defesa Civil, a decisão foi baseada nesse monitoramento e o órgão também informou que a situação segue sendo acompanhada em tempo real. A população pode sempre ficar ligada no rádio, que vai atualizando em tempo real essas informações e, claro, acompanhar os comunicados da Defesa Civil, além de também quem morar em áreas que têm histórico de alagamentos e inundações ficarem ainda mais atentos. Da redação da Sintonia FM para o Acaerte Notícias, Berta Thyssen.
0: Para reduzir os impactos da alta do petróleo no mercado internacional, a SC Gás adotou medidas para amenizar o reajuste do gás natural em Santa Catarina. A repórter Carol Denardi tem mais detalhes.
5: O reajuste das tarifas do gás natural em Santa Catarina começou a valer neste mês de julho, em meio a um cenário internacional de forte pressão nos preços do petróleo. Mesmo com a alta expressiva do barril do tipo Brent nos últimos meses, a Companhia de Gás de Santa Catarina conseguiu reduzir o impacto, que chegaria a cerca de 30% nas tarifas. O diretor-presidente da SC Gás, Otmar Miller, explica o cenário que motivou a revisão tarifária.
9: Isto num ambiente extremamente tumultuado em função das condições geopolíticas internacionais que deflagraram uma elevação muito expressiva dos preços internacionais do petróleo. Nos últimos meses, o petróleo, o óleo Brent, teve uma elevação de 68%. E ele é o indicador principal dos nossos contratos de compra de gás natural. Este cenário, ele impacta diretamente os custos de suprimento da SC Gás e de todas as distribuidoras do Brasil. Aqui em Santa Catarina, o reajuste, que seria da ordem de 30%, será de 12,5% na tarifa média aos consumidores.
5: Otmar Miller pontuou as ações que a SC Gás desenvolveu para suavizar oscilações temporárias nos preços.
9: Principalmente a utilização dos mecanismos da conta gráfica para suavizar as oscilações de preços temporárias, a ampliação das contratações de gás no mercado de curto prazo e a otimização da gestão dos contratos de suprimento.
0: A contagem regressiva para a 41ª Oktoberfest Blumenau já começou. Faltando 100 dias para o início da festa, a organização apresentou as principais novidades da edição deste ano. O repórter André Bonomini, da Rádio União de Blumenau, traz pra gente os detalhes. Oi, André, seja bem-vindo.
10: Olá, Marilis, seja bem-vindo ao Vale do Itajaí. Pois é, a 41ª Oktoberfest Blumenau já entrou oficialmente em clima de festa. Durante o evento que marcou os 100 dias para o início da maior festa alemã das Américas, foram anunciadas as novidades da edição de 2026, que acontece entre os dias 7 e 25 de outubro no Parque Vila Germânica. Entre elas estão uma nova cenografia inspirada na Oktoberfest de Munique, os Jogos Germânicos, um espaço temático inédito e até uma banda criada por inteligência artificial. Também são confirmados o retorno do Galegão, do Oktoberfest Summit e do Festival de Danças Germânicas. A organização ainda mantém a campanha solidária em benefício da oncologia pediátrica do Hospital Santo Antônio. A expectativa é repetir o sucesso das últimas edições, reunindo milhares de visitantes de Santa Catarina, do Brasil e do exterior. Da redação da União FM Blumenau e Vale do Itajaí, André Bonomini.
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0: O Corpo de Bombeiros Militar de Santa Catarina iniciou a distribuição de 56 novos caminhões para quartéis de 49 municípios. A renovação da frota faz parte do plano de modernização da corporação e busca ampliar a eficiência no atendimento às ocorrências em todo o estado. A reportagem é de Vanessa Carini.
12: Os novos caminhões adquiridos pelo Corpo de Bombeiros Militar de Santa Catarina já começam a chegar aos quartéis de 49 municípios catarinenses. Ao todo, foram entregues 56 viaturas que vão reforçar o atendimento em ocorrências de incêndio, resgate e salvamento em todas as regiões do estado. O subcomandante-geral do Corpo de Bombeiros Militar de Santa Catarina, Coronel Jefferson de Souza, explica que a distribuição dos veículos seguiu critérios técnicos para atender as unidades com maior necessidade de renovação da frota.
13: Os critérios justamente foram utilizados naqueles quartéis operacionais onde já se apontava a necessidade de troca do primeiro carro, do ABTR, ou a necessidade, né, de substituição. Ou nós não tínhamos, né, um caminhão tanque, que é o caminhão de apoio. Então, esses carros, eles obedeceram critérios rígidos de mudança de local, onde apontava de fato essa necessidade, e por isso que 49 cidades elas foram contempladas com os caminhões do Corpo de Bombeiros, né? Do total de 56 caminhões, porque justamente algumas cidades receberam tanto o modelo de primeiro carro, o autobomba tanque resgate, quanto o carro de apoio, o autotanque. Então os critérios eles são técnicos, então levam em consideração a idade do caminhão, o custo de manutenção que nós temos com os caminhões rodando na frota e assim por diante.
0: E daqui a pouco tem Rita Sardi, direto de Brasília. Ela comenta sobre o debate do fim da escala 6x1.
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0: Dani, as manhãs seguem geladas em Santa Catarina. As temperaturas continuam baixas ou já tem uma previsão de mudança?
15: Olá, Marilis e ouvintes. Nessa quinta-feira, a frente fria avança sobre Santa Catarina, mantendo o tempo instável, com chance de chuva em todas as regiões. Pela manhã, há condições para temporais isolados do Grande Oeste ao Planalto Sul e Litoral Sul, avançando a partir da tarde para a Grande Florianópolis e demais áreas. Logo após, o vento vira para o quadrante sul a sudeste, com rajadas no litoral. As temperaturas entram em declínio acentuado. As máximas no litoral sul, Planalto Sul, variam de 14 a 18 graus. No restante do estado, ficam entre 18 e 24 graus, com mínimas ocorrendo à noite. Na sexta-feira, o amanhecer terá mínimas próximas de 0 grau no Planalto Sul e na região serrana da Grande Florianópolis. No Grande Oeste e Litoral Sul, variam entre 5 e 10 graus e ficam entre 10 e 15 nas demais regiões. Há condições para geada em alguns pontos do oeste e litoral sul, com risco de geada forte na Serra Catarinense. O tempo segue encoberto e nublado no Planalto Norte, Vale do Itajaí e Litoral Norte, onde não se descarta chuva fraca pela manhã de sexta. Nas demais regiões, a nebulosidade diminui ao longo do dia, com o retorno do sol. As máximas não devem passar dos 17 graus. Vale levar o guarda-chuva hoje e se preparar para o frio amanhã. Um ótimo dia e até a próxima.
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17: A taxa de inadimplência no Brasil subiu e bateu recorde em maio, justamente no mês em que o governo federal lançou o programa do Desenrola 2.0 para renegociação de dívidas. Vamos chamar o repórter Marco Aurélio Gomes. Marco, esse cenário já mostra algum efeito do programa do governo?
3: Olha, Mariris, por enquanto, o que os números mostram é uma pressão maior no crédito. A inadimplência média das operações bancárias subiu para 4,7% em maio, o maior nível da série histórica do Banco Central, iniciada em 2011. Em abril, esse índice estava em 4,6%. Entre as pessoas físicas, o número também avançou e chegou a 5,6%, também o maior já registrado. Já nas empresas, ficou em 3,2%, o nível mais alto desde 2017. Esse aumento aconteceu no mesmo período em que foi lançado o Desenrola 2.0, o programa do governo federal para renegociação de dívidas. De acordo com o governo, já foram renegociados cerca de 20 bilhões de reais, com mais de 1 milhão de acordos fechados e descontos médios de até 85%. Mesmo assim, o endividamento continua alto. Segundo a Serasa, quase metade da renda das famílias está comprometida com dívidas e mais de 82 milhões de brasileiros seguem inadimplentes. Além disso, 47% das dívidas, que somam mais de 557 bilhões de reais, estão concentradas em instituições financeiras.
16: Direto de Brasília.
17: Olá, Rita. O Senado está promovendo debate sobre o fim da escala 6x1, mas a matéria ainda não está tramitando efetivamente, não é?
2: Olá, Marilis e ouvintes. Exatamente, Marilis. O plenário do Senado realizou uma sessão de debates temáticos para discutir a proposta que prevê o fim da escala de trabalho 6x1. A análise da proposta opõe fortemente as reivindicações de centrais sindicais e do governo federal aos argumentos levantados por entidades do setor empresarial. O debate ocorre em torno da proposta de emenda à Constituição, que já foi aprovada pela Câmara dos Deputados em maio. A matéria propõe a substituição do modelo atual pela escala 5x2, 5 dias de trabalho por 2 de descanso, e reduz a jornada máxima permitida de 44 para 40 horas semanais. Favorável ao atual modelo de 6x1, o senador catarinense Hermes Klan, do PL, disse que a regra não deveria ser tratada por emenda constitucional e defende a livre negociação.
18: Eu sou favorável à livre negociação. Que não venha por um caminho que seja uma regra constitucional, não. Tem que estar livre para todos, patronal e empregados.
2: Amarílis, já representantes dos trabalhadores associam a rotina de trabalho da escala 6x1 a problemas crônicos de saúde ocupacional, como exaustão extrema, depressão e ansiedade. E como você falou, a proposta segue sem a designação formal de um relator na Comissão de Constituição e Justiça e sem cronograma de votação estabelecido no Senado.
17: Termina aqui o Acaerte Notícias. Muito obrigada pela sua audiência. audiência. Amanhã estamos de volta com mais informações. Um abraço para você e até lá.
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2: 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A hora certa.
3: Super Tubai, a hora certa, são 7:02.
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1: Olá, meus amigos, muito bom dia. Agora 7:04, chegando com mais uma edição do Show do Rádio, um show de informações aqui na Super Tubá, nesta manhã de quinta-feira, hoje, 2 de julho de 2026, é dia de São Bernardino Realino. Hoje também é dia da Independência da Bahia, dia do Bombeiro Brasileiro e dia do Hospital. Show do Rádio tem a apresentação de Bruno Vandresen, participam do programa Giovanni Martins, Gabriel Rodrigues e Ramon Silveira. Os trabalhos técnicos de Everton Luiz, as gravações de Lucas Marcos de Carvalho e a direção geral do padre Rafael Liano.
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1: Pois bem, meus amigos, estamos no inverno, tempo chuvoso em Tubarão. Temperatura marca agora 16 graus e a umidade relativa do ar em 98%. Vamos juntos, são 2:30 de muitas informações para você. Acompanhe o Show do Rádio pelo 104.9 live no YouTube, além de acompanhar também pelo aplicativo Rádios Net. 7:06 agora, vamos aos destaques do programa. Bom, hoje aqui no Show do Rádio, uma entrevista ao vivo com o secretário de Indústria, Comércio e Serviços de Tubarão, Samuel Silva. Em pauta, o dia de cooperar e o sábado em família neste fim de semana. Uma entrevista também com Dom Adilson Pedro Buzin, que comemora hoje 3 anos como bispo diocesano de Tubarão. Foi aprovado ontem na Câmara dos Deputados o requerimento de urgência para o projeto que altera os limites da APA da Baleia Franca. Igreja Católica lança campanha de solidariedade às vítimas dos terremotos da Venezuela. Assembleia Legislativa de Santa Catarina anuncia repasse de 10 milhões para reforçar prevenção a desastres diante da previsão de intenso El Niño. Inscrições para a Universidade Gratuita e Fundesc seguem abertas até o dia 7 de julho. Bom, no programa ainda, as informações do setor policial das últimas horas. Eu mantenho contato agora com Ramon Silveira, ele traz o seu destaque. Diga aí, Ramon, bom dia.
3: Muito bom dia, Bruno. Acontece neste sábado, às 15h, a partir das 15h, a festa julina da APROET no CI Santa Teresa. A coordenadora pedagógica Silvana Nunes fala sobre o evento às 20h30 no Repórter Tubá.
1: Contato agora com Gabriel Rodrigues, também trazendo o seu destaque. Diga aí, Gabriel, bom dia.
4: Bom dia. DJ Católico promete agitar festa dos 40 anos da paróquia do Morrotes neste sábado. Saiba a programação de missas e atrações.
1: Bom, quem está chegando agora é o Giovanni Martins, também trazendo o seu destaque. Diga aí, Giovanni, bom dia.
5: Olá, bom dia. Cine de Santa Catarina promove feirão de empregos em Tubarão. Conheça o trabalho do órgão em Santa Catarina.
1: Ok, teremos ainda hoje aqui mais uma edição do quadro Ponto de Equilíbrio com o Dr. Braulio Tércios Escobar. Um show de informações para você. O Show do Rádio está só começando.
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1: Bom, iniciando com o Jornal Diário do Sul. Na região, detalhes sobre debate eleitoral são definidos. Orleans, campanha busca ajudar família após incêndio. Fabiana Ângelo da Silva e os dois filhos precisam de roupas, utensílios e móveis. 11 municípios da região têm saldo de emprego positivo. Jaguaruna, Sangão, Imbituba e Braço Norte tiveram os maiores índices em maio. Investigação: jovem é preso por delivery de drogas. Acusado já usava tornozeleira eletrônica por tráfico. Oportunidade: Porto recebe comitiva da China. Vitório Marcon, escola festeja 70 anos de fundação. Peixe garante 3 pontos. Equipe do Tubarão venceu o Jaraguá na casa do adversário ontem à tarde. Placar fechou em 3-0. Próximo desafio do Peixe será domingo contra o Nação. São destaques do Jornal Diário do Sul. Vamos agora ao Diário Catarinense. APA da Baleia Franca em Santa Catarina. Câmara aprova urgência de projeto que reduz mais de 30 mil hectares de proteção. Padrasto flagrado agredindo bebê de 1 ano dentro de carro na Grande Florianópolis tem prisão decretada. Noite das Astronautas, suposta festa de Vorcaro, é novo capítulo de briga entre Flávio e Michele Bolsonaro. PGR se manifesta a favor da prisão domiciliar de Bolsonaro e não vê falha grave em caso de arma. Dois trabalhadores morrem após deslizamento de terra em obra de Santa Catarina. Câmara aprova urgência a PL que criminaliza misoginia após impasse com bancada. Suspeito de envolvimento no ataque do tenente Ronickson Pimentel, irmão de Eloá, é morto pela rota. Cidades de Santa Catarina decretam situação de emergência após temporal com fortes chuvas, granizo e também destelhamentos. Ferrovias sem uso serão cedidas para operação local em 2 estados. Multinacional francesa com fábrica em Santa Catarina desembolsa bilhões para comprar empresa de software. E ainda a empresa centenária de farmácias com atuação nacional tem novo presidente executivo. Estes são os destaques, então, do Jornal Diário Catarinense. Vamos agora ao Folha Regional. Jorginho Melo anuncia a criação da terceira faixa na SC 370 entre Gravatal e Braço do Norte.

0: aos 108 anos, Dona Tomásia de Bittencourt, pessoa mais velha de Santa Catarina. São destaques, então, do jornal Folha Regional. Bom, os principais jornais que já estão circulando pelo país, iniciando pelo Folha de São Paulo. Parcela de brasileiros que faz apostas triplica na Copa e chega a 35%. No estado de São Paulo, Estados Unidos apontam elo de brasileiros e empresas com PCC e aplicam sanções. No Globo, Estados Unidos sancionam dois brasileiros acusados de lavar dinheiro para o PCC. No Correio Brasiliense, Flávio tenta conter crise no PL, mas faz críticas a Michele. No Zero Hora, cheia provocou mudança de residência para 349 mil gaúchos, diz IBGE. E no Notícias do Dia, Procon Santa Catarina autua 41,2 mil bets irregulares e levará assunto para a ONU.
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0: Ok, agora são 7h14, 16 graus e a temperatura aqui em Tubarão. Não tá tão frio assim, né? Tem previsão de muita chuva ainda para hoje. Depois o tempo dá uma firmada. Final de semana, creio eu, que não tem chuva. Depois tem os detalhes da previsão do tempo com Daniel Panobianco. Mas vai esfriar um pouquinho, né? As temperaturas irão cair aí nas próximas horas, na noite de hoje, madrugada desta sexta-feira também. Bom, o primeiro assunto que eu quero trazer aqui é um assunto que eu tenho trazido com certa frequência aqui, algo que tem incomodado muita gente aqui em Tubarão, nas praias da região, nas praias do litoral sul catarinense, que é a questão da APA, da baleia franca, né? Trouxe aqui nos destaques, a gente teve um significativo avanço ontem, onde a deputada Geovânia de Sá, que está lutando por isso, está à frente dessa briga, né? Foi aprovado ontem, então, na Câmara dos Deputados, o requerimento de urgência para o projeto que altera os limites da APA da Baleia Franca, né? Ou seja, a tramitação ela é acelerada, né? Então qualquer projeto que é debatido tanto numa Assembleia Legislativa quanto na Câmara dos Deputados, Senado, enfim, eles passam sempre por algumas comissões e travam um pouco, né? Então não há a necessidade com a aprovação desse requerimento de urgência que esse projeto da deputada Geovânia tramite por comissões, né? Não sei por quantas comissões deveria passar, creio eu de meio ambiente, CCJ, para depois, se aprovado pelas comissões, ir a plenário e ter uma votação. Com essa aprovação desse requerimento de urgência, esse debate ele vai direto a plenário. Não sei se tem uma data limite, um prazo para que isso aconteça, mas a tramitação ela fica muito mais célere, ou seja, um avanço bastante significativo nessa briga, né, para alterar os limites da APA da Baleia Franca. Primeiro vamos ouvir o que ela disse nesse vídeo que ela inclusive postou nas suas redes sociais.
1: Agora que na Câmara Federal, do meu requerimento de urgência para trazer a plenário o projeto de lei 849/2025. Projeto esse que tem o objetivo de retificar, ou seja, corrigir a linha da APA da Baleia Franca. A linha é para proteger a baleia. O problema é que está interferindo na vida de mais de 50 mil famílias do sul de Santa Catarina. Ninguém é contra a proteção ambiental, ninguém é contra a Mata Atlântica. O arcabouço de legislação ambiental está assegurado. O que nós queremos é corrigir uma injustiça, que essas famílias tenham a moradia digna que está prevista na Constituição, no artigo 5º da nossa Constituição. É corrigir injustiça, é dar dignidade. Famílias essas que estão lá muito antes da linha da APA ser desenhada lá em 2000. O que nós queremos é justiça, é dignidade. Vamos em frente agora buscando pautar o mérito aqui no plenário, porque o requerimento já foi votado. Vamos continuar aí na luta.

0: acreditando que vai dar certo.
1: Vai dar certo, sim, um avanço bastante significativo, né? O texto ele foi aprovado por 279 votos favoráveis e 162 contrários, uma abstenção e um voto registrado pelo artigo 17, acelerando então a tramitação da proposta. A aprovação é resultado de mais de 3 anos de articulação liderada pela deputada Geovânia, que defende a medida como uma solução para garantir segurança jurídica a milhares de famílias no sul de Santa Catarina, sem comprometer a preservação ambiental. Não vai ter nenhum tipo de comprometimento, então não sei por que tantos votos contrários ainda, tá? E assim, ó, entre os deputados catarinenses, apenas 2 votaram contra a urgência. Então, eles estão tranquilos em relação a isso, estão felizes em ver mais de 50 mil famílias passando por dificuldade, tendo a sua incerteza em relação à sua moradia, por enquanto uns com energia elétrica ainda, outros tantos já sem esse item básico, então, de subsistência, né? Como é que tu vai ter uma casa que não tenha energia elétrica, tu não consegue morar nela, né? Não consegue habitar ela. Então, tem muita gente que está nessa situação e tem gente que parece que está gostando disso, né? Tanto que votaram contra esse requerimento. Foram 2 deputados, como eu disse aqui, do estado, que votaram contrários a isso. São eles, Ana Paula Lima e Pedro Kizai, ambos do Partido dos Trabalhadores. Os demais parlamentares da bancada de Santa Catarina aprovaram a proposta, aos quais, né, eu e tantas outras pessoas agradecem, né, por estarem preocupados e votarem a urgência desse requerimento e que, enfim, vá a plenário, vá à discussão, seja aprovado e dê mais segurança, né? Esse projeto sendo aprovado, obviamente, vai deixar muito mais fácil daqui para frente o processo de regularização fundiária nessa região toda, para que todos tenham a tranquilidade, possam ter, né, em mãos a matrícula do seu imóvel, o registro dele, enfim, não fiquem mais nessa incerteza. Bom, será que vai ter luz para mim nesse próximo verão? Será que não vai ter uma ação, de repente, ainda mais incisiva, mais efetiva em relação à minha moradia? Daí todo mundo fica um pouco mais tranquilo. Então, um avanço bastante significativo. Seguimos acompanhando qualquer desdobramento, né? Qualquer novidade, a gente traz aqui para vocês, ouvintes do Show do Rádio. Agora, 7h20, a Igreja Católica, desculpem, lançou nesta quarta-feira a campanha SOS Venezuela, Solidariedade e Fraternidade. Uma mobilização nacional para arrecadar recursos destinados às famílias atingidas pelos terremotos que devastaram a Venezuela. Inspirada na primeira encíclica do Papa Leão XIV, Magnifica Humanitas, a campanha reafirma o compromisso da Igreja com a promoção da vida, na fraternidade e da solidariedade diante das situações de sofrimento humano. Então, o lançamento aconteceu ontem a nível nacional por meio de todos os veículos de comunicação da Igreja Católica presente no Brasil. Bom, como realizar a doação do SOS Venezuela? Através do Pix, tá? doe@caritas.org.br, Banco do Brasil, né? Os dados bancários, então, agência 452, dígito 9, conta corrente 53377, dígito 7. Como serão utilizadas então as doações? Todos os recursos arrecadados no Brasil serão destinados às ações humanitárias coordenadas pela Caritas Venezuela. As doações contribuirão para aquisição de alimentos, água potável, medicamentos, kits de higiene, materiais para abrigos temporários e outros itens essenciais às famílias atingidas. Além da resposta emergencial, a campanha pretende colaborar com a recuperação das comunidades, apoiando iniciativas voltadas à reconstrução da vida, da dignidade e da esperança. Bom, no dia 24 de junho, 2 terremotos de magnitude 7.2 e 7.5 atingiram as regiões centro-norte e costeira da Venezuela. Tremores também foram sentidos em estados da região norte do Brasil. Novos abalos sísmicos de magnitudes 4.9 e 4.6 foram registrados nos dias 26 e 29 de junho. Segundo dados divulgados pelas autoridades venezuelanas e por organismos internacionais, milhares de pessoas foram afetadas pela tragédia, que provocou mortes, desaparecimentos, desabrigados e graves danos à infraestrutura de diversas comunidades. Diante do cenário, a igreja reafirma sua missão de estar próxima daqueles que sofrem. Como recorda São Paulo, se um membro sofre, todos os membros sofrem com ele. Ao longo da história, a igreja tem respondido a grandes tragédias humanitárias em diferentes partes do mundo, oferecendo assistência material, apoio espiritual e esperança às populações atingidas por terremotos, guerras, enchentes secas e outras situações de emergência. Foi assim após o terremoto do Haiti em 2010, diante dos terremotos na Turquia e na Síria, nas enchentes que atingiram diversas regiões do Brasil e em tantos outros momentos em que comunidades inteiras precisaram reconstruir suas vidas. Os papas também têm insistido nesse compromisso. Bento XVI provocou a comunidade internacional a solidariedade com o Haiti. O Papa Francisco recordou diversas vezes que a proximidade é o primeiro passo para restaurar a presença. Na encíclica Magnifica Humanitas, o Papa Leão XIV convida toda a igreja a tornar-se tecelã de esperança, compartilhando os dons e os bens com quem mais necessita. Diante destas e tantas outras situações de emergência, recordamos que sempre que a humanidade enfrentou o sofrimento, a igreja procurou responder com proximidade, solidariedade e esperança. A cada convocação houve uma resposta do seu povo. Por isso, reafirmamos nosso compromisso com esta campanha e nossa comunhão fraterna com todo o povo venezuelano, elevando nossas orações e incentivando gestos concretos de ajuda às famílias atingidas. Em carta conjunta, as presidências da CNBB e da Caritas Brasileira convidam toda a igreja e a sociedade brasileira a participar da campanha. Conclamamos as arquidioceses, dioceses, paróquias, comunidades, congregações religiosas, movimentos, pastorais, instituições de ensino e todas as pessoas de boa vontade a se unirem nessa corrente de solidariedade e oração pelo povo venezuelano. Mais do que uma campanha de arrecadação, a iniciativa expressa a comunhão entre os povos e o compromisso da igreja com a promoção da vida, tornando concreta a fraternidade por meio de gestos de solidariedade. Então, repetindo aqui para você que quer contribuir, fazer uma doação e destinar para esse povo que sofre na Venezuela por conta dos terremotos, repetindo aqui as informações bancárias, Então, Banco do Brasil, agência 452, dígito 9, conta corrente 53377, dígito 7, e a chave Pix doi@caritas.org.br. Agora, 7:26. Bom, Giovanni Martins está chegando. O Cine de Santa Catarina promoveu, um feirão de empregos aqui em Tubarão. Nós vamos conhecer um pouquinho mais do trabalho do órgão aqui no estado. Diga aí, Giovanni.
2: Na última terça-feira, dia 30 de junho, a cidade de Tubarão recebeu o Feirão do Emprego promovido pelo Cine, que é o Sistema Nacional de Empregos, e pela Secretaria de Estado de Indústria, Comércio e Serviços. Durante a ação, os participantes puderam acessar vagas de emprego oferecidas por empresas da região, receber orientações sobre processos seletivos e realizar cadastros por meio da estrutura do Cine Móvel. Eu converso com o Carlos Alberto Ars Filho, ele é diretor de emprego e renda do governo de Santa Catarina. Vamos falar sobre o feirão realizado na Cidade Azul e também sobre como funciona o trabalho do Cine no estado catarinense.
3: O objetivo, é aproximar a população das oportunidades, a gente tem uma unidade do Cine aqui na cidade de Tubarão, não facilita, mas quando a gente cria essa estrutura de feirão, muitas empresas participam com a gente, no local do evento, já fazendo diretamente o recrutamento. Então a gente avalia como de forma positiva, por toda essa mobilização que é criada na prefeitura, os agentes públicos da prefeitura municipal, Câmara de Vereadores, juntamente com o governo do estado, criando toda essa estrutura para atender bem a população.
2: E na prática, como que funciona? As empresas
4: turistas vêm ao local e as pessoas que estão em busca de um trabalho conversam, fazem entrevistas?
3: Isso, as vagas estão disponíveis pelo sistema Cine, né? Então a pessoa vem aqui com documento, com foto, ela é atendida, né? Sai até com 3 cartas de recomendação. Então é assim que funciona, as vagas estão no sistema, a gente aproxima, né, essas vagas das pessoas que estão procurando a oportunidade, apenas um documento com foto, não precisa de currículo, porque o próprio sistema Cine já gera a carta de recomendação.
4: E esses feirões conseguem bons resultados?
3: Sim, sim, nós estamos, passamos por Tubarão, na quinta-feira estaremos em Laguna. Como eu falei, é uma estrutura diferenciada, as empresas participam diretamente no local. Muitas vezes a gente atende em um dia de feirão que muitas vezes não passa no mês todo dentro do posto do Cine. Então a gente vê de forma muito positiva, né, toda essa movimentação que é feita, o engajamento da imprensa que ajuda a divulgar, obviamente, os serviços do Cine, as vagas que estão disponíveis. Então esse realmente é o objetivo.
4: E para quem não participa, não consegue participar de um feirão, mas temos unidades espalhadas pelo estado, aqui em Tubarão, temos o Tubarão e outras cidades da região. Então, o cidadão que está em busca de uma oportunidade de trabalho, ele vai à unidade do Cine.
3: Não apenas o cidadão, né? São mais de 132 unidades com termos de cooperação com o município, são 20 unidades próprias do governo do estado, que é o caso aqui de Tubarão, de Laguna. Então, obviamente, a população pode procurar essa agência do Cine mais próxima, mas também o empregador. Lembrando que é 100% gratuito, né? Tanto para quem está procurando, para quem vai cadastrar vaga, procura o Cine, a gente faz toda essa parte da triagem, né? A gente sempre usa como exemplo, nós não vamos encaminhar para uma vaga de motorista que não tem uma CNH. Então a gente faz esse papel de recrutamento, a gente faz essa primeira seleção para encaminhar para as empresas. Então é 100% gratuito, tanto para a população como para o empresário, só procurar o Cine da sua cidade ou o Cine mais próximo.
4: Tem oportunidades para várias áreas, para idades mais jovens, já pessoas com mais experiência.
3: O mercado de trabalho em Santa Catarina, ele é aquecido, né? Por mais que a gente é um estado pequeno territorialmente, mas a gente tem muita diversidade na nossa economia. Isso reflete nas vagas de emprego. Então tem vários setores, várias empresas de vários tamanhos que participam diretamente com a gente, que colocam as vagas no sistema. Então essas vagas são dinâmicas, tem desde para o jovem, jovem aprendiz, até as pessoas que já estão aposentadas, obviamente não por invalidez, mas que estão aposentadas e querem voltar para o mercado de trabalho, temos essas vagas também.
4: Toda semana tem novidades, saem vagas, entram outras.
3: E isso, o sistema é dinâmico, né? Ao mesmo tempo que as pessoas estão entrando no mercado de trabalho, essas vagas saem, só que novas vagas são colocadas para as empresas. Então é importante a pessoa estar sempre procurando o Cine, procurando as agências do Cine para estar procurando essa vaga. Nem sempre a vaga que está na segunda-feira vai estar disponível na terça. Da mesma forma, se foi na terça-feira e a vaga não agradou, na quarta-feira pode entrar uma nova vaga. Então é muito dinâmica essa questão das vagas. Importante a pessoa estar sempre procurando as unidades para ver quais são as vagas que estão disponíveis no momento.
4: Pois é, importante a gente registrar que estamos falando para a região, né? Para quem mora no Tubarão, okay, mas como temos muitos ouvintes em outras cidades, são várias unidades. Quem não mora no Tubarão pode procurar uma unidade mais próxima.
3: Isso são as cidades que tem Cine, né? A gente tem esse sistema de cooperação através do portal Emprega Brasil ou da própria carteira de trabalho digital, consegue olhar as vagas que tem ali para sua cidade, para sua região. Mas a grande maioria das cidades, né, das 295, nós estamos presentes em mais de 150, tem a unidade do Cine na sua cidade ou na cidade vizinha.
4: Certo. Então, para deixar claro, para quem está, para o cidadão, o cidadão que quer trabalhar, o que eu faço? Pode entrar em contato pelo site, como você explicou, pode ir à unidade, ele vai ser bem atendido e com certeza ele tendo vontade, daqui a pouco ele vai ter uma oportunidade.
3: Isso, pode procurar pela carteira de trabalho digital ali, seleciona a cidade, é bem fácil de entrar no portal ali, mas o ideal mesmo é procurar uma agência do Cine, que daí nossos atendentes são capacitados, por estar dando toda a orientação, consegue olhar essa vaga com mais carinho, ver certinho a questão da faixa salarial, da especialização que precisa. Então a recomendação é que realmente procure uma agência do Cine.
4: Ou seja, para quem está nos ouvindo, o Cine consegue bons resultados, porque o cidadão, não sei, eu quero trabalhar, mas será que funciona? Será que vale a pena ir à unidade do Cine? Vale sim?
3: Vale, funciona. Quem está procurando uma oportunidade, não falta Santa Catarina.
4: Tá, e tivemos esse feirão em Tubarão acontecendo na terça-feira, dia 30. É uma vez ao ano, isso já está no calendário. Vai ter mais alguma ação em 2026 aqui em Tubarão, na região?
3: Em Tubarão não, a gente roda o estado todo, né? É o Cine estadual que faz essas ações. Então a gente pega algumas regiões, algumas cidades, mas é uma vez por ano. Então esse ano a gente não volta a Tubarão.
2: Sempre lembrando que o Cine de Tubarão está localizado na Rua Tereza Cristina, 236, em Oficinas, anexo ao prédio do Facilita Tubarão. Ele funciona de segunda a sexta, das 8 da manhã às 6 da tarde, sem fechar ao meio-dia. Repórter Giovanni Martins.
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1: Vamos então com as ocorrências do setor policial das últimas horas. Total de ocorrências atendidas pela Polícia Militar foram 83, 3 relevantes. Iniciando com ocorrência de roubo no bairro Deon, em São Martinho, aqui em Tubarão. Ontem às 8:50 da manhã, a Polícia Militar prendeu um homem de 36 anos em flagrante pelo crime de roubo em Tubarão. As guarnições policiais foram acionadas via Copom para o atendimento de uma ocorrência de roubo no bairro Deon, em Tubarão, onde um adolescente de 12 anos que se deslocava para a escola foi abordado por um homem que conduzia uma motocicleta e fez menção de estar armado ao colocar a mão sobre a jaqueta, exigindo a entrega de seus pertences. Foram subtraídos um telefone celular, um cartão bancário e as chaves do apartamento da vítima, juntamente com a tag de acesso ao edifício, sendo que, após a ação, o autor fugiu do local. Durante o atendimento da ocorrência, familiares da vítima acompanharam movimentações realizadas com o cartão bancário subtraído e repassaram as informações à guarnição, que intensificou as buscas no bairro São Martinho, próximo aos referidos estabelecimento. Nas buscas, os policiais abordaram um homem que apresentava um comportamento suspeito e características semelhantes às do autor. Após diligências, localizaram o telefone celular e o cartão bancário escondidos em um terreno próximo. Diante dos fatos e dos indícios relacionados ao crime, o suspeito foi preso em flagrante e encaminhado à Delegacia de Polícia Civil para os procedimentos cabíveis, sendo os objetos recuperados e restituídos à vítima. Tráfico de drogas e cumprimento de mandado de prisão vai passagem aqui em Tubarão. Nesta quarta-feira, a Polícia Militar prendeu um homem de 36 anos pelo crime de tráfico de drogas durante ações de monitoramento realizadas pela Polícia Militar para repressão ao tráfico de drogas no bairro Passagem. As guarnições identificaram um homem realizando a comercialização de entorpecentes em via pública. Ao perceber a aproximação policial, o suspeito tentou fugir e dispensou parte do material ilícito, sendo abordado logo em seguida. Com o auxílio do cão de faro do canil, foram localizadas pedras de crack dispensadas pelo autor, além de dinheiro em espécie encontrado em sua posse. Durante consulta aos sistemas policiais, ainda foi constatada a existência de um mandado de prisão em desfavor do suspeito pelos crimes de ameaça e lesão corporal no âmbito da violência doméstica. Diante dos fatos, o homem foi preso e encaminhado à Delegacia de Polícia Civil, juntamente com material apreendido para os procedimentos cabíveis. Tráfico de drogas, bairro Campo Duna, Garopaba. Ontem às 7:48 da noite, a Polícia Militar realizou a prisão de mais um homem flagrado praticando tráfico de drogas, desta vez na cidade de Garopaba. Durante patrulhamento no bairro Campo Duna, a Polícia Militar visualizou uma motocicleta saindo de uma região conhecida pelo comércio de drogas e realizou tentativa de abordagem ao condutor, que inicialmente não acatou a ordem de parada, sendo abordado em seguida. Durante a busca pessoal, os policiais localizaram porções de substâncias semelhantes à cocaína e à maconha em posse de um homem de 23 anos. Também foi apreendido um telefone celular, por haver suspeita de que o aparelho possa conter elementos relacionados à prática do tráfico de drogas, ficando sua análise a cargo da autoridade policial competente. Diante dos fatos, o suspeito recebeu voz de prisão e foi conduzido à Delegacia de Polícia Civil, juntamente com entorpecentes e demais objetos apreendidos para os procedimentos cabíveis. O Ministério Público de Santa Catarina deflagrou uma mega operação com o intuito de desarticular a atuação do primeiro comando da capital, PCC, dentro e fora de unidades prisionais de 6 estados brasileiros. Ao todo, são cumpridas, então, 320 ordens judiciais, sendo 151 mandados de prisão temporária e 169 mandados de busca e apreensão. Segundo o Ministério Público, esta é a maior operação da história do Grupo de Atuação Especial de Combate às Organizações Criminosas, o GAECO. As ordens judiciais foram cumpridas em Santa Catarina, Rio Grande do Sul, Paraná, São Paulo, Mato Grosso do Sul e Minas Gerais. Já alvos presos em São Paulo, em presídios tanto da capital como a penitenciária feminina de Santana, no Carandiru, na Zona Norte, quanto no interior em penitenciárias de cidades como Lavínia, Potim e Irapuru. De acordo com o Ministério Público de Santa Catarina, o foco principal da operação é conter a capacidade de articulação dos investigados, que são suspeitos de crimes como organização criminosa, tráfico de drogas, associação para o tráfico, homicídios e porte ilegal de armas de fogo. A ação é um desdobramento direto das investigações iniciadas na Operação Maserati. Em Santa Catarina, a mega operação mobilizou 103 integrantes do CAECO e aproximadamente 552 agentes de segurança pública, além de empregar 198 viaturas e 2 helicópteros. Agora, o material recolhido na operação será enviado à polícia científica e passará por perícia. A investigação segue em sigilo. Foram estas as informações do setor policial das últimas horas aqui no Show do Rádio.
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1: Ok, agora 7:39, intervalo comercial. Na sequência, a gente vai ter então a previsão do tempo com o Daniel Panobianco, né? E a primeira entrevista do programa de hoje com o nosso bispo diocesano, Dom Adilson Pedro Buzin. Hoje é uma data especial. Hoje Dom Adilson então comemora 3 anos como nosso bispo diocesano, tá? Depois do intervalo então, previsão do tempo e a nossa entrevista, eu volto já.
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1: Volta agora às 7:45, despencou a água de novo, né? Chovendo de forma intensa nesse momento aqui em Tubarão. Vamos à previsão do tempo com Daniel Panobianco.
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15: Mais de 30 municípios de Santa Catarina receberam temporais nas últimas 48 horas. Nós, aqui da PD Radar, registramos principalmente queda de granizo entre o Vale do Itajaí, Vale do Itapocu, Meio Oeste e Planalto Sul Catarinense. Hoje, uma frente fria avança pelo estado, reforça a instabilidade e o dia segue chuvoso na maior parte dos municípios. Em alguns pontos, inclusive aqui da nossa região, os acumulados podem superar os 30 milímetros. Ar frio polar gelado avança com força do Rio Grande do Sul e vai derrubar ainda mais as temperaturas. O amanhecer desta sexta vai ser de geada no extremo oeste catarinense. Na madrugada de sábado, o ar polar, que é mais seco, limpa a atmosfera nas demais áreas do estado. E o fenômeno da geada pode se repetir amplamente. tem nova frente fria prevista para Santa Catarina, chegando já no domingo, dia 5. E isso pode resultar no retorno da chuva à nossa região e a manutenção desse ambiente gelado. Hoje, temperatura máxima não tolerando 16 graus. A mínima, ao final da noite desta sexta-feira, vai despencar para 7 graus apenas. Em São Martinho, Siderópolis, Treviso, 13 de maio, Uruçanga e Tubarão. Daniel Panobianco, da agência PD Radar, com exclusividade para a Tubá FM.
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1: São 7 horas e 47 minutos. Bom, recebo agora no estúdio Dom Adilson Pedro Buzinho, nosso bispo diocesano. É uma data, como eu disse anteriormente, bem especial, porque Dom Adilson está completando hoje 3 anos como nosso bispo diocesano. Dom Adilson, muito bem-vindo, bom dia e, primeiramente, parabéns, né?
13: Bom dia, Bruno, bom dia, Tom, bom dia, Rádio Ouvintes. E quero desejar a bênção de Deus, primeiramente, como bispo desta diocese, Nossa Senhora da Piedade. É, dia 2 de julho de 2023, era um dia bonito. Hoje é bonito, hoje não é bonito pela chuva, mas enfim, nós estamos mais acossados por esta temperatura e por esse tempo. Inclusive, a minha voz, eu peço perdão desde já se no decorrer da entrevista eu vou tossir, porque eu me recuperei, fiquei 20 dias, as passagens de ar que tive nas crismas, e agora essa semana voltou. Sim. De novo.
1: Não, mas tranquilo, eu faço isso de vez em quando aqui, então tá tudo certo, acontece, né? Coisas que acontecem. Bom, Adilson, antes de falar um pouquinho sobre a tua chegada aqui, a tua trajetória nesses 3 anos à frente da nossa diocese, importante ressaltar também, sim, eu já trouxe até mais cedo aqui, sobre a campanha, né, que foi lançada pela Igreja Católica, isso, a nível nacional, para, enfim, ajudar o povo da Venezuela, né? Campanha SOS Venezuela, onde o povo pode fazer, isso, então, doações que serão utilizadas na compra de mantimentos, de itens básicos, né, para quem nem o básico tem hoje, né?
13: Sim. Obrigado, Bruno, por recordar disso. E nós estamos, então, fazendo esta campanha. A gente sabe que a igreja é uma das instituições, e teve tantas instituições que fizeram até a Copa do Mundo, agora os times também se solidarizam. E claro, também fico alerta para sempre que forem fazer a doação. A gente sabe que também, até Roraima, que é bem do lado da Venezuela, não, a questão de doação de víveres ou roupas não convém pelo custo do transporte, a distância, enfim. Então a doação é por dinheiro, né? Exatamente. Agora, tomem consciência, sim, a gente tem que, infelizmente, tem que alertar, porque a Carita do Paraná, a Caritas do Paraná já foi usada para ser hackeada, e aí a conta, o dinheiro não vai para Caritas, vai para esses grupos. Então, no meio da solidariedade, no meio da desgraça e do sofrimento, assim como teve nas enchentes do Rio Grande do Sul, a gente sabe que sempre tem a maldade. Infelizmente, inclusive, por exemplo, tem gente já se servindo dessas crianças órfãs que sobreviveram para serem traficadas, olha só,
1: meu Deus,
13: no meio da catástrofe. Então, fica esse alerta, e ao mesmo tempo reforçar contigo, Bruno, essa solidariedade nossa com esse povo tão sofrido por N motivos, inclusive internamente também a organização, a gente vê, ao menos pelo que eu acompanho, que não está dando conta de tantas demandas. E os familiares, eu encontrei muitas famílias, domingo mesmo estava em Florianópolis, encontrei uma jovem mãe, cujos primos, eles saíram do sul da Venezuela, que o epicentro foi lá em cima, perto do mar, né? E ele saiu como resgatista, assim, foi ajudar a resgatar as pessoas, mas aí a gente sabe que as construções às vezes estão ali paradas depois do terremoto e alguém mexe um pouco, e ele acabou, foi ajudar e acabou falecendo. Então tem toda essa situação também de perigo para quem vai, e essa nossa solidariedade em ajuda concreta, e também a gente sabe que pela oração, rezar para esse povo, o povo venezuelano que habita entre nós também, muitos deles, muitos têm parentes que foram envolvidos nisso, enfim.
1: É, infelizmente ainda há uma subnotificação em relação à morte, a gente sabe, uhum, né? Portanto, as pessoas que estão desaparecidas, muitas delas de repente embaixo de escombros ainda, né? Uma coisa extremamente triste, né? E... mas vale destacar também que a igreja não, ela sempre se doa em relação, sim, a isso, né? Porque são vários eventos climáticos, desastres, sim, que aconteceram, a igreja sempre, uhum, participou com campanhas. Aqui no Rio Grande do Sul também não foi diferente, né? Isso. Teve campanha da igreja.
13: Inclusive assim, Bruno, eu tenho contato com dois bispos dela, eu já escrevi em nome da diocese, uhum, enfim, que aí nós, a gente fez missão junto no norte de Roraima e sul da Venezuela com Dom Gonçalo. E a parte dele não foi atingida, né? Como quando deu a enchente, alguém que escreve para o norte do Brasil, enfim. E, mas ele agradece muito. São canais que a gente se comunica também para mostrar a nossa solidariedade. Eu creio que nesse momento vale toda a humanidade. E a gente vê uma, como é que eu vou dizer, uma mobilização mundial de tantas entidades, grupos e até pessoas físicas, né, que se mobilizam para ajudar esta situação da Venezuela.
1: Bom, eu acabei já apagando aqui a informação, não sei se o senhor lembra de cabeça qual é a chave Pix para fazer a doação aqui, deixa eu ver se eu consigo recuperar rapidinho, né? É importante você que está ouvindo agora, né, para você que não ouviu anteriormente eu falando aqui, né? Como você pode ajudar nessa campanha, né? Bom, encontrei aqui, ó, campanha SOS Venezuela, né? É Banco do Brasil, tá? Agência 452, dígito 9, conta corrente 53377, dígito 7, e a chave Pix é doe@caritas.org.br. Qualquer valor é bem-vindo, né? Uhum. Cada um ajuda com o que puder.
13: Isso, independente, né? Às vezes o mínimo é bastante, porque se soma tantos mínimos. Então, isso eu vejo também a oferta que fazem os crismandos, e nós não temos taxa de crisma, né? Mas eles fazem a oferta, olha, um pouquinho, um pouquinho, um pouquinho, e a gente, no fim, a gente pode ajudar tantas entidades, e que é uma situação aqui local. Então, isso tudo vai se somar, e vai se somar o mundo, inclusive, também.
1: Bom, Dom Adilson, então, mudando de assunto, né? Falando sobre a tua trajetória como bispo diocesano, hoje comemorando então 3 anos aqui com a gente, né? Que sentimento que toma conta aí do coração ao olhar para essa missão durante esses 3 anos, Dom Adilson?
13: Eu tenho 3 sentimentos. O primeiro sentimento de gratidão, segundo de aprendizado, e o terceiro é de serenidade. Eu vejo, assim, é uma missão. Serenidade, eu começo pela última, então. Serenidade, a gente sabe que em qualquer lugar que nós vamos, o padre que muda na paróquia, o bispo que muda de diocese, sempre é um desafio. Se as coisas estivessem 100%, talvez não precisava nem a presença, né? Então, diante dos desafios, dos problemas a serem resolvidos, manter a serenidade, eu me sinto em casa, desde o começo eu dizia isso. Então, às vezes tem algumas questões e situações que a gente não resolve de um dia para o outro, e nem de um ano para o outro, e às vezes demora mais tempo. É isso, a igreja é assim, uma família às vezes é assim, então a diocese é uma família ampliada. Então, a serenidade diante do, digamos assim, dos desafios e a diversidades. De outro lado, o aprendizado, eu aprendi muito aqui em Tubarão, e desde o começo abracei a cidade, me senti abraçado por ela. E como eu sempre disse nas entrevistas, quando as pessoas me perguntavam depois de 3, 4 meses, você está gostando de Tubarão? Depois de 1 ano, você está gostando de Tubarão? Eu disse, não, eu onde eu vou, eu não me permito muito tempo para aterrissar, né? A gente chega e talvez pelo espírito missionário, porque se você vai numa missão e esperar assim, vou ver daqui 1 ano, não, a gente chega e já está em casa, naquelas condições, naquela cultura, naquele modo de ser. Não foi diferente, não obstante, do Rio Grande do Sul para cá, a gente não troca tanta coisa assim, né? Mas é diferente, é outro espaço. Inclusive, eu já conheço, eu via dizer que Santa Catarina, de Lages para lá é uma, e da Serra para baixo é outra, e aqui eu confirmo, como uhum. gaúcho que vem, assim, que vem de outro estado, realmente são dentro de Santa Catarina, já temos as Santa Catarinas, né? Como cultura, expressão e assim por diante. Isso é um aprendizado também. E aprendizado pastoral, eu creio que o maior momento que eu vivi, momento aqui eu digo assim, extenso, bem extenso, foram praticamente 2 anos da visita pastoral que eu me propus, foi um desafio grande, levou bastante esforço da minha parte, esforço físico, mental, mas assim, foi o momento também da gratidão, que era o primeiro sentimento que eu citei aqui, porque eu pude conhecer todas as comunidades fisicamente, claro, não todas as pessoas, não todas as famílias, mas esse sentimento de gratidão pelo aprendizado que eu tenho recebido aqui também. E a gente, como peregrino, o meu lema episcopal é servo e peregrino no amor. A gente sempre está aprendendo, como pessoa nós sempre aprendemos, e eu aprendi muito aqui em Tubarão, estou aprendendo e caminhando junto com o povo de Tubarão. Agora temos os desafios novos, e enfim, tem tanta coisa pela frente.
1: A gente está sempre em constante evolução e vamos nos transformando, né? O senhor chegou de uma outra região, veio para cá. Quando a gente chega numa região, a gente tem esse poder, visto que o senhor veio como bispo diocesano, de transformar a nossa diocese e também ser transformado, né?
13: Exato.
1: De que forma o senhor pôde transformar a diocese nessa caminhada de 3 anos, e numa contrapartida, o quanto que a diocese te transformou também?
13: Bom, a parte, eu não sei se eu posso fazer uma avaliação olhando para a diocese, em que sentido de transformação, Bruno. Eu procurei talvez, eu sempre tinha uma filosofia, eu fui provincial na congregação que o, então, até eu fui convidado pela congregação, agora dia 20 está em São Paulo, tem toda a direção geral, que eles atuam em 5 continentes, né? Uma das filosofias de vida e ao mesmo tempo princípio missionário é você vai e dá tudo, chega naquele lugar, mas o primeiro ano desculpe, o primeiro ano é mais de uma escuta, né? Porque a gente está, o trabalho já tem que começar, não pode esperar um ano para começar. Mas assim, o primeiro ano, o exercício pastoral meu era uma escuta. Agora, completando 3 anos, claro, eu já defini algumas coisas, tem algumas definições que nós, por exemplo, a visita pastoral foi uma definição que brotou da minha mente, do meu coração. Agora nós vamos ter, estamos já preparando o nosso congresso, né, eucarístico, bíblico e missionário, porque temos muitas datas na frente. Então, eu creio que esses aspectos assim de servir aos fiéis da diocese de Tubarão, buscando aquilo que a tradição da igreja também, por exemplo, o amor à Eucaristia, o amor à palavra de Deus, e levar isso adiante. Eu perguntei quanto tempo que não era realizado um congresso aqui. Ah, faz muitos anos. Então, isso também são eventos que marcam um momento, sim, um ano, mas que dão um impulso também à espiritualidade de uma diocese. Então, esses aspectos eu creio que pontuaria, sobretudo, a visita pastoral e essa organização. Agora, pastoralmente, você perguntava também qual é o aprendizado. O que eu posso dizer, Bruno e ouvintes, o aprendizado que eu tenho, assim, de uma diocese boa, bem estruturada, pastoralmente, né? Muito bem preparados os leigos e leigas. O maior aprendizado que eu vejo quando eu vou num encontro, por exemplo, sábado teve, na seda teve, sábado e domingo, o encontro, sábado teve sobre a proteção de menores à tutela. Tinha uma multidão. Domingo tinha a formação da comunicação. Tanto quanto 120, 130. Então tem essa resposta dos leigos, e às vezes, depende do evento, é mais jovens, aqueles que a gente às vezes vê sempre numa e noutra pastoral, mas essa riqueza da participação dos leigos na missa, nas celebrações, que eu creio que é bem forte, não todos os lugares 100%, mas assim, é muito marcante. Eu vejo a catedral aqui, Catedral de Tubarão, tem 650, 630 catequizandos, e catequizandas. Então, é uma riqueza para uma igreja, né? E a catedral nas missas geralmente é cheia. Então, acho que isso é bom para o padre, para o pastor, para quem está na frente, né? É como o pai e a mãe que vê os filhos em casa, né? Então, também para nós, esse é um aspecto. Mas também um aspecto do envolvimento dos leigos como líderes, né? As lideranças, sobretudo, eu falava no encontro da comissão de tutela de menores, eu olhava assim, tinha 70% mais, eu acho, 80%, acho que eram mulheres, mas é o rosto da igreja. Então, essas lideranças das comunidades, das pastorais, dos movimentos, é um grande, não é que os outros lugares não tenham, não, não é isso, mas assim, Tubarão ensina essa grande lição também da igreja, que é comunhão, participação, uma igreja sinodal, uma igreja que caminha junto, os pastores, os padres, os diáconos, o bispo e tantas mulheres e homens, jovens e adultos que participam dos inúmeros compromissos e serviços na igreja.
1: Temos, de repente, regiões que não tem essa participação tão ativa de leigos, o que dificulta um pouco também o trabalho do padre, enfim, nas paróquias, né?
13: Exatamente. Bruno, inclusive, aqui nós temos agora também um novo grupo de candidatos ao diaconato. E aí, por que que eu digo isso? Porque tem lugares que a gente ainda está levando o evangelho para formar essas lideranças leigas. E aqui nós temos, inclusive no Brasil, pega a Amazônia, eu conheço colegas meus, bispos, que até pela questão, por exemplo, assim, os leigos fazem aquele trabalho mais simples nessas regiões, mas aqui nós temos também pela possibilidade econômico-social, educativa, pessoas que estão, por exemplo, tem médicos que estão envolvidos em pastoral, tem, enfim, a questão da capacidade também de intelectualidade, de estudo, são lideranças qualificadas, vamos dizer assim, não que são melhores, porque ninguém, não é porque a pessoa tem estudo que é melhor, mas assim, mais qualificada na compreensão, na explanação, no envolvimento, leigos que guiam, leigos que levam adiante uma pastoral, mesmo que às vezes o bispo nem esteja lá, que eu não consigo acompanhar tudo, ou então o coordenador de pastoral não possa estar presente, lá tem pessoas capacitadas e que estão envolvidas em N trabalhos, em N instâncias da nossa sociedade, e que na igreja são irmãos maiores com mais capacidade, que estão ali adiante guiando e servindo.
1: Bom, que legal que a participação então da comunidade de modo geral, né? É bastante intensa aqui em toda a nossa diocese, mas eu te pergunto, né? Isso está funcionando muito bem, claro que sempre pode melhorar, mas em termos de desafios, né? Quais são hoje as maiores dificuldades em termos de evangelização aqui na nossa diocese?
13: Eu vejo assim, Bruno, vamos pegar olhando pela visita pastoral, pela estatística do IBGE, você tem 68, 70% são católicos. Eu dizia que é uma coisa boa, porque... Desculpa. Muita gente vai
1: por... Vou tomar uma aguinha aí e vamos continuar então.
13: Eu tomei o pestiário, falei pro padre Rodrigo, vou tomar um Ivomec. Então, assim, o que que eu vejo como desafio para nós hoje é... tentar motivar para que cada católico, que é aquilo que é a nossa essência, ele possa participar da sua comunidade. Se naquela comunidade do interior, ou aqui na cidade, tiver 60, 70% de católicos e que frequentam comumente a Santa Missa, uma celebração da palavra, enfim, não, a gente sabe que não é isso. Então, fazer com que o católico realmente assuma o seu papel, a sua missão. A gente, num tempo de Copa do Mundo, a gente diz assim, se você olhar pelos seus jogadores, quando tu vês que os jogadores da seleção têm garra, se esforça, corre, como a gente vê nas seleções, a gente diz, bah, esse cara veste a camisa. Então, nesse sentido de que o católico vista a camisa de católico, no fundo, que o católico tenha consciência da sua identidade e se sinta não só adepto lá no IBGE, mas membro, seguidor de Jesus e membro ativo da comunidade. Não precisa também servir, fazer alguma coisa, mas por que não também se sentir envolvido como que uma família? Esse é um desafio. Segundo, um desafio grande para nós, isso eu falo para nós leigos líderes, leigas, e os diáconos, os padres e o Dom Adilson, é o desafio da juventude. Se eu estou agora terminando as crismas, e creio que serão mais ou menos, até mais, de 5.000 jovens e adolescentes, adultos crismados, como fazer com que eles, depois da crisma, participem? O Papa esses dias dizia, não é só em Tubarão, é no mundo, porque o Papa dizia, a grande alegria do bispo é o dia da confirmação, que tem lá uma multidão de jovens, e a grande tristeza é depois que ele vai na missa e não vê essa juventude na missa. Veja, esse desafio não é só aqui, estão presentes nas diretrizes também esses desafios, nas diretrizes gerais da ação evangelizadora. E olhando para nós mesmo aqui, como nós fazermos com que essa juventude se sinta protagonista da missão e se sinta igreja? Esse é o desafio nosso, E o padre Jean fez também essa pesquisa, o que o jovem sente, o que a igreja poderia melhorar, teve o congresso da juventude, né? Então esse é talvez um dos maiores desafios para nós. E continuar as obras sem desanimar, e sem voltar para trás, assim, da iniciação à vida cristã, levar adiante essas pastorais e continuar tanta coisa boa que está acontecendo, por exemplo, como as escolas diocesanas, os encontros das pastorais e assim por diante.
1: Ok, agora 8:06, já no fim da nossa entrevista aqui, Dom Adilson. Nesse aniversário, nesse dia especial, então, são 3 anos de caminhada aqui em Tubarão, né? Que mensagem que o senhor gostaria de deixar ao povo católico aqui da nossa diocese, tantas pessoas que gostariam de estar aqui nesse momento, e dando um abraço no senhor também por essa data muito especial.
13: Bem, eu quero dizer muito obrigado, Tubarão, por me acolher, e cada vez que eu escuto assim a Cidade Azul, claro, eu tenho uma ideia, eu tenho uma identidade que eu, psicologicamente, afetivamente, a gente fica ligado sempre com a cor azul, pelo Grêmio, pelo e daí o Tubarão, a Cidade Azul, eu nem sabia que era uma Cidade Azul chamada assim, conhecida. Né? E então, eu quero agradecer ao município, mas a diocese toda, que são 19 municípios, que sempre me senti em casa, acolhido, e dizer assim a todos os ouvintes, dizer aos nossos irmãos católicos também, caminhemos juntos, alimentemos a esperança, e cada um se sinta membro, participante desta família. Nas diretrizes gerais da ação evangelizadora está lá o sentido de pertencimento. Eu sou católico não por falar, mas eu sou católico porque me sinto bem, me sinto família, me sinto participante, me sinto membro. E quem se sente membro veste a camiseta, enfim, assume aquela identidade. É isso que eu desejo. E também, pela intercessão de Nossa Senhora da Piedade, de São José, que eu sempre invoco, e se me permite, o meu santo São João Batista Scalabrini, que pisou em Santa Catarina, que é o pai dos migrantes, que Deus abençoe a cada família, abençoe a cada um. Eu sempre procurei visitar também nas minhas visitas os hospitais, porque a parte fraca nossa é o momento do sofrimento, da doença, ou um familiar doente, ou a perda. Então, essas pessoas que se sentem nesse momento fragilizadas pela perda de alguém, ou pela doença na família, ou pela própria doença, quero desejar a graça de Deus, a sua bênção, a sua fortaleza, e a todas as famílias, pela intercessão da Beata Albertina, nossa querida santa, que foi, aliás, isso também uma coisa bonita que eu estou, assim, eu ganhei, já conhecia, assim, ouvia dizer, né? Mas assim, eu conheci a história dela e cada vez mais, eu dizia na minha visita, quando Scalabrini era beato, eu falei, um dia eu vou ver Scalabrini santo. Graças a Deus, em 2022 ele foi elevado aos altares como São João Batista Scalabrini. E eu dizia, eu ainda hei de ver Albertina santa. Uhum. Claro que ela é santa diante dos olhos de Deus e nossos, mas o título de santa é sempre importante também para, sobretudo para as adolescentes e para a juventude. E é isso que eu desejo, pela sua intercessão, a bênção de Deus Todo-Poderoso, em nome do Pai e do Filho e do Espírito Santo. Amém.
1: Amém. Dom Adilson, muito obrigado pela presença, em meu nome, claro, em nome de toda a equipe da Rádio Tubá também, o nosso reconhecimento, né? Por esses 3 anos de muita dedicação ao povo da nossa diocese. Então, um grande abraço.
13: Muito obrigado, Bruno, muito obrigado, Tom. Eu quero dizer também assim, me sinto a Rádio Tubá, o Dom João me disse assim, tu sabe que tem uma Rádio Tubá lá, depois tem a rádio também de Orleans, né? Uhum. Mas eu me sinto família, assim, às vezes venho aqui até, não venho controlar porque é a missão do Padre Rafael, né? Mas eu venho aqui como família, porque é um meio de comunicação tão, eu escuto, tá sintonizado lá, lacrado, né? No meu carro, e vou acompanhando. Outro dia acompanhei até Bom Jesus e depois até para cima da Serra do Rio do Rastro.
1: Vamos longe, né? Vamos bem longe.
13: Exatamente, tá bom? Tá, Deus bom. Abençoe a todos. Amém. E uma boa jornada, não obstante o nevoeiro e a chuva.
1: Daqui a pouco vai parar essa chuvinha também, isso. O sol vai aparecer. Bom, 8:10, intervalo, na sequência tem as informações do trânsito com Ramon Silveira, tem entrevista também com o secretário de Indústria, Comércio e Serviço de Tubarão, Samuel Silva. Sábado será movimentado aqui no centro de Tubarão, teremos o dia de cooperar. Eu volto já.
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3: Em meio a dúvidas e desconfiança de boa parte dos torcedores, a seleção brasileira desembarca nos Estados Unidos para tentar provar que ainda é protagonista no futebol mundial. O elenco conta com nomes consolidados como Vinícius Júnior, Rafinha e Casemiro, mas que ainda precisam mostrar o melhor de seu jogo na seleção. Entre as novidades, jogadores em boa fase podem fazer a diferença, como Igor Thiago, Endrick, Danilo e Rayan. Apesar da confirmação na lista, a condição física e técnica de Neymar é um ponto de interrogação e sua participação tem promovido debates acalorados entre os torcedores brasileiros. Vale lembrar que a seleção segue como a única a participar de todas as edições e maior vencedora do torneio com 5 títulos.
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5: Volta agora 8:15.
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5: Bom, contato com Ramon Silveira, as informações do trânsito. Ramon, diga aí, bom dia.
7: Vamos lá, Bruno, com o boletim de trânsito na BR-101 Sul Santa Catarina. Nós temos aí o trânsito normal na BR-101, porém, muita atenção, devagar, aquaplanagem, respeitando aí os limites de velocidade na 101. Muita água na pista, então todo cuidado é pouco. Temos aqui em Tubarão o trânsito já movimentado na rua Teodoto Tonon. Rua Teodoto Tonon, pegando aqui na subida aqui no cruzamento com a Conselheiro Mafra. Para quem vai pegar Marcolino Cabral também, movimento grande aqui próximo ao Giassi, na Marcolino Cabral, também a rodovia Genésio de Souza Goulart, conhecida Estrada Geral da Madre, bem movimentada com filas na ponte do Andrino, ali no semáforo da ponte do Andrino, movimento de ambos os lados, filas. Temos o trânsito parado agora na Avenida Marcolino Cabral, ali próximo ao hospital. Temos também o trânsito moderado na rodovia Ivane Freta Moreira, bem na entrada ali da Ivane Freta, no acesso norte, Tubarão, SC-370, rodovia Ercílio Zappellini, também movimento grande. Ainda na Januário Correia Bittencourt, trânsito está parado. São João, bairro São João, com viaduto ali do Morrotes, sempre movimento com filas. José Alberto Nunes, a rua José Alberto Nunes, trânsito parado nesta primeira hora do dia. E ainda nós temos o trânsito parado na José Acácio Moreira, em Tubarão, ponte do Morrotes, na margem esquerda. Silvio Carim, também na margem direita, trânsito com filas com muita lentidão. A rua dos Ferroviários Oficinas, trânsito também parado com muita fila. Vias interditadas para obras, Hermínio de Menezes, também a Hilda Bressan Simone, interditada para obras. E ainda nós temos o trânsito intenso na marginal da BR-101, tanto no Morrotes, Patrício Lima e acesso norte. Falei de trânsito, volto com você aí no estúdio.
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5: Ok, Ramon, obrigado pelas informações. Agora 8:17, recebendo aqui no estúdio Samuel Silva, secretário de Indústria, Comércio e Serviços de Tubarão, e também o Felipe Nascimento, diretor executivo da CDL, para a gente tratar do tema Dia de Cooperar neste fim de semana aqui em Tubarão. É o sábado, né? É o sábado em família, o Dia de Cooperar, tem a FanFest também, são 3 eventos em um único dia, né? Com vários atrativos. A gente vai trazendo então toda a programação para você, público ouvinte, já destacando que a previsão do tempo aponta tempo firme no sábado, que ajuda, né? Semana inteira de chuva, sábado, parece-me que vai dar tudo certo então para a população curtir bem este evento. Samuel, seja bem-vindo aqui ao programa.

0: Bom dia, tudo certo?
1: Bom dia, Bruno. Bom dia a todos os ouvintes da Rádio Tubá. É um prazer estar falando um pouquinho sobre esse grande dia aí, que é o sábado de cooperar, né? Junto com o sábado em família, uma grande união aí que a CDL e a Prefeitura Municipal do Tubarão, através do nosso prefeito Sorato, Denis, a gente já acho que é o terceiro evento, né, Felipe? Que nós estamos aí juntando forças para que os eventos, na verdade, criem uma força maior, né? Sozinho a gente consegue ir longe, mas juntos a gente consegue ir um pouquinho mais. Então, já viemos aí a três eventos fazendo junto, e agora, nesse sábado, dia 4, agora, esse grande evento, que é o sábado de cooperar, né, junto com as cooperativas também de crédito. Em comemoração ao Dia Internacional das Cooperativas de Crédito aí, então também estão aportando ali um recurso aí para colocar grandes apresentações desse dia aí, e a gente vai falando um pouquinho mais sobre todo esse dia.
0: Pois é, falando em sábado em família, porque a ideia começou com um domingo em família, foi feito em alguns bairros, né? Era itinerante, e agora mudou de fato, vai ser sempre sábado em família, unindo-se ao Dia D do Comércio?
1: Bruno, a gente, desde o começo lá, a gente teve uma reunião com o prefeito Sorato, junto com a CDL, enfim, a gente sempre colocou para eles que tudo que a gente faz lá, a gente sempre faz como uma experiência, né? Para que, claro, experiência para que dê certo, né? E a gente vem trabalhando aí para que dê certo. E eu sempre falei pro pessoal lá da nossa economia criativa, as artesãs, enfim, o pessoal que tá trabalhando lá, são 52 famílias, eu sempre disse para eles, a gente tem que juntar forças, eu sempre falei isso, porque todos os domingos em família que a gente fez, quando a gente fez com outro evento atrelado ao domingo em família, foram os movimentos, os domingos que mais deram movimento. Então, eu tenho esse pensamento, falei isso para elas, eu acho que a gente tem que unir forças, e essa parceria junto com a CDL e com o Sábado D, eu acho que só tem a ganhar. Mas elas sempre colocaram para mim, vamos fazer uma experiência, de repente se... Não, tudo bem, é uma experiência, mas até final do ano a gente vai estar junto com a CDL, e depois a gente senta para avaliar junto com a CDL, junto com o prefeito, mas a ideia é que continue sim sendo o sábado em família junto com o Sábado D.
0: Cumprimentar também aqui o Felipe Nascimento, diretor executivo da CDL. Eventos assim são extremamente importantes, são fundamentais, né, para as vendas no comércio local, né, Felipe? Bom dia.
2: Bom dia a todos os ouvintes. Sim, como diz o secretário Samuel, né, e já agradecer de público o entendimento do secretário, do prefeito, qual é a proposta? É colocar menos energia, menos dinheiro de ambas as partes, então tu coloca a metade da energia, metade do dinheiro e tem o dobro do resultado. O que a gente percebe que Tubarão tem? Tubarão tem muita gente com vontade de fazer evento, os eventos acontecem, só que os eventos eles são desconexos. Então, muitas vezes tem até dois, três eventos acontecendo no mesmo dia, concorrendo com o mesmo público. Então, o domingo em família não é um evento concorrente, muito pelo contrário, mas a gente entende que, e aí provocado, né, o prefeito levantou essa questão, né, junto com a nossa presidente Karen, né, toda a diretoria entendeu que era um movimento não possível, mas deveria acontecer. Né? Penso que isso, essas conversas de união, né, de união de forças, elas têm que ocorrer com mais frequência. E aí, com esse olhar, a gente tem o que? O reflexo disso, que é a geração de emprego, geração de renda, que também, né, tá na pasta do secretário, né, indústria, comércio, serviço. Então, assim, o olhar da CDL é um olhar para a cidade, para as pessoas, para quem mora aqui. Né? E aí quando está encostado, como a gente está hoje no ente público, que tem essa consciência, fica tudo mais fácil, né? Porque o propósito é exatamente o mesmo. A gente tá todo mundo trabalhando com o mesmo propósito, então vamos juntar essa turma toda que tem essa consciência, né? Aí tu vem num momento desses barra com um grupo como as cooperativas, né, que iria fazer um outro evento, a gente vai colocando, vai juntando tudo. Então assim, é um entendimento legal, é um movimento muito legal, e o resultado, vamos falar no resultado. O resultado é tirar, as pessoas saem de casa, que o nosso propósito da CDL é esse, né? O que que a gente precisa fazer para tirar as pessoas de casa? Quem é o concorrente do comércio hoje? É a telinha, né? É a TV, é o celular, é o tablet, né? Então, assim, esse olhar de olhar para a criança, olhar para esposa, olhar para o homem, olhar para a família como um todo, são os movimentos que a gente tem, juntamente aí com a prefeitura, tentado fazer acontecer. E o resultado está aí. Todos que aconteceram, aconteceram com o triplo, 4, 5, 6 vezes mais movimento do que normalmente acontece.
0: Tu falou se doar e investir 50% nessa união de forças. No caso desse evento, é 33%, né? Prefeitura, aí, CDL e as cooperativas, né? Então, é melhor ainda, né? Todas as cooperativas que atuam em Tubarão estarão presentes? Como é que vai acontecer?
1: Nós temos ali a Centra, a Copagro, Sicoob, Sergal, Cressol, Sicredi e o Sescomp. Então, as cooperativas aí são quase todas aí contempladas aí nesse grande evento aí.
0: Tá, esse evento então, para todos se localizarem, vai ser na Lauro Miller, daí já tem a FanFest que é ali tudo próximo, enfim, unifica tudo, né?
1: Justamente, ali vai ser na rua Lauro Miller, nós vamos fechar a rua Lauro Miller ali na sexta-feira, a partir das 19 horas, para não atrapalhar o comércio. Após o comércio estar fechado, nós vamos fechar a rua e aí a gente vem com a estrutura para montar e aí já fica fechado, né? Até no domingo pela manhã, onde o pessoal vem para desmontar a estrutura. Então, vai ser tudo fechado a rua ali, além de todo o sábado em família, o sábado de cooperar, a gente vai ter ali 4 atrações ali importantíssimas, que começa desde as 9 horas da manhã até as 22 horas. Porém, nesse meio do caminho, a gente tem alguns jogos da Copa ali também, que vai ter um telão extra ali, vai estar no fundo do palco, para que o pessoal também possa acompanhar os jogos da Copa ali.
0: Não tem o Brasil nesse dia, o Brasil joga domingo, mas
1: justamente,
0: enfim.
1: Justamente, mas são jogos, todos os jogos, eu ia dizer, tem jogos importantes, mas todos os jogos agora são importantes, né? Então, a gente tem que ficar acompanhando, porque talvez seja lá o adversário do Brasil lá na frente. Então, todos os jogos são importantes, então vai ter 3 telões ali, um em cima do palco também, para que o pessoal que esteja ali acompanhando a parte musical, a hora que parou a apresentação, começa o jogo, já pode ficar por ali, curtindo ali todo o sábado inteiro ali com todas as atrações, né?
0: Em termos de serviços, o que teremos, né? Sempre quando tem um sábado em família, um evento assim, tem serviços na área da saúde e outras, né? O que teremos ao todo aí pro público?
1: Nós teremos serviços ali de atendimento na área da saúde, como você mesmo falou, o recolhimento do lixo eletrônico todo sábado vai existir novamente. É bom lembrar que não será ali na Lauro Miller. Boa. Será lá na frente da assistência social lá, né? Casa da Cidadania ali. Então é bom saber que o recolhimento vai ser lá, mas teremos brinquedo para as crianças e é uma super estrutura agora, 3 vezes maior do que a gente coloca normalmente nos dias D, né?
0: Mas vai ficar durante todo o período até a noite?
1: Todo o período. Então, eu acho que à noite não, né? Eu acho que até às 17 horas, né? Até às 17 horas.
0: A criançada vai embora mais cedinho também, né?
1: O pessoal também não fica à noite, né? Então, além do mais, ali a gente está com uma estrutura muito grande ali hoje participando. Nós vamos ter desde doces, pipocas, biscoitos diferenciados, chopp, vinho, pães, o próprio grupo de artesanato vai estar ali junto também, café, enfim. Teremos ali pizzas, espetinhos, hamburgueria, está trazendo uma hamburgueria grande também ali, crepes, batatas, caldo de cana, bolinhos, enfim.
0: É pra sair
1: a
0: rolando.
1: A parte gastronômica ali vai ser enorme, além de todo o artesanato que o movimento, que a economia criativa já tem lá com a gente.
0: Tu citou a questão ali da assistência social, da entrega dos aparelhos eletrônicos, enfim, o lixo eletrônico, né? Eu não sei se está previsto para acontecer nessa data, mas está acontecendo, a prefeitura está realizando uma campanha de doação de agasalhos, cobertores também, de repente ali não poderia ser um ponto de entrega? Uma ideia, né? De repente, a assistência social vai estar por ali, vai estar efetivando esse trabalho, acolhendo
1: ideia,
0: isso?
1: Já vamos contactar a secretária Heloísa. Mas eu acho que foi, se eu não estou enganado, foi essa semana, né? Eu não me lembro realmente o dia ali exato que foi. Teve uma campanha ali
0: na segunda-feira, se eu não estou enganado.
1: Na segunda,
0: né?
1: Sim, na terça foi feirão do emprego, na segunda.
0: Isso, na segunda, na frente.
1: Na segunda-feira teve ali a campanha, arrecadação de agasalhos ali, mas é uma boa ideia ali, vamos colocar isso também em pauta aí, conversar com a secretária Luísa, colocar um ponto de recolhimento.
0: Sim. Bom, ô Felipe, em relação aos shows, né? O que teremos ali? O Samuel disse, né? Que teremos 4 atrações ali bem interessantes. Quais são?
2: Mas tu visse como quando a gente junta o grupo do bem, como a coisa
0: já surgiu mais
2: reverbera. Não, e é assim, ó, é muito engraçado porque todos os dias eu recebo uma ligação de algum grupo querendo participar e a gente já está com espaço restrito, né? Já a gente tem um limite. Então isso é bom, isso é reflexo dessa união e é o resultado que a gente entende que está dando certo.
0: Ali é fechado então ali da ponte, do chafariz até a outra ponte.
1: Até a outra ponte, isso mesmo.
2: Então assim, o que que a gente vai ter? Então, reforçando o convite, nós teremos 4 shows. Carol Morena entra às 9h30, para quem gosta de um samba, um pagode, música boa, ela vai estar no palco a partir das 9h30. O Jeito Louco entra ao meio-dia. O Adolfo, às 16h, às 16h. E o Vitor e Chico entra às 20h da noite, né? Às 8h da noite, às 20h. Então, nós temos programação cultural. E o tripé, e vê só, a gente juntou muita gente do bem, mas a qualidade a gente triplica e a gente não perde a essência, que é o importante. O dia dele tem um tripé com ações sociais, ambientais e culturais. Então a gente tem social, a gente tem cultura e tem ambiental. Então o resultado final está aí, a gente espera, a gente já fez um acordo com São Pedro, então chove até sexta, no sábado.
0: Tudo certo.
2: Tá tudo certo.
1: Sol.
2: Então a gente vem acompanhando também, fazer evento de rua, o nosso maior desafio é o tempo.
0: Mas vai ter uma área coberta ali.
2: Além disso, vai ter área coberta. Mas independente de qualquer coisa, o tempo, a previsão é tempo bom, então a gente fica feliz por tudo estar dando certo.
0: Maravilha, com certeza será sucesso. Então vai começar então, que horas?
1: Às 9h da manhã e se estende até às 22h, com atrações o dia todo.
0: Em relação ao comércio então, todos vão ficar abertos até às 5h ou eles podem, de repente, se bem quiserem, estender até às 10?
2: A questão
0: tem algum acordo em relação a isso?
2: Não, na verdade assim, ó, o horário definido é até às 17h, até às 5h da tarde. A gente tem feito também, foi legal tu perguntar isso, a gente tem tentado sempre estender, né, secretário? Com esse olhar do secretário da prefeitura, nosso também, estender um pouquinho mais o evento justamente para os comerciários. Então às 17h a loja fecha, né? A pessoa trabalhou sábado o dia
0: eles
2: inteiro.
0: Eles aproveitarem um pouco ali.
2: O
0: também.
2: Maridão já trouxe, a criança já brincou a tarde inteira, eles vão ali comer uma pizzazinha, curtir o resto do dia, assistir um show. Então a gente também, quando possível, a gente tenta articular para que o evento se estenda um pouco mais e tenha essa participação do comerciário, que é um terço da população economicamente ativa, ou seja, quem tem dinheiro, quem gera dinheiro, quem gera renda, está trabalhando no horário que o evento está acontecendo. Então também é um carinho a mais aí oferecido pela prefeitura, pela secretaria e pela CDL.
0: Bom, para a gente encerrar então, Samuel, vamos refazer o convite aí, trazer um resumo do que terá neste dia então, o dia de cooperar, junta com a questão da FanFest, jogos da Copa e tudo mais. E além disso também são três eventos, né? O sábado em família.
1: Sábado
0: em família, dia de cooperar e a FanFest, né? Então refaço o convite ao público ouvinte
1: e
0: da Tubarão.
1: Sábado D, né? Que tá
0: sábado D.
1: Então, reforçando o convite aí, sábado agora vai ser o dia de sol, ensolarado, não teremos chuva, a previsão é um dia muito bonito. Das 9h da manhã até as 22h, várias atrações, teremos Jeito Louco, Adolfo, Carol Moreno e Vitor e Chico. Então, são 4 grandes atrações, juntamente com a FanFest, que já está sendo realizada ali no deck, e vai ter um telão extra, que é um telão em cima do palco, para o pessoal também acompanhar os jogos ali, são 2 jogos, acho que às 14 e às 17, é isso?
3: Às 18.
1: Às 14 e às 18 horas, 2 jogos que entre o intervalo dos shows, eles serão passados nos telões ali também. É bom lembrar também que o pessoal do comércio, que o estacionamento que nós temos ali na rua Lauro Miller, ele vai continuar funcionando, fazendo todo o trajeto lá pela rua, pela Marcolino Martins Cabral, entrando na Esteves Júnior e entrando. Então até tu me perguntou se o fechamento da rua vai até a outra ponte, a gente normalmente fecha até a Esteves Júnior, tá? Para que o pessoal ali também do estacionamento possa sair na ponte ali.
0: Rua da Drogaria Catarinense.
1: Isso, na rua da Drogaria Catarinense. Então aquela rua ali a gente fecha normalmente até ali, para que tenha essa disponibilidade ali de trânsito, enfim, não atrapalhe a questão do trânsito. Então o estacionamento vai estar aberto ali, quem vier para o comércio, não se preocupe, é só fazer o contorno lá pela Marcolino, entrando na Esteves Júnior, entrando no estacionamento, tudo liberado. Então é um dia realmente para o pessoal vir curtir com a gente ali, uhum, um sábado em família, que tem todo o pessoal da economia criativa ali, vai ter várias atrações aí com o pessoal das cooperativas, e também o sábado de comércio aberto até as 17 horas, muito brinquedo para as crianças. É bom frisar que a praça ali de brinquedos, ela triplicou de tamanho, então é uma boa ideia não ali para o pessoal vir brincar, porque vai ser bem diferenciado.
0: Não tem cobrança alguma para brincar ali, né? Tudo gratuito, né?
1: E também teremos aí a recolhimento do lixo eletrônico, e com a sua ideia agora, vamos falar com a Heloísa para ver se a gente também bota um recolhimento aí de agasalho.
0: Seria legal. Então, Felipe, 9 horas é a Carol Morena.
2: 9:30.
0: 9:30. Depois meio-dia o Jeito Louco.
2: Isso.
0: Depois segue com... Vamos repetir.
2: Agora tem que pegar a cola.
0: Ah, pega a colinha aí.
2: É jogo da Copa às 2.
0: Jogo da Copa. Às 2 vai ter Canadá e Marrocos, tá?
2: Boa.
0: Esse é o jogo da Copa. Tá, depois.
2: Depois Adolfo, às 16 horas, às 4 horas. Né?
0: 18 horas tem Paraguai e França, a gente seca a França, né?
1: Isso.
0: E depois outro show.
2: Às 20 horas, Vitor e Chico.
0: Beleza.
2: Encerrando a noite aí com chave de ouro.
0: Gente, é isso. Não sei se queiram passar mais alguma outra informação que de repente eu não tenha perguntado, fiquem à vontade aí.
1: É isso aí, é só deixar um convite aí especial para toda a região, não só Tubarão, né? Toda a região aí, porque a gente está vendo aí essa movimentação de eventos em Tubarão. Eu costumo olhar as placas dos carros, agora tá mais difícil, mas as placas antigas a gente consegue ver ainda, é muita placa de gente de fora.
0: Essa placa Mercosul aí não deixa mais fazer isso, né?
1: Então, mas a gente começou a ver os eventos que estavam tendo ali no aniversário.
0: Sim.
1: E percebi muita placa de fora, até a minha esposa chamou a atenção, nossa, que tanta gente de carro de fora vindo para Tubarão para os eventos. Então, fica o convite aí para toda a Morel se fazer presente nesse sábado aqui em Tubarão. O local é lindo, a Rua Lauro Miller, eu acho que é uma das ruas mais charmosas de Tubarão, e o evento vai ser feito ali junto com a FanFest, então é para vir sábado e ficar aí até as 22 horas curtindo todos os eventos.
0: Quem sabe um dia a Lauro Miller vai ser coberta, né? Tem até projeto, enfim.
2: Olha,
0: vamos aguardar.
2: Eu trago, Felipe. Trago um abraço aí da nossa presidente que não pôde vir.
0: Sim.
2: Né? A Karen está fora, mas e finalizar dizendo que tudo isso está acontecendo tem um propósito. Então nós temos um DEC, que é uma ferramenta fantástica que está ali, a gente precisa. Uhum. O bem tem que ocupar os espaços. Se o bem não ocupar, se gente do bem não ocupar, se eventos do bem e bons não ocuparem, as coisas ruins acabam acontecendo. Então, assim, toda essa ginástica, todo esse exercício, ele também tem um propósito de fortificar a região central, de dar esse impulsionamento, esse encaminhamento, de construir uma área de bulevar para as pessoas, né? E as cidades que estão vivas, que estão, uhum, fortes, que são turísticas, elas têm que ter, elas têm esse olhar de fazer, de chamar atenção e promover essas áreas. Então, como diz tu, daqui a pouco a gente vai ter a revitalização do calçadão, a revitalização da Praça 7, a construção de uma rua coberta e outros que virão.
1: E a Casa 7, a Casa da Cidade, que está finalizando.
0: Está quase,
1: é. Ontem eu estive ali conferindo que o pessoal já está montando, começou a montar os móveis internos, uhum, né? E estava ali o pessoal também da jardinagem olhando para o tempo, que não tem como botar a plantinha com essa chuvarada que está, e eles estão loucos para finalizar. E o pessoal do COSIP também eu liguei, não tem como instalar na chuva, né? Mexer com eletricidade na chuva, então a gente está esperando o tempo firmar aí para que possa entrar na reta final aí, finalizar jardinagem, iluminação e também os móveis aí, eu acredito que mais uns 30 dias está finalizando. A gente quer ver se tudo der certo aí, início de agosto a gente pode estar já abrindo, opa, toda a casa, limpando tudo ali, e aí se torna mais uma ferramenta turística aí para o município, uhum, de Tubarão, trazendo tudo isso que o Felipe falou, esse movimento, esse olhar para o centro da cidade.
0: Beleza, Samuel, muito obrigado pela presença, sucesso no evento de sábado, tá?
1: Obrigado a todos.
0: Felipe, mesma forma, muito sucesso aí, tá?
2: Obrigado, um grande abraço a todos.
0: Ok, 8:37, intervalo, e eu volto na sequência com o repórter Tubar.
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2: Ok, de volta, 8:39.
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2: Bom, acontece neste sábado, às 15 horas, a festa julina da Proet no SEI Santa Teresa. A coordenadora pedagógica Silvana Nunes fala sobre o evento.
4: Ok, ouvintes da Rádio Tubá, estou aqui na APROET, Associação de Promoção e Educação Tubaronense, que tem como presidente a Dona Maria Francesa Colonete e assistente geral da APROET, Padre Rafael Liano, coordenador Venceslau. Olha, estou aqui com a coordenadora pedagógica, a Silvana. A Silvana que vai nos falar sobre a festa julina que acontece neste sábado às 15h, a partir das 15h do CI Santa Teresa da APROET. Olá, Silvana, tudo bem? Bom dia.
5: Bom dia, Ramon. Bom dia a todos. É nesse sábado, a partir das 15 horas, aqui no Centro de Educação Infantil Santa Teresa, aqui no bairro Centro, nós vamos ter a nossa tradicional festa julina e convidamos, né, a todos, toda a comunidade tubaronense, para participar desse evento que é aberto ao público. É uma apresentação, nós vamos ter várias apresentações, a apresentação cultural das nossas crianças, com quitutes, com barraquinhas, com movimento de danças tradicionais, e é aberto a todo mundo que ama, né, a apresentação cultural, a festas típicas, a festas juninas.
4: Ok, muito bem. Eu quero saber aí aonde fica, né, o CI Santa Teresa. Muita gente não sabe aonde fica, localização, perto da onde, nome da rua, né? Como é que faz para chegar ali, né? Porque só procurar no Google, tudo bem, mas a gente quer saber se vai ter estacionamento, o povo aí de Tubarão Região é aberto ao público, pode comparecer?
5: Sim, é aqui no centro, na rua Coronel Cabral, a rua do Correio, lá em no final da rua Coronel Cabral, em direção à antiga rodoviária, atrás do vagão lanches, número 575. Uhum. Vai ter estacionamento, é na rua lateral ali, pode entrar na rua, que o portão da rua lateral vai estar aberto. Tem estacionamento na frente, atrás. Como vai ser num sábado, não tem aquele movimento do comércio, então as ruas vão estar livres, né? Sem muito movimento de carros estacionados, então tem bastante espaço. A gente convida todos os pais dos nossos alunos, mais toda a comunidade, traga todos os seus parentes, convide de todas as pessoas da sua família, avô, tio, primos, amigos, familiares, tragam todas as pessoas, alunos e não alunos, toda a comunidade tubaronense está sendo convidada.
4: Muito bem, Silvana, e a expectativa da festa é realmente muito boa, não é mesmo?
5: Sim, a expectativa em relação à festa junina, Ramon, ela vai muito além de uma festividade. Ela é concebida como um projeto multidisciplinar, né? Cujo objetivo é interagir e desenvolver a criança na sua totalidade. Nós trabalhamos com crianças muito pequenas, que nós trabalhamos com educação infantil, e a festa junina é uma forma de socialização, né, aberta ao público, é uma forma de socialização com a comunidade escolar e com a comunidade tubaronense. Fortalecemos o vínculo com as famílias, né, com essa festança, com a comunidade, e também uma forma de valorizar a nossa cultura regional. A festa junina é um evento aberto ao público, é uma oportunidade para as famílias conhecerem a escola, conhecerem um pouco o nosso projeto e assistirem como a criança se desenvolve, assistirem a criança na sua forma mais lúdica, na sua forma mais bonita de expressão, que é a dança.
4: Educar com amor para a vida. Essa frase é famosa, essa frase é tradicional, é o slogan da APROET que a Dona Maria leva, né? Que nós todos levamos no coração, a criança principalmente, porque é uma frase que, se não me falha a memória, foi criada pelo saudoso que foi presidente da Proet, né, o Valdemar Colonetti. Aí eu lhe pergunto, né, a atração principal da festa, quem é? É a criança da Proet.
5: Sim, a atração principal é a criança. Nós vamos ter movimento de barraquinhas, vamos ter música ao vivo, vamos ter roleta, vamos ter uma rifa especial de um leitãozinho, né, que foi uma doação muito especial de uma pessoa muito querida, de uma pessoa que nos ajuda bastante. Todos os anos ele tem, já é o segundo ano, né, que ele tem nos doado um leitãozinho. Foi um sucesso ano passado e vamos refazer. E vai ter a roletinha que toda a família gosta, vamos ter binguinho, quitutes, movimento de barraquinha, aquelas comidas tradicionais de festa junina, muito gostosas. É uma festa realmente para a família, para todos. Mas a atração principal são as crianças, né? São as danças típicas. A criança vai poder se expressar, se encontrar e vai poder mostrar o que ela aprende, como ela se desenvolve. E a dança é a melhor forma de expressão cultural que a criança pode apresentar para a comunidade.
4: Pois é, a comunidade pode vir vestido aí, né, no traje típico de festa junina, fique à vontade, toda a família, vai ter a roleta também, né, além das apresentações culturais das nossas crianças, a rifa do leitão, que a Silvana já falou, e inclusive, né, destacar o carinho, a metodologia de ensino da APROET, através das nossas professoras, através de toda a equipe.
5: Sim, a equipe está preparada, né? A equipe foi toda ensaiada com as crianças, a equipe se preparou ao longo do ano para apresentar um espetáculo muito bonito, muito rico neste sábado para toda a família. Contamos com a presença de todos, convidamos, reforçamos o convite, venham participar, venham prestigiar essa festa típica, essa festa cultural maravilhosa que será neste sábado, a partir das 15 horas, aqui no Centro de Educação Infantil Santa Teresa.
4: Tá certo, neste sábado fica onde mesmo? Santa Teresa, da Proet?
5: Na rua Coronel Cabral, número 575, atrás do vagão Lanches, aqui no centro.
4: Começa às 3 da tarde?
5: Às 3 da tarde.
4: Então vamos todos participar, porque vai ser, né, muito legal aí, muito bom mesmo essa festa tradicional no CI Santa Teresa, neste sábado, minha gente, com todos os quitutes, né? Tá tudo preparado já. A expectativa aí, as nossas cozinheiras também, um abraço às cozinheiras da APROET Santa Teresa.
5: Sim, as nossas meninas lá fazem tudo com muito carinho, muito amor. Elas cozinham com todo o coração e tem aquele temperinho gostoso que é com amor. A gente coloca amor em tudo que faz e sai tudo muito bem feito, muito gostoso, e as crianças sempre gostam.
4: Então tá certo, né? Alguém que tava me soprando aí, né? Um abraço quero mandar pra Sandra, pra Marilva, pro Venceslau, enfim, o pessoal que sempre está conosco por trás. Vocês têm a equipe de vocês, né? A nossa equipe, e as diretoras, não podemos esquecer as nossas diretoras, a diretora, a Maricelma, né? Que é a diretora aí do Santa Teresa, do Santo Afonso, é a Jaque, mas a festa é sábado agora, 3 da tarde ali no CI Santa Teresa. A Maricelma, a Jaque, a Thaís e também a Dani, né? A Maricelma e a Thaís pelo Santa Teresa e a Jaque e a Dani pelo Santo Afonso. Tá certo? Beleza, muito obrigado pela entrevista, né? E reforço o convite mais uma vez.
5: Nós que agradecemos e contamos com todos vocês, aguardamos toda a comunidade tubaranense sábado, dia 11, a partir das 15 horas, aqui no Centro de Educação Infantil Santa Teresa, que a festança vai ser boa.
4: Tá certo, um convite especial aqui, principalmente da nossa presidente, Dona Maria Francesa Colonetti, do assistente-geral da Proet, Padre Rafael Uliano, né? E também do coordenador-geral da Proet, o Venceslau. Volto com vocês aí nos estúdios.
2: Ok, valeu, Ramon. 8:48 agora, intervalo, e eu volto na sequência com mais informações.
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2: De volta agora, 8:51. Só para tranquilizar todo mundo, né? Bom, ninguém questionou aqui, né? Mas o Lucas havia questionado, nosso colega, como é que tá o Rio Tubarão, né? Todo mundo tá bem tranquilo em relação a isso. Eu fui dar uma olhadinha aqui para ver o nível do rio, né? Neste momento, a última atualização às 8:43, 1,08 metros, né? Então tá. Pouquinha coisa elevada, então não tem nenhum tipo de risco envolvendo o nosso Rio Tubarão. E uma informação que chegou mais cedo aqui também do Matheus Aguiar, né? Trabalha na prefeitura, nenhum problema que cause interrupção, tanto em unidades escolares e de saúde aqui em Tubarão, então tudo funcionando normalmente, tá? Não tem vias alagadas próximas a esses locais, né? Tanto a escolas quanto unidades básicas de saúde, então tudo funcionando plenamente aqui em Tubarão. Bom, acionando agora o Gabriel Rodrigues, DJ católico, promete agitar festa dos 40 anos da paróquia de Morrotes neste sábado. Saiba a programação de missas e também atrações.
3: Converso agora com o coordenador do CPC da paróquia do Morrotes aqui em Tubarão, o Evandro Almeida. Vamos falar sobre a programação da festa dos 40 anos da paróquia do Morrotes, que aí tem muita coisa interessante, muita coisa bacana, festividade tanto de missas quanto também na questão de quitutes, questão de festas. Temos aí a presença do DJ católico que dia 4 de julho já estará aqui em Tubarão para realizar um show na paróquia do Morrotes, celebrando esses 40 anos da paróquia. Evandro, seja bem-vindo aqui à reportagem na Rádio Tubá, ao programa. Fala pra gente como é que tá a programação, como é que tá a expectativa também para receber esse DJ católico Moisés, né?
4: Quero cumprimentar todos os ouvintes da Rádio Tubá, dizer da alegria em poder vir aqui e transmitir tudo que vai acontecer aqui na nossa paróquia dentro dos próximos dias. Nós iniciamos já agora, dia 4 de julho, sábado, o primeiro evento em comemoração aos 40 anos, onde em uma parceria com Conexão Comunitária, nós vamos estar trazendo aqui para o bairro o DJ católico, o DJ Moisés. O DJ que tem muitos seguidores, viaja, né, todo o país, fora do país, para que possa estar levando o seu show de evangelização, e nós vamos ter aqui, gratuito, no bairro Morrotes. Vamos iniciar às 19 horas com a missa campal, toda a infraestrutura já montada. O padre Jerônimo vai estar ali fazendo, né, presidindo a nossa missa. Vamos ter a animação da banda Som do Céu, do Ministério de Música, né, fazendo toda a evangelização junto com a gente. E depois, né, para encerrar a nossa noite, o DJ Moisés fazendo, né, um lindo evento com vários efeitos especiais, algo que realmente que Tubarão ainda não viu, e vai ser aqui, né, na nossa casa, no bairro Morrotes, no pátio da igreja. E nós esperamos todas as pessoas aí com muita alegria. Vamos ter toda uma movimentação de barraquinhas, todas as comunidades que fazem parte da paróquia de Morrotes envolvidas, né, nesse evento, cada uma trazendo, né, um quitute, nos ajudando, participando, para que seja uma linda festa.
3: Show de bola, a gente tem aí uma programação extensa. Essa é a primeira parte da programação, né? O DJ Moisés já para uma atração nacional, algo bem novo aqui em Tubarão, né?
4: Sim, sim, é a primeira vez que ele vem a Tubarão, e a expectativa dele é muito grande. Eu conversei com ele, ele estava agora ontem embarcando da África para o Brasil. Então ele vem direto, vai num evento em Manaus, se eu não estou enganado, e depois pega o voo de madrugada, vem para Florianópolis. A gente vai estar buscando ele, trazendo para Tubarão. Então, assim, ele tem uma agenda muito extensa. As pessoas que ainda não conhecem, né, não ouviram falar, procura nas redes sociais. o DJ Moisés, DJ católico, é algo assim que realmente move a gente, né? Pela energia que ele transmite, pelas músicas que tem elaborado, isso é muito legal mesmo, onde a gente tem certeza que a própria juventude, no momento de evangelização como essa, vai começar a perceber que dentro da igreja, participando também, é legal, dá de participar bastante e a gente consegue evangelizar de muitas formas. E após o show, né, que é o nosso lançamento aí, o primeiro evento no dia 4 de julho, aí na outra semana, na quinta-feira, começam-se as preparações também da festa, começa a preparação, já começa a festa. Na quinta-feira, nós temos o padre, né, o padre Clóvis, que vai presidir a nossa missa, um padre que vem de Florianópolis, uma pessoa muito conhecida também, vem aqui fazer uma grande missa. Após, vamos ser ali no salão da igreja, nós vamos ter toda a movimentação das barraquinhas, vários sorteios das pessoas que vieram participar na missa vão ganhar um número ali de sorteio, e a gente vai estar sorteando a noite toda brindes de que a gente ganhou, né, de lojas, relojarias, muita coisa bem bacana, e sem precisar tá gastando nada, apenas vai ali participar com a gente e vai ganhar os brindezinhos e vai sendo sorteado. Na sexta-feira, o grupo nosso Sim vai estar na comunidade de Morrotes, também fazendo uma grande, né, uma grande noite de adoração. Logo após, nós vamos ter o estúdio da Sônia Severo, trazendo as crianças para fazer a dança e apresentando a toda a comunidade, as pessoas estiverem junto com a gente. Continuando com as noites de barraquinhas, brinquedos para as crianças, nós vamos estar aí fazendo uma grande e uma linda festa. E já no sábado, nós temos o padre Jean, que vem fazer a nossa missa. E após, nós continuamos com os movimentos de barraquinhas, as nossas roletas de frango, aquela festa bem típica realmente, né, de festa julina. E depois o nosso bingão, é um bingão bem bacana também, um prêmio bem bom de 10 mil reais, com um valor muito pequeno para compra de 20 reais. E no domingo, nós temos a missa às 10 da manhã, onde todas as capelas que fazem parte da paróquia de Morrotes vão estar vindo das suas localidades, trazendo seu padroeiro em carreata, se encontrando em todas elas, né? E vindo em carreata até a igreja matriz de Morrotes, onde vai ser uma linda missa também presidida pelo nosso padre, o pároco da paróquia, o padre Tamar Faísca. E após isso, né, um delicioso almoço no nosso salão de festas da igreja, apenas R$60, as pessoas quiserem participar com a gente, galinha com polenta, coxa sobre coxa assada, é uma deliciosa comida, realmente bem caseira, feito por todas as pessoas da comunidade, algo que não acho igual, né, pelo sabor e pelo carinho colocado em cada preparação. E aí vamos ter a animação do Giovanni tocando, né, do Megatons, para alegrar a nossa tarde. E no dia 13, né, na segunda-feira, dia 13 de julho, onde realmente comemora-se os 40 anos da paróquia de Morrotes, nós vamos ter uma missa presidida pelo nosso bispo, Dom Adilson, e também com a presença dos padres que passaram na nossa comunidade.
3: É uma programação muito extensa, muita correria, com certeza, né? Enfim, você que é coordenador do CPC, também festeiros, deve ser uma correria gigantesca aí também. Querendo ou não, o padre Tamar Faísca, ele dá bastante apoio também, né? Nessa festividade, né? É o primeiro ano dele na paróquia, tá chegando agora, mas ele com certeza tá dando bastante apoio para vocês, né?
4: Sim, o padre Tamar, ele é uma pessoa que chegou na nossa comunidade com aquele jeito dele, simples, tranquilo, e foi conquistando o coração de cada um, onde ele traz as pessoas de outras comunidades por onde ele passou, de outras paróquias, que vem aqui ver a missa dele, E é uma pessoa que não tem maldade, ele é muito positivo nas coisas, ele abraça a causa junto com a gente, ele está sempre disposto, nos dá toda a autonomia para fazer aquilo que nós pensamos em fazer e sempre dando aquela tranquilidade de dizer que ele está junto ali do lado, né? Que o que precisar, ele está disposto a fazer o que for preciso. Então, isso nos dá tranquilidade, nos dá calma e nós temos uma certeza depois de que é algo que a gente sabe que não vai dar errado, porque ele está ali dando todo apoio, dando as suas bênçãos para que a gente consiga ter um resultado positivo.
3: Maravilha, então, encerramento da festa acontece no dia 13, missa com Dom Adilson Pedro Buzin, nosso sétimo bispo diocesano. Como é que está a expectativa da comunidade para essa missa, para toda essa festa? Com certeza está tudo muito positivo e a questão de arrumação, já está tudo montado? Como é que está?
4: Então, o convite nós estamos fazendo, nós estamos levando os quatro cantos da nossa cidade e fora dela, para que as pessoas realmente venham para uma festa verdadeira de família, algo que você tenha aquele contato verdadeiro com as pessoas, de conhecer quem está chegando. Então, isso é muito importante no estar dentro da comunidade. Então, esse convite está sendo realizado, as pessoas estão, né, sendo positivas em dizer que vão participar junto com a gente. E nós temos aí uma certeza de que tudo vai dar certo. E os preparativos, nós estamos naquela loucura, né, na correria. Nós temos alguns ajustes ainda que faltam ser concluídos já para o próximo evento, que é agora no próximo sábado. E já estamos ali com palco montado, tenda montada. O pessoal da sonorização já no sábado de manhã vai ali fazendo toda a montagem. O nosso salão de festa, aquele que havia sido, tinha dado problema no passado, a gente está concluindo ele já para fazer toda a praça de alimentação, todos os eventos dentro dele. Então, tudo está acontecendo, as decorações já estão acontecendo, vai ficar um lugar realmente assim muito bacana para estar recebendo todas as pessoas a participarem com a gente.
3: Perfeito, para encerrar a nossa entrevista, Evandro, faz um convite aí para o pessoal aqui da Rádio Tubá, que está escutando a nossa entrevista, para participar da festa já, começando agora no sábado, dia 4 de julho, e depois das missas também.
4: Então, convido a todos os ouvintes que queiram uma festa familiar, que queiram trabalhar a evangelização, que queiram sentir que está conectado junto a Jesus, as famílias, venham para o Morrote, participe com a gente. É sábado agora, a partir das 19 horas, missa campal com o Padre Jerônimo. Vai ser uma linda missa, uma grande noite de adoração. É realmente especial, esperando a cada um de vocês estarem com a gente. E na próxima semana, vem participar, todas as missas às 19 horas, menos no domingo, que será às 10. Participe, traga sua família e venha ter assim realmente uma noite, um dia especial.
3: Perfeito, Evandro, muito obrigado por atender a Rádio Tubá, falar um pouquinho conosco sobre a programação da festa dos 40 anos da paróquia do Morrotes.
4: Eu agradeço muito a oportunidade e estamos sempre aqui à disposição para receber vocês e também poder estar levando todas as informações. Muito obrigado e um bom dia a todos.
2: Ok, agora 9:04. Bom, amanhã, sexta-feira, né? Todo mundo está habituado, segunda, quarta e sexta tem o Papo Reto com Haroldo Silva Oldura. Bom, e amanhã a gente vai ter um Papo Reto aqui um pouco diferente, vai começar um pouco mais cedo também. Por quê? Porque a deputada Giovânia Tussá, ela estará por Tubarão e solicitou um espaço aqui para entrevista, né? A gente, como eu falei aqui, vocês já me ouviram falar em inúmeras oportunidades sobre essa questão envolvendo a APA da Baleia Franca. É uma luta da deputada já, não de agora, né? Fazem 3 anos que de forma incansável ela busca uma solução então para essas mais de 50 mil famílias. E já trouxe até informação hoje aqui mais cedo de um avanço que tivemos em relação a isso, onde voltou-se e aprovou-se ontem o requerimento de urgência para o seu projeto, né? Para readequação dessa linha da APA da Baleia Franca, livrando então a parte territorial e facilitando assim, caso aprovado em plenário lá no Congresso Nacional, a regularização fundiária de toda essa região. Então amanhã a deputada estará ao vivo com a gente aqui, eu e o Dura vamos entrevistá-la, começa um pouco mais cedo, ali por volta de 8:45 até as 9:25, até o fim do programa Show do Rádio. Amanhã um Papo Reto mais do que especial, fica o convite a todos que têm interesse neste assunto. Bom, 9:05 agora, intervalo. Na sequência, eu retorno com o quadro Ponto de Equilíbrio.
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4: Volta agora 9:08. Vamos ao ponto de equilíbrio.
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4: É a cada 15 dias então a participação do Dr. Braulio Tércio Escobar com uma aula de psiquiatria para todo o público ouvinte da Tubá. 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
6: Bom dia. Bom dia a todos os ouvintes da Rádio Tubá. A quem nos assiste pelas mídias digitais, bom dia Bruno, bom dia Antônio, bom dia ao pessoal da técnica. É um prazer estar com vocês aqui, dessa nossa forma legal que o Bruno conseguiu trazer aqui. Eu, né, gosto muito desse quadro, né? Não sei como é que está sendo aí a repercussão, né, Bruno? Mas vamos lá. É um prazeraço e, de novo, né, sempre reafirmando que qualquer dúvida ou se alguém tiver algum assunto que para sugerir, para nós discutirmos, para conversarmos sobre isso, para mim fazer uma resenha ou algo parecido, vai ser um prazer. E hoje eu trago uma história, colocar uma história, né, do Kintsugi. O que que é o Kintsugi? Kintsugi, né, que dois pontos aqui, seria a arte da reconstrução psicológica. E de onde vem isso? Kin significa ouro em japonês e Kintsugi, emenda ou junção. O que que eu quero dizer com isso? Que é um processo japonês que eles consertam coisas com ouro. Então, vamos tentar, né, para nossa história aqui, vamos chamar ela de a jornada do Kintsugi e a reestruturação do eu, né? Então vamos pensar assim num processo de transformação nessa história. E começamos então. Então imaginem um vaso de cerâmica moldado para ser perfeito, lindo, né? Esse vaso passou anos exibindo linhas impecáveis, contendo o que esperavam dele, equilibrado no centro de uma sala, e ele representava uma coisa de um eu ideal, aquele que não falha, que suporta a pressão e que esconde qualquer vulnerabilidade para manter a aparência, a força. Mas, como tudo na vida, inevitavelmente, né, também tem as tempestades, um movimento brusco de destino, uma perda, um esgotamento, uma quebra de expectativa, faz o vaso cair no chão e ele se fragmenta. Olhando para os pedaços, como se fosse uma pessoa, como se ocorresse alguma coisa na nossa vida, né? Estamos fazendo essa analogia. Olhando para os pedaços, a primeira reação da mente humana costuma ser a negação ou o desespero. Queremos colar os cacos rapidamente, fingir que a rachadura nunca existiu, ou simplesmente recolher os restos e jogá-los fora, rotulando-nos como estragados, entre aspas. Na psicologia, isso reflete o sofrimento de tentar manter uma rigidez psicológica. E aumenta a dor, porque é a dor de não aceitar que nossa antiga estrutura já não nos serve mais. O crescimento pessoal começa quando paramos de tentar esconder os pedaços e passamos a olhá-los de frente. Em vez de uma cola comum e invisível que tenta negar o passado, aqui no nosso caso, entra em cena a resina do kintsugi, que é uma arte japonesa de reparar cerâmica quebrada com pó de ouro. Na psicologia, né, esse ouro, né, nós vamos chamar de autocompaixão. O que que é essa autocompaixão? É eu permitir e olhar para os meus problemas, entender e aceitá-los. E isso significa tomar consciência do que está acontecendo comigo. Então, quando, né, eu percebo isso, cada caco recolhido representa uma parte da história, o erro cometido, a fragilidade descoberta, o limite que foi ultrapassado. E em vez de rejeitar esses fragmentos, né, o indivíduo aprende a acolhê-los. A resina dourada não esconde a quebra, ela a evidencia, transformando a cicatriz na

política, esse é singular. E também um pouco antifragilidade. A psicologia nos ensina que o verdadeiro amadurecimento não é a ausência de feridas, mas a capacidade de integrá-las à nossa narrativa, à nossa vida. O vaso remendado com ouro conta uma história, e essa história diz: eu caí, eu me quebrei, mas as minhas cicatrizes agora fazem parte da minha beleza e da minha força. Isso significa que o crescimento pessoal, né, para a gente pensar, não é um processo de tornar-se perfeito, eu tenho que ser perfeito, melhor, mas sim um movimento de se tornar inteiro. É o abandono da rigidez em favor da flexibilidade psicológica. Aceitar a vulnerabilidade para, então, transformá-la em sabedoria, em crescimento. Depois de reconstruído, né, o vaso foi colocado de novo na sala e agora habitava um mundo com uma nova identidade. Suas veias douradas reluziam sob a luz e quem passava por ele não via mais apenas um objeto utilitário, viam uma história de superação. Ele sentia orgulho da sua transformação. No entanto, o crescimento pessoal raramente é um destino final. É um processo contínuo, né? O verdadeiro teste da resiliência não acontece no isolamento de um ateliê, né, onde nós fomos construídos dentro de casa, num canto, aquela história do Porto Seguro, mas sim quando voltamos para o fluxo imprevisível da vida. E, em uma tarde de primavera, o vaso foi levado para o jardim. Ele foi preenchido com terra fértil e recebeu a semente de uma planta robusta. No início, o vaso sentiu um frio na espinha. A pressão da terra contra suas paredes internas e o peso das raízes, né, começavam a se expandir dentro dele, trazendo uma memória antiga, um medo de quebrar novamente. Como nós que temos medo por situações, muitas vezes, que nós passamos. E aqui nós entendemos o quê? Outra lei universal, que é a impermanência das coisas, de que tudo no universo está em constante transformação. E isso, né, nos mostra que a natureza transitória das coisas, que é inconstante e passageira de todos os fenômenos, nada é fixo ou estático, tudo nasce, se transforma, dura um certo tempo, e eventualmente se dissolve ou chega ao fim. Esse conceito é um dos conceitos, né, um dos pilares do budismo, que ensina a aceitar a impermanência, o que a impermanência, né, é a chave para se libertar do apego e do sofrimento. É, entre aspas, assim, é entre parênteses, vamos dizer assim, né, que esse sofrimento que surge, né, quando tentamos segurar as coisas ou situações que naturalmente vão mudar, né? Isso é a vida. E podemos trazer de novo, que eu já falei de uma outra vez, um filósofo ocidental que se chama, de nome Heráclito, que também tinha uma frase famosa, né, que ele dizia: não se pode banhar no mesmo rio duas vezes, porque a água mudou, tudo muda. E esse vaso, lá no jardim, né, com a planta dentro, né, a planta começou a crescer, as raízes buscavam espaço de forma agressiva, e o vaso começou a notar que a pressão se concentrava exatamente sobre as suas antigas rachaduras, aquelas que agora eram preenchidas por ouro. A mente do vaso, operando em seus velhos padrões de ansiedade, começou a alertar: se você ceder, vai se despedaçar de novo. Rigidez é segurança. E aqui entra outro conceito fundamental, assim, da psicologia. É que o crescimento não apaga a nossa vulnerabilidade. Ele muda a nossa relação com essa vulnerabilidade.

0: E aí o vaso aprendeu que se tentasse ser perfeitamente rígido como no passado, a força das raízes fatalmente o arrebentaria. Ele precisava aprender uma nova habilidade, a flexibilidade. E aí, em vez de lutar contra a expansão da vida que crescia dentro dele, o vaso tomou uma decisão diferente. Ele confiou na resina dourada, confiou no ouro, o ouro do Kintsugi. Embora firme, esse ouro tinha uma propriedade que a argila pura não possuía. Ele era maleável sobre a temperatura certa. E aí o vaso se permitiu sentir a pressão sem entrar em pânico. Ele percebeu que as raízes não queriam destruí-lo. Elas precisavam dele para se sustentar. E ele precisava delas para ter um propósito. Esse propósito, na psicologia, de novo, né, é o que chamamos de ação comprometida com valores. E o que, que significa isso? Significa aceitar o desconforto, muitas vezes, em nome de algo maior que nós mesmos. Nesse caso, é muito importante um pensamento assim, dar vida a outro, a outras coisas. E ele, o vaso, percebeu que as cicatrizes de ouro não se romperam. Elas acomodaram a pressão, distribuindo o peso, de forma que o vaso inteiro sustentasse o crescimento da planta. E passou-se, né, um tempo, e anos depois o vaso já não era apenas uma peça decorativa, admirada por sua história de superação. Ele havia se tornado o lar de uma árvore majestosa, cujas flores transformavam o jardim a cada primavera. As rachaduras douradas já não eram o único foco de atenção, elas haviam se integrado perfeitamente ao verde das folhas e à força do tronco. O vaso compreendeu finalmente o estágio mais maduro do crescimento pessoal, o sofrimento e a reconstrução. Entre parênteses, o Kintsugi. Foram o portal para que ele descobrisse sua força. Mas o propósito final daquela força não era apenas exibir o ouro para o mundo. Era ter a estrutura necessária para suportar e nutrir a vida ao seu redor. E a partir disso, ele não era mais um vaso perfeito nem um vaso quebrado. Ele era um vaso que serve, que resiste e que floresce junto com o ecossistema que o cercava. E, com o tempo, o mundo continuou seu curso, ou o tempo continuou seu curso inevitável. As estações passaram, a árvore que habitava o vaso cresceu ainda mais forte, e o jardim ao seu redor começou a mudar. Novos vasos foram trazidos para o espaço, né, desse jardim, alguns eram jovens, recém-saídos do forno, do oleiro, exibindo aquela mesma argila lisa, impecável, pretensiosa que o nosso vaso ostentava no passado, né? Outros eram vasos que tinham acabado de sofrer suas primeiras quedas, estavam estilhaçados nos cantos dos canteiros, envoltos em poeiras, abandonados à própria sorte, como nós vemos a nossa vida e muita coisa em volta. O vaso de ouro olhava para os recém-chegados e via neles o reflexo de sua própria história. Ele compreendeu o estágio final do crescimento pessoal é a transcendência. O que que significa? É quando deixamos de olhar apenas para as nossas próprias feridas e usamos nossa experiência para transformar o ambiente ao nosso redor. Os vasos mais novos, né, intactos, olhavam para o vaso de ouro com uma mistura de curiosidade e de desdém. Por que ele exibe essas linhas estranhas? Ele não é perfeito como nós, cochichavam entre si. E estavam orgulhosos de sua rigidez intocada. O vaso de ouro não se importava, ele sentia uma profunda compaixão por eles, pois sabia que a rigidez deles era frágil. Ele não tentava dar lições de moral ou prever o sofrimento deles. Na psicologia, isso reflete a postura de um mentor ou um terapeuta maduro. Isso significa o quê? A presença que acolhe sem julgar. Quando nós fazemos isso, nós entendemos que cada um tem seu próprio tempo de amadurecimento. Ele simplesmente permanecia ali, firme, mostrando que era possível sobreviver à queda. Certo dia, um vento forte derrubou um vaso de porcelana azul, muito fina, que ficava num pedestal acima. Esse vaso se partiu em três grandes pedaços, logo ao lado do vaso de ouro. O vaso azul chorava em silêncio, sentindo a vergonha profunda de ter perdido sua utilidade e sua beleza estética. O vaso de ouro, usando a sombra de suas próprias folhas para protegê-lo do sol forte, sussurrou para ele: "Eu sei exatamente como é o frio do chão. Eu sei como parece que o mundo acabou." O vaso azul, olhando para cima, viu o brilho dourado nas cicatrizes do vizinho e perguntou: "Como você voltou a ficar de pé? Usaram uma cola mágica que apagou o estrago?" "Não", respondeu o vaso de ouro. "Nada é apagado. O que você está vendo em mim não é o disfarce da minha antiga quebra. É a celebração dela. O ouro só entra onde houve uma fratura. Se eu não tivesse quebrado, eu nunca teria conhecido o metal mais precioso que existe em mim." Entre aspas, ou parênteses aqui melhor, da mesma forma podemos olhar para as nossas cicatrizes psicológicas ou físicas, os cabelos brancos, a dificuldade dos nossos movimentos com a idade. Tudo isso são os registros da nossa trajetória e vitórias pessoais. Apenas a presença daquele vaso cicatrizado trouxe um alívio imediato para o vaso azul. Na psicologia, chamamos isso de validação e modelagem. Modelos que eu uso bastante em sessões de psicoterapia, né? Na psicologia, validação é o ato de reconhecer e aceitar as emoções, pensamentos e experiências de uma pessoa como legítimos e compreensíveis. Já a modelagem ou modelação é uma técnica de aprendizagem onde novos comportamentos são ensinados e desenvolvidos através da observação e da imitação de um modelo. Então, no caso do vaso, né, ver alguém que integrou suas próprias dores dá ao outro a permissão e a esperança necessária para iniciar o seu próprio processo de cura. O vaso azul entendeu que estar quebrado não era o fim, mas o início de uma nova estética. Com o passar dos anos, o jardim transformou-se por completo. O dono do jardim, inspirado pelo vaso original, passou a usar a resina de ouro em cada peça que caía. O espaço deixou de ser um mostruário de objetos perfeitos e frios para se tornar um jardim de quente sujo. Cada vaso ali tinha uma cor, uma cicatriz diferente, uma geometria única. Junto, eles criavam uma paisagem de beleza tocante e profundamente humana. O vaso de ouro original, agora com argila gasta pelo tempo e pelo musgo, olhava ao redor e sorria. Ele entendeu que a sua maior conquista não foi ter resistido à pressão da árvore, nem ter exibido ouro para o mundo. Sua maior virtude, ou a sua maior vitória, foi ter transformado o solo daquele jardim em um lugar onde o erro era acolhido. A vulnerabilidade era honrada e nenhuma dor era desperdiçada. Ele não era mais apenas um vaso resiliente. Ele havia se tornado parte da fundação de uma comunidade terapêutica viva. vou ficando por aqui. Um abração a todos. Um prazer enorme estar com vocês. E, se tudo correr bem, se as ligas de ouro permitirem, daqui a 15 dias estamos de volta. Um abraço a todos.
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2: Ok, Dr. Braulio, um grande abraço e até daqui a 15 dias. Bom, 9:29. Bom, só chegou um recado aqui, o Ramon Silveira me encaminhou um pouco mais cedo, que hoje o professor Maurício da Silva, né? Vereador aqui em Tubarão, está de aniversário. Professor, aquele abraço, parabéns, saúde, paz e felicidades. Bom, encerrando por aqui o show do rádio, prometendo voltar amanhã com mais um show de informações. Amanhã, em pauta aqui no programa, né? Teremos uma entrevista com uma doutora ortodontista, Cristina Teixeira, sobre o Julho Laranja, né? Cuidados com a saúde bucal infantil, uma campanha que acontece aqui a nível nacional também. E, como eu já disse anteriormente, né? No Papo Reto, que será um pouquinho maior, começaremos um pouco mais cedo, às 8:40, 8:45 aproximadamente, a presença ao vivo aqui no estúdio da deputada federal Giovânia de Sá sobre a aprovação do seu requerimento de urgência de seu projeto, né, que trata da readequação da linha da APA da Baleia Franca. A deputada estará aqui ao vivo amanhã no Papo Reto. Ok? Gente, na sequência eu permaneço com os amigos, tem o Camarote da Tubá e à tarde eu retorno no Informalizando. Todo aquele abraço.
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0: 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A hora certa.
2: Hora certa na Tubá, são 9:31.
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0: turma. Muito bom dia pra vocês, hein? Tô chegando, iniciando mais um Camarote da Tubá.
1: É o país.
0: Programa mais eclético do Rádio Sul Catarinense. Vamos juntinhos até as 11 horas, trazendo muita animação, muita descontração, muita interatividade, muita música de qualidade pra você. Vem junto! Até porque, quintou, né, galera? Hoje então, dia 2 de julho de 2026, é dia do hospital e dia do bombeiro brasileiro. É você que manda, é você que canta, é você que vai dançar, é você que vai se animar, é só chegar. Camarote é pra você, hein? Muito prazer, muito bom dia, sou Bruno Vandrezen, estou aqui na apresentação Sonoplastia do Camarote, que conta com as gravações de Lucas Marcos Carvalho e a direção geral do padre Rafael Liano.
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0: chovendo aí, aqui tá chovendo. Aqui tava chovendo e agora já choveu.
1: Tá chovendo só fora, dentro de casa tá tudo seco ainda, por enquanto.
0: Tá chovendo sim, querida, tudo molhado pra fora, uma barreira, não dá nem de caminhar pelo redor de tudo.
2: Tá chovendo sim, mas ainda não tá correndo água na estrada.
0: Tá chovendo, choveu a noite inteira e tá chovendo.
3: E aí, tá chovendo aí ou não? Eu dei uma espiadinha na janela agora, parece-me que tá chovendo, mas bem fraquinho, né? Já tivemos chuvas mais intensas aí durante a madrugada, raios, trovões, pai do céu, hein? Nesse momento, uma chuva mais fraquinha em Tubarão. Temperatura marcando agora 18 graus e a umidade relativa do ar tá baixa, hein? 99%. Pai do céu, vão virar sapo. Um monte de sapos e pererecas aí pela cidade. Participa aí comigo, hein? Vem junto, 3626-5177 é o nosso WhatsApp. Pede a música que você quiser, você que manda. E o meu cardápio do dia hoje traz Cleiton e Cledir, Maria Fumaça. Pra você, Arina. Hit, Menina Veneno. Ô Maria do São Martinho, é pra você. Ronaldo Viola e João Carvalho, Dom Divino. É, pro Antônio lá da Figueirinha, a patroa dele também que tá aqui por Tubarão. Benito de Paula, tudo está no seu lugar. Alô, francês, pra ti, hein? Bonjour, bonjour. Pra irmã dele, a Vilma de Congonhas e o velhinho também. Gilberto Mar, foto 3x4 pro Ademir e a Nazaré. Nazaré, qual é que é? Rihanna Diamonds, alô, Andrei. Bondade de Deus, não sei quem canta, mas vou dar uma olhada. Pra Joana Ribeiro Felipe. Chitãozinho e Chororó, Brincar de Ser Feliz pra Conceição. Jimmy Cliff, I Can See Clearly Now. Que inglês é esse? Rosane da Passagem é pra ti, tá? Ainda Julio Iglesias, Com La Misma Piedra. Alô, Luigi. E ainda Rita Lee, pra dona Dionísia Mendes Vidal. Vou escolher uma música bem legal da Ritinha pra ti, tá? Tudo isso então no camarote que tá só começando. Vem junto, galera. Pede a tua. Vamos então abrindo a parte musical com Cleiton e Cledir, Maria Fumaça, Arina, pra você, minha querida. Bom dia, turma, 9:38.

0: só abrindo a parte musical, hein? Música boa, né? Se não me engano, regravada também pelo grupo Tradição. Ó, já tem música pras envenenadas. Menina Veneno.
1: E agora você vem provocando.
0: Daqui a pouco.
1: Meu perdão.
0: Bruno, quero participar aí, mas não sei como é que é o estilo do programa. Tô chegando aí ouvindo pela primeira vez. Ô, dona Maria. Ô, seu Zé. Pode pedir a música que você bem entender que eu rodo, tá? Sempre falo aqui, cuidado, é pra não pedir de repente uma música ali, uma letra que seja um pouco complicada, um duplo sentido, que daí quem se complica sou idiota. Aí, Joe me voi. Assim, ó, tu pode pedir aquela, tu gosta daquela música caipira, aquele sertanejo mais raizão, assim, ó, pode pedir. Ah, Bruno, mas a música que eu quero ouvir é lá de 1970. Pode pedir também. De 1930, de 20. Sendo música, a gente achando, eu voto pra você, tá? Pop rock, músicas internacionais, MPB, forrozinho. Samba e pagode, você não pode pedir. Aliás, deve pedir. Adoro. Axezão. Flashback, músicas internacionais, country. É o programa mais eclético do Rádio Sul Catarinense. Bom, em relação àquela música ali que eu não sabia que era o cantor, né? Bondade de Deus, Isaías Saad. É, ô Joana. Bom, já vou trazer o recado da galera. Tem vários whats já encaminhados por aqui. Segundo bloco, né? Então vou rodar mais uma. No segundo bloco, além dos recados, tem as dobradinhas musicais e a primeira do dia vai ser com Ronaldo Viola e João Carvalho e ainda Benito de Paula, tá? Mas agora, se apresentando no palco do camarote, Hit, Menina Veneno, alô envenenadas! Maria do São Martinho pediu, é pra você, hein? 9:44 agora.

0: é, galerinha, finalizando já o primeiro bloco, hein? Daqui a pouco, então, vamos de duas em duas, as dobradinhas musicais e o seu recado também. Bom, gente mandando aqui recado, questionando a chave Pix da Caritas, né? Pra aquela campanha SOS Venezuela, né? É, na verdade, aqui é um movimento de Tubarão, mas é um movimento nacional da Igreja Católica, tá? Então, assim, ó, pra quem quer contribuir, né, com qualquer valor, né, a gente trouxe entrevista aqui com o Dom Adilson Pedro Buzinho hoje no programa, falamos um pouco sobre isso, né, na pauta, na verdade, é a comemoração dos seus 3 anos como bispo aqui em Tubarão, e aproveitamos também a oportunidade para falar um pouquinho mais sobre essa campanha que foi lançada ontem para que a população, né, do nosso país inteiro possa enviar, né, as suas contribuições para que itens básicos até, né, sejam adquiridos e entregues à população da Venezuela que passa por uma dificuldade em virtude então dos terremotos de uns dias atrás, né? Então, para você que quer contribuir, então anote aí, ó, a chave Pix da para doação dessa campanha: doe@caritas.org.br, tá? doe@caritas.org.br. Bom, trazer agora a previsão do tempo pra vocês, né? O Daniel Panobianco tá chegando. Intervalo comercial rapidinho e eu volto já com dobradinhas musicais pra vocês.
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2: Mais de 30 municípios de Santa Catarina receberam temporais nas últimas 48 horas. Nós, aqui da PD Radar, registramos principalmente queda de granizo entre o Vale do Itajaí, Vale do Itapocu, Meio Oeste e Planalto Sul Catarinense. Hoje, uma frente fria avança pelo estado, reforça a instabilidade e o dia segue chuvoso na maior parte dos municípios. Em alguns pontos, inclusive aqui da nossa região, os acumulados podem superar os 30 milímetros. Ar frio polar gelado avança com força do Rio Grande do Sul e vai derrubar ainda mais as temperaturas. O amanhecer desta sexta vai ser de geada no extremo oeste catarinense. Na madrugada de sábado, o ar polar, que é mais seco, limpa a atmosfera nas demais áreas do estado. E o fenômeno da geada pode se repetir amplamente. Tem nova frente fria prevista para Santa Catarina, chegando já no domingo, dia 5. E isso pode resultar no retorno da chuva à nossa região e a manutenção desse ambiente gelado. Hoje, temperatura máxima não tolerando 16 graus. A mínima ao final da noite desta sexta-feira vai despencar para 7 graus apenas. Em São Martinho, Siderópolis, Treviso, 13 de maio, Uruçanga e Tubarão. Daniel Panobianco, da agência PD Radar, com exclusividade para Tubá FM.
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0: galerinha, de volta, hein? Agora é 9:58. 300 primeiros recados estão chegando aqui no WhatsApp, 36265177, bora.
1: Oi, Bruno, bom dia.
0: Bom dia, bom dia.
1: Ô, Bruno, manda aquela música pra mim, Evidência, Bruno.
0: Evidente.
1: Bruno, um abraço, tudo bom pra ti, uma boa quinta, né, hoje é quinta. Senhor, te abençoe. Um abraço pra tua família e todos os teus ouvintes, tá?
0: Obrigado, querida.
1: Tchau, Bruno.
0: Valeu, mulher, um abraço.

0: mandar um grande abraço aqui ao seu Santos Tizon Ciolin, já respondendo ao seu questionamento, ô seu Santos. É, quando a Tubá voltará ao Facebook? Bom, não é porque nós não queremos voltar ao Facebook, né? Nós, de alguma forma, e não sei por qual motivo, fomos restringidos, né, em relação às lives lá. E por enquanto, por hora, não conseguimos resolver essa situação. Não foi algo planejado e calculado, e sim acidental, né? Então, nesse momento, os programas que têm transmissões ao vivo, né, através de live, apenas pelo YouTube. Temos o Radiosnet, claro, o rádio convencional, você sintoniza aí. E a live no YouTube, por enquanto, é isso, tá? Não porque não queremos mais, mas é porque não conseguimos mais. Por enquanto. Áudiozinho.
1: Bom dia, Bruno.
0: Bom dia, bom
1: Deus
0: dia.
1: Deus abençoe. Tá chovendo
0: Amém.
1: Muito aí, aqui
0: não.
1: Tá demais.
0: Tá demais?
1: Nós não vamos ter hoje nosso grupo, por causa que tem muita chuva.
0: Ah, tá bom.
1: E bota uma música aí com Zeca Pagodinho.
0: Zeca Pagodinho.
1: É pra todas as minhas amigas do grupo, tá? Que Deus te abençoe sempre. E Deus, os anjos, sigam teus passos.
0: Amém, mulher.
1: Tá bom, Bruno? E pra toda a tua família. E pra minha também, né? Que é o que eu desejo pra minha família também.
0: Tá bom, valeu, Dona Janízia Medeiros. Hoje as meninas não vão se encontrar porque tá chovendo aí. Draci, tudo bem por aí, mulher?
2: Bruno,
0: aqui
2: Bom dia.
0: Fala, Maria.
2: Tá chovendo bastante, né, Bruno?
0: É.
2: Escuta a música que eu vou pedir hoje.
0: Chove,
2: é
0: chuva.
2: Estrelinha com o Padre Ezequiel.
0: Padre Ezequiel.
2: Bom dia. Já tô aqui sentadinha escutando o programa, Bruno.
0: Valeu, mulher. Um abraço pra ti. Fala aí, Guarese. Bom dia.
3: Oi, bom dia, Brunão. Ô, Bruno. Tu não vai acreditar, cara, que aqui no bairro, aqui no São Cristóvão, tá chovendo e não, é água molhada. Não, coisa louca, cara. Tá chovendo lá fora, cara, e aqui dentro pinga.
0: Ah, normal.
3: Oi, Bruno, bom dia. Coloca um tordilho negro aí pra mim, querido.
0: Tordilho negro?
3: Música raiz, né, cara?
0: Beleza.
3: Me lembra dos meus tempos, que eu era fazendeiro.
0: Faz tempo, hein? Valeu, Guarese, tamo junto, irmão. Boa quinta aí pro amigo, tá? Mais um recado aqui, ó. Mandando um bom dia pro Jaquinho, pro Jailson, Dera Kazan. Tamo junto, moçada. Ah, só mais uma aqui, ó. Isso aqui é o 29, hein? É o 29. O Gabs Garage. Bom dia, toca uma mais agitadinha do Guns N' Roses aí. Fica a sua escolha, por favor. Valeu. Ô, me mande nomes aí, quem é que tá na escuta aí? Manda nomes, nomes, nomes. Já vou anotar aqui pra vocês, Madugans. Toque. Bom, vamos então com a primeira dobradinha musical do dia, simbora. Primeiramente então, opa, isso aqui já foi, velho. Esqueci de apagar. É, correria. Ronaldo Viola e João Carvalho, Dom Divino, quem pediu foi o Antônio lá da Figueirinha. E depois, Benito de Paula, tudo está no seu lugar. O francês, a irmã Vilma lá de Congonhas, o velhinho, é pra vocês, hein?

0: rapaziada, agora 10 horas e 10 minutinhos. O que tem de gente olhando para o céu e pensando: ô sol, vê se aparece, que eu tenho que lavar as roupas. Tá difícil, né, rapaz? Tu olha lá pro guarda-roupa. Já tá ficando meio complicado, hein? Né? Tem gente aí que tá já reutilizando muita coisa. Essa chuva não para, tá louco?
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0: Galerinha, dois convites especiais aqui do jornalismo da emissora, né? Primeiro deles, inclusive, vai estar sendo repercutido nas redes sociais, né? Solicitação de audiência mais firme ainda amanhã no show do rádio, porque amanhã às 8h45 dentro do Papo Reto, a deputada federal Giovanna de Sá estará aqui, né? Falando sobre a APA da Baleia Franca, mais um avanço bem significativo ontem, mais uma conquista, né? Nessa luta aí bastante árdua, difícil, da aprovação por maioria do requerimento de urgência, né? Isso faz com que a tramitação do seu projeto de redelimitação, digamos assim, da linha da APA da Baleia Franca, ela avance, né? E facilite para todo mundo que está inserido nessa linha, né? Na APA da Baleia Franca. Facilitando futuramente também, né? No movimento aí por parte das prefeituras de regularização fundiária, para todos terem mais tranquilidade, esses cortes de energia elétrica pararem, todo mundo ter a sua segurança, né? Em relação à sua moradia. Então amanhã, 8h45, no show do rádio, deputada federal Giovanna de Sá, ao vivo aqui com a gente, tá? E hoje, né? 12:05, já no comecinho do Jornal das 12, fica o convite para você de Tubarão ouvir a entrevista com o prefeito Sorato, tá? Falando sobre vários assuntos, tá? E possibilidade de você questioná-lo também. Um áudiozinho chegando.
2: Bruno, bom dia.
0: Bom dia, Vanilda.
2: Bom dia. É a Vanilda da passagem.
0: E aí, mulher?
2: Música para mim.

0: E pra aí, pra que vai ficar chorando aí se tu pode sorrir? Sorria, meu bem, sorria. Tá chorando por quê? Ô, Manilda, pode deixar, anotei já o teu pedido aqui, tá? Bom dia, Melzinha. Um doce de pessoa. Né, Mel?
1: Chimarrão, bem.
0: Mel Zamparetti lá na Zofa. Tamo junto.
2: Bom dia, Bruno.
0: Bom dia, bom dia.
2: Ô, Bruno, tem como você botar aquela música pra mim? É, Maria Passa na Frente. E eu quero oferecer essa música pro meu filho Júlio César, a minha nora Sabrina e o meu netinho de coração João Pedro, que teve alta.
0: Opa,
2: ontem.
0: Que bom!
2: Já está em casa, com a graça de Deus.
0: Que notícia boa.
2: Se eu for atendida, meu, muito obrigado.
0: É, vai ser sim. Tava pedindo música sempre pra eles aqui, dizendo, né, o meu neto tá lá internado e tal. Fazia um bom tempo, né? Não sei o motivo, mas enfim, se recuperou. Teve alta, tá em casa. Que bom, que alegria, que notícia boa. Só mais um recado aqui, ó. Bom dia, Bruno. Bota uma música aí da Alcione, obrigada. Quem pediu essa aqui foi a Maria Otília. Pode deixar.
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0: Aqui é assim, junto e misturado. Agora a gente vai misturar, sabe o quê? Gilberto e Gilmar, foto 3x4, a pedido da Nazaré e o Ademir. E depois pro Andrei, Rihanna, Diamonds. Não combina nada, mas essa mistura fica tão legal, né?

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1: Pois é, galera, de volta. Agora 10 horas e 25 minutinhos. Daqui a pouco tem bola em jogo com o Giovanni Martins. Eu te avisei, meu bem, eu te avisei. Falando, claro, da vitória do peixe, também com essa chuvarada toda. Uma noite que logo tem. Peixe, acostumado à água. Meu bem, eu te falei. O time adversário acostumado a perder. Só podia ganhar, né? 3-0. Tá bom. E claro, Copa do Mundo, né? Rapaz, ontem foi bem movimentado, tivemos bons jogos, tava dando uma espiadinha no jogo ali da Senegal e Bélgica. Rapaz, quando todos acreditavam que Senegal ia eliminar a Bélgica, né? 2 gols já na reta final e depois um pênalti nos últimos momentos do segundo tempo da prorrogação, a Bélgica conseguiu uma inesperada, incrível virada e tá na próxima fase, hein? Loucura! Copa do Mundo é demais, né? Hoje tem mais jogos. O Giovanni vai trazer todo o roteiro aí, todo o calendário para hoje. Bom dia, Bruno. Tudo beleza? Roda a música aí do Zeca Pagodinho, Papai Coruja. Muito obrigado. Valeu, francês. Um abraço pra ti, mas pode deixar. Você sabia que eu era assim. Bom dia, Bruno. Mande um alô aqui pra Alto Pedrinhas. Toca aí um Pink Floyd. Eu te falei. Another Brick in the Wall. Quando é Pink Floyd é só essa, né? Ó. Não que só tenha essa, né? A galera pede mais essa. Ô Reginaldo, o que que tu anda fazendo aí por Alto Pedrinhas, tu e a Jaque, hein? Com essa chuvarada toda aí, dá pra adiantar alguma coisa? Ou é só ficar deitado, jogado no sofá e a Jaqueline costurando? Hein? Diz aí. Tô perguntando aqui se a Tubá pega na Alexia. Ah, deve pegar, né? Sei lá. Bruno, que legal teu comentário aí, sou ouvinte novo sim, né? Em relação aqui ao Gabs Garage, né? Abri uma oficina aqui em Congonhas e botei um rádio pra ficar sabendo das coisas de Tubarão. É o Gabriel que tá por lá? É, Gabs, Gabriel, faz sentido. Deveria ter pegado isso no ar, mas não peguei. Trabalha sozinho lá. Ô, Gabriel, legal, cara. Legal, tá empreendendo aí, tá tentando vencer na vida aí. Sucesso pra ti no teu estabelecimento aí. E obrigado por estar ouvindo aí, né? Botou um radinho lá na oficina e já sintonizou na melhor. Então a gente tem uma vasta programação começando aí nos programas ao vivo às 7 horas da manhã com o show do rádio. Aí todas as informações importantes sobre Tubarão e região a nível nacional, internacional também, mas é mais regional, né? Temos o Jornal das 12, enfim, é uma programação bem variada. Programas leves também, como por exemplo o Informalizando, que eu apresento junto com o Lucas e com o Everton a partir das 13h45. Uma programação bem recheada aí. Pra você, então, conto sempre com a tua audiência, com as tuas participações aí também. Sucesso no teu empreendimento. Tamo junto. Bom, vamos com mais uma dobradinha musical, misturando ritmos de novo, tá? Primeiramente com Isaías Saad, Bondade de Deus, para você, Dona Joana Ribeiro Felipe, de Santa Cruz, 3 de maio, e depois Chitãozinho e Xororó, Brincar de Ser Feliz. Alô, Conceição, é para você, tava boa feijoada ontem?

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0: Pois é, galerinha, de volta, hein? Já indo mais pra reta final do camarote nesta quinta-feira. Deixa eu ver se tem mais recado aqui antes de mais uma dobradinha musical. Tem sim, ó. Bom dia, Bruno e ouvintes. Manda um alô aí pra galera da Padaria da Guarda. Sabe quem é que tá pedindo, a turma da padaria? É o Rodinei, o cliente fiel de vocês aí agora. Né, Rodinei? Ah, mas também com um cafezão, com a variedade que tem lá, tu não vai querer ir lá, né, ó? Que turma, gente boa, né? Já manda um abraço pra todo mundo, então, que tá lá na padaria nesse momento. Um abraço pra Gorete, o Marcel, a Neguinha, o Johnny, a Estelinha, enfim, pra toda a galera. Tamo junto! Ô, Renanzito, tá por aí hoje? Ou tá de forga? Um abraço pra Júlia também, né?
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0: Fala aí, Doraci.
2: Bom dia,
0: Bruno. Bom dia.
2: Meu almoço hoje é sopa.
0: Oh, sopa?
2: Bota uma música aí de Gino e Geno aí pra mim.
0: Gino e Geno.
2: Se tocar hoje, bota aí na fila.
0: Mandou a foto aqui da sopa, rapaz do céu, hein?
2: Abraço, Bruno. Beijo.
0: Essa sopa, Doraci, tá com uma cara boa.

Vamos ficar de boa? Ouvindo mais duas? Então tá, né? Quem pediu essa aqui foi a Rosane da passagem I Can See Clearly Now. Eu posso ver claramente agora, viu? Rapaz do céu. É uma poliglota, poliglota. Quem canta essa música aqui é o Jimmy Cliff, depois Julio Iglesias com La Misma Piedra. Alô, Luigi, pra você, meu querido.

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5: Pois é, galerinha, de volta, agora são 10 horas e 52 minutinhos. Vamos que vamos.
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5: Pois é, camarote tá acabando.
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5: Vou deixar uma dobradinha musical pra vocês pra encerrar os trabalhos de hoje, tá? Destacando que amanhã o programa é mais curtinho, né? Você já tá acostumado, é só meia hora até as 10. Porque amanhã é dia de Rádio Justiça. Bom, e as duas últimas então, né? A primeira aqui pra dona Dionísia Mendes Vidal, a Rita Lee com a música Doce Vampiro, e depois Raul Seixas, Tente Outra Vez, pra Maria do São Martim.
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5: assim. Gente, obrigado pelo carinho da audiência, obrigado pelas participações, vocês foram incríveis, como sempre, ok?
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5: Depois das músicas tem o Tubar Notícias com o Lucas Marques e coladinho então tem o Giovanni Martins com Bola em Jogo, e à tarde eu volto no Informalizando. Tchau, gente, um abraço, fui!

Obrigado.

0: dia. Tudo o que acontece na região, em Santa Catarina e no Brasil, você confere agora no Tubá Notícias. Pastor Márcio Pôncio foi preso nesta quinta-feira pela Polícia Federal, na quinta fase da Operação Unha e Carne. Também há mandados de prisão contra o bicheiro Adilson Oliveira Coutinho Filho, o Adilcinho, e contra o ex-deputado estadual do Rio de Janeiro, Rodrigo Bacelar. Ambos já estavam encarcerados. O ministro Alexandre de Moraes, do Supremo Tribunal Federal, expediu os 3 mandados de prisão e outros 14 de busca e apreensão. O ex-deputado Marco Antônio Cabral, filho do ex-governador do Rio de Janeiro, Sérgio Cabral, é um dos alvos. Essa etapa investiga pagamentos do jogo do bicho, da máfia do cigarro a agentes públicos. A Diocese de Tubarão está incentivando fiéis e a comunidade regional para participar da campanha SOS Venezuela, Solidariedade e Fraternidade, lançada pela Igreja Católica para arrecadar recursos destinados às vítimas dos terremotos que atingiram a Venezuela no fim de junho. A iniciativa é promovida pela Confederação Nacional dos Bispos do Brasil, a CNBB, em parceria com a Cáritas Brasileira. As doações serão destinadas às ações humanitárias coordenadas pela Caritas Venezuela, responsáveis pelo atendimento às famílias afetadas. Os recursos arrecadados serão utilizados na compra de alimentos, água potável, medicamentos, kits de higiene, materiais para abrigos temporários e outros itens essenciais. A campanha também prevê apoio à recuperação das comunidades atingidas. Você encontra mais notícias em radiotubá.com.br. Com as informações, quem falou foi Lucas Marques.
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1: Falta muito para 5 da tarde. 11 horas e 4 minutos. Hoje, quinta-feira, dia 2 de julho. Bola em jogo. Tubá FM 104.9. Rádios Net lá no YouTube. Com imagens no canal da Rádio e TV Tubá. Curta, dê o seu like. Bola em jogo desta quinta com o Giovanni Martins. Não tô afim de fazer o programa, mas tem que preencher o horário. Vontade de ir para casa com esse frio, com essa chuva. Nada me anima, mas sou CLT. Baiano Filho do meu lado aqui vai participar hoje do programa. Everton Luiz na parte técnica. Série B do Campeonato Catarinense. Tubarão vence o Jaraguá fora de casa. Conquista mais uma vitória na Série B do Campeonato Estadual. Ontem, Blumenau não jogou. O jogo foi cancelado. Metropolitano empatou com o Nação. Já era para o Metropolitano. Algumas notas do nosso futebol local, informações da Copa do Mundo e você participa pelo 36265177.
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1: Para variar, né? Chove em Tubarão. Já tô virando sapo. 17 graus a temperatura, 97% é a umidade relativa do ar. E a previsão ainda aponta chuva para esta quinta-feira. Deve dar uma melhorada amanhã, sexta, mas vem frio, hein? Vem frio. Final de semana, sexta, sábado, frio. Minha, nossa. Baiano Filho ao meu lado, qual é a ruim, Baiano? Bom dia. Não sei se tá bom, né? Não sei se tá bom. Te dei bom dia por educação.
3: Não tem ruim. Tá bom? Ah,
1: não tem ruim.
3: É? Tá bom?
1: Tá bom?
3: É. Respirando, andando, enxergando, ouvindo, analisando o que as pessoas falam pra gente poder saber se a gente segue o caminho ou não. Né? Então é bom dia.
1: Bem que já podia ser sexta-feira, né? 8 da noite de sexta-feira. Aí eu poderia estar no bar falando da vida dos outros. Melhor coisa que tem é tu ir pro bar falar dos outros.
3: Ah, aí é bom.
1: É bom demais, cara. Tomar uma cervejinha e começa a falar dos outros. Não tem coisa melhor. Mas hoje é quinta, 11:06. Daqui a pouco chega a sexta-feira, vamos que vamos. Série B do nosso glorioso Campeonato Catarinense. Tivemos ontem. Aliás, primeiro, não tivemos ontem o jogo entre Blumenau e Juventus. Aqui no site da federação, o jogo passou de 1º de julho para dia 8 de julho. Por quê? Partida transferida devido às fortes chuvas que atingiram a região. Consequentemente, gramado ficou impossibilitado de realização de jogos de futebol. Então, o jogo entre Blumenau e Juventus, que seria realizado na tarde de ontem, foi adiado para a semana que vem, quarta-feira da próxima semana, 3 horas da tarde. Então, o Blumenau tem um jogo a menos na tabela. Vai esperar mais uma semana para fazer essa partida, né? Vai ter um jogo atrasado. Como o Juventus joga pertinho, transferido. É perto, é Jaraguá, é Blumenau, não é longe.
3: São próximos.
1: É, não rolou a partida ontem no SESI.
3: Enquanto isso, o Blumenau aproveita para ficar lá em cima na parte da tabela, até chegar o jogo com o Juventus. Aí vai ser outra história.
1: Ontem, na noite de ontem, em Joinville, na Arena, Nação 0-0 para o Metropolitano. Ontem eu ouvi algumas partes do jogo com os colegas lá da Blue Sports. Após o jogo, eu ouvi alguns comentários. Eles relatavam que o Nação ontem entrou em campo com um time de garotos, um time sub-19, sub-20. O Nação já teria liberado alguns mais experientes. Como o Nação não tem mais chance, não consegue mais o acesso, está no meio da tabela, também dificilmente cai, sei lá. O Nação já liberou alguns jogadores mais experientes e já está usando mais jovens, mais a base. E mesmo assim, o Metropolitano não jogou nada e empatou em 0-0. Para mim, já era. Para mim, o Metropolitano já não vai subir. Não tem. Para mim, não sobe. Tá piorando a cada rodada que passa. Somou um ponto, foi a 23. Fica a 3 pontos do Ercílio. Não aposto fichas mais no Metropolitano. O Metropolitano para mim também vai cumprir tabela e não sobe.
3: O Metropolitano, Giovanni, é um time que começou a competição e eu pelo menos nunca cravei que o Metropolitano fosse esse time que tivesse um futebol aguerrido e mostrasse qualidade para que estivesse o ano que vem na elite do futebol catarinense. Mas ele, no meio da competição, andou fazendo algumas boas partidas, chegou a ser líder também da competição, depois não conseguiu se manter ali e vem oscilando bastante. Então é difícil ele levar o título desta temporada de 2026.
1: Eu não acredito. Ele perde pro Tubarão, né? Foi muito criticado. Após ele perder pro Tubarão, ele vence o Blumenau lá no clássico, ele teve uma boa sequência com vitórias. Ele veio aqui para Tubarão para jogar contra o Ercílio, tava lá realmente brigando pela primeira colocação. Mas aí ele toma 3 do Ercílio e agora ele teve 10 dias para se preparar para enfrentar o Nação, enfrenta um sub-20 do Nação, não joga nada. Ontem eu ouvia, teve zagueiro do Metropolitano batendo boca com o torcedor. A coisa tá estranha lá. O Metropolitano para mim já era, e pelo que a gente observa, não tem bola para subir. Essa é a situação. Na tarde de ontem, no João Marcato, em Jaraguá do Sul, tivemos um jogo entre Jaraguá e Atlético Tubarão. Tubarão entrou em campo e enfrentou o Jaraguá. Jaraguá era o Lanterna, é o Lanterna, apenas um ponto. E estava com o pé atrás, acho que outras pessoas estavam com o pé atrás, porque Jaraguá fez um ponto com o Tubarão aqui, né, contra o Tubarão empatou. E aí, pessoal, tinha alguns que estavam na dúvida: será que o Tubarão não vai vacilar novamente? Mas não, conseguiu uma vitória e tinha que vencer, né, o Jaraguá. O Tubarão teve mais chances aí. Eu acho que falta qualidade, né? Na hora da finalização, o Tubarão podia ter feito 4, 5, 6, 7, mas aí também falta qualidade. Mas fez 3-0, tinha que vencer e venceu o Jaraguá.
3: Sim, fez o papel fora.
1: Inclusive, os
3: como
1: gols.
3: Como se
1: aí,
3: fosse papel de casa, né?
1: É o
3: dever de casa.
1: Só pra te cortar, porque tem os gols ali no YouTube. O Everton vai colocar na sequência aqui os gols com imagens da Vexports, os gols do Tubarão. Mas, perdão, mas pode seguir, amigo.
3: Não, eu disse que o Tubarão fez fora de casa o dever de casa, que não tinha outra alternativa se quisesse vencer, se não fosse jogando para isso. Apesar de ter perdido 1 milhão de gols, e por isso dá para mim, eu, Baiano Filho, particularmente, entender por que a situação do Tubarão está nessa posição de tabela. É porque muitos gols perdidos, e não foi só nesse jogo, vários jogos foram assim. Então a equipe não tem como somar pontos mesmo. Diante da equipe do Jaraguá ontem, portanto, a gente percebeu isso. Foram muitos gols perdidos. E não era 5, 6, era uns 8 gols. Hoje estaríamos aqui, se a gente estivesse aqui falando que o Tubarão fez 8 gols na equipe do Jaraguá. Olha, era o normal, porque foram muitos gols perdidos, mas venceu o jogo, era o que importava, 3 pontos é o que vale. Falei ontem com os meninos que brigavam uns é igual a você, contra o Tubarão.
1: Quê?
3: Contra.
1: Eu sou contra o Tubarão?
3: Também.
1: Hã?
3: Também.
1: Ah, nós vem pra cá falar isso, daqui a pouco tem uns aí que acreditam, aí eu sou largo mesmo, eu tô numa fase boa pra caramba, pelo amor de Deus.
3: Aí,
1: eu sou contra o Tubarão.
3: Aí claro que é.
1: Sou realista. Eu não faço média.
3: Tá.
1: Eu não faço média. Eu sou realista.
3: Eu também não faço média com ninguém.
1: Tô falando que eu não faço.
3: Sim, tá certo.
1: Eu não faço média. Por que eu sou contra?
3: Então,
1: por que eu sou contra?
3: Então, olha só.
1: Por que eu sou contra?
3: Porque

0: claro, porque eu gosto dele.
1: Então, no grupo...
0: O elenco do Tubarão é limitado, essa é a verdade, perdeu muitos pontos bobos e por isso que tá aí na quinta colocação.
1: Então tem
0: uns... E eu sou torcedor do Tubarão.
1: Tem os amigos que faz parte de um grupo que tem, e aí eles, outros jogos que foram resultados ruins e a desenvoltura do futebol também, Tubarão não foi aquela melhor, eles se brigavam, discutiam, né? Não é brigar, discutiam entre si e tal. E aí ontem uns desses meninos estavam falando que o time é limitado, que o time é ruim. Eu lembrei, sim, e falei, ah, certo. Tá igualzinho o Giovani. Ah. Tá igualzinho o Giovani. Esquecem.
0: Vou trazer esse pessoal no programa.
1: Esquecem que o investimento que foram feito foi para ter o que tem hoje.
0: Ah, então.
1: Não é para ter coisa melhor do que vocês, eu e todos presenciam. Porque se tivessem como fazer, eu tenho certeza que o Juliano teria feito. Era só ter dinheiro sobrando lá, caindo para fora
0: do caixa. Tu acha que o elenco do Caravaggio é muito mais caro que esse elenco do Tubarão?
1: Não tô falando em carestia de elenco. Eu tô falando.
0: Eu acho que eles gastaram errado, gastaram mal.
1: Quem, Caravaggio ou Tubarão? Ah, e Caravaggio gastou certo.
0: É, eu só acredito que seja o investimento é menos e ainda tem a maior possibilidade que é o Tubarão. Apesar de ter perdido, acho que já deu grota, mas ainda o elenco é melhor.
1: Deu grota por causa do resultado com o Guarani?
0: Começando pelo técnico, né? Silvio Criciúma é muito mais técnico do que o Zata. Pelo menos a gente observa que ele tem variações, ele tem o time na mão. O Zata, acho que é uma pessoa do bem, já falei aqui, mas no Tubarão não deu liga, tá? Eu não gostei do trabalho do Zata aqui no Atlético Tubarão. O técnico Zata aqui no dia a dia, nos jogos, tem muitas dificuldades. Eu sei que tu é fã do Zata, eu não tô falando que tu não tem que ser fã. Eu sei que tu acha que o Tubarão é um dos melhores, que pode brigar pelo acesso, eu não.
1: Não é questão de ser ou não fã da pessoa. Você analisando os trabalhos...
0: Não, da pessoa, do técnico. A gente fala da pessoa aqui, do técnico, do profissional, não nunca da pessoa.
1: Não, mas a pessoa que eu quero dizer é justamente o profissional. Então, o profissional hoje que está diante da equipe do Clube Atlético Tubarão, a análise que eu faço é dos trabalhos que foram feitos, ele como técnico no Camboriú, com passagem
0: passado,
1: pelo Concórdia.
0: Que vive passado é museu.
1: Não, mas se você não analisar o que você fez...
0: O momento dele aqui não foi legal, não é bom.
1: Nada, me responde então, se você não analisar o que você fez...
0: Fez bons trabalhos.
1: De errado em outra ocasião, você não vai corrigir o que
0: bastante.
1: Você fez?
0: Não, eu faço bastante...
1: E vai continuar fazendo errado?
0: Aham. Uh-huh.
1: Vai?
0: Uhum.
1: Ah, então tá no caminho certo.
0: Sou cabeça dura.
1: Tá no caminho certo, você.
0: Sou cabeça dura. Se eu estivesse fazendo certo, estaria...
1: Prossiga assim que você está no caminho certo.
0: Estaria bem. O Zata foi, lá no Concórdia foi bem, ganhou a Copa Santa Catarina em 2024. No ano passado ele subiu com o Camboriú, quando não era considerado favorito. Só que eu falo que ele veio pro Tubarão e ele ainda não conseguiu fazer o trabalho que a gente esperava. Principalmente nesse campeonato catarinense da Série B. Então, eu não falo que ele é ruim. Eu digo que ele não aconteceu no Atlético Tubarão, tá? Mas aí ele pode discordar, pode, não, eu não tô indo bem, porque eu nunca tive peças realmente para trabalhar. Foi isso? Ele pode falar, mas o fato é que Tubarão venceu ontem, venceu mais um, ó, pode comemorar.
1: Pode.
0: Ganhou do Jaraguá ontem.
1: Pode, tem que comemorar.
0: Meteu 3 no Jaraguá.
1: Pode,
0: havia,
1: ter.
0: Havia vencido o Juventus na rodada anterior, 2 vitórias consecutivas.
1: Pode, comemora. Tem que comemorar, porque...
0: Por quê?
1: Porque agora ele
0: era
1: está...
0: Era obrigação ganhar do Jaraguá.
1: Era obrigação,
0: Jaraguá,
1: e vem.
0: E vem. Do Palmeiras de Congonhas, veterano do Palmeiras de Congonhas.
1: E se era obrigação, cumpriu com o dever.
0: Claro.
1: Fora de casa, como se estivesse jogando em casa.
0: Fato.
1: Fez o dever de casa. E aí, se aproximou. É um motivo de preocupação.
0: No domingo.
1: É
0: o... O sub-20 da Nação, se o Tubarão jogando em casa, não ganha do Nação, vai ter 3 vitórias consecutivas no Tubarão.
1: Mas tem que ganhar mesmo.
0: Não,
1: por quê?
0: Ganhar.
1: Porque ganhou do Jaraguá, somou mais 3 pontos, se aproximou de quem é o primeiro colocado, é 6 pontos. Então, serviu de alerta para os times que estão à frente fazer aquilo que se imagina que possa fazer. Ou seja, tomar todos os cuidados para poder manter na tabela da classificação.
0: Acesso. Tu acredita no acesso?
1: Do Tubarão?
0: Sim.
1: Se os outros times perderem os jogos e ele ganhar todos os jogos, é no acesso.
0: É.
1: É.
0: Então tá, né? Eu queria ser otimista, cara.

0: queria ser otimista assim. Eu não sou. Mas.
1: Então faz as contas.
0: O quê?
1: Faça as contas aí.
0: Qual?
1: Tubarão ganhando os jogos e os outros times perdendo.
0: Ah, tá.
1: Caso isso aconteça, sobe ou não sobe?
0: Claro.
1: Então.
0: Se acertar os 6 números da Mega Sena, amanhã eu não apareço. Se. É. Tem que vencer todas.
1: Tem que vencer todas.
0: Ué, mas é otimista, hein?
1: Quantas partidas faltam?
0: Tubarão?
1: É.
0: Jogou 12, são 18.
1: 6, né?
0: 6.
1: Dá quantos pontos? 18?
0: Ah, 18.
1: Com mais 20?
0: 18 com 20, 38.
1: Isso.
0: Tá.
1: Aí os outros times percam.
0: Ah.
1: Os pontos.
0: Tá.
1: Ele não chega na primeira colocação?
0: Ah. Então tá, né?
1: Faz uma combinação de resultado aí e faz as contas pra você ver se.
0: Mas é simples, né? Ganhar os 6 e torcer contra os adversários. Tá? Ele ganha agora, ele ganha na próxima rodada, ele ganha do Nação. Concordo.
1: Vai,
0: depois ele vai pegar o Metropolitano aqui.
1: Ganha no Metropolitano também. Com aquele futebol que o Metropolitano apresentou ontem ali, só o Nação não conseguiu ganhar.
0: Certo. Ele pega o Caravaggio Nova Veneza, ele ganha?
1: Ganha.
0: Ele pega o Ercílio aqui, ele pega o Domingos Gonçalves Ercílio, ele ganha?
1: É o que eu já te falei, não. É um clássico.
0: Tu falou que vai ganhar todos, agora não vai ganhar porque ele vai fazer médico o Ercílio?
1: Sim, mas é.
0: Então ele tem que ganhar do Ercílio.
1: Isso aí.
0: Então tu acredita que ele vai ganhar do Ercílio?
1: Aí tem que ganhar, mas é o que eu tô colocando. Ele ganhando todos os jogos e os outros times que estão por cima da tabela, acima dele, tropeçando, ele pode chegar lá sim.
0: Certo.
1: Essa questão do clássico aí é o que eu já te falei. É um jogo que dois times da mesma cidade estão na disputa, querendo o mesmo objetivo, não dá pra cravar quem vai ser o vencedor.
0: Não tem favorito? Não vai ter favorito, acha, no clássico?
1: Não.
0: Não tem?
1: Não.
0: Em
1: clássico, em lugar nenhum, tem favorito.
0: No primeiro turno, tu não acha que não tinha favorito naquele clássico que teve no Aníbal Costa, incluindo o jogo do Ercílio e Tubarão?
1: Eu acho que não.
0: Então, é questão de visão, né? De opinião.
1: É que é o time que joga melhor e aproveita as melhores oportunidades, sempre tem a maior chance de sair vencedora em um jogo. E é o que ocorreu entre o Ercílio Luz e Tubarão. E pode ocorrer novamente, ao contrário, jogando em casa, certo. Lá na Vila, o time do Clube Atlético Tubarão. Por que não?
0: Certo.
1: É um jogo que qualquer das duas equipes possa ganhar.
0: Tá. E aí você, ouvinte, você tá com o Baiano ou tá comigo? O Baiano ainda acredita no acesso do Tubarão. Eu não acredito. Tá? Não é questão de ser contra. Eu sou o Tubarão. Só que eu não acredito. Né, pela tabela, pelo elenco do Tubarão, eu não acredito. O Baiano colocou aqui, né, que o Tubarão ainda pode, sim, pode subir.
1: Sim, pode.
0: Tá. Qual a sua opinião? Você que está nos ouvindo.
1: Por isso é que eu falei que os times que estão na ponta da tabela fica de olho aberto pelo papel que o Tubarão tem que fazer nos próximos jogos e o que fez ontem diante da equipe do Jaraguá. Então, serviu de alerta ou não serviu para que eles abram os olhos nos próximos jogos?
0: Porque ganhou do Jaraguá e o pessoal agora tem que cuidar porque ganhou do Jaraguá.
1: Não é porque ganhou do Jaraguá, que somou 3 pontos, Giovanni. Somou 3 pontos, se aproximou dos. Se aproximou dos times. Ele se aproximou dos times que estão lá em cima, acima dele na tabela de classificação.
0: Manter uma sequência, ó. Depois ele ganhar do Metropolitano, ganhar do Caravaggio, aí eu vou concordar contigo. Opa, realmente dá. Né? Ganha do Ercílio, aí dá. Agora, ganhar de Jaraguá, de Juventus, eu não me iludo, tá? Vamos fazer um intervalo, tem muitas mensagens aqui, pessoal participando. Debate legal na manhã desta quinta-feira. Há uma original pra me acalmar, né? Há uma original bem gelada, aí eu ficaria mais calmo. 3626-5177, o WhatsApp tá liberado, e aí?
1: É só passar no Rodrigo.
0: É, que comercial, hein? Ó, você concorda que o Baiano, que o Tubarão ainda pode subir? Ou você concorda comigo que tá muito difícil, não acredita? Deixe sua mensagem de áudio de texto no WhatsApp da Tubarão 3626-5177 ou lá no chat, no YouTube, no canal da Rádio TV Tubá. Dê a sua opinião, curta o programa, dê o seu like.
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0: Horas 25 minutos. Esse é o Bola em Jogo de quinta-feira. 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Um abraço pra galera, são muitas mensagens, pessoal interagindo conosco. Vamos com as mensagens, vamos ver se vocês vão me xingar, se vão xingar no baiano ou vão concordar conosco, com ninguém. Bom dia, Giovanni Baiano, vamos lá, meu celular. O elenco do Tubarão não é limitado, talvez os resultados não estão vindo por erro de estratégia. Seria melhor se pudessem investir melhor, mas o elenco não é ruim, não é tão ruim. Ano que vem tem que repensar, já que para o cansaço venha novo treinador, novos dirigentes. É a mensagem, a opinião do ouvinte aqui, do Marcelo das Neves. No YouTube, no chat, dê o seu like, curta lá no YouTube, canal da Rádio TV Tubá. Antônio Frederico, cuidado com o coração baiano. Ana Maria Pereira, sim, vai passar. Reginaldo, corretor de imóveis, Tubarão não sobe. Ontem o primeiro tempo do jogo foi de igual para igual. Jaraguá cansou no segundo, sorte do Tubarão. José Medeiros, pensar que o Tubarão ainda pode subir é simplesmente querer fazer média com a torcida. Ailton José Machado, bom dia. Não incomoda o baianinho, não pode se incomodar. Teve um probleminha no coração. Tá, então tá, né? Aqui no WhatsApp, no 3626-5177. Fala, ouvinte. Bem hoje que eu tenho muitas mensagens, cara. Aí é brincadeira. E até isso me atrapalha, cara. Eu tô na fase boa, nem o computador da rádio funciona mais. Ah, cara, é lá de baixo pra cima, são muitas. Vai da primeira pra baixo, de cima pra baixo, vai. Por gentileza. Vai lá, vai colocando aí.
8: Bom dia, meu amigo baiano. Bom dia, meu amigo Giovanni. Por mais que eu goste do baianinho, meu amigo, te ama, baianinho, te ama mesmo. Mas eu sou da opinião que o Tubarão já era. Perdeu muito ponto em casa, ponto precioso em casa. Então não vai dar certo. Não tem como dar certo. Tchau, rapaziada. Aí no clássico, vai dar leão. É a lógica. Tchau.
0: Ratinho. Bom dia pra você. Ratinho. Grande ratinho.
1: Abraço, Edson Espíndola.
0: Bom dia, Giovanni Baianinho. Assistindo o Metropolitano ontem, o Tubarão é melhor que o Metropolitano. Concordo com o Baianinho. Vai subir o Tubarão. Janice Anacleto. Vai, mais um áudio aí na sequência, por gentileza.
9: Bom dia, Giovanni. Bom dia, Baiano. É, eu acho que o que o Baiano quis dizer é que o Tubarão não jogou a toalha ainda. Certo. Mas acesso pro Tubarão não tem mais, não tem? Torço pro Tubarão, torço pro futebol de Tubarão também.
0: Legal.
9: Olha o Garcia Luz e também, mas é que o Baiano tá equivocado. Eu quis dizer que o Tubarão não jogou a toalha ainda, mas acesso pro Tubarão não tem mais não, Baiano. Não tem mais não. Não iluda, pessoal. Na tua opinião, claro, né?
0: Claro. Adilson Camila, valeu. Bom dia, Giovanni Baiano. Ótimo dia pra agricultura. Meu palpite deu certo. O Atlético Tubarão venceu. Grande abraço, Rodrigo. Top, top. Baiano, o homem tá nervoso. Acalma ele aí. Só se me paga uma original. Não, eu tô devendo pra ele. Próximo áudio aí.
10: Bom dia. Pro Tubarão chegar ao título, as coisas têm que dar muito, mas muito certinho pro Tubarão.
0: Sandro
10: chegar.
0: Santana.
10: Não é um time que tá na frente do Tubarão. São quatro. Ercílio, Blumenau, Metropolitano e Caravaggio. Ercílio vai jogar pro Blumenau. O Ercílio perde, mas o Blumenau ganha.
0: Tá.
10: Ou vice-versa. Metropolitano vai jogar com o Blumenau. A mesma situação. Então, sim, eles vão somar pontos também. Além do Tubarão, não é assim? E o Tubarão não vai ganhar todas com esse time que tem aí.
0: Não vai?
10: O Tubarão vai pegar time forte também lá pela frente. Então, o Tubarão. Claro, matematicamente é uma coisa, mas pode esquecer. A briga vai ficar de Caravaggio pra cima.
0: Valeu, Sandro. Bom dia, Baiano. Se o Tubarão ganhar do Nação e ganhar também do Metropolitano, empatar com o Caravaggio, tem chance sim de brigar pelo acesso. Antônio Carlos, mandando a mensagem. Próximo áudio aí.
11: Bom dia, pessoal da mesa aí. Bom dia aos ouvintes da Rádio Tubar. O Tubarão, ele até pode subir se ganhar todas, que ele vai ganhar do Estiluz, do Blumenau, do Metropolitano, etc, etc. Mas ele ainda depende de outros resultados, porque ele não tá a 3 pontos ou 2 pontos só do líder, ou do vice-líder. Ele tá 4, 5, 6 pontos. Então ele ainda tem que ganhar todos e ainda depende de outros resultados. O Estiluz vai ter que perder para o Tubarão e perder mais jogos ainda. Aí ele pode ser, ele pode chegar mesmo. Tô com o Baianinho aí.
0: Sim. Valeu, obrigado. Obrigado aí pela sintonia. Quem mandou a mensagem aqui foi o Ercílio Scarduelli. Esse é ercilista. Mas a próxima áudio aí.
1: Esse aí, aí.
0: Hã?
1: Conheço, é. O Ercílio
0: é. Esse é fanático.
1: É fanático, é ercilista.
0: Próximo áudio.
12: Bom dia a todos aí. Bom dia, Baiano. Bom dia. Oi, bom dia, Giovanni.
0: Ai.
12: Oi, Giovanni.
0: Ah.
12: O Tubarão pode chegar no jogo, no clássico, diferença de 3 pontos com o Ercílio?
0: Pode.
12: Se o Tubarão ganhar as duas, o Ercílio pode perder uma antes do clássico. Parece que o Ercílio é imbatível, né?
0: Ah, ah.
12: Pra vocês o Ercílio é imbatível, parece. Não é verdade? Vamos ver no clássico. Vamos ver no clássico e na Vila.
0: Vamos.
12: Tá bom? E é diferente, meu amigo. O Tubarão chega lá, outro Ercílio, o diferente de 3 pontos, o bicho vai pegar aí no campo da Vila. Você pode ter certeza, tá bom? Falou, um abraço.
0: Valeu, Estopa. Um abraço pro Elias. Diz que não concorda com o Baiano. Tubarão não sobe. É, bom dia, Baiano Giovanni. Jorge Machado de Laguna. Antes do intervalo, lá pra cima, o que, que tem ainda? Qual o próximo aí? Mete ficha de áudio.
13: Bom dia, Baianinho.
0: Cristiano.
13: Dia
0: vai me xingar com certeza.
13: É, jogo ontem foi tranquilo. Mas o Santos não tá 100% não, tá?
0: Ih!
13: Não é 100%, tá? O mínimo tá 60%, tá? Ele tem que trabalhar muito, tem que estudar muito, porque, olha, continua, ele tá continuando a mesma coisa. Porque a Jaraguá ontem é ruim. Ela tá tendo um 6-7-0. Mas é ruim que o Jaraguá. Mas, então, agora tem que jogar tudo em casa. Contra a Nação, contra o Metrô. Tem 46 pontos. Agora, não adianta empatar, perder, não adianta mais. Tem que jogar muito. Porque ainda tem muito campeonato pela frente ainda. Vai até o fim. É isso aí, um abraço. Eu concordo com o Baiano. Deixa eu ver. Que o Baiano tá falando certo.
0: Certo.
13: É desse?
0: Então tá, próximo aí pra mãos do
14: Giovanni. O Baianinho é gente boa pra caramba, gosto dele pra caramba. Pronto. Mas ô bichinho pra fazer média, hein? Dizer que Tubarão tem chance de subir. Se ele falar assim, ó, matematicamente Tubarão tem chance de subir, daí beleza, só pela matemática. Mas pro Tubarão subir, o Ercílio tem que perder 3 partidas. Nós estamos na reta final do campeonato. O Ercílio só perdeu 2 partidas do campeonato inteiro. Agora na reta final o Ercílio vai abrir as pernas e vai perder 3 partidas. Não tem como, né, cara? E outra coisa, antes do clássico ainda eles vão jogar contra o Metrô em casa e contra o Caravaggio fora. Eles perdem as duas. Abraço. E outra coisa, hein? O jogo do título do acesso do Ercílio vai ser lá no campo deles, hein? Pode preparar mais arquibancada lá, porque vai ser lá o jogo do acesso. O Metrô ainda vai ganhar o clássico contra o Blumenau e o Ercílio vem frouxinho pra ser campeão lá no campo deles.
1: Me convida pra festa do Leão do Sul que eu vou, Léo.
0: Valeu, Leonardo. Tem vagas aí pro ônibus pra ir a Palhoça no sábado? Ageu, bom dia, Giovanni. Baiano, tem a sua opinião. Tubarão já era. É, não tem chance. Um abraço. Da audiência está grande. Alceu e Albertina, Ageu Nordagan, Delfinho, Pires e muitos outros ligados a Tubá. Maduro também. Maduro deve estar dormindo, Rodrigo Top Top.
1: Abraço pra essa rapaziada toda aí.
0: Bom dia, Giovanni Baianinho. Se o Tubarão subir, eu mudo meu nome. Diz aqui o Maicon. Mais uma aqui, a 0679 ali, por gentileza.
15: Bom dia, Giovanni. Bom dia, ô Baianinho, meus queridos. É, coisa linda, Tubarão venceu, mas, ô Giovanni, é muito tarde, tá? É tarde demais. É, um ou dois resultados negativos que o Tubarão teve aí durante o campeonato arruinaram a temporada inteira. Foi isso.
0: Lucas.
15: Valeu, meu querido, abraço. Não tem mais chance.
0: Valeu, Lucas, um abraço. 11:35. Intervalo na volta, a gente segue. O Baiano tá quietinho ali, vai ter mais. Vai falar mais no segundo, no terceiro bloco. É, quinta-feira, mais de Série B, mais de assuntos também Copa do Mundo, enfim. Siga junto, continue junto conosco. E aí, o que você acha? Tubarão pode subir? É um candidato ao acesso? Ou já era?
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16: Mais de 30 municípios de Santa Catarina receberam temporais nas últimas 48 horas. Nós, aqui da PD Radar, registramos principalmente queda de granizo entre o Vale do Itajaí, Vale do Itapocu, Meio Oeste e Planalto Sul Catarinense. Hoje, uma frente fria avança pelo estado, reforça a instabilidade e o dia segue chuvoso na maior parte dos municípios. Em alguns pontos, inclusive aqui da nossa região, os acumulados podem superar os 30 milímetros. Ar frio polar gelado avança com força do Rio Grande do Sul e vai derrubar ainda mais as temperaturas. O amanhecer desta sexta vai ser de geada no extremo oeste catarinense. Na madrugada de sábado, o ar polar, que é mais seco, limpa a atmosfera nas demais áreas do estado. E o fenômeno da geada pode se repetir amplamente. Tem nova frente fria prevista para Santa Catarina, chegando já no domingo, dia 5. E isso pode resultar no retorno da chuva à nossa região e a manutenção desse ambiente gelado. Hoje, temperatura máxima não tolerando 16 graus. A mínima ao final da noite desta sexta-feira vai despencar para 7 graus apenas. Em São Martinho, Siderópolis, Treviso, 13 de maio, Uruçanga e Tubarão. Daniel Panobianco, da agência PD Radar, com exclusividade para Tubá FM.
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0: De volta com Bola em Jogo, 11:39, 17 graus a temperatura aqui no centro de Tubarão. Marcel de Souza diz que para ele o Tubarão já era, a briga pelo acesso entre Ercílio e Blumenau. É, o Leonardo da Império Vermelho diz que tem vaga, sim, está tendo aí uma ação da Império Vermelho para o jogo de sábado em Palhoça. Sábado, 3 da tarde, vai ter Guarani versus Ercílio e é possível, né, ir a Leão Store, comprar ingresso na parceria entre Guarani e Ercílio, já compraram ingresso no Aníbal Costa, entrar em contato com a Império Vermelho pelo Instagram, reservar a vaga para ir de ônibus. O ônibus vai ser no sábado, meio-dia, aqui de Tubarão. Uma boa passear, ir a Palhoça. Vamos?
1: Vamos. É uma...
0: Não vai.
1: Não é uma boa, é uma ótima.
0: É?
1: É.
0: Então tá, né? É uma ótima.
1: Além de você assistir um grande jogo.
0: É, sim, uma boa. Aqui no WhatsApp, bom dia, teria como você mandar um abraço para Paulo Sérgio Jesus, o Anselmo, melhor goleiro da região, esteve de aniversário ontem, já defendeu muitos pênaltis batidos pelo Leonardo Ercilista. Mensagem aqui do Luiz Carlos. Paulo Sérgio Jesus Anselmo, melhor goleiro da região, completou mais um ano de vida ontem. Ontem foi dia 1º de julho. Alô, Paulo Sérgio! Parabéns, garoto! Muita saúde. Ah, o Paulo Sérgio goleiro, né? Ah,
1: lembra agora quem?
0: Joga no Amador aí. É, se defender o pênalti do Leonardo não é muito bom, porque quem não defende o pênalti do Leonardo...
1: Quer dizer que Leonardo não sabe bater pênalti, então.
0: Não sabe nem jogar bola. Salve, amigos. Tá. Ercílio campeão. Brasil hexa e Argentina eliminada. Abraço, Ricardo de Laguna. O Louro, fala aqui no Bola em Jogo.
2: Giovanni, bom dia, baianinho. Ô, Giovanni, uma coisa certa. A diferença do Ercílio Luz com o Tubarão é 6 pontos.
0: Sim.
2: 6 pontos. E tu sabe que 6 pontos é fácil de cair, né? É bem fácil. Então vocês estão menosprezando o Tubarão.
0: Não.
2: Mesmo com 20 pontos. Concordo com o Baianinho. Concordo com o Baianinho, tá? Tubarão tá certo, não tem mais chance pra subir. Não tem mais chance pra subir. Mas ele tem condições de chegar junto com esse Ercílio Luz, sim. Vocês viram o Guarani lá no Caravaggio domingo? Vocês estão pensando que é muito fácil chegar lá e ganhar o Guarani? Vocês estão pensando que é fácil chegar lá e ganhar o Blumenau e ganhar o Caravaggio aqui? Vocês já estão contando com o Ercílio Luz campeão, para, né? E outra, né? Como que pode dar o Ercílio Luz na Vila? Quem é mãe de Iná que já tá fazendo isso aí? Me admira o Ratinho, né, Ratinho? Dizer que vai dar a lógica. Brincadeira, né? O Ercílio Luz só tá 6 pontos na nossa frente porque ganhou o Tubarão.
0: Então tá, Louro. Obrigado, é a opinião do Louro. Alô, Ratinho? Bota mais o áudio que tem ali, por gentileza.
3: Ô, Giovanni, tá virando o muro da lamentação, hein?
0: É.
3: Vidra quer ter o Leão do Sul.
0: Valeu, Fred. Sobre os ingressos para Guarani e Ercílio, hoje a partir das 14h, ali no Aníbal Costa, tá? Dá pra comprar o ingresso e sábado, pré-sábado, previsão marca tempo bom, não deve chover no sábado. Os ingressos, pelo que o Leonardo me passou, R$30 o ingresso, é a única opção disponível no Aníbal Costa, meia apenas no estádio deles, R$15. Mulher também é meia, R$15, somente lá. De 13 a 17 anos, R$15. Crianças até 12 anos não pagam, então 30 pila para quem comprar aqui no Aníbal Costa, lá no dia do jogo, R$15 a meia entrada. Tal, 11:43. Alô para o João e Dalino, de Laguna. Vai trabalhar, Kleber, que é Discord aí. Jogo de sábado, veterano, sábado dia 4, né? Beira-Mar contra Esperança, lá no estádio Dino José, no Estreito. Domingo, tem Quarentão Beira-Mar contra o Galo Velho. Domingo, 9:30, no Dino José Estreito, em Laguna. Bom, Baiano, sobre as mensagens, sobre o debate, gostaria de acrescentar, tais aí ouvindo.
1: O que eu tenho que acrescentar, Giovanni, é que talvez eu tenha, quando falei que o Tubarão tem chance, e realmente tem, é que eu não disse que ele não jogou a toalha, como disse, não sei se foi Ailton, Zé Ailton que falou isso aí, porque o que ocorre? Tubarão, apesar de ter um time, como você falou, que é limitado,
0: sim,
1: mas a gente percebe que os resultados que ele vem conseguindo, não importa se foi contra A, contra B, C ou D que jogou e tem menos qualidade, coisa parecida, mas é que ele fez o resultado que lhe interessava e aí ele vai continuar sonhando com aquilo que eu coloquei, da chance de chegar no final e ter bons resultados e chegar lá em cima na tabela. Mas é aquela coisa que, como o Louro falou, abraço pro Louro, Lailson, Cris, Jeff, aquela rapaziada toda lá que torce pro Tubarão, é que é assim, ó, o jogo tem que ser jogado. Eu falo isso e retorno dizendo que não acontece nenhum resultado antes de o jogo acontecer. Ontem, o trabalho que o Tubarão passou para fazer 3-0 na equipe do Jaraguá é uma figura daquilo.
0: Jaraguá cansou.
1: É, a figura daquilo que eu estou colocando. Porque perdeu tantos gols e daqui a pouco, se o Jaraguá faz um antes de acontecer o primeiro gol do Tubarão, o trabalho ia ser maior ainda de que foi fazer os 3 gols na equipe do Jaraguá. Então, é essas as colocações que eu faço, que enquanto não acontece o jogo, não tem resultado que você tenha que dar qualidade do que foi.
0: Eu já antecipo, é só tu me perguntar que eu já te falo, já te passo os resultados antes dos jogos.
1: Então me diz aí quem é que vai ser o campeão.
0: Do quê?
1: Dessa competição.
0: O Ercílio é o favorito.
1: Não, eu não estou perguntando favorito.
0: Vai ter que vencer o Ercílio.
1: Não estou perguntando favorito.
0: Antes do campeonato, eu venho colocando o Blumenau, desde antes do campeonato. Mas sim, ele tropeçou, vai depender do jogo do Ercílio agora.
1: E como.
0: Um dos dois sobe.
1: E quando você falava do Blumenau.
0: O Ercílio cresceu muito.
1: E quando você falava que o Blumenau era o time
0: a ser batido
1: e era favorito, o que que eu falava para você?
0: O quê? O que tu falava?
1: Não lembra? Eu dizia pra você que o time do Blumenau gastou bastante dinheiro.
0: Bastante.
1: Né? Pra poder disputar não só a Série B do Campeonato Catarinense, mas ele tinha a Série D do Campeonato Brasileiro também. E era um time que eu não acreditaria que seria o campeão. Muitas vezes aqui nos microfones da Super Tubá, você colocava o Blumenau como favorito e eu discordava. E continuo discordando e não vai ser.
0: Uhum.
1: Agora, como você disse que eu pergunto e você responde, me responda então quem é que vai ser o campeão.
0: Blumenau, favorito ou Ercílio?
1: Não tô perguntando quem é favorito. Favorito tem o Tubarão, tem o Blumenau, tem o Metropolitano, tem o Caravaggio, tem o Ercílio Luz. Todos são favoritos, porque estão numa disputa com um único objetivo. Mas eu perguntei para você quem vai ser o campeão, já que você disse que se eu perguntar, você responde.
0: Eu tinha opinião convicta, né? Que era o Blumenau, agora o Ercílio depende dele. Depois de 2 rodadas, eu te respondo quem vai ser o campeão. Depois das próximas 2 rodadas, eu vou te responder com o maior prazer.
1: Então tá.
0: Tem um áudio.
1: Vamos aguardar então.
0: É.
1: Vamos aguardar e eu vou registrar.
0: Claro, além da Tubarra, essa recepção.
4: Pô, bota a mensagem no ar aí, o cara falando do Ercílio Luz ali. Não, o campeão vai ser o Tubarão. O Tubarão vai ser campeão.
0: Só isso. Então tá. Não sei quem é. Falou. 11:48. Amanhã a gente destaca o Ercílio. Sábado o Leão joga em Palhoça. Amanhã a gente vai trazer os destaques do Leão para esse jogo. E enfim, amanhã a gente destaca a rodada da Série B do Estadual que acontece no final de semana.
1: E esse jogo contra a equipe do Guarani não é um jogo pro Ercílio Luz lá de alerta?
0: 3-1 para o Ercílio.
1: E fazer?
0: 3-1 para o Ercílio.
1: Tomara que socorra.
0: Não pode perder para o Guarani. Se quer subir, não pode perder pontos para o Guarani.
1: Então vamos aguardar, eu acredito também que será um grande jogo.
0: 2-1 Tubarão contra o Nação.
1: E o favorito, aí agora eu digo, o favorito é o Ercílio Luz pela campanha que vem fazendo.
0: Intervalo.
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1: 11h51. Copa do Mundo ontem, para registrar, né? Inglaterra 2, 1 para Congo, de virada, o Kane fez 2, Inglaterra avançou, Bélgica 3, 2 para Senegal, Senegal fez 2-0 no primeiro tempo, no finalzinho da segunda etapa a Bélgica empatou, e na prorrogação de pênalti a Bélgica marcou o terceiro. E ontem, na noite de ontem, horário de Brasília, Estados Unidos 2-0 para a Bósnia. Alguma surpresa nesses resultados? Tudo certo?
2: Tudo certo.
1: Certo.
2: Nenhuma surpresa.
1: Hoje, 16h, tem Espanha contra a Áustria. Da Espanha?
2: Acredito que sim.
1: Favorita, mano.
2: É, favorita. Aí sim é coisa que a gente fala que é favorito, porque é uma equipe que vem mostrando o melhor futebol e a gente sabe das qualidades e também os jogadores que tem condição de fazer com que a Espanha seja vencedora. Então a gente diz que é o favorito, mas o jogo é jogado.
1: 8h, horário de Brasília, Portugal e Croácia. Bom jogo para acompanhar também.
2: Aí já é um jogo que não dá pra gente dizer quem é o favorito, não.
1: Verdade, concordo contigo. De um lado Portugal, de outro a Croácia. Duas
2: equipes fortes.
1: São fortes. É por aí. Domingo, 17h, Brasil e Noruega.
2: Brasil.
1: Favorito, né? É, acho que não vai ter nenhum problema, passa sem surpresa pela...
2: Pode não passar também.
1: Passa. Pode, espera, pode aguardar, já pode ficar só de boa. Brasil no domingo passa pela Noruega.
2: E repito, porque o jogo tem que ter muita maestria e principalmente quando se fala em Copa do Mundo, não é? Que o prêmio, além de ser grande, é pro lado do futebol da seleção brasileira, tem aí todos apostando no Hexa. Então tem que fazer um jogo para poder vencer, mas ainda não aconteceu o jogo. Tem que ter bastante cuidado, Ancelotti, te cuida.
1: Tá bom. Beleza, Baiano, é isso?
2: É isso aí.
1: 11h53. Um abraço, até amanhã.
2: Vou mandar um abraço aqui pro Nando, lá em 13 de maio, que nos acompanham também.
1: Sábado
2: e
1: tem, né?
2: Sábado tem.
1: Se puder dar uma melhorada, acho que tem.
2: Um jogo definido pra poder acontecer e sabermos quem será o grande campeão do Municipal de 13 de maio.
1: Rio
2: Varjedo.
1: Rio Varjedo.
2: É.
1: Então tá, né? Valeu!
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2: 2 de julho, quinta-feira. O evangelho desse dia é de Mateus 9, de 1 a 8. Entrando na barca, Jesus atravessou o lago e chegou à sua cidade. Trouxeram então um paralítico deitado numa cama e vendo a fé que eles tinham, disse Jesus: coragem, filho, teus pecados estão perdoados. Então alguns escribas começaram a pensar: ele está blasfemando. Mas Jesus, conhecendo os pensamentos, perguntou: por que esses maus pensamentos em vossos corações? O que é mais fácil dizer: teus pecados estão perdoados, ou dizer: levanta-te e anda? Pois bem, para que fiqueis sabendo que o Filho do Homem tem aqui na terra autoridade para perdoar os pecados, ele se volta para o paralítico e diz: levanta-te, toma a tua cama e vai para casa. Ele levantou-se e foi para casa. Diante desse fato, a multidão ficou com temor e deu glória a Deus por ter concedido aos homens tal poder. Como é bonita a fé daqueles que apresentam o paralítico a Jesus, não é? Fizeram todo o esforço possível para que esse se aproximasse de Jesus. E ele alcançou a cura, a vida. Mas aqueles que achavam que estavam acima dos outros criticaram Jesus. Para eles, o mais importante é a lei, a regrinha, não a vida. O evangelho nos faz olhar de um modo diferente para o mundo de agora. Como nós compreendemos a ação de Deus no nosso mundo, no nosso tempo? Quando ele nos perdoa, nós somos transformados, passados da morte para a vida. Pelo perdão de Jesus vem a cura também, física, espiritual, psicológica. Alegrar-se também com o bem que Jesus fez. Eles duvidaram da capacidade de Deus de perdoar. Muitas pessoas não se permitem ser perdoadas por Deus. Eu quero ser como aqueles que apresentaram o paralítico a Jesus. Então, Senhor, me inspira, que eu seja bondoso, não apenas uma pessoa que fique olhando os defeitos. Em nome do Pai, do Filho e do Espírito Santo. Amém.
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8: Boa tarde. Tá na Tubá, tá na melhor. Sempre junto de você. Meio-dia e dois. Hoje, quinta-feira, dia 2 de julho de 2026. Está no ar o Jornal das 12 pela Rádio Tubá. A apresentação de Lucas Marques e eu, Ramon Silveira, trabalhos técnicos de Everton Luiz, com gravações de Lucas Carvalho e a direção geral do padre Rafael Liano.
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8: Lucas Marques, boa tarde. Como é que está o tempo? Continua chovendo.
9: Boa tarde, Ramon. Um abraço a todos que nos dão o privilégio da audiência aqui na Rádio Tubá. Continua a chuva, viu? Continua chovendo em Tubarão, deve permanecer desta forma ao longo de toda a tarde e no período da noite, assim como amanhã, sexta-feira, também a previsão de chuva. Temperatura agora é de 18 graus, a mínima prevista para hoje é de 13, a máxima de 18. Temperatura amena e chuvosa. Aqui na Cidade Azul, tivemos 22 milímetros de chuva nas últimas 24 horas e devemos ter mais 8 nas próximas 24 aqui em Tubarão. E a umidade relativa do ar está na casa dos 91%.
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8: Você vai ouvir hoje no Jornal das 12. Combo Atacadista inaugura na cidade de Braço do Norte. O diretor comercial e marketing, Osni Giassi, fala sobre o grande empreendimento.
9: Igreja Católica lança campanha de solidariedade e fraternidade às vítimas de terremoto na Venezuela.
8: O programa Jornal das 12, aqui da Rádio Tubá 104.9 FM, recebe o prefeito de Tubarão, Stener Sorato, para fazer um balanço das ações de governo nas últimas semanas.
9: No Repórter Tubá, frente fria mantém chuva persistente e avanço de frio intenso em Santa Catarina.
8: No boletim policial, o adolescente é assaltado a caminho da escola em Tubarão.
9: E no esporte, Tubarão vence fora de casa pela Série B do Catarinense.
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8: Boa tarde, bem-vindos ao Jornal das 12. Vamos já com a matéria aí sobre o Combo Atacadista que inaugura nova loja em Braço do Norte. Reportagem de Gabriel Rodrigues.
10: A reportagem da Rádio Tubá está em Braço do Norte, no Combo Atacadista, na inauguração da nova loja do Combo, agora em Braço do Norte. Estou com o seu Osni Giassi, ele que é diretor comercial e marketing do grupo, e vamos falar um pouquinho sobre o Combo, essa inauguração. Vamos ali, casa cheia, não tem mais vaga de estacionamento, muita gente, cumprimentando o senhor também, parabenizando por essa ação, por mais uma inauguração. Como é que o senhor vê, com bons olhos, é claro, essa inauguração aqui na região de Braço do Norte?
11: Bom dia a todos. Essa é a nossa 27ª loja, porém, no nosso canal Cash, é a nossa 9ª loja. E sempre nós tínhamos o objetivo de construir o varejo ou o nosso atacarejo, que temos o nome de Combo. Estamos aqui hoje e sempre vimos a região próspera, não somente Braço do Norte, mas toda a região, onde tem pessoas empreendedoras, pessoas honestas. E eu tenho comparado muito Braço do Norte com Giassi. Braço do Norte se tornou independente de Tubarão em 1955. E nós iniciamos, o meu pai iniciou em 1960. E a nossa rede, o nosso grupo, nós nunca tivemos o objetivo de ser o maior. Nunca. mas sempre estar entre os melhores. E eu vejo que Braço do Norte, toda a região aqui, eles não são os maiores, mas Braço do Norte em especial está entre os melhores municípios do Brasil, não tenho dúvida nenhuma. Aqui está empreendedores, pessoal que trabalham honestamente e sempre com o pé no chão, que nós também sempre temos o nosso pé no chão. Estamos entregando essa maravilha de loja hoje aqui para toda a região e tenho certeza que teremos sucesso. Estamos aqui formando ainda mais amigos.
10: Perfeito. Para finalizar a nossa conversa, seu Osni, já seu nome forte, o Combo torna-se também um nome muito forte na região, Tubarão, enfim, região de Braço Norte agora. Também inauguraram outras lojas, né? E aí tem reforma no Giasse, tem reforma em tudo quanto é lugar da rede do Giasse ou do Combo. Cada vez mais cresce na região sul aqui do estado. Qual o legado que o senhor gostaria de deixar para o Combo também, ainda mais especialmente agora, nessa inauguração de Braço do Norte?
11: Eu tenho falado que as pessoas hoje, elas são mais exigentes, não só aqui da região, mas no mundo inteiro. E o nosso Combo Atacadista, nós temos bons produtos, temos serviços e as pessoas não abrem mão também de preços. E nós temos aqui também preços bons, preços baixos, e ninguém gosta de jogar dinheiro fora. Aqui, o Combo Atacadista, não só de Braço do Norte, mas todos os nossos combos, eu tenho plena certeza que é o lugar certo para a compra. Venham visitar.
10: Senhor Osni, muito obrigado por atender a Rádio Tubá, essa recepção maravilhosa que o senhor nos proporciona para nós também. E o Padre Rafael está mandando um abraço para o senhor. O Padre Rafael Leandro, que é o nosso diretor-geral e aqui da terra de Braço do Norte.
11: Padre Rafael, gostaria também de mandar um grande abraço para o senhor. E estamos juntos, nós temos contato direto aí com o Kleber e vamos fazer essa nossa parceria perdurar por muitos e muitos anos. Um grande abraço.
8: Meio de nove, intervalo. Na volta do intervalo, prefeito Sorato conosco numa entrevista aqui trazendo muitas novidades. Já, já.
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0: 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Vamos então à entrevista com o prefeito de Tubarão, Stênio Sorato. Prefeito, boa tarde, bem-vindo. Tudo bem, prefeito?
1: Tudo bem, boa tarde, Ramon. Boa tarde, Lucas. O Kleber, que também da direção da rádio aqui, o Everton, que comanda a sonorização. Boa tarde a todos os ouvintes da Rádio Tubarão. Prazer estar aqui com vocês para falar das ações aí da nossa Prefeitura de Tubarão.
0: Prefeito, nós estamos vendo aqui, eu vou começar pela ponte do Andrino, né? Ali o senhor fez a revitalização da Aldo Ilse, temos a ponte do Andrino, mas precisamos, né, de mais uma ponte e mais uma estrada que corte aquele terreno ali, não sei, de que é um terreno que vai para Congonha, e outro atalho, outra ponte que vai no Passo do Gado, porque nesses dias de chuva, eu tenho observado, o senhor também sabe disso, né? As longas filas que continuam. O senhor já falou que está em estudos uma nova ponte, um novo trajeto.
1: Isso, a gente está na verdade, a gente está já em projeto de contratação para construir a nova ponte ali, conhecida como a Ponte do Jarrão. Então, uma nova ponte, uma ponte que passe dois carros, vai e vem, mais passeio, e dando toda a segurança que a nossa população merece, mais uma via de mobilidade para a cidade. A gente também estuda uma outra ponte, e aí a equipe está verificando qual o melhor local. A gente também está em elaboração do projeto da rótula, ali no entroncamento, e a gente vai fazer o prolongamento da rua Andrino Salles Borges. Nós vamos pavimentar ela inteirinha. Então, essas obras ali, importantes para um bairro que está crescendo, como São Clemente, o próprio Campestre, a Madre, né, estão saindo loteamentos importantes ali que a gente precisa estar atento. A gente também estuda a possibilidade de uma pavimentação na lateral do trilho, que seria uma continuidade da Visconde de Barbacena, em

0: Fonte, essa é a pergunta dos ouvintes, de nível do rio, de possíveis inundações. Como é que estamos passando aqui em Tubarão esse momento mais chuvoso, esse primeiro momento mais chuvoso do inverno, que tem previsão de ser bem chuvoso aqui em Santa Catarina?
1: Então, a gente vem desde o início do mandato tratando de proteção e defesa civil, mesmo em dias de sol. A gente já limpou mais de 140 quilômetros de valas e córregos na nossa cidade. Quando eu falo limpar, é tirar todo aquele mato, tirar pneu, tirar sofá, tanta coisa que a gente já tirou desses córregos e valas de drenagem da nossa cidade. Porque quando chove, ô Lucas, a água quer correr para o mar. Até ela chegar no mar, ela passa por uma vala de drenagem, pela nossa microdrenagem, que são os tubos que tem nas ruas, as bocas de lobo, ela passa pelos rios até chegar no mar. A gente tem que facilitar isso para que a rua não fique alagada. Então a gente fez a limpeza de todas as valas e drenagens da cidade. Já estamos na segunda passada, são mais de 140 quilômetros e deu muito certo. Deu muito certo. Além dessas 60 milímetros que nós tivemos nas últimas 24 horas, nós já tivemos outras chuvas e a gente pôde observar que funcionou. As valas, elas estão escoando a água. Além das valas, a gente, em algumas ruas, a gente já colocou galerias. A gente substituiu aqueles tubinhos que tinha de 80 centímetros de largura, uns de 1 metro. A gente substituiu, como por exemplo ali na rua Aldo Ilse, por galerias, 3 galerias de 1,5 cada uma. Nós tiramos ali 2 tubos de 1 metro e substituímos por 3 galerias de 1,5. Ou seja, a gente dobrou a capacidade de vazão da água. Isso a gente fez já em outras ruas e vamos fazer em muito mais ainda, porque já estamos projetando. A gente, a partir de fevereiro desse ano, a gente alugou um caminhão hidrovaco. Esse caminhão hidrovaco, ele, a gente abre a boca de lobo ali, a gente abre a grelha, o caminhão vai com uma mangueira com uma pressão de água muito potente, que ela vai desobstruindo toda a microdrenagem. A gente chama os canos que passam pelas ruas da nossa cidade, pelas calçadas, de microdrenagem. Então ele vai desobstruindo. Esse é um trabalho difícil, um trabalho de formiguinha, um trabalho caro. A gente paga R$750 a hora do aluguel desse caminhão. É caríssimo.
0: E vai um dia inteiro para limpar uma rua, mais ou menos?
1: E esse é o problema, Lucas e Ramon. A gente leva um dia para limpar uma, no máximo 2 ruas. Uma rua como a Ângelo Zamparete, lá atrás do Noroeste, a gente ficou lá praticamente 1 semana. Nós tiramos de areia, lá daquele poço de visitação e de toda a tubulação, 12 toneladas de areia. É muita coisa. Mas a gente já pôde observar nessa chuva que o escoamento da água foi certeiro. Aconteceu. E assim a gente observou já na beira-rio, a gente observou em várias ruas da cidade. Alguns pontos onde esse caminhão passou, esse caminhão hidrovaco, a gente identificou que a tubulação está obstruída. Ou porque ela é muito velha e ela se deteriorou, ou porque ela quebrou por alguma ação, um caminhão que passou, alguma coisa assim, ou porque algum cano da Tubarão Saneamento obstruiu mesmo a nossa rede de drenagem.
2: Exatamente, então, os canos da Tubarão Saneamento, me permita me perguntar, prefeitos, sobre aquele vídeo que algum tempo atrás o senhor publicou nas redes sociais, né? E como é que está essa situação, seu relacionamento? O senhor conversou com a empresa, né?
1: Estamos
2: porque
1: conversando.
2: Isso não pode se repetir, né?
1: Exatamente, a gente está conversando direto com a empresa, a gente já tem inclusive demanda judicial de discussão sobre o assunto, mas como a responsabilidade que cada um de nós temos, a prefeitura, que é a contratante, e a Tubarão Saneamento, que é a contratada, a gente está buscando uma solução para isso. Porque não pode um cano de água ou de esgoto atravessar o meio de um cano de drenagem e obstruir ele e deixar ali metade só de espaço para vazão de água. Uma outra coisa que a gente tem identificado muito, o Ramon e Lucas, é a quantidade de garrafa PET, de saco plástico de supermercado, que estão obstruindo a nossa microdrenagem. É muita coisa, mas muita coisa mesmo. Então aí nesse ponto a gente pede a conscientização da população. A gente está trabalhando também em algumas alternativas de colocar grade na boca de lobo, mas isso tudo é muito demorado e difícil de fazer.

0: fazer, porque cada boca de lobo tem um tamanho, cada uma tem um, uma é de concreto, a outra é de ferro, a outra aí, a fixação dessas grades são diferentes. Então, até lá, até que a gente encontre a solução e consiga instalar essa solução, a gente precisa da conscientização da população para não jogar mais, principalmente o plástico, na rua, porque esse plástico ele entope a nossa microdrenagem.
1: Então, tudo isso que nós estamos... se deteriora, né, prefeito? Ele fica
0: 200 anos, ali, né? 200 anos. Então, a gente está fazendo, está trabalhando muito, a equipe está se dedicando ao máximo, muito mais do que uma jornada normal de trabalho. Aqui eu preciso agradecer todos os colaboradores da prefeitura, tanto os comissionados, terceirizados, os servidores efetivos que estão dando o melhor, o seu melhor para a nossa população. Então, posso assegurar que a gente está fazendo um trabalho de manutenção acima, muito acima da média. Nós já revisamos todas as 33 comportas que nós temos ao longo da margem do Rio Tubarão, todas elas revisadas, o que estava estragado substituímos. Nós já fizemos, toda sexta-feira a gente faz a revisão de todas as bombas, nós recondicionamos toda a bomba que fica ali na frente do 8º Comando da Polícia Militar, ali no bairro Deon, e nós também estamos com o maior pacote de obras de proteção e defesa civil. Eu vou citar algumas aqui para vocês, só para que a população, quem está nos ouvindo, tenha noção. Nunca se fez tanto em proteção e defesa civil como nós estamos fazendo. A gente está fazendo a limpeza do Rio da Madre. A gente lançou a licitação para colocar uma nova estação elevatória e uma nova bomba em dois pontos da cidade, que é ali no bairro Deon e ali no mercado público, ali no terminal urbano. Nós lançamos a licitação para contratação, para execução já, não é projeto, o projeto já está pronto, e nós para contratar, para fazer a macrodrenagem do bairro Fábio Silva. Nós estamos elaborando o projeto da macrodrenagem do São João, do bairro São João, margem direita. Esse aqui eu preciso explicar para vocês uma coisa. Infelizmente, o crescimento desordenado do bairro São João, onde foram feitos muitos loteamentos irregulares, que não observaram a legislação, eles estrangularam uma vala importantíssima do bairro de drenagem, uma vala de drenagem, a ponto que, em alguns locais, essa vala de drenagem está estrangulada com um tubo de 60 centímetros. Isso não é nada. Essa macro drenagem que nós vamos fazer lá, que nós estamos fazendo o projeto, ela vai colocar galerias, como nós colocamos aqui na rua Aldo Wilson, em 10 ruas. E na maioria dos locais nós estamos triplicando a vazão da água. É triplicando, para possibilitar que aquele bairro, quando houver uma forte chuva, não fique mais embaixo d'água por um bom tempo. Então, a gente está fazendo isso e muitas outras obras que nós estamos fazendo. E também nós estruturamos, graças ao apoio do nosso governador Jorginho Melo, nós estruturamos a Secretaria de Proteção e Defesa Civil. Que é isso? Nós colocamos um engenheiro concursado lá só para fazer projeto de proteção e defesa civil. A nossa cidade é uma cidade que tem uma cota em relação ao nível do mar muito baixa. Se nós não tivermos projetos e depois for em busca desses recursos para fazer muitas obras de macro drenagem, nós vamos ter problemas sérios. Já estamos tendo e vamos ter mais ainda. Então, nós estruturamos com pessoal técnico, nós estruturamos com equipamentos, nós compramos uma escavadeira hidráulica anfíbia, um investimento de R$1.700.000 dados, né, pelo nosso governador Jorginho Melo. Que essa escavadeira hidráulica anfíbia faz? Ela trabalha dentro do rio. Então, nós vamos poder entrar, por exemplo, no Rio da Madre, depois para dar uma manutenção dele. Nós contratamos uma empresa, essa empresa está fazendo toda a limpeza. Mas se não tiver uma manutenção, ele vai voltar a ficar todo tomado da vegetação. E aí a água não corre, e aí dá a cheia e tudo mais.
1: A ideia é que faça por conta própria, então.
0: Isso. E aí nós temos outros rios da cidade, como o Rio Correia, o Rio da Congonha. Nós temos aquela vala que eu já chamo de rio, porque é uma vala que tem mais de 30 metros de largura, aquela vala lá do lado da Volvo, aquela vala importantíssima para o escoamento de toda a drenagem do bairro São Martinho, São Bernardo e o Maitá de Cima, importantíssimo ali, Vila Esperança. Então, essa máquina vai de dentro do rio, desobstruindo tudo para que, como a gente falou no início aqui, quando há fortes chuvas, que chove 30 milímetros em uma hora, 60 milímetros em duas horas, três horas, a água quer correr para o rio e depois correr para o mar. Então a gente tem que facilitar tudo isso.
2: E falando, prefeito, né, a água correr, puxar a água, né? Vamos citar o exemplo do bairro de Ion, que aconteceu naquela vez.
0: Isso.
2: Né? A audiência pública aconteceu também há poucos meses atrás. Né? Foi feito um estudo, não sei. Né? Quem sabe são, né, um engenheiro como o nosso secretário de Proteção e Defesa Civil,
0: Rafael Marques.
2: Mas quantas bombas seriam necessárias? Teve um engenheiro que me falou: seriam no mínimo 16 bombas. Né? Qual é a avaliação do senhor?
0: Olha, não tem nem como colocar essas bombas, porque a gente tem uma única galeria que recebe toda a contribuição de água ali pela rua Luiz Pedro Oliveira, que é a rua ali do 8º comando da Polícia Militar. Então essa galeria vem, uma galeria gigante, se não me engano, de 3x3, e desemboca no Rio Tubarão. Então a bomba tem que ser ali, que é onde a água toda da chuva é captada.
1: Sim.
0: Mas não sou engenheiro. O que nós fizemos? Nós chamamos o Conselho das Entidades do Tubarão, que é o CONSET, que ali tem representado o CREA, a área TB, vários engenheiros, arquitetos que entendem do assunto. Até tivemos ajuda também de engenheiros da nossa termoelétrica Diamante, e eles chegaram num consenso da melhor bomba a comprar para ser instalada ali e a melhor forma de estação elevatória. E, inclusive, uma das dúvidas que nós tínhamos, para não ocorrer aquilo que ocorreu em 2022, onde a água do rio entrou para o bairro através de um que a gente chama de um ladrão, né? De um
2: exatamente,
0: uma canalização que não tinha comporta, hoje tem, nós
2: hoje
0: colocamos.
2: Tem.
0: A nossa dúvida estava, além de qual equipamento comprar, qual estação elevatória construir, a nossa dúvida também estava em qual comporta colocar. E aí, esse pessoal, né, esses técnicos, a quem a gente tem muita gratidão, né, do Conselho das Entidades do Tubarão, que é presidido pelo empresário Fernando Nandi, esses técnicos disseram o seguinte: olha, vamos fazer o seguinte, vamos instalar uma comporta guilhotina e também uma comporta flap. E assim nós colocamos no projeto, e é como está o edital para contratação, que está na rua, é como ele está.
1: Já está aberto?
0: Colocar duas comportas. Já está aberto, cerca de 50 dias aí, a gente vai saber quem vai ser a empresa vencedora para construir tudo isso. Enfim, o que nós estamos fazendo, mesmo sem saber que vinha um El Niño esse ano, porque nós começamos tudo isso lá em janeiro de 2025, nós estamos se preparando para o pior, mas óbvio, rezando e torcendo para o melhor, mas estando preparado. Fora tudo isso, é importante dizer que a gente preparou a nossa equipe interna, fizemos capacitações com a Secretaria de Estado da Proteção e Defesa Civil, fizemos também dois simulados. O ano passado fizemos um simulado de enchente no bairro quilômetro 63, esse ano fizemos ali no bairro Bom Pastor um simulado de deslizamento, tudo isso para deixar preparado. A Secretaria de Assistência Social, junto com a Defesa Civil, também estão preparando abrigos, né, vendo quais são os locais que podem servir de abrigo caso aconteça alguma coisa. A gente também está pesquisando todas as ocorrências que nós tivemos na história da cidade, desde 1928 para cá. O que nos dá uma certa tranquilidade é que em Tubarão nós não temos ocorrência grave do efeito El Niño. Nós temos ocorrência grave do Laninha. Então, enchente de 28, enchente de 74, de 95, de 2008, mais a de 2022 e de 23, cheias, enchentes,
2: estranho,
0: tal.
2: Estranho, né?
0: Foram Laninha. Com Laninha. Ah, e o vendaval de 2016 também.
1: Também
0: Laninha. Laninha também. Então, nós não temos, mas é óbvio que, independente disso, a gente está se preparando muito. A gente viu o que o Estado de Santa Catarina está fazendo. Hoje, a Secretaria de Estado da Proteção e Defesa Civil é a melhor do país em estrutura. Ah, importante ressaltar aqui, antes que eu esqueça, a gente também instalou 5 estações meteorológicas ao longo do Rio Tubarão. Tem estação, inclusive, até lá em Braço Norte. E essas estações, elas medem a quantidade de chuva que chove, né, por espaço.
1: Sim.
0: Ela mede também o nível do rio.
1: Sim, isso está com a Defesa Civil Municipal.
0: E isso está também com a Amurel, um programa que a Amurel criou, que é o Amurel Conectada, onde todos os municípios da Amurel têm acesso. Para quê? Para que a gente possa, ao longo dos anos, ter uma modelagem do que acontece na nossa cidade.
1: Sim.
0: Ainda é muito recente, a gente tem um ano dessa modelagem, mas o que os técnicos, como o nosso secretário de Proteção e Defesa Civil eles dizem que num período de 10 anos nós vamos ter uma modelagem muito aprimorada para dizer exatamente o que vai acontecer e o que não vai acontecer. Mas essas estações, elas já nos dão uma noção muito boa, mesmo funcionando há cerca de um ano. Então, a gente está preparado e está com informação. Por isso que a gente pede para a população. Ontem até eu fiquei bastante chateado, porque observei gente colocando na rede social como se o rio já tivesse elevado, coisa que não, que é uma mentira, né? Então a gente fica chateado com isso, por isso que a gente pede para a população sempre se foque nos canais oficiais, na Secretaria de Estado da Proteção e Defesa Civil e na Secretaria Municipal de Proteção e Defesa Civil.
2: Só antes do Lucas fazer a pergunta dele, só duas questões rapidinho aqui. Nós temos ali embaixo do casario, né, onde está acontecendo
1: o deck.
2: Né? Isso, o deck do casario, né?
1: Sim.
2: Ali, ainda, o senhor vai pavimentar como foi ali na passarela?
0: Sim.
2: Né? Porque o rio subindo vai levar toda aquela estrutura, aquele material. E outra coisa, as duas pontes, vovós, a Nereu Ramos, a primeira
0: e Heriberto
2: ponte,
0: Wilson.
2: Heriberto Wilson, né? Quando o rio sobe, já passaram por enchentes e tal, como é que estão essas pontes também, né? Na manutenção, certo, prefeito?
0: Isso. Vamos lá, primeiro só dizer que além desses dois canais oficiais, a Rádio Tubá aqui, que obviamente só divulga notícia oficial, né? Então, que as pessoas se atentem a canais oficiais e sérios.
2: Infelizmente ou felizmente, tem história com a enchente de Tubarão, a Rádio Tubá. Sem foi a dúvida. Única que ficou no ar em 74.
0: Exatamente. Então, DEC, aquilo que nós fizemos ali, a gente fez a preparação para uma futura obra que vem a posterior, que é o Parque do Porto, que nós estamos desenvolvendo o projeto. É um projeto que ali cria uma rampa náutica, uma rampa que, diferente daquela rampa que hoje Tubarão tem, ali na passarela Ângelo Zabotti, na passarela da Unisul, como é popularmente conhecida, aquela rampa, ela ficou muito íngreme. Então é muito difícil para o Corpo de Bombeiros, para o pessoal da Defesa Civil e até para o cidadão comum que queira descer uma embarcação ali, ficou muito difícil. Essa rampa que nós estamos construindo ali, a gente está denominando de Parque do Porto Alagável, que é um parque que a água vai poder subir, depois quando descer, ele funciona normalmente. Nós estamos fazendo essa rampa náutica com uma elevação, um grau de inclinação bem simples, onde qualquer pessoa vai conseguir descer uma embarcação ali com um carro 1.0, sem precisar ser tracionado, diferente da que nós temos hoje. Então, o nosso objetivo maior é essa rampa náutica, construir essa rampa náutica para possibilitar que bombeiros, defesa civil, exército tenha esse acesso facilitado ao rio Tubarão quando precisar de uma emergência.
1: Sim.
0: E aquela ali a gente só colocou por cima ali uma camada bem fininha de material de areião ali, só provisoriamente, para não prejudicar a estética do deck, né, que já virou um ponto turístico de Tubarão, é o local de encontro, um ponto de encontro da população, de lazer, ponto turístico, tá vindo gente de fora para curtir o nosso deck, para bater foto, enfim, fazer até book de
2: Jogos da Copa
0: também, a nossa FanFest. Então, é um local turístico de Tubarão, a gente tem para deixar ele bonito até que a obra chegue, porque assim, o Lucas e Ramon, vou dizer para vocês, a gente tem uma equipe muito boa, técnica, mas até a gente conseguir começar a construir, dá trabalho, é uma burocracia danada. Eu achava que o mais difícil era conseguir o recurso, mas eu percebi que o mais difícil é estar com um bom projeto, um projeto bem elaborado. E o que a gente está buscando na Prefeitura de Tubarão e estamos conseguindo fazer? Que a gente seja mais japonês, que a gente planeje bem, faça um bom projeto para não ter nenhum obstáculo, nenhuma nenhuma trava depois na execução.
1: Sim. Nesse sentido já de projetos, prefeito, até comecinho de julho, é ano eleitoral, dá para aprovar algum convênio ainda, alguma obra nova esse ano, ou agora vai parar tudo esse período eleitoral e volta só depois de outubro? Como é que está essa questão dos convênios?
0: As obras que não iniciaram, elas param agora, as que não iniciaram.
1: Sim.
0: As que iniciaram, como, vamos lá, vou citar aqui, o posto avançado do Corpo Bombeiro de Oficinas, a Pedro Zappellini, o mercado produtor, algumas pavimentações que a gente está fazendo, as que não iniciaram, as que iniciaram seguem normalmente.
1: Sim.
0: As que não iniciaram, infelizmente, tem que esperar terminar a eleição, elas só podem recomeçar no dia 4 de outubro, se não tiver segundo turno, ou no dia 4 de novembro, se tiver segundo turno. Nós vamos torcer muito aqui, que pelo menos em Santa Catarina não tenha segundo turno, porque nós temos muitos, mas muitos convênios com o governo do estado. O governador Jorginho Mello foi um pai para Tubarão, deu muito recurso e a gente tem muita obra engatilhada. Então, para que elas já comecem já depois do dia 4 de outubro. Eu não quero dar spoiler aqui, senão o Matheus vai puxar minha orelha, mas a gente vai lançar.
1: Pode deixar que ele está no outro mundo aqui.
2: Isso. O Matheus e o Felipe, posso dizer.
0: Semana
2: aqui,
0: que vem a gente lança um pacote aí de pavimentação de 23 ruas aí.
2: Podemos dizer que o senhor é o prefeito de Santa Catarina que mais recebeu recursos do governador Jorginho Mello?
0: O Ramon, nunca parei para fazer essa conta, mas o que eu posso te assegurar é que eu sou o prefeito da história de Tubarão que mais recebeu o recurso do governo do estado. Isso sem dúvida nenhuma. Já são 117 milhões, para que o cidadão que está nos ouvindo tenha noção do que é isso. No passado, né, nas gestões anteriores, foram tomados, recente agora, foram tomados 120 milhões de empréstimo com a Caixa. Empréstimo com juro caro, que a gente paga aí 20% de juro ao ano e que a gente está pagando todo mês, uma parcela de 2.750.000. É a conta mais pesada da prefeitura e nós estamos já chegando a 117 milhões de dinheiro dado pelo nosso governador Jorginho Mello, que a gente não precisa devolver. A única coisa que a gente precisa fazer é uma obra bem feita, prestar contas que o estado diz. Então, o dinheiro é de vocês.
2: E falar em obra pronta, né? A Venceslau Brás, a comunidade está pedindo.
0: Tá quase. Ali é uma obra que a gente pegou já do passado.
2: Sim.
0: Tivemos muito trabalho, muita discussão, muita briga com a empresa, mas que agora tá chegando no seu finalmente.
2: Inclusive, só tá faltando depois que estiver pronta, né? Completamente sinalizada e tal, faixas elevadas em frente àquele CI particular, pequenos e grandes, e o Toninho Material Construção, porque ali já escaparam crianças de serem atropeladas.
0: A gente pretende fazer no CI e também na frente do
2: Toninho?
0: Não, porque o Toninho é muito próximo do CI, aí não dá para te fazer duas faixas elevadas, certo, uma atrás da outra. A gente vai fazer uma naquela creche que tem ali e a outra ali na frente da padaria e do Ministério Público ali. Então, nesses dois locais, provavelmente terão a faixa elevada, faixa de pedestre elevada.
1: Sim. Quem sabe, prefeito, talvez a gente fure assessoria aqui, mas uma dessas ruas no pacote de obras é a Anes Gualberto?
0: Ainda não.
1: Ainda não?
0: Mas vou dar mais um spoiler aqui, eles já estão fazendo não, o sinal de não ali.
2: Os assessores riram aí porque
0: Já tivemos uma grande parceria com o governador Jorginho Mello, com o deputado Júlio Garcia e conseguimos o recurso para pavimentar a Anes Gualberto e agora a gente está fazendo o projeto dela. Em breve vamos ter boas notícias.
1: Mais uma daquelas que vem o recurso, mas o projeto ainda não está na mesa.
0: Não está na mesa, mas a gente não recusa nada, porque eu não posso chegar para o parlamentar que deseja fazer uma obra importante e marcar o seu nome na cidade. Como o deputado Júlio Garcia quis fazer isso, com vontade de dar o recurso para pavimentar Anes Gualberto, aí eu expliquei para ele: não vou conseguir fazer antes da eleição, isso não tem problema, mas está aqui o recurso, então, para que essa importante obra saia do papel.
2: Aqui o Célio pergunte ao prefeito sobre a pavimentação da rua Francisca Santos Souza, né? O diácono Célio está perguntando do Maitá.
0: Ah, sim, a dele está engatilhada e deve sair, a gente deve começar esse ano ainda, Célio. Só vamos esperar terminar a eleição. mas está já com o projeto pronto, com o recurso assegurado, mas essa ficou dentre aquelas que a gente não conseguiu começar antes do dia 4 de julho, a gente só pode começar depois que terminar a eleição. Mas como eu disse antes aqui, vamos torcer para que em Santa Catarina não tenha segundo turno.
2: O senhor inaugura a UPA esse ano?
0: Inauguramos esse ano a UPA, graças a Deus, depois que a gente rescindiu o contrato com a primeira empresa, que só postergava o prazo, não estava fazendo uma obra como a gente quer, como o tubaronense merece, nós encerramos o contrato, contratamos uma nova empresa e a nova empresa está num ritmo bom, num ritmo acelerado, e nós vamos abrir a UPA esse ano.
1: Já nesse assunto saúde, até mesmo interligado à UPA, a gente está vivendo agora a transição do Hospital Nossa Senhora da Conceição para a administração do IMAS.
0: Temos hoje um encontro, né? Onde vai ser apresentada a nova diretoria do hospital.
1: Pois é.
0: Hoje à tarde.
1: A prefeitura está acompanhando esse processo?
0: De perto, constantemente, até porque a empresa que vai administrar o hospital é a mesma que venceu a licitação para administrar a UPA. Num primeiro momento a gente fica um pouco preocupado, porque, vamos lá, todos os ovos ficam no mesmo cesto, né?
1: Sim.
0: Então a empresa vai administrar praticamente toda a saúde de emergência de Tubarão, a partir do momento que ela vai tocar o hospital e vai tocar a UPA. Mas pensando também por outro lado, a gente não vai ter nenhuma disputa, né? Quando chegar um paciente na UPA, não, tu não é paciente de UPA, tu é paciente de hospital. Ah, chega no hospital, tu não é paciente de hospital, tu é paciente de UPA.
1: Uhum.
0: As duas instituições estão sendo administradas pela mesma organização de saúde, que é o IMAS, então não vai ter essa disputa, digamos assim. Então, acredito que nós vamos ter um ganho de saúde em Tubarão, com a abertura da UPA, com a nova administração do hospital, com coisas que a gente já implementou, como telemedicina. Nós vamos inaugurar esse ano, ou bem no início do ano que vem, o posto de saúde do Recife Vila Moema, e a gente lança a licitação, uma já está lançada, mas a gente lança a licitação da construção de 3 postos de saúde. Do Morro da Caixa, que já está publicado.
1: Sim.
0: O da Vila Esperança e o do Centro.
1: O do Centro é a antiga rodoviária?
0: Antiga rodoviária. Então, assim, a gente vai ter um ganho em saúde em Tubarão, sem falar que a gente já implementou telepsicologia, a gente está fazendo mutirão da psiquiatria, mutirão da fisioterapia. Nós vamos abrir uma farmácia na margem esquerda, porque hoje toda a população tem que se concentrar e ficar embaixo daquela tenda lá, que eu não posso mais ver aquilo, não vejo a hora da gente inaugurar, que já está em obras, a farmácia da margem esquerda, que vai funcionar na rodoviária, um local de fácil acesso para toda a população. Aí a gente vai dividir, quem é da margem esquerda vai ali na margem esquerda, e quem é da margem direita, vamos diminuir filas, vamos dar mais conforto para a população, enfim, pensando sempre em como melhorar o atendimento, como melhorar o serviço para o tubaronense.
1: Esse espaço ali da antiga rodoviária, então, a ideia é dar uma cara nova, espaço de saúde, daqui a pouco uma ponte nova.
0: Sem dúvida, sem dúvida.
2: Uhum. O nosso diretor-geral da Rádio Tubar e assistente-geral da APROET, padre Rafael Leão, diz o seguinte: o nosso abraço ao prefeito Sorato por reservar esse tempo precioso em sua agenda para estar na Rádio Tubar 104.9 FM e esclarecer tantas coisas aos nossos tantos ouvintes. Deus abençoe sua vida e missão para bem governar a nossa cidade.
0: Muito obrigado, padre Rafael Leano. A gente fica feliz com a sua mensagem. A gente está dando o nosso melhor na prefeitura e, óbvio, sempre seguindo os nossos os passos, né, de Jesus Cristo e ouvindo os nossos líderes como o senhor.
1: Já vou até levantar para o prefeito, hoje estamos celebrando os 3 anos da posse canônica do nosso bispo diocesano, Dom Adilson, aqui
0: na Diocese de Tubarão. Estive na chegada dele.
1: Foi um momento bonito, 3 anos do nosso bispo Dom Adilson aqui também. A gente sabe da fé particular do prefeito, mas esse diálogo também entre a Diocese de Tubarão, nessa participação forte aqui em Tubarão, né, prefeito?
0: Olha, a gente sabe da importância que é, né, a Diocese de Tubarão é para toda a região, né, não é só Tubarão, mas principalmente para nossa cidade, e não é só na filantropia. Eu sempre digo, o trabalho de filantropia que a igreja faz é fantástico, sem dúvida, mas a gente não tem como mensurar o grande trabalho que é feito pela orientação que o bispo, que os padres dão à nossa população. Melhoram a vida dos tubaronenses mediante essa orientação.
2: Bem, vamos aqui rapidamente, né, no ping-pong, os nossos ouvintes. Só um recado aqui, atendendo solicitação da Câmara Municipal de Vereadores de Tubarão, hoje, dia 2, às 18 horas, estaremos na sessão ordinária realizando uma explanação sobre a importância do canal da Barra do Camacho para a bacia do Rio Tubarão e Complexo Lagunar. Convidamos os membros da comissão de acompanhamento para participar do evento. Atenciosamente, o Claudemir Souza dos Santos, coordenador da comissão. E aqui, a Neris Tipe está cumprimentando o prefeito Sorato, desejando aí um abençoado dia ao prefeito, a também.
0: Um abraço para ela.
2: Né? Pergunte ao prefeito sobre pavimentação de uma quadra na rua Manuel Antunes Teixeira, que está sem pavimentação no bairro Maitá Centro. O senhor tem informação?
0: De cabeça,
2: não sei. É muita coisa, né, prefeito?
0: Mas já está anotado e a gente vai pesquisar e ver qual é a situação.
2: Aqui
0: é
2: uma pergunta, outra pergunta, vamos ver aqui. Quando vai terminar o resto da rua Nicolau Manuel da Silva Caruru?
0: Então, o bairro Caruru, ele teve uma pavimentação em concreto, depois teve uma emenda parlamentar que foi pavimentado um pedaço lá no meio. Entendeu? Agora a gente trabalha numa pavimentação para conectar essas duas pavimentações, porque no meio ficou um trecho de estrada de chão. Uhum. Então a gente trabalha no projeto para saber quanto vai custar para ir em busca do recurso. Como eu disse aqui, por incrível que pareça, o mais difícil está em fazer o projeto, né? A gente já tem uma equipe grande de engenheiros, nós montamos um escritório de engenharia na Secretaria de Planejamento de projetos, escritório de projetos de engenharia, mas ainda assim está difícil de dar conta de tudo que nós temos de demanda para colocar em prática.
2: Aqui, pergunte ao prefeito Sorato quando teremos a pavimentação asfáltica de uma rua tão importante, não é porque eu moro nessa rua, rua Adolfo Machado, que corta a Altamira Guimarães e Avenida Pedro Zappellini.
0: Que corta
2: Adolfo Machado aqui na esquina do Mercado Derner.
0: Sei. Ali a Tubarão Saneamento ainda acabou de passar, deixou tudo crespo ali o paralelepípedo. A gente está numa discussão com eles para eles refazer, para depois a gente vir com uma capa asfáltica. A gente vai vir com essas 23 ruas agora, como eu falei, ainda não está Adolfo Machado, mas vai estar numa próxima programação. Mas depois que a Tubarão Saneamento finalizar todos os trabalhos e refazer ali o paralelepípedo que ficou todo crespo.
2: A Marli Campos, a última pergunta aqui, pergunte para o prefeito quando que vai ser abastecida a farmácia que está faltando vários medicamentos.
0: 26 medicamentos, nós estamos com problema de entrega pelo fornecedor. Se hoje você conversar com a GAN Medicamentos, já vai saber que a gente vários fornecedores estão com dificuldade de fazer a entrega do medicamento, estão inclusive racionando a entrega. A gente faz o pedido, por exemplo, de 100 caixas e eles entregam 3, porque realmente há uma dificuldade. Alguns porque fornecedores que ganharam a licitação e não tinham tudo para entregar, que a gente está discutindo e está notificando e multando. Outros fornecedores com dificuldade porque a matéria-prima, em razão da guerra que teve, ela não chegou, mas pode ter certeza que nós estamos trabalhando para deixar 100% mais rápido possível.
1: A gente recebeu uma mensagem ali do Claudemiro sobre a Barra do Camacho. A gente tá vendo a movimentação aqui em Tubarão, acho que até no entendimento regional, a Câmara teve audiência, o Conset, tudo.
0: A Barra do Camacho, ela é fundamental para o escoamento da água.
1: Sim.
0: Nós temos aí praticamente duas saídas de água para o mar do Rio Tubarão. Uma é a Boca da Barra, lá nos moles da Barra em Laguna, e a outra é a Barra do Camacho. É claro que a gente tem toda a Lagoa de Santo Antônio, onde a água se espraia e tal, mas essas duas é onde chega no mar realmente, e por isso que a gente tem que manter as duas sempre desassoreadas. Já te falei, já manifestei que Tubarão é parceiro, inclusive para aportar recursos, porém todo projeto, toda movimentação tem que partir, porque lá não é território de Tubarão.
1: Sim.
0: Eu não tenho como chegar e entrar no município de Jaguaruna ou de Laguna e tentar qualquer tipo de obra lá. Então, A gente espera que os municípios se movimentem e a gente chegue numa equação. Olha, para a gente colocar uma draga lá para fazer a limpeza, inclusive falei ontem ainda com o Dionísio Bressan Lemos, da Copagro, que disse que no passado, quando ele foi presidente da Ipagre, eles trabalharam uma contratação mensal, onde por mês era pago uma empresa e ela ficava redragando lá, e ao invés de fazer um serviço gigantesco, de uma vez só,
1: sim,
0: todo mês faz um pouquinho.
1: Foi feito em 2022.
0: E aí sai mais,
1: né,
0: barato. Ah, vamos lá, um exemplo aqui, não se falou em números, né, mas vai custar 20, 30 mil por mês. A gente faz uma divisão entre os municípios que importam, e essa divisão é: Tubarão representa 50%, deu 30 mil, nós vamos pagar 15 mil por mês e vamos deixar a barra desassoreada. Tubarão é parceira para isso, nós estamos dispostos, mas como disse, a movimentação tem que partir do município onde a barra do Camacho está localizada.
1: Nesse entendimento de talvez liderança regional aqui do município de Tubarão, prefeito, claro, tem bastante problema aqui na cidade, a gente sabe que o dia do prefeito é cheio, mas também é esse entendimento de Tubarão às vezes liderar alguns processos regionais ou até se fazer presente nesse processo?
0: Sem dúvida, não só por importar para Tubarão, né, a abertura, por exemplo, da Barra do Camacho, mas também pela situação financeira de Tubarão poder, às vezes, aportar um pouco mais de recurso e fazer com que a obra se viabilize. A gente já pediu para a Amurel vai fazer um projeto ali para prolongamento do Molles lá da Barra do Camacho, e depois nós vamos botar esse projeto embaixo do braço e vamos em busca dos recursos.
2: 3-1, Rua Floresta faltou 50 metros.
0: Vai ser pavimentada.
2: Beleza. Rua São João Borrotes, só o trecho Borrotes que passa em frente à Igreja Matriz Borrotes, ouvi dizendo, tá deteriorado, tá no passado.
0: Vai ser pavimentada.
2: Vai ser pavimentada. E a última aqui, que eu tinha, a Espírito Santo, José Pedro Coelho, né? Rasparam na gestão anterior, até hoje, o acesso norte, né? Ali da entrada da Tancredo Neves, Tubarão, ponte do quartel, vai ser binário, ir e vir as duas pontes, como é que tá esse estudo?
0: O Ramon, se perguntar qual é a vontade do prefeito, vai ser, mas não basta só a vontade do prefeito, a gente precisa de um estudo técnico de trânsito que está sendo elaborado. Nós já tivemos duas empresas duas instituições que desistiram desse estudo, como iniciaram o estudo, né, disseram que iam doar para o município o estudo e depois acabaram desistindo. E agora o município trabalha para fazer essa análise técnica para embasar essa alteração. A proposta é que a gente torne tanto a ponte Orlando Francalassi, que é a ponte do quartel, quanto a ponte Paulo Jacob Maia, que é a ponte do Farol Shopping, mão dupla, vai e vem. Não é mão dupla, é vai e vem. Porque o plano de mobilidade, ele identifica que tem que ser binário, que teria que estar como está hoje. Só que, infelizmente, ele não considera que não foi possível a ligação com a marginal da BR-101. Não foi possível isso. Então, na minha visão, como cidadão, não é como prefeito, não é como advogado, que é a minha profissão, é a minha visão como cidadão, como usuário do trânsito de Tubarão. Na minha visão, talvez o ideal seja binário realmente, mas daqui 10, 15 anos, mais para frente. Hoje, na minha visão, como usuário do sistema, a gente ainda pode ter as duas pontes vai e vem.
1: Sim.
0: Consequentemente, as ruas que alimentam essas duas pontes. Até que a gente está fazendo, Ramon e Lucas, nesse pacote de 23 ruas, a gente está asfaltando todo o entorno que fica na margem direita das duas pontes. Tudo em volta da Praça Brasília, todas aquelas ruas ali, a gente vai asfaltar, que é para deixar pronto, para que se o estudo identificar que é para fazer mão vai e vem, a gente já tem alternativas. Quando uma ponte estiver mais trancada, o cidadão pode internamente, pela margem direita, ir para outra ponte e vice-versa. Então, é isso que a gente está fazendo.
2: Do quartel do Exército nunca foi pavimentado.
0: Será também.
2: Será?
0: Esse ano que vem. A rua Lauro Miller, em frente ao quartel, será pavimentado no ano que vem. Por que que eu asseguro, né, todas as pessoas que perguntaram, Rua Floresta, essa rua Lauro Miller na frente do quartel, qual foi a outra que perguntaram? A Rua São João, por que que eu falo que vai ser pavimentada? Não é porque eu tô aqui sendo, dando chute ou coisa assim, porque nós já temos o recurso, graças Sim. a Deus, nós já ganhamos o recurso ou do governador Jorginho Melo ou de algum parlamentar para pavimentar essa rua, só está dependendo do projeto ficar pronto.
1: Show de bola. Fechou, Ramon?
2: Fechou, então. Nosso muito obrigado, prefeito Stênio Sorato, por ter vindo aos estúdios da Rádio TV Tubá, em nome do nosso diretor, padre Rafael Liano.
0: Eu que agradeço a oportunidade, é sempre um prazer estar na rádio mais ouvida aqui de Tubarão, sempre à disposição de vocês, quando precisar, só me chamar.
1: Show de bola. Prefeito Stênio Sorato, entrevistado do Jornal das 12 desta quinta-feira, passamos a limpo, viu? Obras, assuntos importantes aqui, a prevenção às cheias, tudo que importa aqui em Tubarão foi passado a limpo com o prefeito Stênio Sorato. Rápido intervalo, Jornal das 12, volta já.
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4: Mais de 30 municípios de Santa Catarina receberam temporais nas últimas 48 horas. Nós, aqui da PD Radar, registramos principalmente queda de granizo entre o Vale do Itajaí, Vale do Itapocu, Meio Oeste e Planalto Sul Catarinense. Hoje, uma frente fria avança pelo estado, reforça a instabilidade e o dia segue chuvoso na maior parte dos municípios. Em alguns pontos, inclusive aqui da nossa região, os acumulados podem superar os 30 milímetros. Ar frio polar gelado avança com força do Rio Grande do Sul e vai derrubar ainda mais as temperaturas. O amanhecer desta sexta vai ser de geada no extremo oeste catarinense. Na madrugada de sábado, o ar polar, que é mais seco, limpa a atmosfera nas demais áreas do estado. E o fenômeno da geada pode se repetir amplamente. Tem nova frente fria prevista para Santa Catarina, chegando já no domingo, dia 5. E isso pode resultar no retorno da chuva à nossa região e a manutenção desse ambiente gelado. Hoje, temperatura máxima não tolerando 16 graus. A mínima ao final da noite desta sexta-feira vai despencar para 7 graus apenas. Em São Martinho, Siderópolis, Treviso, 13 de maio, Uruçanga e Tubarão. Daniel Panobianco, da agência PD Radar, com exclusividade para Tubá FM.
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0: hora em ponto, Jornal das 12 de volta para você ligado aqui na Super Tubá 104.9 FM. Muita informação para você curtindo a nossa programação. Temos agora o repórter Tubá. Frente fria mantém chuva persistente e avanço de frio intenso em Santa Catarina. As informações com Giovanni Martins.
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2: Após uma terça-feira que amanheceu com a chuva dando trégua e uma aparente melhora nas condições do tempo, a noite foi marcada pelo retorno das tempestades em Santa Catarina. Após o início dos temporais na noite de terça, a quarta permaneceu marcada por tempo estável no estado. Conforme previsto nos avisos meteorológicos, a chuva persistiu durante boa parte do dia nas áreas centrais do estado e entre a tarde e a noite passou a recuar gradualmente em direção a divisa com o Rio Grande do Sul. Ao longo da noite de quarta e da madrugada desta quinta, as instabilidades se concentraram principalmente nas regiões do extremo oeste, meio oeste, Planalto Sul e Litoral Sul. Também foram registradas pancadas de chuva de forma passageira na Grande Florianópolis e no Alto Vale do Itajaí. Os maiores acumulados de precipitação foram registrados entre o meio oeste e o Planalto Sul, especialmente nas áreas próximas à divisa com o Rio Grande do Sul, onde os volumes superaram pontualmente os 100 milímetros nas últimas 24 horas. Diferente da noite de terça-feira, quando foram registrados temporais severos de forma mais abrangente, o principal destaque deste período foi a persistência da chuva. Os temporais, acompanhados por rajadas de vento e granizo, ocorreram de forma mais localizada durante a madrugada. A atuação da frente fria, associada a um ciclone extratropical em alto mar, mantém o tempo estável em Santa Catarina. Ao longo desta quinta-feira. Mais detalhes com a meteorologista da Epagre-Siram, Gilsânia Cruz.
3: A previsão ainda é de instabilidade no estado devido à formação e deslocamento de uma frente fria pelo sul do Brasil, que traz a condição de chuva nas áreas de divisa com o Rio Grande do Sul, principalmente já no período da entre o período da madrugada, manhã ali, e nas outras regiões do estado, preferencialmente mais a partir do período da tarde. E mais uma vez a chuva pode vir acompanhada de temporais, com a possibilidade de granizo e ventos mais fortes na passagem desta frente fria. A boa notícia é que atrás dela vem uma massa de ar frio e seco de origem polar e que favorece a melhora da condição do tempo a partir de sexta-feira, com sol e frio no estado. Aí retorna a condição para a ocorrência de geada nas áreas altas.
2: Temos uma nota informativa da Defesa Civil Regional de Tubarão. Monitoramento de chuva acumulada nas últimas 24 horas, dados que foram divulgados na manhã de quinta-feira, dia 2. Nas últimas 24 horas, Tubarão registrou 67,5 milímetros, região sul de Tubarão, 57,4 milímetros, entre Tubarão e Braço do Norte, 54,4 milímetros, Braço do Norte, 51,7 milímetros, São Lugero, Gravatal, 48,4 milímetros. E 47,4 milímetros. E região oeste, SC390, 48,5 milímetros e 41,7 milímetros. A previsão para hoje, como a gente trouxe, ainda aponta chuva. E a Defesa Civil Regional lembra, com o solo já saturado pelos volumes de ontem, mesmo a média de 40 a 50 milímetros prevista para hoje, requer monitoramento das coordenadorias de proteção e defesa civis municipais. Até amanhã de quinta-feira, não havia ocorrências referentes a chuvas. E a previsão da Defesa Civil para o final de semana, sábado, dia 4, será de tempo firme, com predomínio de sol, poucas nuvens e temperaturas baixas devido à atuação de uma área de alta pressão sobre Santa Catarina. No domingo, dia 5, o tempo segue firme no estado e ainda faz frio pela manhã em todas as regiões catarinenses. À tarde, as temperaturas sobem um pouco mais devido à condição pré-frontal e passam dos 20 graus no litoral e no oeste. No início da próxima semana, na segunda-feira, dia 6, o tempo volta a ficar estável devido à aproximação de uma nova frente fria, trazendo condições para chuva e temporais isolados em todo o estado. Repórter Giovanni Martins.
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0: 1:04. Temos, Ramon, uma campanha que a gente reforçou bastante a divulgação, tanto nos meios da diocese quanto da Rádio Tubá, porque a Igreja Católica lançou ontem, quarta-feira, dia 1º de julho, a campanha SOS Venezuela, Solidariedade e Fraternidade, uma mobilização nacional para arrecadar recursos destinados às famílias atingidas pelos terremotos que devastaram a Venezuela. Inspirada na primeira encíclica do Papa Leão XIV, a Magnífica Humanitas, a campanha reafirma o compromisso da Igreja com a promoção da vida, da fraternidade e da solidariedade diante das situações de sofrimento humano. A campanha foi lançada ontem às 7 horas da noite e agora temos as formas de realizar a sua doação. Há uma conta no Banco do Brasil, do SOS Venezuela, e o Pix é o doi@caritas.org.br. É a agência 452, dígito 9, conta corrente 53377, dígito 7. Então o Pix é o doi@caritas.org.br. Os recursos arrecadados no Brasil serão destinados às ações humanitárias coordenadas pela Caritas Venezuela. As doações contribuirão para a aquisição de alimentos, água potável, medicamentos, kits de higiene, materiais para abrigos temporários e outros itens essenciais às famílias atingidas. Além da resposta emergencial, a campanha pretende colaborar com a recuperação das comunidades, apoiando iniciativas voltadas à reconstrução da vida, da dignidade e da esperança. Então, além deste momento inicial com recursos básicos, a ideia da Caritas é permanecer apoiando o povo da Venezuela na necessária reconstrução. Depois que for concluído o resgate, que a gente entender o tamanho dessa tragédia, essas pessoas precisarão de casas, precisarão de onde morar, as suas escolas, hospitais, tudo isso precisará ser reconstruído. E vale reforçar, esse recurso, ele sai da Caritas do Brasil e vai para a Caritas da Venezuela. Isso não passa por nenhuma organização governamental, por nada desse
1: sentido. Direto.
0: É a Igreja Católica que está reforçando essa campanha. Sai o dinheiro da Igreja Católica do Brasil e vai à Igreja Católica da Venezuela. Como foi a doação do Papa Leão XIV diretamente para a Diocese de Caracas, que cuidou dessa situação. Então é um recurso que é cuidado diretamente pela Caritas, pela Igreja Católica, nessa campanha do SOS Venezuela. O apoio, a caridade, como sempre, da Igreja Católica, dos fiéis direcionados a essa causa humanitária, esse terrível terremoto que aconteceu na Venezuela, e a gente nem tem noção ainda do tamanho da perda humanitária e também futuramente da perda de residências e estrutural do país lá na Venezuela.
1: Lamentavelmente aí, né, aquele povo já vinha sofrendo há décadas com um governo ditador e, como se já não bastasse ainda essa tragédia aí, prédios desabando, vários corpos no chão, né, milhares e milhares de pessoas aí tendo lá, tristemente, as suas vidas ceifadas aí por este terremoto. 1:09, temos intervalo, voltamos já.
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10: Sicoob informa a hora certa. 13:11 na Rádio Tubá.
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1: Estamos de volta, 1:12, tá na Tubá, tá na melhor, sempre junto de você. Boa tarde os nossos ouvintes, Luiz, o Everaldo também. Boa tarde aí, né? Ao Márcio, que estão ligados.
0: Um abraço a todos que participaram conosco e também enviaram suas perguntas
1: para... Dona Todinha também, Dona Todinha ali da Rua Floresta, né? Foi respondida a pergunta dela.
0: Isso mesmo, a gente tentou trazer o máximo possível, a gente tem muitas participações, é claro, ainda mais entrevistas onde envolve a prefeitura, obras, pavimentações, e tentamos passar a limpo muitos assuntos aqui com o prefeito Stener Sorato. A gente celebra, Ramon, nesse 2 de julho, os 3 anos da posse canônica de Dom Adilson Pedro Buzin como bispo diocesano aqui na nossa diocese de Tubarão. Ele esteve aqui hoje cedinho de manhã no show do rádio com o Bruno, falando sobre esse período em que ele está à frente da diocese de Tubarão, as visitas pastorais, ele passou por todas as comunidades da nossa diocese ao longo deste período, falou um pouco sobre a característica da diocese de Tubarão e este trabalho pastoral que vem sendo realizado nos últimos 3 anos. Vamos ouvir um pouquinho do nosso bispo diocesano, Dom Adilson Pedro Buzin.
13: E nós estamos então fazendo esta campanha. A gente sabe que a igreja é uma das instituições, e teve tantas instituições que fizeram até a Copa do Mundo, agora os times também se solidarizam, e claro, também fica o alerta para sempre que forem fazer a doação. A gente sabe que também até Roraima, que é bem do lado da Venezuela, não, a questão de doação de víveres ou roupas não convém pelo custo do transporte, a distância, enfim. Uhum. Então a doação é por dinheiro, né? Exatamente. Agora, tomem consciência, sim, a gente tem que alertar, porque a Caritas do Paraná já foi usada para ser hackeada, e aí a conta, o dinheiro não vai para a Caritas, vai para esses grupos. Uhum. Então, no meio da solidariedade, no meio da desgraça e do sofrimento, assim como teve nas enchentes do Rio Grande do Sul, a gente sabe que sempre tem a maldade. Infelizmente, inclusive, por exemplo, tem gente já se servindo dessas crianças órfãs que sobreviveram para serem traficadas, olha só,
1: meu Deus.
13: No meio da catástrofe. Então, fica esse alerta, e ao mesmo tempo reforçar contigo, Bruno, essa solidariedade nossa com esse povo tão sofrido por N motivos, inclusive internamente também a organização, a gente vê, ao menos pelo que eu acompanho, que não está dando conta de tantas demandas. E os familiares, eu encontrei muitas famílias, domingo mesmo eu estava em Florianópolis, encontrei uma jovem mãe, cujos primos, eles saíram do sul da Venezuela, que o epicentro foi lá em cima, perto do mar, né? E ele saiu como resgatista, assim, foi ajudar a resgatar as pessoas, mas aí a gente sabe

0: se doa em relação a isso, né? Porque são vários eventos climáticos, desastres que aconteceram, a igreja sempre participou com campanhas. Aqui no Rio Grande do Sul também não foi diferente, né? Isso. Teve campanha da igreja.
1: Inclusive assim, Bruno, eu tenho contato com dois bispos dela, eu já escrevi em nome da diocese, enfim, que aí nós, a gente fez missão junto no norte de Roraima e sul do Venezuela com Dom Gonçalo, e a parte dele não foi atingida, né? Como quando deu a enchente, alguém que escreve pro norte do Brasil, enfim. Mas ele agradece muito, e são canais que a gente se comunica também para mostrar a nossa solidariedade. Eu creio que nesse momento vale toda a humanidade, e a gente vê uma mobilização mundial de tantas entidades, grupos e até pessoas físicas, né, que se mobilizam para ajudar esta situação da Venezuela.
0: Bom, eu acabei já apagando aqui a informação, não sei se o senhor lembra de cabeça qual é a chave Pix para fazer a doação aqui. Deixa eu ver se eu consigo recuperar rapidinho, né? É importante você que está ouvindo agora, é para você que não ouviu anteriormente eu falando aqui, né? Como você pode ajudar nessa campanha, né? Bom, encontrei aqui, ó, campanha SOS Venezuela, né? É Banco do Brasil, tá? Agência 452, dígito 9, conta corrente 53377, dígito 7, e a chave Pix é doe@caritas.org.br. Qualquer valor é bem-vindo, né? Cada um ajuda com o que puder.
1: Isso, independente, né? Às vezes o mínimo é bastante, porque se soma tantos mínimos. Então isso, eu vejo também a oferta que fazem os crismandos, e nós não temos taxa de crisma, né? Mas eles fazem a oferta, olha, um pouquinho, um pouquinho, um pouquinho, e a gente, no fim, a gente pode ajudar tantas entidades, e que é uma situação aqui local. Então, isso tudo vai se somar, e vai se somar o mundo, inclusive, também.
0: Bom, Dom Adilson, então, mudando de assunto, né? Falando sobre a tua trajetória como bispo diocesano, hoje comemorando então 3 anos aqui com a gente, né? Que sentimento que toma conta aí do coração ao olhar para essa missão durante esses 3 anos, Dom Adilson?
1: Eu tenho 3 sentimentos. O primeiro sentimento de gratidão, o segundo de aprendizado, e o terceiro é de serenidade. Eu vejo, assim, é uma missão. Serenidade, eu começo pela última, então. Serenidade, a gente sabe que em qualquer lugar que nós vamos, o padre que muda na paróquia, o bispo que muda de diocese, sempre é um desafio. Se as coisas estivessem 100%, talvez não precisava nem a presença, né? Então, diante dos desafios, dos problemas a serem resolvidos, manter a serenidade, eu me sinto em casa, desde o começo eu dizia isso. Então, às vezes tem algumas questões e situações que a gente não resolve de um dia para o outro, e nem de um ano para o outro, e às vezes demora mais tempo. É isso, a igreja é assim, uma família às vezes é assim, então a diocese é uma família ampliada. Então, a serenidade diante do, digamos assim, dos desafios e a diversidades. De outro lado, o aprendizado, eu aprendi muito aqui em Tubarão, e desde o começo abracei a cidade, me senti abraçado por ela. E como eu sempre disse nas entrevistas, quando as pessoas me perguntavam depois de 3, 4 meses, você está gostando de Tubarão? Depois de 1 ano, você está gostando de Tubarão? Eu disse, não, eu onde eu vou, eu não me permito muito tempo para aterrissar, né? A gente chega e talvez pelo espírito missionário, porque se você vai numa missão e esperar assim, vou ver daqui 1 ano, não, a gente chega e já está em casa, naquelas condições, naquela cultura, naquele modo de ser. Não foi diferente, não obstante, do Rio Grande do Sul para cá, a gente não troca tanta coisa assim, né? Mas é diferente, é outro espaço. Inclusive, eu já conheço, eu via dizer que Santa Catarina, de Lages para lá é uma, e da Serra para baixo é outra, e aqui eu confirmo, como um gaúcho que vem, assim, que vem de outro estado, realmente são dentro de Santa Catarina, já temos as Santa Catarinas, né? Como cultura, expressão e assim por diante. Isso é um aprendizado também. E aprendizado pastoral, eu creio que o maior momento que eu vivi, momento aqui eu digo assim, extenso, bem extenso, foram praticamente 2 anos da visita pastoral que eu me propus. Foi um desafio grande, levou bastante esforço da minha parte, esforço físico, mental, mas assim, foi o momento também da gratidão, que era o primeiro sentimento que eu citei aqui, porque eu pude conhecer todas as comunidades fisicamente, claro, não todas as pessoas, não todas as famílias, mas esse sentimento de gratidão pelo aprendizado que eu tenho recebido aqui também.
2: 1:21, nosso bispo da Diocese do Barão, Dom Adilson Pedro Buzin, parabéns mais uma vez, 3 anos conosco aí, né, do seu episcopado. Agora nós vamos ao intervalo.

0: Claro, porque na volta tem o boletim policial e também o boletim esportivo.
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1: Isso mesmo, boletim policial com Giovanni Martins.
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8: Na polícia, um adolescente de 12 anos foi vítima de um assalto na manhã de ontem no bairro Deon, em Tubarão. O criminoso, um homem de 36 anos, foi preso em flagrante pela polícia militar poucas horas após o crime. De acordo com a polícia militar, o adolescente seguia para a escola quando foi abordado por um homem que conduzia uma moto. Durante a ação, o criminoso simulou estar armado ao colocar a mão sob a jaqueta e exigiu que a vítima entregasse seus pertences. Foram levados um celular, um cartão bancário, as chaves do apartamento da vítima e a tag de acesso ao edifício. Após o roubo, o bandido fugiu. Enquanto a ocorrência era atendida, familiares do adolescente acompanharam movimentações realizadas com o cartão bancário roubado e repassaram as informações à polícia militar. Com base nos dados, as guarnições intensificaram as buscas no bairro São Martinho. Durante as diligências, os policiais abordaram um indivíduo com características semelhantes às informadas pela vítima. Em seguida, localizaram o telefone celular e o cartão bancário escondidos em um terreno próximo. Diante das evidências, o homem foi preso em flagrante e encaminhado até a delegacia de polícia civil. Um homem de 23 anos foi preso por tráfico de drogas na noite de ontem no bairro Campo Duna, em Garopaba. Segundo a polícia militar, os policiais visualizaram uma motocicleta saindo de uma área conhecida pelo comércio de entorpecentes e deram ordem de parada ao condutor. O indivíduo, no entanto, desobedeceu a determinação e tentou fugir, sendo abordado pouco depois. Durante a revista pessoal, os policiais encontraram porções de cocaína e maconha. Além dos entorpecentes, um telefone celular foi apreendido. De acordo com a polícia militar, a suspeita de que o aparelho contenha informações relacionadas à prática do tráfico de drogas. O equipamento será analisado pela autoridade policial. Diante dos fatos, o homem recebeu a voz de prisão e foi encaminhado até a delegacia de polícia civil. E um homem de 36 anos foi preso pela polícia militar na manhã de ontem no bairro Passagem, em Tubarão, por tráfico de drogas. Durante a abordagem, os policiais também constataram que havia um mandado de prisão em aberto contra o indivíduo. De acordo com a polícia militar, a prisão ocorreu durante uma ação de monitoramento voltada ao combate ao tráfico de drogas. As guarnições flagraram um homem comercializando entorpecentes em via pública. Ao perceber a aproximação dos policiais, o indivíduo tentou fugir e descartou parte da droga, mas foi abordado logo em seguida. Com o auxílio do cão de faro do canil, os policiais localizaram pedras de crack que haviam sido dispensadas pelo homem. Também foi apreendida uma quantia em dinheiro encontrada com o indivíduo. Durante consulta aos sistemas policiais, a guarnição verificou que ele possuía um mandado de prisão em aberto pelos crimes de ameaça e lesão corporal no contexto de violência doméstica. O indivíduo recebeu a voz de prisão e foi conduzido até a delegacia de polícia civil. Foram essas as informações da polícia no Jornal das 12.
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1: Muito bem, e o Giovanni Martins já volta para falar de esporte, falar da vitória do Tubarão ontem fora de casa pela Série B do Catarinense.
8: Campeonato Catarinense da Série B, 12ª rodada. Tivemos ontem em Joinville, Nação 0. 0 para a equipe do Metropolitano. Na tarde de ontem, no estádio João Marcato, em Jaraguá do Sul, Jaraguá 0, 3 para o Tubarão. Marcaram para o Peixe, Amaral, Franklin e Pedro Arthur. Com o resultado, o Tubarão chegou aos 20 pontos. O jogo entre Blumenau e Fluminense foi adiado. Em virtude do mau tempo, estava chovendo, choveu muito na região de Blumenau. Com os jogos realizados, o Ercílio lidera, tem 26 pontos, o Caravaggio é o segundo com 24, Metropolitano terceiro 23, quarto Blumenau 22, quinto Tubarão 20 pontos. O Guarani é o sexto colocado com 15, sétimo Nação 14, oitavo Fluminense 13, os dois últimos Juventus 7, o Jaraguá tem apenas um ponto. Pela Copa do Mundo, tivemos ontem, Inglaterra 2, 1 para Congo, Bélgica 3, 2 para Senegal, Estados Unidos 2, 0 para Bósnia. Hoje, quinta-feira, 4 horas, Espanha versus Áustria, 8 da noite, Portugal contra a Croácia. São as informações com o repórter Giovanni Martins.
1: Obrigado, Giovanni.
6: Agora 1:30, hoje dia 2 de julho, Lucas, né? Parabéns a todos que estão
0: de aniversário, né? Nosso abraço, nosso carinho aí a você que está hoje de aniversário, hoje dia 2 de julho. Vem por aí, boletim de notícias da Rádio Vaticano, depois a rapaziada que sempre faz a informação com o Moro, informalizando o Everton Lucas e o Bruno. 2:30 não tem balcão, hoje tem a bênção da saúde direto da catedral. E o Lucas volta
1: na reportagem dos programas jornalísticos aqui da Super Tubai, e amanhã ao meio-dia ao lado de Ramon Silveira com as informações do Jornal das 12.
0: Eu sei que tu ia voltar no Informalizando, mas aquele não lá, te convidaram para uma participação?
1: Eu prefiro ficar ali fora na chuva do que participar ali no programa desse. Mas vamos ver, né? Mas tudo bem.
0: Falou.
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1: Louvado seja nosso Senhor Jesus Cristo.
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1: 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Esse é o boletim de notícias da Rádio Vaticano, Vatican News, em língua portuguesa, nesta quinta-feira, 2 de julho. Nos estúdios, Silvanei José. Consagrações episcopais dos lefebrianos. Decretada a excomunhão. Um documento assinado pelo cardeal prefeito do Dicastério para a Doutrina da Fé define como ato de natureza cismática o rito celebrado em 1º de julho. Em uma nota explicativa, são detalhadas as consequências da grave sanção canônica. Os bispos da Fraternidade Sacerdotal São Pio X, Alfonso de Galarreta e Bernard Felé, respectivamente, sagrante principal e co-sagrante, bem como os bispos recém-consagrados Pascal Schreiber, Michael Goldade, Michael Poncinet e Marc Ranapier, incorreram ipso facto na excomunhão late sententia, reservada à Sé Apostólica, por terem realizado um ato de natureza cismática, ou seja, a consagração episcopal de 4 presbíteros sem mandato pontifício e contra a vontade do sumo pontífice. É o que se lê no decreto assinado pelo cardeal Victor Manuel Fernandes, prefeito do Dicastério para a Doutrina da Fé, e referendado pelos dois secretários do mesmo dicastério. Trata-se da conclusão, infelizmente anunciada, que chega 24 horas após a solene cerimônia celebrada em Econ, na Suíça, na manhã deste 1º de julho. O decreto do antigo Santo Ofício estabelece que, ao realizar a consagração, tanto os consagrantes quanto os consagrados incorreram na excomunhão prevista pelo direito canônico. É o doloroso desfecho, consequência da decisão tomada pelos lefebrianos contra a vontade expressa repetidamente por Leão XIV. A excomunhão coloca novamente em situação de separação da Igreja de Roma tanto os bispos quanto os sacerdotes pertencentes à Fraternidade São Pio X. Quanto aos fiéis leigos, devem ser considerados excomungados aqueles que aderem formalmente à fraternidade. Mais detalhes estão contidos em uma nota explicativa publicada pelo Dicastério. Desde os tempos de São Paulo VI até os mais recentes diálogos realizados neste dicastério, destaca a nota, as numerosas tentativas de reconduzir à plena comunhão com a Igreja Católica os membros do movimento iniciado por Dom Marcel Lefebvre revelaram-se infrutíferas. Essa situação agravou-se ainda mais em razão das recentes consagrações episcopais celebradas sem mandato pontifício, contra a vontade do Santo Padre e em manifesta violação do direito canônico. Por isso, este dicastério, no fiel exercício das funções que lhe foram confiadas, considera necessário reconhecer que tal ato configurou o delito de cisma, com as correspondentes consequências canônicas para os ministros sagrados e os fiéis leigos envolvidos. Com efeito, como já foi declarado em 1988, tal desobediência, que implica uma rejeição prática ao primado romano, constitui um ato cismático. Diante disso, estabelece-se o seguinte: os ministros sagrados pertencentes à fraternidade sacerdotal São Pio X encontram-se em situação de cisma e, portanto, devem ser considerados cismáticos, estando sujeitos à excomunhão prevista pelo direito canônico. No que diz respeito aos fiéis leigos, devem ser considerados cismáticos e excomungados aqueles que aderem formalmente à fraternidade sacerdotal São Pio X nas condições estabelecidas pela nota explicativa do Pontifício Conselho para os Textos Legislativos de 1996, ainda em vigor e assumida por este dicastério. Adverte-se, por fim, o santo povo de Deus de que os ministros sagrados da fraternidade sacerdotal São Pio X administram ilicitamente os sacramentos e que o sacramento da penitência, por eles administrado, e o matrimônio, por eles assistido, são inválidos. A Igreja, como mãe solícita, acolherá com sincero afeto e viva solicitude todos aqueles que desejarem retornar à plena comunhão. Os núncios apostólicos disporão dos procedimentos que os ordinários poderão utilizar nos diversos casos. Por fim, exortam-se todos os fiéis a permanecerem firmes na comunhão com o Romano Pontífice, com os bispos em comunhão com ele e com toda a Igreja, abstendo-se de participar das celebrações e atividades promovidas pela referida Fraternidade Sacerdotal São Pio X. O cisma de Lefebvre se repete após 38 anos. Apesar das generosas tentativas dos santos Paulo VI e João Paulo II, da decisão de revogar a excomunhão tomada por Bento XVI e das faculdades concedidas por Francisco, com as consagrações ilícitas realizadas contra a vontade do Papa, a fraternidade volta a separar-se de Roma. É uma história conturbada, marcada por tentativas generosas, portas mantidas abertas e oportunidades oferecidas. É uma história dolorosa, assinalada por duas graves rupturas que levaram a fraternidade sacerdotal São Pio X, fundada pelo arcebispo Marcel Lefebvre, a separar-se do Papa e da comunhão com a Igreja de Roma, consagrando bispos sem mandato pontifício. A ruptura consumada em 1º de julho tem consequências graves, não apenas para os bispos e sacerdotes lefebvrianos, mas para todos os fiéis, uma vez que, como se lê na nota explicativa do Dicastério para a Doutrina da Fé, os sacerdotes da fraternidade sacerdotal administram ilicitamente os sacramentos e que o sacramento da penitência, por eles administrado, e o matrimônio, por eles assistido, são inválidos. Durante o Concílio Vaticano II, o arcebispo francês Marcel Lefebvre, embora pertencesse à minoria contrária a algumas reformas, assinou tanto a Constituição sobre a liturgia quanto à declaração sobre a liberdade religiosa. Depois de fundar em 1970 a Fraternidade São Pio X em Écône, Lefebvre recusou-se a celebrar segundo o novo missal e em 1974 definiu as reformas conciliares como novidades destruidoras da Igreja, declarando por escrito sua rejeição a Roma neomodernista. A diocese retirou o reconhecimento da fraternidade, mas Paulo VI buscou o diálogo, solicitando o fechamento do seminário. Diante das repetidas recusas, Lefebvre foi suspenso a divines, mas continuou a celebrar publicamente. Em 1976, recebido em Castel Gandolfo, o encontro com o Papa não produziu resultados. Paulo VI confiou ao filósofo Jean Guiton sua dor diante daquilo que definiu como a primeira verdadeira cruz de seu pontificado, sem, contudo, querer transformar a falta de comunhão em uma excomunhão formal. Com a eleição de João Paulo II, Lefebvre demonstrou maior abertura, declarando em 1980 não ter dúvidas sobre a legitimidade do novo Papa. Em abril de 1988, o cardeal Josef Ratzinger conduziu uma negociação de 3 dias com o arcebispo, chegando a um protocolo doutrinal comum, assinado em 5 de maio. A Fraternidade São Pio X prometia fidelidade à Igreja e ao Pontífice, aceitava o magistério conciliar e reconhecia a validade da missa celebrada segundo os ritos de Paulo VI e João Paulo II. Estava prevista também a consagração de um bispo da Fraternidade Sacerdotal. Tudo parecia resolvido. Em 6 de maio de 1988, Lefebvre voltou atrás no acordo, anunciando a intenção de consagrar novos bispos sem mandato pontifício, temendo que Roma não escolhesse candidatos provenientes da própria Fraternidade Sacerdotal. Apesar de um novo encontro e de um telegrama de Ratzinger pedindo, por amor a Cristo e a sua Igreja, que renunciasse às ordenações em 30 de junho de 1988, Lefebvre, juntamente com o bispo brasileiro Antônio de Castro Mayer, consagrou 4 novos bispos: Felay, de Galarreta, Williamson e Tissier. Em 1º de julho, entrou em vigor a excomunhão Lati Sentense, por ato cismático. Nos anos seguintes, a Santa Sé mostrou-se disposta a conceder soluções canônicas, enquanto os lefebrianos continuava a invocar a falta de clareza doutrinal, exigindo, na prática, que a Igreja renunciasse a partes do concílio. Em agosto de 2000, os lefebrianos realizaram uma peregrinação jubilar a Roma e Dom Felé foi recebido por João Paulo II. Os contatos se intensificaram com Bento XVI, que em 2007 liberalizou o uso do missal pré-conciliar com o motto próprio Summorum Pontificum. E em 24 de janeiro de 2009, revogou a excomunhão dos 4 bispos consagrados por Lefebvre. A decisão, porém, foi ofuscada pela divulgação de uma entrevista na qual um dos bispos reabilitados, Williamson, havia expressado posições negacionistas sobre o extermínio dos judeus, desencadeando duras críticas contra o Papa, que esperava dos lefebrianos um compromisso em favor da plena comunhão com a Igreja. Em setembro de 2011, ao término dos diálogos doutrinais, a Santa Sé pediu à Fraternidade Sacerdotal que subscrevesse um breve texto que exigia adesão ao magistério pontifício sem excluir o debate teológico sobre o concílio. Felé considerou o documento inaceitável. As soluções canônicas propostas posteriormente não chegaram a bom termo, pois os lefebrianos declararam não buscar prioritariamente um reconhecimento jurídico. Com o Papa Francisco, durante o Jubileu da Misericórdia de 2016, foram concedidas aos sacerdotes da Fraternidade Sacerdotal faculdades especiais para as confissões, posteriormente prorrogadas de forma estável, em um gesto de abertura pastoral para com os fiéis. Em 2 de fevereiro de 2026, a Fraternidade São Pio X anuncia a consagração de novos bispos para 1º de julho. Em 12 de fevereiro, o superior da Fraternidade Sacerdotal, padre Davide Pagliarani, é recebido em Roma pelo cardeal Manuel Fernandes, prefeito do Dicastério para a Doutrina da Fé. O prefeito propôs aos lefebrianos um caminho de diálogo especificamente teológico, com uma metodologia muito precisa sobre temas que ainda não receberam um esclarecimento suficiente, para evidenciar os mínimos necessários para a plena comunhão com a Igreja Católica e alcançar uma solução canônica. A possibilidade de realizar esse diálogo pressupõe que a Fraternidade suspenda a decisão das ordenações episcopais anunciadas. Apesar dos apelos e convites ao diálogo, os lefebrianos seguiram adiante, decretando um novo cisma. Questionado por jornalistas em Castel Gandolfo, em 16 de junho, Leão XIV comentou que a divisão entre os cristãos é sempre dolorosa, mas que, uma vez que eles rejeitam elementos fundamentais da Igreja, a começar pelo Concílio Vaticano II, se fazem essa escolha. Eu lamento, mas nós devemos seguir em frente.

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0: Fala galera, boa tarde Guarada, estamos chegando com mais uma edição do Informalizando, informação com humor no seu início de tarde, um programa com muita umidade.
1: Com muita umidade.
0: A semana inteira um programa extremamente úmido, né? Mas tende a...
1: Molhado.
0: Tende a ficar menos úmido.
1: É.
0: É, nas próximas horas, dias, enfim, né? Por enquanto Chico. É uma umidade só. Bom, hoje então, quinta-feira de... Que foi,
2: é que a água, né? Tem que puxar.
0: Hoje então, quinta-feira, dia de bênção da saúde, lembremos disso ao final do programa, dia 2 de julho de 2026, hoje é dia do bombeiro brasileiro, parabéns a galera que se arrisca aí para fazer os salvamentos, né, cara? Uhum. Eles fazem os desencarceramentos, atuam em acidentes de trânsito e principalmente, claro, combatendo incêndios, né? Então, os caras são brabo demais, parabéns pra essa galera. E hoje também é o dia do hospital, pode crer?
2: Pode. Parabéns. Também hoje é o dia de que o Dom Adilson Pedro Bruzin, há 3 anos atrás, chegou aqui em Tubarão, né, cara?
1: Exatamente. Ah, é verdade.
2: Então, exatamente. Hoje ele esteve aqui no show do rádio, aqui, dando entrevista pro Bruno, foi bem bacana. Ele sempre gente boa, né? Sempre bem legal e, cara, que bom tê-lo aqui. Dom Adilson, aquele abraço pro senhor, tá bom?
0: Eu sou aí, mais
2: diz ele que,
0: parabéns.
2: É, diz ele que não tira o rádio dele da Rádio Tubá. Tá sempre na Rádio Tubá, então ele tá sempre escutando a gente também.
0: Sempre
2: então,
0: ouvindo as paradas. Fiscalizando.
2: Né? Exatamente.
0: Paradas, fiscalizando.
2: É.
0: E a fiscalização dele é mais intensa nesse horário. Eu não sei por quê.
2: Também.
0: Nem bobagem nós falamos.
2: Exatamente.
1: Nada. Absolutamente nada.
0: A gente nunca passa do ponto.
1: Nada.
0: Nunca, né?
1: Nada.
0: Nunca.
1: Agora não foi disso. Obrigado.
0: Pois é. Nesse momento ele já deixa o volume do rádio mais alto pra, opa, ouvir o que esses guris vão falar lá, pra ver se eles não vão passar um pouco do ponto aí.
2: É o das bobagens.
0: A gente sabe o que faz.
2: Aí, ou não, né?
0: Não, também.
2: Não,
0: a gente pensa que sabe, mas a gente às vezes não sabe nada.
2: Não.
0: E passa um pouco do ponto, mas tá tudo certo. Bom, Adilson, um abraço, parabéns novamente, tá? Bom, até às 2h25 hoje estaremos aqui, né? Sou Bruno Vandrezen, estou com Everton Luiz, com Lucas Marcos Carvalho, trabalhos técnicos do Everton, as gravações do Lucas e a direção geral do padre Rafael Uliano.
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0: Pois é, galera, estamos no inverno, tempo chuvoso ainda em Tubarão, temperatura marcando 18 graus e a umidade relativa do ar em 96%.
2: Oh, respirou, se afogou, cuidado aí.
0: Pois então, rapaz.
2: Que isso?
0: Já tá crescendo algumas escamas em mim aqui, em ti também não?
2: Não.
0: Não? Em ti não?
2: Não.
0: Escamas? Nada?
2: Não, não.
0: Nada?
2: Nem tomou banho. Então.
0: Vamos nessa, né, cara? Até as 12h25, então, você participa através do WhatsApp 36265177. Live, né? No YouTube apenas. De manhã, o seu Santos Tizon Seolim, o Everton Luiz, pega e manda recado para mim, ele é um grande ouvinte, né? Dizendo o porquê que vocês deixaram de fazer as transmissões no Facebook. Daí eu falei, meu querido, não é porque a gente não quis, e sim porque fomos restringidos de forma involuntária. Então não sei por qual motivo, mas se um dia der certo, retornaremos, né?
2: Cara, pode ser por muitos motivos, tá? Mas eu vou dar aqui vou dar uma clareada, né? Pode ser também, porque...
0: Claro.
2: Aqui a gente, né, no geral, dá bastante notícias.
0: Uhum.
2: E não só notícias boas, né? No modo mais grosseiro, bastante notícias ruins também, né?
0: Uhum.
2: Então, às vezes alguém se ofendeu, foi lá e denunciou, porque não gostou daquela. A gente tem alguma coisa a ver com isso? Não tem nada a ver
1: mas
2: com isso.
1: Mas é uma denúncia só aqui?
2: Não, pode ser várias. É acumulativo, tá ligado?
0: Tá falando nós quem? Nós aqui?
2: Nós rádio. Não aqui. Tá, porque são várias transmissões.
0: Então, pois é. Achei que nós éramos os culpados já.
1: Pode ser só tu mesmo.
2: Pode ser isso. Como também.
0: Agora eu tô tranquilo.
2: Como também pode ser por direitos autorais.
0: Em
2: algum momento a gente rodou alguma coisa aqui que era de terceiros, então o robozinho do YouTube, do Facebook, acha que a gente tá roubando o conteúdo daquela pessoa.
0: Sem vergonha, esse robô, né?
2: Vai lá e derruba a nossa página, né? Então pode ser por isso também. Mas a gente tá tentando recorrer a isso. Confesso que tá bastante difícil, porque o suporte do Facebook da Meta é bem ruimzinho.
0: É uma meta.
1: Uma meta melhorar, né? Melhorar
2: então, muito. Então tá bem difícil, mas quem sabe alguma hora a gente volte. É. Não tenho certeza, isso não é uma certeza. Tá? E então assim, se você assistia pelo Facebook, assista pelo YouTube. É assim, basicamente a mesma coisa, é mais fácil.
0: Não precisa nem de período de adaptação. Não, você assista. Agora tu vai tá com o celular na mão, tá com o Facebook lá aberto. Aí tu vai abrir o YouTube, vai botar a Rádio Tubá, vai aparecer a live e vai assistir igual. A mesma coisa.
1: A chatice que eu entendo é porque daí, se você quiser comentar, você vai ter que logar, né? E aí tem muita gente que não sabe colocar a senha do Google. Mas
0: daí pede uma ajudinha ali, pede e ajuda, dá tudo certo, né?
2: É, na verdade, assim, ó, se você já assistia pelo celular, o YouTube do celular já é logado no YouTube automaticamente.
1: Normalmente, né?
2: Mesmo assim, não vai fazer diferença nenhuma pra você.
1: É verdade. Se você tá no celular, é verdade.
0: Falei isso de manhã já e resolvi falar agora também pra deixar claro que não é porque a gente quer, e sim porque não podemos mais transmitir por enquanto, né?
1: Então, se mas dia a verdade é que a gente não quer mesmo. Fala tudo, né? Explicação absurda.
2: Joga tudo por água abaixo.
0: É tudo mentira. A gente não quer mesmo e tá tudo certo. Bom, o que eu tenho que falar agora é cumprimentar os amigos, acho, né? E aí, Everton Luiz, tudo bem, cara?
2: E aí, cara, tudo bom?
1: Não cumprimentava ninguém, cara. Vou cumprimentar os amigos. Tava com o programa ativo.
0: Cumprimentar os amigos, vamos com o pensamento do dia. Everton, meu grande amigo, boa tarde.
2: Não sei de onde, cara. Você nos deixou.
0: Eu considero, né? Se
2: você
0: tu não considera.
2: Você nos deixou aí dois dias, né, cara? Por causa de família, olha só, Lucas.
0: Bizarro isso aí. Bom dia, né, até vocês fizeram. E o outro reprise. Tá louco, né? Boa direção da rádio, hein? Vamos ver isso aí.
1: A gente tem muita falta de você, entendeu? Você faz diferença total. Assim,
0: não poderia ter dois dias seguidos sem a minha voz aqui.
2: Não tinha como.
0: Vamos reprisar porque o Bruno merece.
2: Com
0: certeza foi
2: isso. Entendeu?
0: Não é porque vocês não queriam. Tá, tudo certo, vai.
2: Caras, é o seguinte, bom,
1: colocando palavras na nossa boca, irmão.
2: Falando sobre a empresa Meta.
0: Alô, Valdilson.
2: Calma aí, cara.
0: Vai.
2: Vamos lá, falando sobre a empresa Meta, eu vou trazer uma notícia agora que já foi anunciado no WhatsApp e vai sair nos próximos meses, que é agora você consegue escolher o teu nome de usuário no WhatsApp, né? E eu vou explicar mais ou menos por cima sobre isso e também falar sobre os problemas que isso pode acarretar, porque é complicado, cara. Eu acho que a Meta tá querendo fazer com que o WhatsApp seja uma rede social e não só um meio de comunicação. Tá ligado? Então a gente vai discutir sobre isso depois do intervalo comercial.
0: Então tá bom. Vai. E aí, Lucas Marcos de Carvalho, boa tarde.
1: Boa tarde, Bruno Vandrese. Boa tarde, Everton Luiz, a todos os ouvintes formalizando. Você vai precisar, eu vou lembrar disso.
0: Eu vou precisar do quê?
1: De uma reprise.
0: Tá, vai.
1: Mas o que eu ia falar?
0: Não preciso nunca.
1: Vai. O que eu ia falar?
0: A tua pauta, né?
1: Ô, cara, foi mal, esqueci completamente. Aposentada toma susto.
0: Viaja, né?
2: Ai, nem faz isso há 6 anos já, né?
1: Com conta de energia no Paraná. É Paraná, eu sempre pergunto, né? PR é Paraná. Né?
0: É, cara.
1: Mesmo com a casa fechada. Sobe. Noivo viraliza após pedir que convidados devolvam os guardanapos da cerimônia.
0: Certo.
1: Criança de 5 anos. Esse cara é maravilhoso. Se veste de Chuck e aterroriza a cidade.
0: Que interessante isso aí.
1: Eu já vi com um anão, mas com criança também é engraçado.
0: Já vi com um anão.
2: A criança é muito boa, cara. Porque eu acho que eu já vi um vídeo.
0: Eu não
2: criança
0: vi.
2: Criança correndo, muito boa.
0: Né? Então tá bom. Eu vou trazer a história de uma mulher que tem Alzheimer. Ela, assim, bastante avançado. O Alzheimer dela, ela já tinha até há uns 5 anos que ela não conseguia nenhum tipo de comunicação. Não conseguia falar nada. Uhum. E ela recebeu um tratamento com psilocibina.
1: Sim, que vem
0: de uma substância alucinógena que consta lá nos cogumelos.
1: No cogumelo.
0: No cogumelo. Tá? E ela teve uma melhora bem significativa, cara.
2: Que bom, cara.
0: É. Depois vou trazer essa historinha aqui, tá? E se der tempo, acho que vou priorizar essa, que eu vi um videozinho hoje muito legal sobre TDAH. Me cobrem, porque posso esquecer.
1: Legal.
0: Sério. Eu posso esquecer, então me cobrem.
2: A melhor manchete.
1: Aí você olha pro favor. Lucas e pede pra ele te cobrar, tá ligado?
0: Por isso que eu olhei pra ela e falei, me cobrem, me cobrem. Cabe a ti também, me cobra depois também.
2: Aí acabou também, né?
0: Não vou falar sobre isso.
2: Aí acabou também, né?
0: Além disso, vamos ter o pensamento de acharado hoje na história, aniversariante famoso do dia, Lucas Marcos Carvalho. Vai lá, cara. Pensamentos do dia.
1: Hoje é só um.
0: É um só.
1: Hoje, mas é porque hoje ele é interessante.
0: Hoje. Até que enfim.
1: Deu R$1 milhão a um pobre.
0: Ele nem tá lendo, ele gravou o negócio.
1: E ele gastará tudo.
0: Tá, peraí. Deu R$1 milhão a um pobre, ele gastará tudo.
1: Deu R$1 milhão a um rico. E ele devolverá R$2 milhões. Dê R$100 a mim. E não nessa semana. Passa essa outra. Porque agora tá muito em cima. Vai pra, deu, um mês. Mês que vem eu pago. De boa, tranquilo, certinho. Na hora, de boa.
2: Parcelado em duas vezes.
1: Eu pago, tranquilo. Tem que pagar umas contas, mas eu devolvo. Não precisa nem colocar juros. Tá tudo certo que eu devolvo.
0: Lembra, isso foi pra alguém?
1: Não, isso foi assim. Eu vi um vídeo assim, achei muito bom.
0: Eu sinceramente achei que era pra alguém isso aí.
2: Não, muito tá bom.
0: Muito eu bom, vi um maravilhoso. Vídeo
1: assim, eu gostei.
2: Achei muito bom. Muito bom.
0: Tá certo. Depois desse. Isso é um pensamento, hein?
1: Foi um pensamento.
0: É um pensamento? Então tá, vamos deixar a reflexão.
1: Vamos deixar a
0: reflection.
1: O que é mais alto que um homem e mais baixo que uma galinha?
0: Não sei.
2: O ego.
0: Pode ser. O que é mais alto que um homem e mais baixo que uma galinha? Ah, eu não sei, cara.
1: 3.000, 2.000 segundos, 0.0, para deixar um recadinho no nosso WhatsApp ou nas lives no Facebook, só no YouTube. As lives só no YouTube.
0: É. Eu participo aí.
1: Isso aí.
0: 2 e 1 agora, bora faturar.
1: Bora. Yes.
0: A gente vai.
1: Mais um.
2: A gente volta. Yes.
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0: Pois é, galera. 2:04 de volta. Segundo e último bloco do Informalizando.
1: Pra fazer uma ocupação.
0: Pois então, rapaz. Ô, meu jovem.
1: Campeão.
0: Repete a charadinha.
1: Vou repetir a charadinha. O que é mais alto do que um homem e mais baixo que uma galinha?
0: Quem é que respondeu aqui? O meu amigo baiano, acho. Mandou um recado aqui no
2: meu
0: WhatsApp dizendo que é o. Chapéu.
2: O chapéu.
1: Uai.
2: Ah, faz sentido, faz sentido.
1: Por que que faz sentido?
2: Porque fica no alto do homem.
1: Tá, e por que que é mais baixo que uma galinha?
2: Porque daí se coloca no chão, ela fica menor do que uma galinha mesmo.
1: E se o sombreiro é menor que uma galinha, o sombreiro é um chapéu.
2: Pode ser também, porque dependendo do galo, o galo é grandão.
0: Ah, tá, eu não sei, rapaz, vocês estão teorizando demais. A resposta, sim, é essa que ele deu, e agora se é ou eu não sei.
1: Cara, um abraço pra
3: eu quero a ciência,
0: Baiano, da tamo sua... junto.
2: Um abraço pra ele e pra esposa, né? Ele disse que a esposa dele carca o bico com a gente, será?
0: Ah, é, Ionete.
2: Ionete, alô, dona Ionete. Aquele abraço pra senhora,
0: tamo junto. Ionete, valeu, um abraço.
3: Um abraço então, Baiano.
0: Meu rei. Baiano, cara, 18 graus, tá quase congelando.
3: É, ele tava lá reclamando do frio, isso. Epa, hein?
0: Chegou, pá, mão, chegou, né, participou do Bola em Jogo hoje, né? Cumprimentar ele no corredor, mão gelada que só ele, ô, frio desgraçado.
1: Tava.
0: E nem tá tão assim, mas é porque ele não tá
1: pra
0: tão
1: ele,
0: acostumado,
1: né? Pra ele tava falando lá no Digão que ele não tá acostumado.
0: Pra ele é quase neve isso aqui, cara.
1: Um abraço, meu querido.
0: Bom, lembrei da história do TDAH, vamos aproveitar, né?
2: Eu vi
1: isso.
3: Incrível.
2: Caraca, cara.
0: Nossa. Incrível. Meu TDAH não é tão evoluído quanto o de vocês. Bom,
2: eu te esqueci.
0: Nem uma história, na verdade. É um videozinho que eu vi agora de manhã, cara. Eu falei, pá, vou ter que falar desse vídeo, cara. O que acontece? Era uma câmera de segurança, né, que filmava a frente, estacionamento, em frente a um comércio. Não sei que comércio é. Mas daí chegou um cara com uma Saveiro branca. E ele saiu do carro, entrou nesse comércio, e quando ele estava dentro desse comércio, chegou um outro cara de moto, uma moto vermelha.
2: Tô ligado.
0: Fez o mesmo, deixou a moto dele ao lado da Saveiro branco desse primeiro homem, deixou o capacete em cima do banco
2: com a chave,
0: deixou a chave ali na ignição, que era jogo rápido, ele entrou no comércio. Daqui a pouco o primeiro homem, dono da Saveiro, sai da loja e ele vai em direção não ao carro e sim à moto. Ele põe o capacete da moto, que era do outro cara, e sai. Por quê? Porque ele tem uma moto vermelha também. A história é essa, ele tem uma moto vermelha também. Aí continua as filmagens, o segundo homem sai, olha, vê que a sua moto não está ali, bate um apavor, mas instantes depois, volta esse primeiro homem com a moto.
2: Com a moto do cara.
0: Pra devolver a moto do cara. Eles apertam as mãos, riem pra caramba e eles vão embora. Que loucura, né, mano?
2: Cara, esse vídeo é,
0: cara,
2: muito
0: isso
2: bom.
0: É um TDAH assim na sua
2: pura
0: essência.
2: Na pura essência.
0: Né?
2: Papo reto.
0: Totalmente. Muito bom. Não posso nem falar porque eu já fiz isso, né? Lembra da história do estacionamento? É a mesma coisa. Lembra da história do estacionamento?
2: É a mesma coisa.
0: Eu entrei
2: na verdade, não é a mesma coisa, porque você se confundiu com os carros, tá ligado?
0: Porque o carro era igual, mas porque o interior era bem diferente. É. Mesmo assim, eu fui.
2: É.
0: Então eu sou muito retardado também.
2: Sim, mas o carro é igual. Ainda, é aquela parada lá que eu expliquei pra vocês da hipnose, tá ligado?
0: É.
2: Você tá na hipnose, beleza, o carro é igual, então é o meu carro, pronto. E foi embora. O cara também tava hipnotizado. Só que com a moto, tá ligado?
3: TDAH puro.
0: Legal, cara. Isso, o cara vai de carro e pega a moto do cara achando que é a dele.
2: Cara,
0: que loucura.
2: A mesma coisa, eu teve um dia que eu já vim trabalhar de carro, isso era no comecinho, tinha acabado de pegar o carro. Eu fui até lá no... tava saindo, deu a hora de eu sair. Fui até um ponto de ônibus. Eu ia entrar no ônibus. Eu lembrei que eu tava de carro.
0: Já pensou se tu chega lá, cara, e tá piva?
2: Então, já pensou?
3: Roubaram meu carro.
2: Já pensou?
0: Olha na garagem, cara, não tá o carro. Meu Deus, roubaram meu carro. Chama a polícia.
3: Começa a chorar.
2: Já pensou?
3: Roubaram meu carro, tava pagando.
0: Tem um monte de vídeo assim também, né, cara? Às vezes o cara vai na... Tem um vídeo que é um cara que tá chegando da padaria com... uma sacola lá cheio de pães, e ele é questionado, acho que pela mulher dele, ô, cadê a bicicleta? Ele foi de bicicleta, voltou a pé, deixou a bicicleta lá, tá ligado? Ah, cara, normal.
2: Ou o vídeo do cara que vai no shopping e esquece da mulher, tá ligado?
3: Daí ela começa a ligar pra ele.
0: Eu já vi.
3: Você tava onde? Ué, tava no shopping, mano. E você tava fazendo o quê? Ah, tinha ido no cinema, né?
2: E você tava com
3: você
2: quem?
3: Você tava com quem?
2: Eu tava com você, meu Deus do céu.
0: Eu lembro. Que loucura, cara.
2: Muito bom,
3: ontem,
2: velho.
3: Cara, eu passei por um TDAH, assim, básico, né, que foi eu. Eu cheguei na gravadora, assim, cara, tem que sair pra comprar umas coisinhas pra comer.
1: Aí eu, tá, vou pegar o guarda-chuva, né? Porque por via das dúvidas vai que esteja chovendo. Aí eu, pá, passei a mão assim. Esqueci o guarda-chuva em algum lugar. Ô, droga, irmão. Aí começa a sair, começa a procurar. Daí, dona Valma, me perdoa, mas esse momento será obrigatório. Aí eu passei ali, né? Eu sei, dona Valma, você viu o guarda-chuva? Aí eu não achei o guarda-chuva. Pedi perdão, só essa da vez, dona Valma. Aí eu procurei o guarda-chuva.
0: Ela não gosta?
1: Não gosta. É. Não encontrei.
0: Faça mais.
1: Não encontrei guarda-chuva.
0: Não encontrou guarda-chuva.
1: Assim, cara, onde é que tá isso aqui? Ah, quer saber? Vamos torcer pra que não chova, porque eu não vou encontrar isso. Aí fui lá e perguntei, né? Tipo, perguntei pra Bianca ainda se eu tinha encontrado guarda-chuva ali. Nada. Desci, fui lá na padaria. Aí cheguei na padoca, eu falei, ô Ed, tu sabe se teve um guarda-chuva aí pequenininho e tal, não sei o que, olha, vou perguntar pra mãe, não sei. Aí já veio aquela sensação de sempre, né? Cara, não sei, minha mãe vai me detestar por ter perdido o guarda-chuva que provavelmente foi ela que comprou, nem lembro ter sido eu.
0: Já sei o fim da história.
1: Já, beleza.
0: Tu nem veio de guarda-chuva.
1: Não.
0: Eu tinha certeza.
1: Hoje a mãe chegou.
0: É a mesma parada do celular que tu contou tempos atrás, que tu achou que tava aqui, tu saiu de casa com teu pai pra vir aqui procurar, ele não estava.
1: É.
0: Tu já estava apavorado e encontrou lá no armário da tua casa.
1: É.
0: E o guarda-chuva, a mesma coisa.
1: Foi, aí a mãe chegou pra mim, ô filho, o guarda-chuva, tá aí.
0: E ele numa busca ativa desgraçada aqui na rádio, nos comércios da região pra procurar e nada, né?
1: É como eu sempre digo, irmão, eu sou uma das piores pessoas, e eu acho que tem várias pessoas como eu, que são as piores pra ter TDAH, porque quando tu não é apegado a bens materiais, irmão, tu dispensa isso muito rápido.
0: Uhum.
1: E aí, tipo, cara, é isso aí. Esquece.
0: Fazer o que, né?
1: E
0: já
1: se um dia a vida te trouxer de novo, ela te traz. Se não,
0: tu vai perder de novo. E assim o ciclo continua.
1: É.
0: Né? Então tá bom, e viva o TDAH. Bom, 2:11. Quer falar?
2: Vamos lá, então.
0: Fala tu aí, cara.
2: Vamos falar
0: de tecnologia.
2: Vamos lá. Recentemente eu vi lá uma função nova do WhatsApp e fiquei, que é isso? Então parei um pouco pra pesquisar, né? Acontece que o WhatsApp, futuramente, ele vai funcionar da seguinte forma. É como se fosse o Instagram. A pessoa, quando não quer te procurar, ele não vai lá pelo teu arroba e... Não, o teu arroba aqui.
0: Acredito.
2: Aí vai lá, achou o teu arroba pelo teu nome de usuário. Então, o WhatsApp, além dele funcionar com o número do teu celular, ele também vai funcionar com uma arroba. Então é por isso que agora você tem a opção de reservar o teu nome de usuário do WhatsApp, que vai ser o futuro arroba do WhatsApp, no caso, né?
0: Só que já dá pra fazer essa configuração, esse...
2: Já dá pra fazer.
1: Pode fazer o login agora com a mesma coisa que tu tem no Facebook e no Instagram.
2: Não tenho certeza. Não, acho que não funciona como login.
1: Entendi. Porque daí faria porque
2: porque o WhatsApp, né? É por número, né? Vai pelo teu chip, então acho que não funcionaria como um login. É pelo teu número, mas eu acho que pra pessoa te procurar e te achar no WhatsApp, agora vai ser
1: uma associação, assim.
2: É, agora vai ser por nome de usuário também. Cara, tem alguns problemas de privacidade aí, né? Porque se você, por exemplo, eu tenho o meu nick lá do Instagram e coloco mesmo o nome de usuário do meu Instagram no meu WhatsApp. Qualquer pessoa que quiser o teu contato, você bloqueou alguém inconveniente no Instagram, a pessoa, se tiver o teu negócio lá do Instagram, ele vai conseguir o teu WhatsApp, que é muito pior, né?
1: É uma parada privada, assim,
2: Tá ligado?
0: Isso aí é uma atualização totalmente desnecessária.
2: Cara, o WhatsApp, pra cada atualização é a pior.
1: É.
2: Toda atualização é a pior, tá ligado? A seguinte sempre é a pior, cara. É incrível. E aí o que acontece? Muita gente tá especulando também de marketing, né? Porque as pessoas agora que tinham... No caso do Instagram, não sei se você acontece com vocês, mas direto acontece, tipo... os caras anunciando o curso, vindo falar no direct.
1: Parada chata,
2: Muito chato. Só que no WhatsApp a gente não quer isso. É uma parada mais privada. Né? Então a gente não quer isso. Então,
1: Ele é focado pra conversa mesmo, né?
2: Isso,
1: é
2: nem pra curtir, empresas, cara, querendo testar nome de usuário e vai lá mandando, flodando um monte de coisa, tá ligado? Isso é bem ruim mesmo. Paia. Então vamos ver como é que vai funcionar, né? Então, já que você... Tem também uma opção de lá no WhatsApp de não receber mensagem de todo mundo. Só não vou saber explicar agora, porque eu tenho que parar pra ver essa configuração. Mas tem lá.
1: Você não testou tudo ainda.
2: Não testei tudo ainda. Então, pra você que não quer ter esse problema de qualquer pessoa te mandando mensagem, Vai ter lá,
0: é só tipo que daí... a configuração que tem no Instagram, se tu deixar a tua conta fechada ali só pra amigos, né?
2: Isso.
0: Então
2: isso.
0: Quem não é teu amigo e vai lá no teu arroba não vai ter acesso às fotos
2: e o que tem. É, só que o problema é, se alguém precisa falar contigo urgentemente e não tem o teu número, não vai conseguir falar contigo. Vai ter, vai, ela, essa pessoa vai ter que ter um intermediário ou outro meio de falar contigo.
3: Mas, assim, mas já funciona? É assim?
2: Sim.
3: Então não vai mudar muita coisa, a pessoa já tá acostumada, ela vai precisar te adicionar.
0: Funciona. Se ela de repente quer falar contigo, quantas vezes já as pessoas, não tem o número da pessoa, mas eu sei o Instagram, vai lá no direct lá do Instagram, manda recado, ó, precisa falar contigo, de repente lá consegue o acesso ao contato.
2: É, não, mas eu digo, por exemplo, a pessoa não tem o teu Instagram, não tem o teu WhatsApp, tá ligado?
0: Ah, daí tenta ver com alguém.
2: Então, aí vai ter que ter um intermediário ali. Ou se não, você
0: mas se eu quero falar contigo, eu sei o teu nome, eu sei mais ou menos qual vai ser o teu arroba. De repente tem gente que bota nome de usuário bem diferente do nome, né?
2: Uhum.
0: Mas geralmente é pelo nome e tu consegue procurar e achar facilmente, né?
2: Sim. Vamos ver como é que vai ser, né, cara?
0: Mas incrível. Isso aí vai ficar uma porcaria.
2: Mas aí é mais um ponto pro Telegram, né? Porque o Telegram não tem nada... O Telegram, na verdade, tem isso também, mas não é qualquer pessoa que consegue te mandar mensagem. E o Telegram, ele não tá querendo virar uma mídia social. O WhatsApp tá?
3: Não, o Telegram, ele...
0: Mas quase ninguém usa,
3: ele é massa.
2: É, ele é massa. Quase ninguém usa, mas ele é... Cara, tem muita coisa no Telegram. Tu consegue enviar arquivo grande, a qualidade da foto não diminui quando tu manda. Cara, Telegram, ele é muito bom. Eu utilizo pra algumas coisas, cara, mas
0: o WhatsApp já tem essa dificuldade de arquivos maiores.
2: Sim.
0: Então, uma atualização podia ser feita a fim de melhorar isso.
2: Podia.
0: Ao invés de fazer essas
2: deixar um negócio melhor, tá ligado? Pro usuário, mas não. Toda atualização sempre é a pior do que a anterior. É incrível, cara. O WhatsApp é... Meu Deus.
0: Mas é por falta de concorrência, eu acho. Porque, como eu falei, o Telegram não pega, né?
2: É, mas aqui no Brasil.
3: WhatsApp. Isso, no Brasil.
2: É aqui no Brasil, porque lá fora ninguém basicamente conhece o WhatsApp.
3: É.
2: O WhatsApp, ele estourou aqui no Brasil. Porque o Telegram não tinha um marketing tão bom quanto o WhatsApp aqui no Brasil, tá ligado? Porque o WhatsApp foi uma parada muito

0: vai ter lá. A
1: MSN era muito legal, né? Bom, vai lá.
2: Vamos lá.
1: Sou da época do Fotolog, MSN, depois Orkut,
2: o Mirk que eu peguei também, né?
1: Também, verdade.
2: Mas o MSN tinha aquela na finaleira, tinha aquela parada de que eu gostava. Eu sempre gostei de incomodar, agora eu tô vendo que quando eu era adolescente eu também era assim. Que tinha aquele negócio de vibrar a tela, que era muito chato quando tu apertava pras outras pessoas, tá ligado? Tinha um botãozinho que vibrava a tua tela, que era chamar a atenção.
1: Ah, isso aí
2: um
1: não.
2: Barulhão absurdo.
1: Isso aí aonde?
2: No MSN.
0: Eu peguei essa época também.
2: Era o finaleiro, assim, já.
0: Era a finaleira. Eu peguei ali uns. Um ano antes do MSN perder pro Orkut. Doideira, né, cara?
1: Bons tempos.
0: Faz tempo, meu.
1: Bons tempos. Bom, tem mais uma notícia? Vamos à história.
2: Tem mais notícias.
1: Então traz qual? Ah, do Tchek é maravilhosa.
2: Um menino de 5 anos assustou os moradores de uma cidade no estado do Alabama, nos Estados Unidos, ao usar a fantasia do personagem Chuck e passear pelas ruas. Jackson Reed, além de usar as roupas parecidas com as do personagem, também usou uma máscara e uma peruca.
1: Tem nome de perigoso, né?
2: Tem.
1: Jackson Reed. Parece
2: a
1: um nome
2: brincadeira de... do pequeno Jackson.
1: Jackson.
2: Jackson. Deu o que falar. Uma mulher que viu o garoto em ação registrou o momento.
3: Pensei que estava alucinando. Quando chegamos mais perto, vi que era real. Ficamos muito assustados e gritamos bastante. Ele tirou o mask rapidamente e em seguida recolocou. Foi quando conseguimos fazer as fotos.
2: Contou Kendra Walden ao site Today Parents. Kendra decidiu fazer uma publicação no Facebook com um pedido. Tá aqui a foto maravilhosa, cara.
1: Deixa eu ver a foto do gorila ali.
2: Isso aqui tá sensacional. Olha ali. Olha ali. Como uma boa criança que é, cabeçuda, daí a máscara fica grandona na cabeça dele e ele tá andando se divertindo demais. Ela diz, quem escreveu?
3: Queridos pais do garotinho vestido de Chuck e Pins, busque seu filho, eu quase tive um ataque do heart.
2: A publicação repercutiu nas redes sociais e chegou até a mãe do garoto. Ela disse que ele é assim mesmo e que costuma usar diferentes fantasias ao longo da semana. O vídeo do menino também circulou nas redes sociais. Vamos colocar o videozinho aqui, ó. O videozinho aqui dele.
1: É, alguém passando de carro, né?
2: Yes. E ele tá ali paradinho.
1: Tá paradinho.
2: Esse menino é demais, irmão. Esse
1: assustador,
2: é
1: demais.
2: Hein?
1: É. Não tão assustador porque ele está... num local extremamente bem habitado, com boas casas.
0: Sim.
1: Em um dia claro.
2: Um dia claro.
1: Agora, se encontrar esse moleque aí, alguém vestido assim.
2: De noite?
1: À noite, num lugar meio ermo e meio isolado, olha, meu amigo, é preocupante.
2: Talvez ele não volte pra casa, porque às vezes ele pegar um cara agressivo.
1: Pois então, né? O guri só tava se divertindo.
0: Tipo aqueles memes, cara. Antigamente era. Cara, a internet era outra estrada, né? Hoje em dia a gente reclama de falta de liberdade na internet. Mas antigamente, cara, tinha um vídeo que era dessas pegadinhas que deu muito errado. Era dentro de um elevador e que ficava escuro. E, tipo, num compartimento do elevador saía uma menina. Sim.
1: Silvio Santos, ele pegava pesadíssimo.
0: Só que, cara, deu muito errado. Porque o cara era um cara grandão e ele se assustou tanto que começou a chutar a guria, tá ligado?
2: Tadinha,
0: tu imagina, coitadinha dela. Tadinha. Mas eu ria demais, coitada dela, cara.
1: Coitada, mas eu ria pra caramba.
0: Nossa, foi muito engraçado, cara. Acho que tem até hoje na internet.
2: Tem,
0: pegadinha
2: tem.
0: Que deu errado da Samara, cara. Muito
2: nossa, as pegadinhas do Silvio são as melhores,
0: nossa,
2: irmão.
0: Nossa, cara,
2: tinha uma da casa que eles começaram a falar que a casa era meio assombrada, não sei o quê. Aí de repente, bicho,
1: começava a mexer os móveis sozinho.
2: Cara, isso era maravilhoso.
1: E voava quadro e caía
2: cara,
1: isso.
2: Era isso, cara. Tava parado aqui na porta querendo abrir.
1: Tinha uma que era no restaurante também. Daí a guria, com a força da mente, começava a mexer as mesas e cadeiras e tal. Todo mundo assustado. Daqui a pouco ela subia pelas paredes. Loucura, né, cara?
0: Pois era demais.
1: Cara, massa, é pesadíssimo, né, cara? Aí tu fica pensando, pô, será que aquilo ali não é meio que combinado com a turma, né? Porque vai que tem alguém que tem algum problema grave de coração, por exemplo.
0: Tem pegadinha.
1: Pode dar muito ruim, velho.
0: Sim, tá maluco. Por isso que, por um tempo, as pegadinhas saíram da televisão aberta, porque a galera achou que tinha atores mesmo. Tanto que tem umas pegadinhas que tem as pessoas iguais, né? Tipo, de uma pegadinha tinha as mesmas. E não eram os atores principais, era tipo figurante, por exemplo. Figurante que entrava ali, que era pra ser aqui em cainha na pegadinha.
1: Sim, exato.
0: Tava em outras pegadinhas também, que era muito.
1: Nessas graves eu acho que é assim, tá? Nessas que são mais
2: suaves.
1: Mais tolinhas, assim, mais suaves, acho que é com a galera da rua mesmo.
0: Agora.

0: Agora na internet.
1: Aí, cara.
0: Agora na internet. Tinha umas paradas muito bizarras. O Everson Zóios, ele fazia coisa.
1: O Zóio, né? É louco demais.
0: O Zóio fazia coisa.
2: Bom, galera, 12h22, já tem que ir hoje na história, porque hoje é dia de bênção da saúde.
0: Yes, nós precisamos, tá? Mas antes tem recadinho aqui, cara, do que? Maicon. Alô, Maicon. Fala aí.
2: Maicon Jackson.
3: Boa tarde. Nesse ponto vocês estão falando aí, cara, eu trabalho com entrega, né?
2: É.
3: Um dia eu fui fazer uma entrega no posto, ali no posto presidente. Peguei pra guria lá dentro.
2: Eu acho que é.
3: Quando eu voltei, eu peguei, entrei no carro errado, cara. Meu carro era um Ford Ka, eu entrei numa Fiat Strada, nada a ver, cara.
2: Parecidíssimo.
3: Aí na hora que eu sentei assim, eu meio que senti o banco diferente, daí eu fui olhar, tinha no carro errado, cara. Foda, né? Bobeu, o cara leva uns tapas na orelha, assim,
0: do é, cara tem na já pensou?
2: Mas cara, é o Fabiano Roberto,
0: não é? Não, mas aqui tá Maicon.
2: É o Michael, então, a voz meio parecida, né, ué?
0: É.
2: Muito bem. Confundi uma.
0: Michael Roberto.
2: Uma Saveiro, uma Fiorino com Ford Ka. Meu Deus do céu.
0: É igualzinho, né?
2: Acontece, acontece, meu irmão. Tamo junto. Bom, vamos ao hoje na história rapidão, o que aconteceu no dia 2 de julho, em anos anteriores.
0: Nem tão rápido, vice, a independência da Bahia.
2: Bahia. Seis minutos de áudio.
0: Ah, ele falou aqui, a voz é igual porque ele é o irmão do Fabiano. Ah,
4: mentira.
2: Não, não creio.
0: Será?
2: O papo que rola nas redes é que o Maicon é irmão do Fabiano.
0: Será? Alô, Giovanni Martins.
5: O dia 2 de julho é marcado na história do Brasil como a data da independência da Bahia, fato que consiste num importante desdobramento do processo de independência do Brasil após a declaração feita por Dom Pedro I em 7 de setembro de 1822, às margens do Riacho Ipiranga, na província de São Paulo. Nesse dia 2 de julho, no ano de 1823, um ano depois da declaração de independência do Brasil, as forças leais a Dom Pedro I, com auxílio da população da cidade de Salvador, venceram as tropas militares portuguesas que ainda ocupavam a província da Bahia com o propósito de manter o domínio colonial português. Portanto, a independência da Bahia foi fruto de uma intensa resistência popular contra as forças portuguesas que se mantiveram em território brasileiro, fiéis à coroa portuguesa, e se recusavam a aceitar a Declaração de Independência do Brasil. Mulheres como Maria Quitéria tiveram um papel fundamental na luta de resistência, participando ativamente nos combates. O caboclo e a cabocla, figuras emblemáticas do que aconteceu no dia 2 de julho, representam a população local, a resistência ao domínio português e a luta pela liberdade. Esta data é celebrada na Bahia com desfiles e manifestações culturais, como o tradicional desfile de 2 de julho em Salvador, que homenageia a força de resistência popular e a importância da Bahia na luta pela consolidação da independência do Brasil. Neste dia, durante as manifestações, as pessoas costumam se vestir de branco e usar chapéu de palha para lembrar grupos de mulheres conhecidas como caretas do mingau, que vestidas de branco e com o rosto encoberto por grandes chapéus de palha, para confundir os inimigos portugueses, levavam comida para os soldados brasileiros na frente de batalha. Comemorar a resistência dos baianos ao colonialismo português nos faz lembrar que depois de tanta luta para nos constituirmos como Estado soberano, ainda tem quem defenda entregar o destino do Brasil e as suas riquezas a uma potência estrangeira. É muito viralatismo.
2: Ok, valeu, profi, um abraço e até amanhã. Só vamos embora, não dá tempo nem de aniversariante, só charada rapidão.
4: É, aí. O que é mais alto que um homem e mais baixo que uma galinha é o chapéu. Entete o maior, galera. Contou.
2: Tchau, valeu, Everton Luiz.
0: Valeu, rapaziada, até amanhã.
2: Na sequência tem Tubar Notícias e logo depois a pensão. Tchau.

0: Boa tarde. Tudo o que acontece na região sul de Santa Catarina, você confere agora no Tubar Notícia. Terceira edição do CRAS nos bairros em Tubarão supera expectativas. A terceira edição do projeto CRAS nos bairros em Tubarão, realizada na manhã do último sábado, dia 27, na Escola de Educação Básica Professora Alda Ilse, na comunidade de São Raimundo, reuniu um grande número de moradores da localidade. O CRAS nos bairros faz parte da programação desenvolvida pelos Centros de Referência de Assistência Social, iniciativa que visa ampliar o acesso da população aos serviços socioassistenciais em diferentes regiões do município. E o Conselho Municipal dos Direitos da Criança e do Adolescente de Laguna realizou nesta terça-feira uma reunião extraordinária para discutir uma solução para a crise financeira da creche Casa da Gente, que havia anunciado na última sexta-feira, dia 26, a impossibilidade de manter os seus serviços a partir do dia 14 de julho. Durante a reunião, o Conselho reconheceu que falhas na regularização da documentação da entidade impediram que a creche aderisse no prazo correto ao último edital de credenciamento do FIA, o Fundo da Infância e Adolescência. Acesse e leia essas notícias completas em radiotubar.com.br e o Tubar Notícias retorna às 13h50 da tarde com mais informações. Para a Rádio Tubar, Gabriel Rodrigues.
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verão para a bênção da saúde. Momento de invocarmos a Deus a graça, a proteção e a saúde sobre cada um de nós e a todos os irmãos que rezam conosco através da Rádio Tubá. Iniciemos o nosso encontro cantando Jesus Cristo, ontem, hoje e sempre. Quem tem o livrinho é o número 66.

0: Adoramos, Senhor Jesus Cristo, e vos bendizemos.
1: Porque pela vossa santa cruz remistes o mundo.
0: Nós os adoramos, Senhor Jesus Cristo, e vos bendizemos.
1: Porque pela vossa santa cruz remistes o mundo.
0: Meu Jesus, perdão e misericórdia.
1: Pelos méritos de vossas santas chagas.
0: Meu Jesus, perdão e misericórdia.
1: Pelos méritos de vossas santas chagas.
0: Salve Maria.
1: Salve Maria.
0: Nossa Senhora da Saúde.
1: Rogai por nós.
0: Em nome do Pai, e do Filho, e do Espírito Santo.
1: Amém.
0: A graça de nosso Senhor Jesus Cristo, o amor do Pai e a comunhão do Espírito Santo estejam convosco.
1: Bendito seja Deus que nos reuniu no amor de Cristo.
0: Boa tarde.
1: Boa tarde.
0: Sejam bem-vindos, bem-vindas a esta santa celebração de bênção da saúde, a comunidade que se reúne para invocar de Deus a bênção de sermos pessoas saudáveis, aquelas pessoas que possuem alguma enfermidade, que Deus tenha assim a sua misericórdia e venha com seu poder e conceda a elas o dom da saúde. E pedimos a nós que temos saúde a graça de sermos blindados através dessa oração que fazemos todas as quintas-feiras aqui, com a saúde, que nenhuma enfermidade nos atinja. Saúdo a todos aqueles que se fazem presente aqui na paróquia Nossa Senhora da Piedade, na catedral, na cripta, e a partir daqui saúdo a todos os radio-ouvintes da Rádio Tubá e TV Tubá, né? Na presença do Senhor, nós queremos entregar a Ele as nossas preocupações, os nossos medos. Nós queremos pedir as suas bênçãos sobre tudo aquilo que precisamos, que as pessoas pedem também, né? As bênçãos através de nós. Que possamos ser canais da graça de Deus e que essa graça nos venha e através de nós também atinja a tantos lugares, a tantas pessoas, a tantos irmãos e irmãs que sofrem. Quero destacar de rezarmos sempre por aqueles que sofrem nos hospitais, nos asilos, casas de repouso, os orfanatos, pelas pessoas que se encontram em suas casas, grandes sofredores. Quero destacar aquelas pessoas que se encontram também pelas ruas, pelas vielas, que esta bênção chegue até elas através de nossa oração aqui hoje. Vamos aclamar nesse dia o Santo Evangelho que vamos ouvir de Mateus. Cantemos.

0: O Senhor esteja convosco.
1: Ele está no meio de nós.
0: Proclamação do Evangelho de Jesus Cristo segundo Mateus.
1: Glória a vós, Senhor.
0: Naquele tempo, entrando em um barco, Jesus atravessou para outra margem do lago e foi para a sua cidade. Apresentaram-lhe, então, um paralítico deitado numa cama. Vendo a fé que eles tinham, Jesus disse ao paralítico: coragem, filho, os teus pecados estão perdoados. Então alguns mestres da lei pensaram: esse homem está blasfemando. Mas Jesus, conhecendo os pensamentos deles, disse: por que tendes esses maus pensamentos em vossos corações? O que é mais fácil dizer: os teus pecados estão perdoados, ou dizer: levanta-te e anda? Pois bem, para que saibais que o Filho do Homem tem na terra poder para perdoar pecados, disse então ao paralítico: levanta-te, pega a tua cama e vai para a tua casa. O paralítico então se levantou e foi para a sua casa. Vendo isso, a multidão ficou com medo e glorificou a Deus por ter dado tal poder aos homens. Palavra da salvação.
1: Glória a vós, Senhor.
0: Sentar um minutinho. Caros irmãos e irmãs em Cristo, Jesus, ele é surpreendido hoje com a visita, né, de alguns homens cheios de fé. E traziam um enfermo, um paralítico. E estes, com a fé, uma fé não superficial, mas uma fé profunda, pedem a Jesus, né, para que Jesus o cure. Jesus, vendo a fé daqueles homens, ele concede a graça, não somente da cura ao paralítico, mas ele consegue a graça também do perdão de todos os seus pecados. Jesus, ele é esse homem Deus, Deus homem, em que conhece muito bem a realidade de nossos sofrimentos. Ele foi humano, ele conheceu as nossas dores e os nossos sofrimentos, e ele sabe muito bem como curá-las, não somente por ser Deus, mas por ter sentido na pele humana, na carne humana também, os sofrimentos, e por ter visto, né, por ter sentido a realidade de dor, de abandono, de fragilidade, de marginalidade da vida humana, cercada de tanto mistério, cercada de tanto amor por Deus, mas também cercada de tantos sofrimentos. Jesus, quando ele concede esta graça, ele abre a possibilidade para você que vem aqui hoje rezar todas as quintas-feiras, ou pela primeira vez que se faz presente hoje aqui a celebração da saúde, ou você aí na sua casa, de conceder a graça que você pede. Se você tira esse tempo para estar diante do Senhor em maior comunhão com ele, Deus tem sim o poder de te conceder a cura, a cura física. Mas quem sabe, você nem se dá conta, mas o que você está mais precisando é do perdão. E para isso, meus irmãos e irmãs, Deus ele concede essa graça através dos nossos confessionários. Os padres que espalhados nas nossas paróquias, também aqui em Tubarão, párocos, mas também os vigários, estão sempre disponíveis para trazer de Deus as curas, as bênçãos que você tanto precisa. E que às vezes aquela bênção que você mais precisa não é aquela que às vezes até você vem aqui buscar, ou você aí na sua casa está me ouvindo, a bênção da saúde, mas sim é a bênção espiritual, é o perdão que está faltando em seu coração e em sua vida. Portanto, meus irmãos e irmãs, a estes eu peço que este momento seja preparatório para que no momento oportuno e o quanto antes possam fazer uma confissão muito bem feita diante do sacerdote, desse padre que traz as bênçãos do perdão de Deus junto a você. Perdoe a todos, busque o perdão, permita-se ser apanhado pela graça de Deus, permita-se ir ao encontro dessa graça enquanto ela se deixa encontrar, porque essa graça, enquanto estamos nesse tempo, ela tem data para passar na nossa vida, ela tem data de se deixar encontrar. A partir do momento que partirmos dessa realidade, nós seremos tudo em Deus ou nada sem Ele. Então, a busca por esta graça é no aqui e agora, é no hoje. Busque as bênçãos da saúde, que bom! Busque sempre, mas busque também a bênção dessa saúde espiritual. Se deixe perdoar por Deus, se dê o perdão, perdoe a todos. Busque o perdão de Deus enquanto Ele te permite te deixar encontrar, abraçar, enquanto Ele se deixa encontrar nos nossos confessionários. Caros irmãos e irmãs em Cristo, como é importante também sempre que viemos a esta capela, a esta igreja, sempre quando dedicamos um tempo para pedirmos perdão a Deus, que a pedirmos saúde, que possamos pedir sempre que a vontade dele seja feita na minha vida, na nossa vida. Jesus, ele se admirou da fé desses homens, que pediam sim a saúde, e Jesus concedeu a saúde plena a estes, a saúde do espírito e do corpo. Concedeu a estes a graça de se manterem firmes na fé, na pessoa de Jesus Cristo, porque foi isso que moveu eles de ir ao encontro a Jesus. Eles acreditavam que Jesus tinha sim o poder de curar este homem enfermo. Que você jamais duvide, que a tua fé jamais diminua diante dos teus sofrimentos ou diante dos sofrimentos de pessoas que você conhece. Padre, mas já faz tantos anos, já faz tanto tempo que eu rezo, que eu peço e a cura ainda não chegou. É porque esse tipo de sofrimento te é necessário ainda para a tua conversão, para a tua salvação. Se não tua, mas de alguém que precisa muito que você entregue esse sofrimento, aceite esse sofrimento, acolha esse sofrimento e que você ofereça a Cristo para que Ele possa continuar a salvar a humanidade, sendo você coparticipante também, né, da obra redentora de Cristo, que continua a se dar no tempo de também de hoje, de amanhã e de sempre. Mas Ele precisa contar com tua fé. Ele precisa contar com a tua confiança. Ele precisa contar com a tua entrega. Confie e entregue-se aos cuidados de Deus, aos cuidados de Jesus Cristo. Ele não nos tira nada do que é bom. Ele não nos tira nada do que é bom. E mesmo aquilo que para nós pode não ser bom, podemos ter esse entendimento, mas Deus pode dizer: não, isso está lhe fazendo bem. Eu preciso dar força que você continue a carregar essa cruz, porque essa cruz vai te levar à salvação. Esta cruz vai trazer a salvação a tantos. Através do teu sofrer, outros podem se salvar. O sofrimento de um grande homem, Cristo, nos trouxe salvação. O sofrimento de tantos homens e mulheres que se santificaram na vida nos dão testemunho de que o sofrimento, na grande maioria das vezes, não deve ser entendido como algo que devemos evitar, devemos de negar, mas sim de devemos de acolher em nossa vida, não buscar o sofrimento pelo sofrimento, mas quando nos vem, nada nos impede de pedirmos a cura, mas que nada nos impeça de pedirmos também que seja feita a vontade de Jesus Cristo nas nossas vidas, também no momento de dor. Amém.
1: Amém.
0: Vamos nesse momento rezarmos, invocando as bênçãos de Deus sobre as roupas que vocês trouxeram, você aí na sua casa, o que você trouxe para abençoar nesse dia, nesse momento. Peço que coloque à frente de você e que você possa, na medida do possível, estender as suas mãos também, né? E não se esqueça de estender a sua mão àquela pessoa que está aí do seu lado também, lá na sua casa, né? Na sua casa, se você tem alguma criança, em breve teremos essa oração pedindo a invocação das bênçãos sobre elas. Então, coloque as roupas, alimentos, objetos religiosos, água, tudo aquilo que você trouxe para ser abençoado, fotos, remédios, enfim. A nossa proteção está no nome do Senhor,
1: que fez o céu e a terra.
0: Ouvi, Senhor, esta nossa oração.
1: E chegue a vós o nosso clamor.
0: Ó Deus, Criador de todas as coisas, fonte de graças e prêmio dos santos, atendei as nossas orações e derramai sobre esses objetos e pessoas a vossa bênção. Fazei que todos quantos usarem esses objetos em vosso santo nome recebam o vosso auxílio e a vossa proteção, que todos os males sejam afastados da vida de vossos filhos e filhas, de seus lares e de seu trabalho, e que recebam o maior bem que sois vós, vossa graça e vosso amor. Isso vos pedimos por Jesus Cristo, vosso Filho e nosso Salvador, que convosco vive e reina na unidade do Espírito Santo.
1: Amém.
0: Bênção de imagens. Bendito sois, Senhor, fonte e origem de toda bênção, pois vós alegrais com o vigor da piedade dos fiéis. Permanecei ao lado deles e concedei que eles usem esses sinais de fé e piedade para transformar-se à imagem do vosso Filho, que vive e reina para sempre. Abençoai essas imagens que trazemos como fonte de devoção, como força de devoção a elas, mas de adoração a Ti e somente a Ti, Senhor. Nós te pedimos, abençoai, em nome do Pai, do Filho e do Espírito Santo.
1: Amém.
0: Amém. Bênção das casas. Oremos, abençoai, Senhor, as casas onde moram estas famílias. Que nelas sempre reine a justiça, o amor e a paz. Afastai das casas dessas famílias toda discórdia, egoísmo, doença e todo tipo de mal. Fazei de vossos lares uma experiência do céu antecipado, pela acolhida e alegria, pelo amor e perdão, pelo diálogo e apoio mútuo. Dignai-vos, Senhor, abençoar e santificar nossas casas. Sede nelas seu principal habitante e protetor. Isso vos pedimos por nosso Senhor Jesus Cristo, vosso Filho, na unidade do Espírito Santo.
1: Amém.
0: Amém. Pedimos também a bênção sobre a água. Peço que você tenha, né, ali na sua casa, né, um copinho também separado e coloque um pouco d'água. Que você também vai beber um pouco dessa água. E mais à frente, no momento em que o padre vai abençoar aqui no finalzinho de tudo a assembleia, que você possa aspergir esta água que está no copo aí na sua casa, a sua casa, a sua família. Senhor Todo-Poderoso, fonte e origem de toda a vida, abençoai esta água que vamos usar, confiantes para implorar o perdão dos nossos pecados e alcançar a proteção da vossa graça contra toda a doença e cilada do inimigo. Concedei, ó Deus, que por vossa misericórdia jorrem sempre para nós as águas da salvação, para que possamos nos aproximar de vós com o coração

0: Amém. Bênção das crianças. Se você tiver alguma criança perto de você, coloque a mão sobre ela, sobre seu ombro, né, sobre sua cabeça. E vamos orar, pedir que essa criança possa crescer como Jesus um dia crescia, em sabedoria, estatura e graça, com a plena saúde do corpo e do espírito, junto à sua família de sangue e junto à comunidade de fé. Sim, junto à família de sangue, ou à família que o adotou, né? Mas junto à comunidade de fé também. Tragam as crianças para as missas, tragam os bebês para as missas. Não deixe essas crianças longe da presença de Deus, da graça de Deus, que está nas famílias, sim, mas que está principalmente nas celebrações das santas missas. Cristo quer vir, seus filhos, quer ver teus filhos, tuas filhas, quer ver, Ele quer abençoar com a bênção mais próxima a Ele, trazendo-as para dentro da sua casa, da casa de Deus, que é a casa de todos os filhos e filhas de Deus. Senhor Jesus Cristo, abraçastes as crianças que vos eram apresentadas, impondo-lhes as mãos, as abençoastes, dizendo: deixai vir a mim os pequeninos, e não os afasteis, pois deles é o reino do céu, e os seus anjos contemplam sem cessar a face de meu Pai. Considerai a inocência dessas crianças e a devoção de seus pais, e dignai-vos abençoá-las hoje e sempre, por nosso intermédio, por nossa intercessão, a fim de que elas cresçam sempre e em vossa graça e misericórdia tenham gosto de vós, vos amem, ame a vossa mãezinha Maria Santíssima, os anjos da guarda, os santos e santas de Deus, e temam e guardem sempre os vossos mandamentos. Por Cristo, nosso Senhor.
1: Amém.
0: Amém. Temos um bebezinho aqui, né? Que Deus abençoe. Também pedimos agora, né? Nesse momento é o momento do ofertório também. Tem uma pequena coleta. Quem puder ajudar, a gente agradece. E queremos, por fim, agora pedirmos, sim, a bênção da saúde sobre todos aqueles que se encontram enfermos. Volto a dizer, nos hospitais, asilos, casas de repouso, orfanatos, nas suas próprias casas, nas ruas, nas vielas, onde quer que estejam, que a nossa fé, a nossa oração, a nossa intercessão, que a graça de Deus os atinja, é? E que derrame copiosas bênçãos sobre esses nossos irmãos e irmãs, concedendo a graça sempre maior, a graça de acolher em Cristo no seu coração, a graça de se converterem a Cristo. Mas se for de sua santa vontade, Jesus, também te pedimos a graça da saúde do corpo, te pedimos a graça da saúde do espírito, a todos nós, a todos que intercedemos nesse momento. Senhor nosso Deus, Pai e Filho e Espírito Santo, vós que conservais a vida de todo o universo, livrai-nos de todos os males do corpo e do espírito e concedei-nos o dom da saúde plena e uma vida repleta de alegria e disposição para fazer o bem. E hoje, neste momento de nossa celebração, especialmente vos suplicamos por vossos filhos e filhas que se encontram doentes em tantos ambientes, em tantos lugares, e que muitos deles se acham aqui conosco, rezando através da Rádio Tubá, em seus lares e nos hospitais, e todos, por todos, vos rogamos, visitai-os em seu leito de dor, sede seu consolo em toda aflição, dai-lhes o conforto de vossa santa bênção, e reacendei em seu íntimo a esperança de viver. Isso vos pedimos por Jesus Cristo, que curou muitos doentes e, cheio de compaixão, disse: vinde a mim, vós todos que estáis cansados e fatigados sobre o vosso peso, né? E que eu vos darei alívio, né, abatidos, que vos darei alívio. Ele que vive e reina na unidade do Espírito Santo. Amém. Que Deus abençoe Pai e Filho e Espírito Santo.
1: Amém.
0: Amém. Que Deus abençoe a você, meu irmão e irmã, que rezou esse momento conosco aqui na cripta, e nessa bênção final a você, que você passe agora na sua casa com esse copo d'água que eu pedi no início, né, aspergindo a sua casa, tá bom? Não deixe de aspergir. As pessoas que lá moram, façam isso, né, constantemente. Peçam as bênçãos de Deus. Deus tem o poder de, através de tua fé e de tua boa ação, trazer as bênçãos que você tanto quer e precisa para você, para a sua família, para a sua casa. Que Deus confirme então essa bênção que recebemos em tantos momentos nessa celebração. Que Ele confirme mais uma vez a sua bênção de um Deus que é Pai e Filho e Espírito Santo.
1: Amém.
0: Amém.

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1: 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Nossa Senhora os acolhe com muito amor e carinho. Mais de 60 emissoras coligadas com a Rádio Aparecida, Rede Aparecida de Rádio. Saúdo vocês lá de Goiás, Rádio Difusora de Jataí, do Piauí, Rádio Cristo Rei, Oeiras do Piauí, da Bahia, Jeremoabo, a Rádio Vaza Barris, de Tocantins, Porto Nacional, a Rádio Tocantins, do Paraná, Foz do Iguaçu, Rádio Foz. De Minas Gerais, de Uberaba, Rádio Metropolitana. Saúdo vocês de Ituverava, Rádio Cultura de São Paulo. Da Bahia, a Cícero Dantes, Rádio Regional. E do Paraná, Jacarezinho, Rádio Educadora. E mais outras e tantas que estão coligadas conosco. É a Rede Aparecida de Rádios, junto com Nossa Senhora, para a consagração. Em nome do Pai, e do Filho, e do Espírito Santo.
2: Amém. Amém.
1: Que a graça de nosso Senhor Jesus Cristo, o amor do Pai, a comunhão do Espírito Santo estejam convosco.
3: Bendito seja Deus que nos reuniu no amor de Cristo.
1: Nossa Senhora nos deu Jesus. Jesus permanece conosco na Eucaristia. Nossa Senhora nos deu um grande amor à Eucaristia. Vamos saudá-la. O anjo do Senhor anunciou a Maria.
3: E ela concebeu do Espírito Santo.
1: E Maria disse: eis aqui a serva do Senhor.
3: Faça-se em mim segundo a vossa palavra.
1: Então o Verbo se fez carne
3: e habitou entre nós.
1: Ave Maria, cheia de graça, o Senhor é convosco. Bendita sois vós entre as mulheres. Bendito é o fruto do vosso ventre, Jesus.
3: Santa Maria, Mãe de Deus, rogai por nós, pecadores, agora e na hora de nossa morte. Amém.
1: Rogai por nós, Santa Mãe de Deus,
3: para que sejamos dignos das promessas de Cristo.
1: Infundi, Senhor, nós vos rogamos a vossa graça em nossos corações, para que nós que conhecemos pela anunciação do anjo a encarnação de Jesus Cristo, vosso Filho, por sua paixão e morte na cruz, cheguemos à glória da ressurreição. Pelo mesmo Cristo, Senhor nosso.
2: Amém. Amém.
1: Sentados. Meus irmãos e irmãs, peregrinos de Nossa Senhora, povo de Deus que está por esse Brasil afora rezando conosco. Quinta-feira, há pouco nós acabamos de receber a bênção do Santíssimo, fizemos a hora mariana diante de Jesus no ostensório, com seu corpo, sangue, alma e divindade. Como é bom a gente ter fé. Jesus garantiu que está conosco, né? Até o final dos tempos. Na Eucaristia, Jesus está conosco dentro de nós. Jesus está conosco na pessoa do próximo. Tudo que fizeres ao menor dos meus irmãos, é a mim que fazeis. Jesus está conosco nas horas difíceis, na provação. Quem nos ensina isso é Maria. Maria, quando recebeu a mensagem do anjo, que ela ia ser mãe de Deus, ela disse sim, sim, faça-se a vontade de Deus. Nesse momento, pela ação do Espírito Santo, Jesus começou a morar dentro dela. que aconteceu? Maria, ficando sabendo que Isabel, sua prima, estava grávida, na idade avançada, né, foi ajudá-la, né? Então, quem tem Deus no coração não fica preso com ele, não. Sai para ajudar o próximo. Esse é o grande ensinamento de Nossa Senhora. Então, uma pergunta para mim e para você. Você sai de você mesmo para ir ao encontro de alguém que está precisando? Você acolhe as pessoas? Maria nos ensina a sair de nós mesmos, ajudar quem precisa, dar a mão a alguém, dar o perdão a alguém. Essa é a grande lição. Quem comunga Jesus deve também comungar o irmão, viver em comunhão com o irmão. Eu me lembro de um fato que falaram para mim o seguinte, que tinha uma senhora que todos os dias ia à missa, não perdia a missa diária, mas tinha um defeito. Um dia ela foi meio atrasada na missa, encontrou na rua, na calçada, uma mãe com 3 crianças, e a mãe pediu: dá um auxílio para o leite das crianças. E essa senhora falou: não, estou atrasado para ir para a missa. Quando chega na frente da igreja, tinha um cartaz assim, na porta fechada: eu estou de outro lado, eu estou do lado de fora. Era o aviso de Jesus para ela. Jesus está do lado das pessoas necessitadas. Jesus está nas pessoas necessitadas. Mais importante você socorrer alguém do que ir na missa naquela hora, né? É uma grande lição para nós. Maria nos ensina a socorrer quem está precisando, porque é próprio Jesus que está na pessoa do próximo que necessita. Vamos aprender essa lição e vamos também amar Jesus na Eucaristia. Quem comunga Jesus vive em comunhão com os irmãos. O Papa Leão falou que a gente celebra a missa na igreja, mas a missa continua no dia a dia, para servir os outros, para ajudar, para partilhar, né? A missa é partilha. Jesus partilha a sua vida, a Eucaristia. O mesmo Jesus que você recebe, eu recebo, meu irmão, minha irmã recebe. Então é para partilhar, para comungar, viver em comunhão, né? Que Nossa Senhora nos ensine, então, a partilhar a nossa vida, a visitar, a acolher as pessoas. Assim seja, amém. Amém. Agora eu vou dar a bênção para a água que está aqui, que está na sua casa. O Senhor esteja convosco.
3: Ele está no meio de nós.
1: Deus eterno e todo-poderoso, quisesses que pela água, fonte de vida e princípio de purificação, as nossas almas fossem purificadas e recebessem o prêmio da vida eterna. Abençoai esta água que está aqui e que está na sua casa, para que nos proteja. E renovai em nós a fonte de vida de vossa graça, a fim de que nos livre de todos os males e possamos nos aproximar de vós com o coração puro e receber a vossa salvação, e que ela recorde a água do nosso batismo como fonte que jorra para a vida eterna. Por Cristo nosso Senhor. Amém. Agora, voltados aqui para a imagem, fazemos a nossa consagração. Consagrar-se a Maria é imitá-la, ser todo de Deus a serviço dos irmãos. Estenda a sua mão. Ó Maria Santíssima, pelos méritos de nosso Senhor Jesus Cristo, em vossa querida imagem de Aparecida, espalhais inúmeros benefícios sobre todo o Brasil. Eu, embora indigno de pertencer ao número de vossos filhos e filhas, mas cheio do desejo de participar dos benefícios de vossa misericórdia, prostrado a vossos pés, consagro-vos o meu entendimento, para que sempre pense no amor que mereceis. Consagro-vos a minha língua, para que sempre vos louve e propague a vossa devoção. Consagro-vos o meu coração, para que depois de Deus vos ame sobre todas as coisas. Recebei-me, ó Rainha incomparável, vós que o Cristo crucificado deu-nos por mãe, no ditoso número de vossos filhos e filhas. Acolhei-me debaixo de vossa proteção. Socorrei-me em todas as minhas necessidades espirituais e temporais, sobretudo na hora de minha morte. Abençoai-me, ó celestial cooperador, com vossa poderosa intercessão, fortalecei-me em minha fraqueza, a fim de que, servindo-vos fielmente nesta vida, possa louvar-vos, amar-vos, dar-vos graças no céu, por todo

0: convosco.
1: Ele está no meio de nós.
0: Pela intercessão de Nossa Senhora Aparecida, Rainha Padroeira do Brasil, desça sobre você, sobre sua família, sua romaria, sobre os doentes, sobre os que estão sofrendo, os agonizantes, a bênção, a paz, saúde, alegria, esperança, a força de Deus Todo-Poderoso, Pai, Filho e Espírito Santo.
1: Amém.
0: Permaneçam na paz do Senhor com a proteção materna da Virgem Maria.
1: Graças a Deus.
0: Uma salva de palmas para Nossa Senhora. Viva Senhora Aparecida. Viva Jesus Cristo.
1: Viva.
0: Viva os devotos de Nossa Senhora. Obrigado você que participou conosco por esse Brasil afora. Cantemos.

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1: Boa tarde, está no ar o Cineclube, seu espaço exclusivo sobre filmes e séries. O programa tem a apresentação de Gabriel Rodrigues, trabalhos técnicos de Davi Henrique, gravações de Lucas Carvalho e a direção geral do padre Rafael Uliano. No programa de hoje vamos falar sobre Gladiador, primeiro filme dessa franquia agora, né? Que terá Gladiador 2 sendo lançado nesta quinta-feira e também vamos fazer essa análise e serve como dica de longa-metragem, dica de filme para você assistir aí durante a semana, para que depois assista, quem sabe, Gladiador 2 nos cinemas. Na sinopse do filme, Maximus é um poderoso general romano, amado pelo povo e pelo imperador Marcus Aurelius. Antes de sua morte, o imperador desperta a ira de seu filho Commodus ao tornar pública a sua predileção em deixar o trono para Maximus. Sedento pelo poder, Commodus mata seu pai, assume a coroa e ordena a morte de Maximus

0: que consegue fugir antes de ser pego e passa a se esconder como um escravo e gladiador enquanto vai atrás de vingança. Fazendo uma análise com spoilers, porque eu acho que muita gente já viu Gladiador, filme de 2000, disponível na Prime Video. Se você ainda não viu, assista. Filme aí, um épico de aventura de mais de 2 horas e 30 minutos. Um filmaço mesmo. E pra mim, é o melhor filme em questão de história, em questão de épico histórico. Não pela historicidade, pela precisão histórica. Aí há outros filmes melhores. Mas, como um todo, como um épico histórico, esse aqui é excelente. Gladiador, então, ele consegue abraçar todo o épico e também trazer muitos elementos históricos, como a Roma Antiga, como também o Imperador Marcos Aurelius, Cômodos, que foi um dos piores imperadores na história de Roma, toda a questão envolvendo a Batalha dos Gladiadores. Para quem aí já estudou Roma Antiga, sabe que houve batalhas entre gladiadores e imperadores, para divertimento dos imperadores, aqueles que eram mais jovens e também que gostavam de batalhar nas arenas. Mas era comumente mais tido as batalhas entre os gladiadores, gladiadores contra outros soldados, soldados aí da Gália, também da, quem sabe, Pérsia e outros lugares a mais pelo mundo, né? Roma Antiga era gigante, era algo visto como a civilização mais importante do mundo na época lá de 40, 50, 100 depois de Cristo e antes de Cristo também, né? Então, foram reinados, impérios importantíssimos, que aí, se a gente esmiuçar a história, temos grandes imperadores, governos muito diferentes. Falando de Gladiador, o primeiro filme é excelente. Para mim, né, com certeza, é um dos melhores filmes de todos os tempos, do diretor Ridley Scott, que volta para Gladiador 2. Ele conta com a atuação do ator Russell Crowe, muito brilhante, e também do Joaquin Phoenix, que hoje vive o personagem Coringa nos cinemas, vilão do Batman. Gladiador 1, disponível na Prime Video, ele é aquele filme que prende o espectador na cadeira com muita ação e muito sangue também. Pro pessoal do Cineclube aqui que escuta o programa, que gosta de filmes sangrentos, de batalhas, esse aqui é perfeito para você. Porque a gente tem batalhas de espadas e também lutas entre gladiadores, outros soldados, escravizados, também as legiões romanas. Tem uma primeira parte do filme, na verdade é quase o primeiro ato do filme, né? Que se passa basicamente no Império Romano, de como tudo aquilo tem um grande potencial para ser, é claro, a maior civilização de todos os tempos e claramente, né, considerada a maior e melhor civilização de todos os tempos da Era Antiga. E também a gente tem todo um aspecto de imagem, de paisagismo, do Coliseu de Roma, dos prédios do Senado, do prédio do Império. Tem toda a questão social no filme também, que eu acho que é muito bem aplicada, além de ter também a questão dos escravizados e dos soldados. Os soldados contra os bárbaros, os germânicos, eu acho que isso é muito bem explicado no filme e é muito legal de a gente assistir como a história antiga ela teve uma modelagem com o passar do tempo. E aí, a partir de adaptações cinematográficas, seja no cinema, seja na televisão, seja em documentário, até nos livros, é tudo muito interessante da gente estar lendo, se baseando também nos fatos que realmente aconteceram e naquilo que é ficção. O filme, ele não é só baseado em fatos, tem muita coisa ficcional também, mas os personagens, pelo menos 80% deles são reais, foram reais no caso. Maximus não foi um personagem real, muita gente tem dúvida disso. Maximus, que é o personagem principal do filme, não foi uma figura real, ele foi criado propriamente para Gladiador. Uma coisa que me chama muito a atenção no filme, além da história bem linear, bem bacana, é uma história que prende mesmo o espectador na cadeira e acaba explicando muita coisa da Roma, muita coisa do Império Romano, das batalhas entre gladiadores, da política do Pamicirco, né? Porque o Império promovia essa política envolvendo a diversão com comida. Então, o pessoal que ia nas arenas, eles recebiam literalmente pão para assistir os espetáculos de guerra, os espetáculos que eram tratados como teatro, um teatro ao ar livre e também um teatro com mortes, né? Um teatro com muito sangue e batalhas entre gladiadores e leões e enfim, é muita coisa mesmo que a gente pode falar aqui nesse programa, mas a gente tem um tempo curto. Para finalizar essa análise e dica de filme, a atuação é brilhante. Para mim, o Russell Crowe é o melhor ator do elenco. Junto ao Joaquin Phoenix, a gente tem também a atriz Connie Nielsen, que interpreta a Lucilla. Esse trio aí de personagens que estão envolvidos na trama principal. E visto que são atores muito importantes para a época, e também hoje ainda são considerados grandes atores. Vejo que o primeiro filme do Gladiador, ele acerta em cheio tanto na questão histórica, mas em alguns pontos há liberdade poética, há também uma adaptação por parte do roteirista e do diretor. Claro que tem que mudar algumas coisas para tornar algo mais dramático. Isso aí qualquer projeto envolvido com história faz. Os efeitos práticos é passível de elogios. Efeitos práticos que eu digo, aí as lutas, né? A coreografia de luta, que é um negócio absurdo. Também a questão, além das atuações, a direção, que é muito competente, direção segura, a história, todo o roteiro bem amarrado, que não deixa pontas soltas, né? E sem falar que o filme também é muito emocionante, porque a cena final do longa-metragem, para mim, é uma cena que faz qualquer um chorar. Se você é muito fã, talvez, do filme, e talvez, se você é muito emotivo, você vai acabar se emocionando também pelo andamento da história, pelo percurso que o Maximus ele corre do início ao fim e de todo o processo que envolve essa trama de vingança, que daí é uma vingança, talvez, que pro filme seja justa, e também ela acaba sendo algo muito, muito emotivo, algo grandioso. E aí mostra também a inteligência do diretor, a grandeza do projeto e toda a questão do roteiro, de como o roteirista colocou emoção em um filme que não deveria ter emoção além de sangue e morte. Para Gladiador 1, minha nota é 10. Se você já viu Gladiador 1, eu acho que talvez você concorde que é um bom filme. Se você ainda não viu, veja na Prime Video.
1: Certo, pessoal, ficamos por aqui com o Cineclube e você continua acompanhando a programação da Rádio Tubá no 104.9 FM. Um abraço e até mais.

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1: A gente quer receber nesse palco com muita honra e carinho nossos ídolos Mato Grosso e Matias.

0: Boa tarde. Tudo o que acontece na região sul de Santa Catarina, você confere agora no Tubar Notícias. Prefeitura de Tubarão abre licitação para reforma e ampliação do posto de saúde do Morro da Caixa. A Prefeitura de Tubarão, por meio da Secretaria de Saúde, publicou o edital de concorrência eletrônica para a contratação de empresa responsável pela reforma e ampliação do posto de saúde Dr. Arnaldo Bittencourt, localizado no bairro Monte Castelo, comunidade do Morro da Caixa. O investimento máximo previsto para a obra é de mais de R$ 2.500.000, conforme estabelecido no edital. O contrato terá vigência de 360 dias. A sessão pública ocorrerá no dia 8 de julho, às 14h, por meio do portal de compras públicas. E o município de Capivari de Baixo vai fazer um mutirão de vacinação contra a influenza no próximo sábado, dia 4. Em Capivari, das 6.257 pessoas dos grupos prioritários, somente 2.235 procuraram a vacina, o equivalente a 51,7%. O mutirão vai ocorrer no ginásio municipal Juan Manuel dos Santos, das 8h às 17h. É preciso levar a carteirinha de vacinação, tanto no sábado quanto também nas salas de vacina. Acesse e leia essas notícias completas em radiotubar.com.br. A partir das 17h de hoje, você acompanha o Tubar Notícias Última Edição. Para a Rádio Tubar, Gabriel Rodrigues.
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4: Mais de 30 municípios de Santa Catarina receberam temporais nas últimas 48 horas. Nós, aqui da PD Radar, registramos principalmente queda de granizo entre o Vale do Itajaí, Vale do Itapocu, Meio Oeste e Planalto Sul Catarinense. Hoje, uma frente fria avança pelo estado, reforça a instabilidade e o dia segue chuvoso na maior parte dos municípios. Em alguns pontos, inclusive aqui da nossa região, os acumulados podem superar os 30 milímetros. Ar frio polar gelado avança com força do Rio Grande do Sul e vai derrubar ainda mais as temperaturas. O amanhecer desta sexta vai ser de geada no extremo oeste catarinense. Na madrugada de sábado, o ar polar, que é mais seco, limpa a atmosfera nas demais áreas do estado. E o fenômeno da geada pode se repetir amplamente. Tem nova frente fria prevista para Santa Catarina, chegando já no domingo, dia 5. E isso pode resultar no retorno da chuva à nossa região e a manutenção desse ambiente gelado. Hoje, temperatura máxima não tolerando 16 graus. A mínima ao final da noite desta sexta-feira vai despencar para 7 graus apenas. Em São Martinho, Siderópolis, Treviso, 13 de maio, Uruçanga e Tubarão. Daniel Panobianco, da agência PD Radar, com exclusividade para Tubar FM.
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4: Começando o Tubá Notícias, última edição. Hoje é quinta-feira, dia 2 de julho de 2026. O programa tem a apresentação de Gabriel Rodrigues, trabalhos técnicos de Davi Henrique, gravações de Lucas Carvalho e a direção-geral do Padre Rafael Uliano. 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Na linha comigo a nutricionista Daniela Nandi. Hoje vamos falar sobre um assunto bem pertinente, ainda mais com a chegada do frio, a falta da hidratação, a hidratação esquecida, porque no frio muitas pessoas acabam tomando menos água do que o costume. Lá no verão, muitas pessoas tomam mais água pela necessidade do calor, climas mais quentes. Agora, com a chegada do frio, essa hidratação, ela diminui consideravelmente. Daniela, seja bem-vinda aqui ao programa. Já fala um pouquinho conosco aqui com os ouvintes da Tubá, por que que as pessoas acabam tomando menos água nesses períodos de frio? Mas temperaturas agora já chegam aos 10, 11, 12 graus Celsius.
5: Muito obrigada pelo convite, né? Estamos aqui mais uma vez com a nossa querida audiência. Então, isso é bem recorrente, né? Uma pergunta bem recorrente mesmo a respeito da questão da hidratação. Então, assim, independente do clima, se está quente ou se está frio, o nosso corpo continua precisando, necessitando de água, porque a água faz parte de todas as reações químicas do corpo. Só que, claro, né, no calor, suando, acaba que fica mais perceptível, digamos assim, a sensação de sede. No inverno, parece que o corpo já pede algo mais quentinho, parece que a água não entra tão bem, né? Isso é verdade. Mas, de todo modo, o corpo não deixa de precisar dessa água, dessa hidratação, né? Porque tanto, né, para o cérebro funcionar, rim funcionar, fígado, digestão, emagrecimento, ganho de massa muscular, enfim, tudo necessita de água. Então, só porque a gente não tem a sensação de sede, não quer dizer que o corpo não esteja necessitando dessa água. Então, a gente precisa encontrar uma outra maneira de estar se hidratando, que talvez a água fria mesmo não apeteça tanto, né? Então, a gente precisa realmente encontrar uma outra forma. Tem várias formas, né? De a gente fazer isso.
4: São várias formas que você diz, e uma pergunta que talvez seja recorrente entre os ouvintes: sopas e caldos entram na conta de água do dia? Quantos pratos equivalem a um copo de água? Se é que entram, no caso, né?
5: Então, a necessidade de água a gente calcula por quilo de peso. Então, essa história de são 2 litros de água por dia. Claro, o profissional da saúde, ele precisa de uma média, assim, né, para conseguir explicar, né, para as pessoas. Então, 2 litros é uma quantidade legal, mas, assim, o ideal mesmo é a gente fazer a nossa continha, a quanto a gente precisa pelo tanto de peso que a gente tem. Então, no verão, a gente calcula 40 ml de água por quilo de peso. No inverno, isso baixa um pouquinho, 35 ml de água por quilo de peso. Claro que, se no verão a pessoa ainda fizer esporte ao ar livre e tal, esse 40 ml pode aumentar, né? Mas no inverno, se a gente trabalhar por volta de 30, 35 ml por quilo de peso, já é uma quantidade bem interessante. Quando a gente fala de hidratação, claro que o melhor cenário é a água, né? Pura, propriamente dita. Mas a gente pode utilizar também a água com gás, a gente pode utilizar chás que ficam muito próximos da hidratação da água natural, da água a água. Quando a gente fala em alimentos, toda a água do alimento também entra na hidratação, só que ela não entra diretamente na hidratação. A gente precisa passar por um processo de digestão, por exemplo, uma sopinha, um caldinho, né? Vai passar pelo processo de digestão para depois ser absorvido. Então, não é exatamente uma hidratação direta, mas pode colaborar sim para quem tem dificuldade de ingestão mesmo de água, né? E daí a quantidade é essa continha aí que a gente faz, né? Para saber a quantidade diária de líquidos a serem ingeridos.
4: Perfeito. Além da água, o que que hidrata de verdade? O chá conta como uma hidratação? O café desidrata? Um suco natural hidrata? Talvez um suco de melancia, um suco de laranja? O que que costuma hidratar nesses períodos? Também, claro, ainda mais para manter a energia, né? Temos os isotônicos, vamos já citar aqui um isotônico famoso, que é o Gatorade. Ele é uma possível hidratação também, uma válvula de escape para quem faz algum esporte?
5: Então, a melhor hidratação é a água, né? Isso não tenha dúvida. O chá, ele fica muito próximo para da água, assim, para hidratar, porque ele praticamente não passa por processo digestivo nenhum. Ele tem alguns ativos, enfim, mas seria a segunda melhor opção. Aí quando a gente fala já em café, em suco, aí já é uma hidratação bem secundária, porque vai passar, né? O café até desidrata um pouco, dependendo da quantidade que a pessoa toma, mas no final aquela água ali residual pode contar alguma coisa. O suco, ele é um alimento, é fruta, é frutose, vai estar vindo com muitas calorias, com muitos outros nutrientes e que vai passar ali pelo processo digestivo até chegar na hidratação. Não seriam melhores opções, assim, ainda a melhor opção seria o chá. No caso dos desses eletrólitos ali, né, do Gatorade, enfim, aí a gente já tem uma outra situação, porque como ele tem muitos eletrólitos ali, né, sódio, potássio, entre outras cositas más, precisa realmente ter uma necessidade, uma perda de líquido bem importante para ter indicação de uso, porque senão a gente pode desbalancear essas questões no sangue, no organismo.
4: E ainda quanto à questão, agora saindo da hidratação, já pulando um pouquinho para ainda continuando no frio, né? Mas já pulando um pouquinho do comodismo, essa falta de prática esportiva ainda acaba afetando, claro, como você é uma nutricionista já voltada ao esporte, acaba afetando também, querendo ou não, a musculatura, né? E talvez esse comodismo ainda, fiz um esporte lá no verão, em janeiro, fevereiro, voltei agora somente em junho, julho. Com o frio, com essa chegada do frio, pode ocasionar, na verdade, em maiores lesões, talvez, para quem já não está acostumado, porque tá em casa, tá comendo bastante, tá assim, a torto direito, comendo, porque é o frio, né? Aí volta a praticar um esporte. Pode causar alguma lesão, ainda mais neste sobrepeso que a pessoa consiste nesse período?
5: Outra coisa que é bem importante a gente ressaltar, que tu tocou aí numa ferida, né? Atividade física. Atividade física, ela é necessária em todas as etapas da vida e para sempre. Não é algo que deva ser feito de forma sazonal ou para emagrecimento. A gente sabe que o gasto calórico de uma atividade física, ele pode até chegar a ser um gasto bem importante, dependendo do esporte e do tempo que a pessoa pratica por dia ou por semana. Mas, na verdade, a gente não deve praticar atividade física pelo emagrecimento, né? A gente deve participar de atividades físicas pela saúde mesmo, para manter a manutenção de uma quantidade de músculos importantes ali, interessantes, saudáveis para o organismo, né? O motivo pelo qual a gente às vezes não consegue suplantar uma doença ou acaba desenvolvendo um diabetes ou ficando sem mobilidade muito cedo é pela falta de consistência na atividade física. Então eu digo que músculatura é a nossa poupança de saúde para o futuro. de forma que você fique funcional aos 60, 70, 80, 90 anos, que você não caia de cama, que você não caia numa cadeira de rodas, num andador, numa muleta, né? Que você possa se abaixar para pegar um bulizinho e fazer o seu cafezinho, trocar de roupa sozinho, continuar tomando banho sozinho. Então, assim, emagrecimento é a última das situações que a gente pensa quando a gente pensa em atividade física. É manutenção de vida, de saúde para o futuro mesmo, né? Inclusive, a gente tem os últimos estudos que relacionam a quantidade muscular da coxa com resistência à insulina e diabetes. Então, quanto menor a massa muscular da coxa, eles estudaram a coxa, mas isso, né, a gente pode pensar no corpo inteiro, né? Mais tendência ao diabetes e resistência à insulina a pessoa tem. Então, quanto maior a massa, menor o diabetes. Quanto menor a massa, maior o diabetes. Veja que está diretamente relacionado com toda a nossa saúde. Então, independente do frio ou não, é muito importante a prática consistente da atividade física. Duas vezes por semana, se a pessoa não consegue mais, é melhor do que nenhuma. O ideal seria, claro, 3, 4, 5 vezes na semana. Mas tudo que a pessoa conseguir praticar, melhor. Porque isso que tu falou é muito verdade, né? As pessoas acabam deixando para praticar só em períodos de calor para manter a forma, para tirar as gordurinhas extras que se formam, né, com a superalimentação. E aí acaba vindo as lesões. E aí é onde a gente não pode cair, né? Tem que manter sempre a consistência.
4: Perfeito. Para encerrar a nossa entrevista, Daniela, agora vai chegando também a festa junina. A festa julina é paçoca, é pinhão, é fundi, é cachorro quente, é chocolate quente, é quentão, é... E tem quem tome cerveja e refrigerante também, aquela bem gelada, num frio de 6, 7 graus à noite. Às 9 da noite, nas festas ainda, nas igrejas, né? Muitas festas juninas nas igrejas também. Para o pessoal que gosta dessas comidas típicas da festa junina, como comer alimentos que aquecem sem exagerar nas calorias? Já citei alguns aqui, o fundi, o pinhão, que tem o amendoim também, querido, não, a pessoa come o amendoim. Mas esses alimentos mais quentes, o fundi, o pinhão ou o chocolate quente, também o quentão. Como é que a pessoa não pode exagerar nesse aspecto dessa comida maravilhosa que é, né?
5: Em primeiro lugar, a gente tem que ver a frequência, né? Porque, por exemplo, tu participar de uma festa junina por semana, digamos, né? Um sábado à noite... no mês, digamos, 4 festas juninas no mês, você comer essas coisas até o seu ponto de saciedade, tranquilo. Você pode, se você tiver num processo de emagrecimento, pode ser que você não emagreça, porque acabou comendo essas calorias extras, mas também você não vai engordar. Agora, se essa festa junina for de quarta a domingo e você acabar exagerando, você pode ganhar quilos importantes aí dentro desse mês, né? Então, a questão tá na frequência, de, né, não suplantar, digamos, as suas calorias da semana ali, porque se você cuida a semana inteira, chega lá, descamba, né? Aí vai ganhar peso, não tenha dúvida, né? E se for uma frequência muito alta também. Então, cuidar para não ser uma frequência tão alta. Se tiver uma frequência alta de festas, tentar eleger alguma para comer coisas a mais e manter mais ou menos a alimentação nas outras, né? Então, tentar não ser uma frequência tão alta e comer até o ponto de saciedade, deu. Não ficar comendo mais porque tá gostoso. Aí vai comendo mais um e mais um e mais um e daí sai de lá rolando, né? Como a gente fala. Então,
4: sai redondo, né?
5: Redondo.
4: Perfeito, então. Daniela, muito obrigado por atender a Rádio do Bar, falar sobre esses assuntos importantes, também referentes à hidratação, para o pessoal que precisa tomar bastante água aí, continue tomando bastante água. Para o pessoal que não toma água, vá tomar água. E também sobre esse assunto do comodismo, das práticas esportivas, que é necessário termos atividades físicas durante a semana. A gente vê aí muitos idosos, já querendo ou não, 60, 70, 80 anos, caminhando na beira-rio, 7, 8 horas da manhã, num frio. E o jovem, que tem 25, 30 anos, tá tudo bem, tá trabalhando, né? Mas não vai caminhar na beira-rio no final de semana, por exemplo. Aí fica a nossa crítica aqui também, né?
5: Também
4: pro apresentador também aqui. O apresentador, às vezes, não vai caminhar. Muito obrigado. Ai, ai, ai. Muito obrigado, Daniel, por atender a Rádio Tubá. Quando tivermos mais assuntos, a gente volta a conversar.
5: Pode chamar, estou sempre à disposição. Muito obrigada.
4: E dando continuidade ao programa, a Corregedoria Geral da Justiça realiza inspeções nas comarcas de Criciúma, Forquilinha e Orleans.
6: A Corregedoria Geral da Justiça de Santa Catarina realizou entre os dias 23 e 25 de junho inspeções ordinárias nas comarcas de Criciúma, Forquilinha e Orleans, em continuidade ao calendário anual previamente publicado no Diário da Justiça Eletrônico. Os trabalhos foram conduzidos pelo Corregedor-Geral da Justiça, desembargador Dinarte Francisco Machado, com o acompanhamento dos juízes corregedores Marlon Negri e Gustavo Marcos de Farias, além da equipe técnica e dos assessores correcionais do Judiciário Catarinense. Durante as visitas, foram promovidas reuniões com magistrados e servidores para acompanhar a realidade das unidades judiciais, dialogar sobre gestões dos acervos, fluxos de trabalho, qualidade dos dados e boas práticas. As inspeções reforçam o modelo de atuação da corregedoria, pautado pela proximidade com as unidades, orientação técnica, cooperação institucional e aperfeiçoamento contínuo da prestação jurisdicional preservada na sua função fiscalizatória. Na comarca de Criciúma, também foi realizada reunião com os magistrados da região sul, ocasião em que o corregedor-geral apresentou as diretrizes da atual gestão, destacando uma corregedoria cada vez mais orientada para dados, comprometida com a padronização de procedimentos, a eficiência da atividade jurisdicional e também ao fortalecimento do diálogo permanente com o primeiro grau. Também foi apresentada a estrutura institucional da Corregedoria, recentemente ampliada para atender ao crescimento de suas atribuições e intensificar as ações de apoio às unidades judiciais. Para o Corregedor-Geral da Justiça, a presença das comarcas representa mais do que um exercício da atividade correcional. Reflete o compromisso da Corregedoria com uma atuação próxima, colaborativa e orientada à melhoria contínua do Poder Judiciário catarinense. Do Tribunal de Justiça de Santa Catarina, em Florianópolis, Marcelo Fernandes para Tubá.
4: Intervalo no programa e na volta, o repórter Tubá.

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0: notícia da última edição, vamos ao repórter Tubar. Feirão do Emprego ofereceu oportunidades de trabalho em Tubarão. Feirão aconteceu nesta terça-feira. Reportagem de Giovanni Martins.
1: Repórter Tubar. A Praça 7 de Setembro recebeu nesta terça-feira, dia 30 de junho, o Feirão do Emprego promovido pelo Cine, Sistema Nacional de Empregos, e pela Secretaria de Estado de Indústria, Comércio e Serviços. O evento foi realizado entre as 9 da manhã e 4 horas da tarde e ofereceu oportunidades e serviços voltados aos trabalhadores. Durante a ação, os participantes puderam acessar vagas de emprego oferecidas por empresas da região, receberam orientações sobre processos seletivos e realizaram cadastros por meio da estrutura do Cinemóvel. Eu estive acompanhando e conversei com o secretário de Indústria, Comércio e Serviços de Tubarão, Samuel Silva.
2: Tudo bem? É importantíssimo esse evento, né? O Cinemóvel é um evento que já vem acontecendo em várias cidades de Santa Catarina. Eles estão fazendo essa rota sul aí, né? E foi muito importante a vinda deles a Tubarão. Isso já estava agendado para o dia 30 e com apoio principalmente aí da Prefeitura Municipal de Tubarão, através da Secretaria de Indústria, Comércio e Serviços, onde a gente trouxe e onde eles solicitaram, através do vereador Diego também, toda essa estrutura aí que a gente teve montada aqui, desde mesas, cadeiras, a parte de cobertura também, banheiros, internet. Então a gente deu esse suporte pro Cinemóvel e a gente fica muito feliz. Hoje de manhã já falamos aqui sobre isso, fiz o agradecimento também para eles, por isso também ter a cidade de Tubarão como um eixo aqui de passagem deles para que possa estar promovendo esse grande evento. Principalmente a gente vendo aí que as empresas de Tubarão estão com uma dificuldade enorme de buscar funcionários, né? E esse evento vem para contribuir aí para essa demanda, né, que a gente vê das empresas aí em busca de funcionários. Então, com certeza, quem ganha aí é a população, quem ganha é o nosso comércio, a nossa indústria e a cidade de Tubarão como um todo, né? A gente só tem a agradecer também ao prefeito Sorato, que sempre nos dá esse apoio, né, para que a gente possa estar incentivando esses movimentos, e também agradecer ao vereador Diego aí, que fez toda essa movimentação também para que o Cinemóvel pudesse estar em Tubarão.
1: Importante que o senhor coloca que as empresas de Tubarão precisam de mão de obra, falta muitas vezes essas pessoas.
2: Cara, tá faltando demais, eu acho que.
1: O que tá acontecendo? A pessoa não quer mais trabalhar ou não é isso? É que tem mais vaga do que pessoas ou um pouco de cada?
2: Então, é um pouco de tudo, é um mix, né? De um monte de situações, né? Primeiro, eu acho que a mão de obra, ela existe, às vezes falta também a questão de qualificação também do candidato, né? Buscar uma qualificação para estar se encaixando naquela vaga de emprego. A família minha também tem empresa, a gente vê lá a oportunidade de emprego sempre em aberto, né? E aí quando chega uma pessoa, às vezes ela não tem aquela qualificação necessária. E se a gente vê que precisa fazer um treinamento, às vezes a pessoa não tem interesse em treinar, ela vai em busca de outro emprego, talvez também pela quantidade de empregos que tem em Tubarão. Então, às vezes o funcionário assim, eu vou ficar ali tentando aprender, então eu já vou para outra oportunidade que de repente eu já me encaixo melhor. Então, eu penso também, eu sou formado em administração de empresas, eu penso que a gente nunca sabe tudo. Então, quanto mais a gente se qualificar, quanto mais a gente treinar, mais oportunidades a gente vai ter. E não é diferente em Tubarão, né? A mão de obra, ela existe, porém os empregos também existem, às vezes

0: uma coisa não se encaixa com a outra por falta de um treinamento, de uma qualificação. A gente sabe que tem várias empresas, várias instituições aqui treinando, tipo o SESC, o próprio Senai, o próprio Senac, com cursos até gratuitos, né? E às vezes até falta lá, um dia eu estava conversando com o gestor do Senac, ele estava falando, falta alunos também, às vezes, para completar, às vezes, aqueles cursos. Então, acho que falta uma conscientização também de toda a população, mas com certeza eu acho que esse evento é um evento aí que veio trazer uma oportunidade de emprego aí para várias pessoas. A gente está vendo aí a casa lotada. Eu já tive aqui cedo, 8:30 da manhã, já tinha gente esperando e agora nós já estamos aí 3 horas da tarde aí com bastante gente ainda na fila de espera aqui para ser atendido. Então, Tubarão está de parabéns, o evento, o Cine está de parabéns, a gente só tem a agradecer.
1: E para quem não conseguiu participar do feirão, tem a unidade do Cine em Tubarão que você não facilita Tubarão de segunda a sexta-feira. Também é um ponto para conseguir mais informações e até vagas, né?
0: Com certeza. Foi que até o gestor do Cine falou hoje pela manhã também para os primeiros candidatos aqui, se você veio aqui buscar uma oportunidade de emprego e de repente não se encaixou aqui, não perca a esperança, tem o Facilita que está aberto todos os dias lá de segunda a sexta-feira, das 8 da manhã até as 18 horas, então assim, continue passando lá porque como ele falou, né? As vagas elas são momentâneas, às vezes hoje não tem a vaga, mas amanhã já surge a vaga que você está procurando, que ainda está procurando, então não deixe de passar no Facilita, é muito fácil chegar ali, o acesso é muito tranquilo, tem estacionamento e o horário é das 8 às 18 horas lá e o Cine está aberto todos os dias lá com bastante vagas de emprego.
1: E para a pessoa que está procurando a oportunidade, quer trabalhar, que vale o registro, essa pessoa se dedicar, às vezes passar treinamento, aceitar crescer, realmente ela vai crescer e vai se destacar em sua área.
0: Justamente, eu acho que o próprio Senac, eu sei disso, porque o Senac tem lá várias oportunidades de treinamento gratuitos, o próprio Senai também, então assim, é buscar essas instituições também para buscar se qualificar, mesmo que às vezes não seja a sua área, eu sou um eletricista, mas pô, pode de repente fazer um curso técnico em mecânica, né? Que são outras habilidades e de repente, às vezes na parte de eletricista, só citando como exemplo, de repente na área de eletricista não estão encontrando uma vaga, mas se eu tenho também uma formação em mecânica, eu tenho outras oportunidades, o meu leque aumenta, né? De oportunidades, então é se qualificar, eu acho que quem está se qualificando, quem está estudando, procurando conhecimento, nunca vai ficar para trás, sempre. E aí tem a IA aí, né, que tá surgindo aí, que tá todo mundo aí em cima da IA, tem vários cursos também aí gratuitos sobre IA, então, cara, o negócio é se atualizar.
1: Ô, secretário Samuel, a última aqui na Rádio Tubá, e o mercado, como que tá? Tem para todas as idades, pro jovem, pra pessoa com mais experiência, a pessoa com mais idade também tá conseguindo trabalhar, tá conseguindo vagas?
0: Para todas as idades, a gente vê aí, principalmente, todo mundo que frequenta os mercados, a gente vê muita gente já aposentada, voltando a trabalhar, ocupando às vezes cargos de gerência, às vezes cargo, às vezes num caixa, às vezes uma reposição. Então assim, a gente vê pessoas, e até me surpreendo, né? Às vezes pessoas um pouco mais velhas que a gente vê que já está aposentado, está lá trabalhando. E também para o jovem, né? Oportunidade para o jovem não falta, né? Então, acho que tem para todas as idades aqui, sem dúvida nenhuma, não tenho dúvidas que essa oportunidade que foi aberta aqui hoje em Tubarão pelo Cine Imóvel, tem para todas as idades e nós temos tempo ainda, estamos aqui até as 16 horas, então quem não veio aí, fica aí a oportunidade de aparecer aí nesse evento e se não conseguiu vir aqui, procure o Cine lá no Facilita, que fica das 8 às 18 horas, todos os dias, segunda a sexta.
1: Obrigado, secretário Samuel Silva, bom trabalho.
0: Obrigado, um abraço.
1: Destaque da reportagem, Giovanni Martins.
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3: Vamos fazer mais uma parada aqui no programa e você fica agora com a previsão do tempo com Daniel Panobianco.
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4: Mais de 30 municípios de Santa Catarina receberam temporais nas últimas 48 horas. Nós, aqui da PD Radar, registramos principalmente queda de granizo entre o Vale do Itajaí, Vale do Itapocu, Meio Oeste e Planalto Sul Catarinense. Hoje, uma frente fria avança pelo estado, reforça a instabilidade e o dia segue chuvoso na maior parte dos municípios. Em alguns pontos, inclusive aqui da nossa região, os acumulados podem superar os 30 milímetros. Ar frio polar gelado avança com força do Rio Grande do Sul e vai derrubar ainda mais as temperaturas. O amanhecer desta sexta vai ser de geada no extremo oeste catarinense. Na madrugada de sábado, o ar polar, que é mais seco, limpa a atmosfera nas demais áreas do estado. E o fenômeno da geada pode se repetir amplamente. Tem nova frente fria prevista para Santa Catarina, chegando já no domingo, dia 5. E isso pode resultar no retorno da chuva à nossa região e a manutenção desse ambiente gelado. Hoje, temperatura máxima não tolerando 16 graus. A mínima ao final da noite desta sexta-feira vai despencar para 7 graus apenas. Em São Martinho, Siderópolis, Treviso, 13 de maio, Uruçanga e Tubarão. Daniel Panobianco, da agência PD Radar, com exclusividade para Tubá FM.
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5: A Diocese de Tubarão, na pessoa de Dom Adilson, se solidariza com toda a Venezuela, mas sobretudo com os nossos irmãos venezuelanos que aqui estão e nesse momento por que passa o país depois do terremoto que ocorreu no país vizinho da Venezuela, com sofrimento, a perda de pessoas, a preocupação de quem está longe do país, com seus parentes e familiares. Enfim, a Igreja da Diocese de Tubarão se solidariza e unamos nossas mãos em prece e a nossa solidariedade com todos os irmãos da Venezuela nesse momento. Os que de lá partiram, que são migrantes, os que lá vivem, a gente sabe que é sempre uma situação muito delicada e queremos manifestar nesse momento a nossa solidariedade e que Deus conforte a alma e o coração daqueles que perderam seus familiares. 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
12: Na Super Tubá, 5 horas e 32 minutos.
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0: Estamos de volta aqui com o Tubá Notícias, última edição, seu jornal de fim de tarde na Super Rádio Tubá 104.9 FM. Converso agora com o coordenador do CPC da paróquia do Morrotes aqui em Tubarão, o Evandro Almeida. Vamos falar sobre a programação da festa dos 40 anos da paróquia do Morrotes, que aí tem muita coisa interessante, muita coisa bacana, festividade tanto de missas quanto também na questão de quitutes, questão de festas. Temos aí a presença do DJ Católico, que dia 4 de julho já estará aqui em Tubarão para realizar um show na paróquia do Morrotes, celebrando esses 40 anos da paróquia. Evandro, seja bem-vindo aqui à reportagem na Rádio Tubá, ao programa. Fala pra gente como é que tá a programação, como é que tá a expectativa também para receber esse DJ Católico, Moisés, né?
1: Quero cumprimentar todos os ouvintes da Rádio Tubá, dizer da alegria em poder vir aqui e transmitir tudo que vai acontecer aqui na nossa paróquia dentro dos próximos dias. Nós iniciamos já agora, dia 4 de julho, sábado, o primeiro evento em comemoração aos 40 anos, onde em uma parceria com Conexão Comunitária, nós vamos estar trazendo aqui para o bairro o DJ Católico, DJ Moisés. O DJ que tem muitos seguidores, viaja, né, todo o país, fora do país, para que possa estar levando o seu show de evangelização, e nós vamos ter aqui, gratuito, no bairro Morrotes. Vamos iniciar às 19 horas com a missa campal, toda a infraestrutura já montada. O padre Jerônimo vai estar ali fazendo, né, presidindo a nossa missa. Vamos ter a animação da banda Som do Céu, do Ministério de Música, né, fazendo toda a evangelização junto com a gente. E depois, né, para encerrar a nossa noite, o DJ Moisés fazendo, né, um lindo evento com vários efeitos especiais, algo que realmente que Tubarão ainda não viu, e vai ser aqui, né, na nossa casa, no bairro Morrotes, no pátio da igreja. E nós esperamos todas as pessoas aí com muita alegria. Vamos ter toda uma movimentação de barraquinhas, todas as comunidades que fazem parte da paróquia de Morrotes envolvidas, né, nesse evento, cada uma trazendo, né, um quitute, nos ajudando, participando, para que seja uma linda festa.
0: Show de bola, a gente tem aí uma programação extensa. Essa é a primeira parte da programação, né? O DJ Moisés já para uma atração nacional, algo bem novo aqui em Tubarão, né?
1: Sim, sim, é a primeira vez que ele vem a Tubarão, e a expectativa dele é muito grande. Eu conversei com ele, ele estava agora ontem embarcando da África para o Brasil. Então ele vem direto, vai num evento em Manaus, se eu não estou enganado, e depois pega o voo de madrugada, vem para Florianópolis. A gente vai estar buscando ele, trazendo para Tubarão. Então, assim, ele tem uma agenda muito extensa. As pessoas que ainda não conhecem, né, não ouviram falar, procura nas redes sociais. O DJ Moisés, DJ Católico, é algo assim que realmente move a gente, né, pela energia que ele transmite, pelas músicas que tem elaborado. Isso é muito legal mesmo, onde a gente tem certeza que a própria juventude, no momento de evangelização como essa, vai começar a perceber que dentro da igreja, participando também, é legal, dá de participar bastante, e a gente consegue evangelizar de muitas formas. E após o show, né, que é o nosso lançamento aí, o primeiro evento no dia 4 de julho, aí na outra semana, na quinta-feira, começam-se as preparações também da festa. Começa a preparação, já começa a festa. Na quinta-feira, nós temos o padre, né, o padre Clóvis, que vai presidir a nossa missa. É um padre que vem de Florianópolis, uma pessoa muito conhecida também, vem aqui fazer uma grande missa. Após, vamos ter ali no salão da igreja, nós vamos ter toda a movimentação das barraquinhas, vários sorteios das pessoas que vieram participar na missa, vão ganhar um número ali de sorteio, e a gente vai estar sorteando a noite toda brindes de que a gente ganhou, né, de lojas, relojarias, muita coisa bem bacana, e sem precisar, né, tá gastando nada, apenas vai ali participar com a gente e vai ganhar os brindezinhos e vai sendo sorteado. Na sexta-feira, o grupo nosso Sim vai estar na comunidade Morrotes, também fazendo uma grande, né, uma grande noite de adoração. Logo após, nós vamos ter o estúdio da Sônia Severo, trazendo as crianças para fazer a dança e apresentando a toda a comunidade, as pessoas que estiverem junto com a gente. Continuando com as noites barraquinhas, brinquedos para as crianças, nós vamos estar aí fazendo uma grande e uma linda festa. E já no sábado, nós temos o padre Jean, que vem fazer a nossa missa. E após, nós continuamos com os movimentos de barraquinhas, as nossas roletas de frango, aquela festa bem típica realmente, né, de festa julina. E depois o nosso bingão, é um bingão bem bacana também, um prêmio bem bom de 10 mil reais, com um valor muito pequeno para compra de 20 reais. E no domingo, nós temos a missa às 10 da manhã, onde todas as capelas que fazem parte da paróquia de Morrotes vão estar vindo das suas localidades, trazendo seu padroeiro em carreata, se encontrando em todas elas, né? E vindo em carreata até a igreja matriz de Morrotes, onde vai ser uma linda missa também, precedida pelo nosso padre, o pároco da paróquia, o padre Tamar Faísca. E após isso, né, um delicioso almoço no nosso salão de festas da igreja, apenas R$60, as pessoas quiserem participar com a gente, galinha com polenta, coxa sobre coxa assada, é uma deliciosa comida, realmente bem caseira, feito por todas as pessoas da comunidade, algo que não acho igual, né, pelo sabor e pelo carinho colocado em cada preparação. E aí vamos ter a animação do Giovanni tocando, né, do Megatons, para alegrar a nossa tarde. E no dia 13, né, na segunda-feira, dia 13 de julho, onde realmente comemora-se os 40 anos da paróquia de Morrotes, nós vamos ter uma missa presidida pelo nosso bispo, Dom Adilson, e também com a presença dos padres que passaram na nossa comunidade.
0: É uma programação muito extensa, muita correria, com certeza, né? Enfim, você que é coordenador do CPC, também festeiros, deve ser uma correria gigantesca aí também. Querendo ou não, o padre Tamar, o pároco, né? O padre Tamar Faísca, ele dá bastante apoio também, né? Nessa festividade, né? É o primeiro ano dele na paróquia, tá chegando agora, mas ele com certeza tá dando bastante apoio para vocês, né?
1: Sim, o padre Tamar, ele é uma pessoa que chegou na nossa comunidade com aquele jeito dele, simples, tranquilo, e foi conquistando o coração de cada um, onde ele traz as pessoas de outras comunidades por onde ele passou, de outras paróquias, que vem aqui ver a missa dele. E é uma pessoa que não tem maldade, ele é muito positivo nas coisas, ele abraça a causa junto com a gente, ele está sempre disposto, nos dá toda a autonomia para fazer aquilo que nós pensamos em fazer, e sempre dando aquela tranquilidade de dizer que ele está junto ali do lado, né? Que o que precisar, ele está disposto a fazer o que for preciso. Então isso nos dá tranquilidade, nos dá calma, e nós temos uma certeza depois de que é algo que a gente sabe que não vai dar errado, porque ele está ali dando todo apoio, dando as suas bênçãos para que a gente consiga ter um resultado positivo.
0: Maravilha, então, encerramento da festa acontece no dia 13, missa com Dom Adilson Pedro Buzinho, nosso sétimo bispo diocesano. Como é que está a expectativa da comunidade para essa missa, para toda essa festa? Com certeza está tudo muito positivo, e a questão de arrumação, já está tudo montado? Como é que está?
1: Então, o convite nós estamos fazendo, nós estamos levando os quatro cantos da nossa cidade e fora dela, para que as pessoas realmente venham para uma festa verdadeira de família, algo que você tem aquele contato verdadeiro com as pessoas, de conhecer quem está chegando. Então isso é muito importante no estar dentro da comunidade. Então esse convite está sendo realizado, as pessoas, né, estão sendo positivas em dizer que vão participar junto com a gente, e nós temos aí uma certeza de que tudo vai dar certo. E os preparativos, nós estamos naquela loucura, né, na correria. Nós temos alguns ajustes ainda que faltam ser concluídos já para o próximo evento, que é agora no próximo sábado. E já estamos ali com palco montado, tenda montada. O pessoal da sonorização já no sábado de manhã vai ali fazendo toda a montagem. O nosso salão de festa, aquele que havia sido, tinha dado problema no passado, a gente está concluindo ele já para fazer toda a praça de alimentação, todos os eventos dentro dele. Então, tudo está acontecendo, as decorações já estão acontecendo, vai ficar um lugar realmente assim muito bacana para estar recebendo todas as pessoas a participarem com a gente.
0: Perfeito, para encerrar a nossa entrevista, Evandro, faz um convite aí para o pessoal aqui da Rádio Tubá que está escutando a nossa entrevista, para participar da festa já, começando agora no sábado, dia 4 de julho, e depois das missas também.
1: Então, convido a todos os ouvintes que queiram uma festa familiar, que queiram trabalhar a evangelização, que queiram sentir que está conectado junto a Jesus, às famílias, venham para o Morrote, participe com a gente. É sábado agora, a partir das 19 horas, missa campal com o Padre Jerônimo. Vai ser uma linda missa, uma grande noite de adoração. É realmente especial, esperando a cada um de vocês estarem com a gente. E na próxima semana, vem participar, todas as missas às 19 horas, menos no domingo, que será às 10. Participe, traga sua família e venha ter assim realmente uma noite, um dia especial.
0: Perfeito, Evandro, muito obrigado por atender a Rádio Tubá, falar um pouquinho conosco sobre a programação da festa dos 40 anos da Paróquia do Morrotes.
1: Eu agradeço muito a oportunidade e estamos sempre aqui à disposição para receber vocês e também poder estar levando todas as informações. Muito obrigado e um bom dia a todos.
0: Vamos fazer mais um intervalo no programa e na volta o Boletim de Notícias da Rádio Vaticano.

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0: último bloco aqui do Tubar Notícias, última edição, seu jornal na Rádio Tubar, aqui no 104.9 FM. 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E Óbolo de São Pedro, a caridade do Papa, chega a todos os cantos do mundo. As informações são da Rádio Vaticano.
1: Óbolo de São Pedro, a caridade do Papa chega a todos os cantos do mundo. Foi publicado nesta terça-feira o relatório anual do fundo que reúne as doações destinadas ao Papa para sustentar sua missão no mundo e apoiar iniciativas de caridade. O documento informa que em 2025 essas contribuições totalizaram 57,6 milhões de euros. Entre os países mais generosos destacam-se Estados Unidos, Itália e Brasil. O Óbolo de São Pedro reúne as doações feitas ao Papa, destinadas a sustentar sua missão a serviço da Igreja Universal e apoiar numerosas iniciativas em favor das pessoas mais necessitadas. O relatório de 2025 registra receitas do Fundo Óbolo no valor de 57,6 milhões de euros, enquanto as despesas somaram 59,8 milhões de euros. A diferença é atribuída à oscilação das taxas de câmbio das moedas estrangeiras. Em 2025, foram destinados 54,5 milhões de euros em contribuições, dos quais 41,2 milhões para apoiar as atividades realizadas pela Santa Sé a serviço da missão apostólica do Papa, e 13,3 milhões para financiar projetos de assistência direta aos mais necessitados. A maior parte das receitas, correspondente a 63,6%, provém das dioceses. Em seguida, vêm as doações de particulares, fundações e institutos religiosos. O Fundo Óbolo recebe contribuições provenientes da coleta realizada nas paróquias de todo o mundo por ocasião da solenidade dos santos Pedro e Paulo, posteriormente encaminhadas à Santa Sé pelas dioceses por meio das representações pontifícias, com exceção das dioceses italianas que as enviam diretamente. Outras doações chegam por meio de transferências bancárias, cheques ou pelo site oficial, utilizando cartões de crédito e PayPal. Há ainda os legados testamentários deixados por fiéis. Estados Unidos, 26,1% do total das doações. Itália e Brasil são os países de onde provém os maiores recursos, seguidos pela República da Coreia, Alemanha, França e Espanha. O Óbolo ajuda o Papa a oferecer assistência material aos países em desenvolvimento e às populações atingidas por guerras, além de sustentar, de diversas formas, a presença evangelizadora de paróquias, dioceses e institutos religiosos que se encontram em situações de particular necessidade. As iniciativas concentram-se essencialmente em três áreas: ampliação da presença evangelizadora, projetos sociais e apoio às igrejas locais, totalizando 13,3 milhões de euros. Ao todo, foram financiados 252 projetos em 74 países, principalmente na África, Ásia e Europa.
0: E Estrada Boa Rural autoriza 117 obras de pavimentação e encerra prazo para convênios nesta semana.
2: O prazo para a celebração de convênios do programa Estrada Boa Rural entre o governo do estado e as prefeituras municipais de Santa Catarina encerra no próximo sábado devido às restrições impostas pela Justiça Eleitoral no período que antecede as eleições. A iniciativa estadual recebeu até o momento 212 projetos de pavimentação de vias enviados por 172 municípios catarinenses. 117 portarias foram publicadas pela Secretaria de Estado da Infraestrutura e Mobilidade, autorizando licitações para obras, com mais de 1.000 quilômetros de estradas rurais contempladas. O secretário responsável pela pasta, Ricardo Grando, faz um balanço do andamento do programa iniciado há um ano.
3: Nós lançamos no dia 3 de julho, aprovamos na Assembleia, logo em seguida regulamentamos no dia 9 de setembro e completado agora o primeiro ano, é um programa que já está acontecendo, muitos municípios já iniciaram as obras, uma expectativa que a gente tinha e que graças a Deus se consolidou. Comunidades que estavam há mais de 50 anos e que não tinham nenhuma expectativa de ter a pavimentação na frente da sua casa, no portão do seu sítio, nós temos já a essa altura do campeonato mais de 1.200 propriedades que vão receber pavimento na porteira. São mais de 6.000 famílias que vão ter essa possibilidade do benefício. Isso diz respeito à economia de tempo, à segurança, à economia do frete, à diminuição da perda do produto agrícola.
2: Entre os projetos de pavimentação cadastrados junto ao programa Estrada Boa Rural, mais de 170 são referentes à primeira obra e os restantes a um segundo trecho no município. O secretário de Estado da Infraestrutura e Mobilidade, Ricardo Grando, explica que as prefeituras definem os locais a serem contemplados.
3: A escolha é feita pelo município, né? O prefeito tem essa prerrogativa. Nós temos uma disciplina do programa, então não é qualquer lugar que ele pode colocar. Tem que ser ligação com uma comunidade, né? Ou com um núcleo de produção. Pode ser feita ligação entre os municípios, desde que os dois municípios apresentem o projeto na mesma etapa. Então também está sendo aproveitada essa circunstância, a gente poder fazer ligações entre municípios através do programa Estrada Boa Rural. O governo do estado dá metade do recurso e a metade que seria contrapartida do município, se ele não tiver possibilidade financeira, ele vai ou no Badesc ou no BRDE, financia a sua contrapartida, aí ele devolve só o capital, com um ano de carência e 4 anos para pagar. Ou seja, também os encargos de correção e juros é pago pelo governo de estado. Mais da metade dos municípios catarinenses, esse levantamento a gente fez quando a gente pensou no programa, tinha no máximo 200 mil reais por mês de possibilidade de investimento.
2: O programa Estrada Boa Rural prevê investimento de até 2,5 bilhões de reais entre o estado e as prefeituras para pavimentar cerca de 2.500 quilômetros de vias rurais em Santa Catarina até 2027. De Florianópolis, da Rede de Notícias Acaerte, Cadu Reis.
0: Fim do Tubar Notícias, última edição. Vem aí os sinos da Catedral e depois o show de bola. Um abraço e até amanhã.

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do Senhor anunciou a Maria, e ela concebeu do Espírito Santo. Ave Maria, cheia de graça, o Senhor é convosco. Bendita sois vós entre as mulheres, e bendito o fruto do vosso ventre, Jesus. Santa Maria, Mãe de Deus, rogai por nós, pecadores, agora e na hora de nossa morte. Amém. Eis a serva do Senhor, faça-se em mim segundo a vossa palavra. Ave Maria, cheia de graça, o Senhor é convosco. Bendita sois vós entre as mulheres, e bendito o fruto do vosso ventre, Jesus. Santa Maria, Mãe de Deus, rogai por nós, pecadores, agora e na hora de nossa morte. Amém. E o Verbo Divino se encarnou e habitou no meio de nós. Ave Maria, cheia de graça, o Senhor é convosco. Bendita sois vós entre as mulheres, e bendito é o fruto do vosso ventre, Jesus. Santa Maria, Mãe de Deus, rogai por nós, pecadores, agora e na hora de nossa morte. Amém. Rogai por nós, Santa Mãe de Deus, para que sejamos dignos das promessas de Cristo. Oremos. Infundi, Senhor, como vos pedimos, a vossa graça nas nossas almas, para que nós, que pela anunciação do anjo conhecemos a encarnação de Cristo, vosso Filho, pela sua paixão e morte na cruz, sejamos conduzidos à glória da ressurreição. Por nosso Senhor Jesus Cristo, vosso Filho, que é Deus convosco na unidade do Espírito Santo,

Pai, do Filho e do Espírito Santo. Amém. Palavra de Mateus, no capítulo 8. Naquele tempo, Jesus entrou na barca e seus discípulos o acompanharam. E eis que houve uma grande tempestade no mar, de modo que a barca estava sendo coberta pelas ondas. Jesus, porém, dormia. Os discípulos aproximaram-se e o acordaram, dizendo: Senhor, salva-nos, pois estamos perecendo. Jesus respondeu: Por que tendes tanto medo, homens fracos na fé? Então, levantando-se, ameaçou os ventos e o mar, e fez-se uma grande calmaria. Os homens ficaram admirados e diziam: Quem é este homem que até os ventos e o mar lhe obedecem? Palavra da salvação. Glória a vós, Senhor. Compreender com mais profundidade o evangelho dessa terça-feira, é importante que nós conheçamos alguns elementos do contexto em que esse texto foi escrito, especialmente aquilo que fazia parte do imaginário do povo na época de Jesus. Na região da Galileia, muitas pessoas simples, elas acreditavam que no mar habitava um monstro chamado Leviatã. Ele era considerado uma força obscura, destruidora, capaz inclusive de afundar embarcações e devorar os pescadores. Por isso o mar, sobretudo à noite, era visto com temor, e não era apenas um desafio físico, mas era símbolo do mal, das ameaças invisíveis que rondavam a existência humana. Por isso os homens tinham muito medo de navegar, especialmente à noite, e quando ventava, o barco ficava agitado. Eles acreditavam que era esse monstro marinho, o monstro do mal, que estava agitando as águas e os ventos. O evangelho que nós acabamos de ouvir não é um relato apenas descritivo de um fato. Esse evangelho é uma espécie de catequese para os discípulos e também para nós. Mais do que retratar o medo dos discípulos ou repreendê-los pela falta de fé, o texto nos apresenta um ensinamento precioso. As tempestades, elas representam as forças do mal que agem no mundo e também em cada um de nós. O Leviatã era apenas um mito. Mas o mal é real. Ele está presente em tantas formas de violência, em tantas dores que nos esmagam, em tantas crises que nos desequilibram. Está presente nas perdas, nas injustiças, nas enfermidades, nas guerras deste tempo, ou em tantas feridas profundas que tantas vezes nos silenciam. E o mais impressionante nesse texto é o silêncio de Jesus. Ele está no barco, está ali, mas dorme. E é justamente isso que dói na fé. Saber que Deus está presente, mas não age da forma como nós esperamos. Às vezes tudo desmorona e a sensação é de abandono. Mas é justamente nesse exato momento, nesse exato ponto, que a fé amadurece. Porque a fé real, ela não vive de sinais imediatos. Ela cresce quando tudo parece incerto e mesmo assim nós decidimos permanecer. Nós permanecemos unidos ao Senhor. O barco balança, o medo nos visita, mas o Senhor está ali, ele não foge do barco, ele não nos abandona no meio da tempestade. Isso para nós basta, porque há momentos sim em que a noite escurece, o barco da nossa vida é agitado pelos ventos, pelas angústias humanas, mas é importante recordar que nesses momentos é aparente o sono de Deus. O mais importante é que ele está conosco. E tem mais, há momentos em que a tempestade não vem de fora, ela nasce dentro de nós. É o medo de não dar conta, é a sensação de estar sozinho, é o desânimo que chega sem nome, a ansiedade que não se controla, as noites que não se consegue dormir. Enfim, são vozes interiores que dizem que tudo está perdido, tudo está agitado dentro de nós e parece que estamos perdendo o prumo, o controle da própria vida. Mas o evangelho de hoje nos devolve o essencial. Você não está à deriva. A tua vida não está nas mãos do acaso. O Senhor que está contigo, ele tem poder para acalmar as águas, inclusive aquelas que te afogam por dentro. E é ali no meio do medo que ele se levanta, e não para explicar, mas para sustentar a vida. Então, não espere a calmaria para confiar. É no meio da travessia que a fé precisa nascer. Quando tudo estiver escuro, repita no silêncio do seu coração: O meu barco não está vazio, comigo está o Senhor. Sim. Porque o verdadeiro milagre nem sempre é o vento cessar. É o coração aprender a confiar mesmo quando o vento sopra forte. Porque quando a fé resiste, mesmo tremendo, ela se transforma na âncora da vida. E com Jesus no barco, até o caos se curva. Então tenha fé. As noites escuras vêm sim, o barco é agitado. Mas no barco da nossa vida está o Senhor. Thank you.
algumas perguntas, elas não terão resposta nessa margem da vida, mas há uma certeza que sustenta toda a nossa existência. O Senhor está conosco, não importa a tempestade, não importa a força do vento ou o agito do barco que é a nossa vida. A sua presença não elimina os ventos, mas transforma o nosso jeito de atravessá-los. E a fé não é fuga do sofrimento, é a coragem de atravessar o sofrimento com o coração em Deus. E quem atravessa com fé nunca sai do outro lado igual. O mal existe sim, mas ele não tem domínio. A dor vem sim, mas ela não define você. O medo grita, mas não comanda a sua história. O que define o rumo da travessia é quem está com você. E quando você descobre que o seu barco é conduzido por Cristo, até a noite mais longa se torna caminho. Que você não desista, que você não se afogue por dentro, que você escute no meio das ondas essa voz que ainda calma. Sou eu. Não tenhas medo, eu vou te ajudar a atravessar a noite escura da tua alma. Sim, esse é o Deus que nos ama e não abandona o nosso barco. Que Ele abençoe você. E eu convido você mais uma vez para orar comigo. Amado Jesus, ao ouvir esta palavra, eu lembro de tantas tempestades que já se armaram nos mares da minha vida. Eu já fiquei desesperado, angustiado, porque o medo me abala, ele rouba as minhas forças, Senhor. E às vezes, tal como os teus discípulos, eu me sinto aflito pelo teu silêncio. Parece que demoras muito, Senhor, mas eu sei e eu te agradeço porque tu sempre estás no meu barco. Por mais que as ondas sejam fortes, por mais que os ventos sejam incessantes, mesmo quando o meu pequeno barco parece não mais suportar, eu percebo que és tu quem cuidas do meu pequeno barco e acalma os primeiros medos que trago dentro de mim. Hoje, amado Jesus, eu peço que tranquilizes todas as tempestades que se armam em minha vida. Não deixe o meu barco, Senhor. Sem ti eu não poderia atravessar esta vida e chegar à outra margem. Me abençoa, Senhor. Me dê forças, me dê coragem para prosseguir, porque sim, tu estás comigo. Em nome do Pai, do Filho e do Espírito Santo. Amém.

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0: amigos da Super Tubá, aquele abraço. Estamos começando agora o nosso programa Show de Bola e vamos aos destaques de hoje. Figueirense mira número mágico para buscar vaga no G8 da Série C. São Bernardo é o único com mais de 60% de aproveitamento como visitante na Série B. Conselheiros da Chapecoense debatem futuro da SAF do clube. Márcio Dias lança projeto de estádio com cara de Premier League. Nação e Metropolitano empatam sem gols no catarinense da Série B. Técnico da Noruega carrega jejum incômodo e nunca venceu Carlo Ancelotti. O Yarzabal brilha, Espanha vence e Áustria aguarda Portugal ou Croácia. As informações do Municipal de 13 de maio. As informações do Tubarão que venceu ontem e volta a jogar no próximo domingo. As informações do Ercílio Luz que joga no sábado pela Série B do Campeonato Catarinense. O programa Show de Bola tem a apresentação de Paulo Garcia, participação Antônio Faustino, trabalhos técnicos Davi Henrique, gravações Lucas Marcos, direção geral da emissora Padre Rafael Uliano. Em nome de todos, para você, muito boa noite.
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0: Antônio Faustino, boa noite. Alô, Antônio Faustino, boa noite. Ainda sem condições, Antônio Faustino, daqui um pouco então, ele chega aqui no programa com a gente. A Espanha não teve dificuldades para derrotar a Áustria pela segunda fase da Copa do Mundo 2026. No estádio de Los Angeles, os campeões do mundo de 2010 foram comandados por Yarzabal, autor de 2 gols no 3-0, 1 em cada tempo. Pedro Porro completou a vitória elástica. O adversário espanhol nas oitavas de final será Portugal ou Croácia, que jogam na noite de hoje ainda. A Espanha aguarda a definição do confronto entre Croácia e Portugal. As seleções europeias se enfrentam na noite de hoje, às 20 horas, é lá em Toronto, no Canadá. O jogo das oitavas ocorrerá na segunda-feira. Segunda-feira, em Dallas, né? É, em Dallas, às 16h.
2: Ok.
0: Artilheiro. Ok, Faustino. Artilheiro da Espanha, na era Luiz de la Fuente, o Yarzabal comandou a vitória em Los Angeles. O jogador da Real Sociedad marcou 2 gols na partida e chegou aos 4 na Copa. Está empatado com Vini Júnior, Dembélé e Sar. O Unai Simón entrou para a história das Copas do Mundo hoje, com a Espanha sem sofrer gols no 3-0 sobre a Áustria. O goleiro alcançou a maior sequência de invencibilidade registrada por um arqueiro no torneio, superando a marca do italiano Walter Zenga. A Espanha mantém a longa sequência invicta, são 34 partidas sem derrota. A última foi em março de 2023, quando a Escócia fez 2-0 em Glasgow pelas eliminatórias da Copa do Mundo. Bom, a Espanha é favorita, né? É uma das favoritas, né? Não a favorita absoluta, mas está entre aquelas favoritas para ganhar a Copa do Mundo. E mostrou isso hoje, nessa vitória de 3-0, uma vitória absolutamente tranquila, sem sofrer. É a Espanha que está aí, né, o Faustino?
2: Verdade, Paulo Garcia. A Áustria não foi páreo para a Espanha. A Espanha dominou o jogo o tempo todo, poderia até ter vencido por mais gols de diferença. Agora, a Espanha está num lado espinhoso, né? O próximo adversário é Portugal ou Croácia. Já sobe um pouco mais o nível em relação à Áustria, mas a Espanha, ela continua favorita ainda nesses confrontos. E mais para frente, ela pode estar pegando também, se chegarem na semifinal, a França. Então, o sarrafo vai subindo, mas a Espanha é sim uma das favoritas. Agora, vamos ver quem é que vai dançar desses favoritos todos, né? Porque se você levar em consideração, Portugal e Croácia também eram citados, bem como a França, muito citada. Então, o lado ali, o caminho da Espanha é realmente complicadinho, mas ela fez hoje um grande jogo.
0: É, tem muito futebol. É uma bela seleção. E formada por jogadores jovens, hein? São vários jogadores aí que vão disputar ainda várias Copas do Mundo, né? Alguns estão disputando a primeira, mas tem muitas Copas aí pela frente.
2: É verdade, tinha vários jogadores da Espanha, eu até comentei isso, meu Deus, que tanto menino tem na Espanha, todo mundo com cara de menino, e olha, cara de menino, mas bola de experiência, né? Bola de quase final de carreira. Realmente a Espanha tem uma grande seleção.
0: Olha, além da polêmica gerada por sua declaração após a classificação da Noruega para as oitavas de final da Copa do Mundo, Ståle Solbakken tem um ingrediente a mais no encontro com Carlo Ancelotti no domingo. Ele nunca venceu o atual treinador da seleção brasileira. Os dois já tiveram 4 encontros como comandantes de equipes na Liga dos Campeões. O retrospecto é de 3 vitórias e 1 empate para o italiano, além de uma classificação em mata-mata. Em 2011, o Chelsea de Ancelotti encarou o Copenhagen da Dinamarca, à época comandado por Solbakken, pelas oitavas de final da Champions League. O resultado do jogo de ida na Dinamarca encaminhou o confronto, 2-0 para os ingleses. Na volta em Londres, o 0-0 sacramentou a classificação do Chelsea. Solbakken deixou o clube dinamarquês e teve passagens pelo Colônia da Alemanha e Wolverhampton da Inglaterra, antes de voltar ao Copenhagen em 2013. Carlo Ancelotti entrou novamente no caminho da equipe na Liga dos Campeões, mas agora pelo Real Madrid. E na fase de grupos, o time do italiano goleou em casa por 4-0 e venceu fora por 2-0. Noruega e Brasil se enfrentam no domingo às 17 horas em Nova Jersey. O vencedor do confronto irá encarar nas quartas de final quem passar entre Inglaterra e México em outro duelo das oitavas de final. Se o Ancelotti não perdeu ainda para o técnico da Noruega, tomara que não seja agora, né?
2: É, que continue assim, deixa esse tabu mais para frente. E até que não seja de empate, né? Que seja com vitória, porque prorrogação a gente sofre uma barbaridade, né? Então, vamos torcer que o Ancelotti aí possa ter mais um sucesso em cima deste treinador, faça uma vitória nos 90 minutos, para colocar a seleção mais para frente e voltando a ser Brasil, né? Porque tinha muita gente, principalmente na Europa, achando que o Brasil não era mais Brasil. Ninguém colocava o Brasil nem entre os 8 para uma possível, um possível briga pelo título. Já estão mudando, já tem mais alguma coisa diferente. Alguém já está pensando, ei, esse italiano aí está arrumando o futebol brasileiro. Então, tomara que isto prossiga, que seja assim, e que o Ancelotti consiga com mais uma vitória em cima deste comandante para que o Brasil vá à frente. É isso que nós queremos.
0: Pois é, e agora eu estou vendo assim uma disputa forte fora de campo, algumas provocações inclusive de lado a lado de Brasil e Noruega. Eu não sei, isso aí eu acho não é legal não no futebol.
2: Mas isso é mais coisa de torcedor, né? Alguns jogadores falam algumas coisas também, mas o que que acontece, Paulo? A maioria deles são amigos, eles jogam lá nas mesmas ligas, e aí acabam fazendo esse tipo de brincadeira. Eu também não gosto muito, não, porque às vezes acaba indo para dentro do campo. Vai que alguém não entende ali, né, e essa situação, e possa criar algo que não é de dentro do futebol. Mas vamos torcer que essas provocações, que algumas são, eu repito, brincadeiras, fiquem fora de campo e que na hora do jogo seja apenas e tão somente o futebol.
0: E aí, e quem entra no lugar do Paquetá nesse jogo? Tens ideia, não?
2: Eu acho que assim, ó, eu acho que entra o Danilo Santos. Mas tem se falado, tem o Ederson também, né? Mas tem se falado muito em o Ancelotti colocar mais um atacante, coisa que eu acho que ele não vai fazer, mas está se falando em colocar o Endrick lá como o centroavante e o Matheus Cunha ficar ali um pouco mais atrás na armação. Eu acho que ele não vai fazer isso. Eu acredito que ele vai colocar o Danilo Santos no time.
0: Muito bem. Vamos aguardar então o jogo do próximo domingo. Nação e Metropolitano não saíram do 0-0 em confronto pelo catarinense da Série B ontem. A partida válida pela 12ª rodada da competição foi disputada na Arena Joinville. Com este empate, o Nação vai a 14 pontos na 7ª posição da segundona do estadual. Já o Metrô ocupa a 3ª colocação com 23 pontos, 3 atrás do líder Ercílio Luz. Na próxima rodada, o Nação visita o Tubarão no estádio Domingos Silveira Gonzalez, aqui no sul, aqui na cidade de Tubarão, e no domingo às 11 horas, com transmissão aqui pela Rádio Tubar. Já o Metropolitano recebe o Caravaggio no SESI em Blumenau, também no domingo às 11 horas. Ou seja, o Metropolitano está com a vida enrolada, hein? Empatou ontem fora de casa, é verdade, mas foi contra um time que chegou aos 14 pontos. Para quem está querendo o título da competição e o acesso, é muito pouco. E agora pega um adversário direto, o Caravaggio, vai ser do César em Blumenau, mas é parada dura. Então, Metropolitano está com a vida bem enrolada nesse momento.
2: Até porque depois do Caravaggio é o clássico com o Blumenau, né, Paulo? Então, realmente, o caminho do Metropolitano ficou... Ele poderia ter vencido o jogo ontem, ele foi melhor que o Nação o tempo todo, o jogo todo ele foi melhor que o Nação, né? Quer dizer, o jogo todo no segundo tempo, que eu só assisti o segundo tempo, mas ele foi bem melhor, ele perdeu grandes oportunidades. Agora, não fez, não somou ali na tabela 3 pontos, somou só 1. Então, realmente o Metropolitano pode estar aí colocando em risco o seu projeto de tentar voltar à Série A. Vai ficar bem mais complicado para ele a partir de agora.
0: Resultado ótimo para Ercílio, Caravaggio e Blumenau, né?
2: E o próprio Tubarão, né, Paulo?
0: Tubarão também, que agora chegou a 20, também já deu uma encostada aí.
2: Sim, ele vencendo, ele já fica com o mesmo número de pontos do Metropolitano, 23. Aí não sei o que vai acontecer com o Metropolitano neste jogo agora, mas é um cruzamento de Metropolitano e Caravaggio. De qualquer maneira, foi um resultado muito bom. Agora, é óbvio, daqui a pouco a gente vai falar sobre isso, mas o Tubarão precisa fazer o papel dele no domingo, daí tudo certo para seguir aí atrás dessa situação.
0: Nós tivemos 2 jogos ontem, a vitória do Tubarão por 3-0 sobre o Jaraguá, lá em Jaraguá do Sul, e o empate em 0-0 entre Nação e Metropolitano em Joinville. Teríamos também Blumenau e Juventus de Jaraguá, mas a partida foi adiada para quarta-feira da próxima semana, por conta do estado ruim do gramado do estádio do SESI, segundo a Federação Catarinense de Futebol. Mas, enfim, após os 2 jogos de ontem, e faltando ainda Blumenau e Juventus para ser encerrada a 12ª rodada, a classificação do catarinense da Série B é a seguinte: em primeiro, o Ercílio Luz com 26, em segundo, Caravaggio com 24, em terceiro, Metropolitano com 23, em quarto, Blumenau com 22, em quinto, o Tubarão com 20, em sexto, o Guarani 15 pontos, em sétimo, o Nação 14, em oitavo, Fluminense 13, em nono, o Juventus com 7 e em décimo, o Jaraguá com 1 ponto. Ou seja, a briga continua ali. Ercílio com um pouco de vantagem sobre os demais, Caravaggio, Metropolitano, Blumenau e o Tubarão entrando na briga, voltando para o campeonato.
2: Exatamente. O Ercílio Luz hoje é o único que pode dizer assim: eu posso ser o campeão, porque ele está na frente em número de pontos, tem 26, o Caravaggio, que é o segundo colocado, tem 24, e o Blumenau, se vencer o jogo dele, pode chegar a 25. De qualquer maneira, o Ercílio Luz depende só dele. E aí, alguém pode pensar assim: então tá dizendo que o Ercílio Luz vai ganhar todos os jogos? Não, Talvez ele não ganhe todos os jogos e pode ganhar também, por que não? Mas se ele não ganhar todos, os outros também não vão. Tem cruzamentos aqui, tem Metropolitano com Blumenau, tem agora o Caravaggio contra o Metropolitano. Então também tem cruzamentos aqui abaixo. O Erciluz vai jogar contra o Blumenau. Então tem tudo isso. Mas o Erciluz está, neste momento do campeonato, nós vamos para a 13ª rodada, né? Essa é a 12ª, nós vamos jogar a 13ª no fim de semana, e o Erciluz está na frente. Se ele vencer o Guarani no sábado, por exemplo, ele vai ficar na frente, independente de todos os outros resultados. Então, o Erciluz está numa legal. E o Tubarão, claro, fazendo o seu papel, vencendo os seus jogos, ele pode chegar, de repente, em condição, que ele tem cruzamentos, né? Ele tem situações que ele vai estar jogando ainda, contra o Metropolitano, contra o Caravaggio, contra o Erciluz. Então, tem muita coisa para acontecer ainda no campeonato.
0: E vamos analisar a próxima rodada sob a ótica da dupla aqui de Tubarão. Ó, é, sábado, 15 horas, Juventus e Jaraguá. Isso aqui não interessa para a dupla aqui. Aí no sábado, ainda 15 horas, com transmissão aqui pela Rádio Tubar, Guarani e Ercílio. Claro, lógico que pro Ercílio continuar aí liderando o campeonato sem depender de ninguém, ele vai ter que vencer esse jogo também, não é? Se ele não vencer, aí já não depende só dele terminar a rodada na liderança. No sábado ainda, 15 horas também, Fluminense e Blumenau. Aqui a torcida da dupla de Tubarão é pelo Fluminense, concorda?
2: Claro, exatamente. O Fluminense já ganhou esse Blumenau em Blumenau. Então, se o Figueirense fizer uma vitória em cima do Fluminense, dá uma mão danada, tanto para Erciluz quanto para Tubarão.
0: E no domingo, 11 horas, Metropolitano e Caravaggio. Aqui, se tiver que haver um vencedor, que seja o Metropolitano. Se bem que o jogo é em Blumenau. Um empate aqui que é bom.
2: Um empatezinho aí seria bom, né, Paulo?
0: O empate aqui é bom, mas se tiver um vencedor, que seja o Metropolitano, né? Porque se o Caravaggio vencer fora de casa, ele já recupera aqueles pontos que perdeu pro Guarani em casa.
2: É verdade, apesar de que, se acontecendo uma vitória do Metropolitano, ele volta a ficar no bololô por ali, mas é mais interessante do que o Caravaggio, porque o Caravaggio está mais à frente ali de que o Metropolitano. Mas um empate aqui seria muito bem-vindo.
0: E o Tubarão recebe o Nação no estádio Domingos Gonzalez, também com transmissão da Tubar no domingo, 11 horas da manhã. Logicamente, não precisamos dizer que pro Tubarão é vitória ou vitória, vencer ou vencer, porque cada jogo pro Peixe, falamos aqui ontem, anteontem, né? Que é claro, isso serve para todos eles, mas pro Tubarão, principalmente, é final de campeonato todo jogo.
2: O Tubarão tem que vencer, vencer e vencer. Os demais que estão à frente dele, de repente pode dar uma derrapada e não acontecer nada, mas o Tubarão, por estar numa pontuação um pouco mais atrás que todo mundo, né? O Tubarão está na quinta posição, mas tem 20 pontos, e os demais, tem mais 4 equipes na frente dele que precisariam não pontuar para que ele possa subir. Só que eu volto a repetir, tem os cruzamentos ali, e aí cruzamento não tem como os dois perder, né? Ou dá um empate ou alguém vence. Então, o Tubarão precisa, antes de mais nada, ir fazendo o seu papel, e o seu papel nesse momento do campeonato é ganhar os jogos para ver o que acontece lá na frente. Vamos ver até onde vai essa situação toda aqui da parte de cima do campeonato.
0: Muito bem. 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Ercílio Luz, ontem nós já falamos aqui bastante sobre a vitória do Tubarão sobre o Jaraguá, jogo que nós transmitimos também ontem à tarde aqui. Então agora, Ercílio Luz, que joga primeiro, joga no sábado, pega o Guarani lá em Palhoça. E eu não tenho dúvida, já falamos também isso aqui anteontem, que a torcida do Ercílio será maior do que a do Guarani no jogo lá do próximo sábado, mesmo sendo jogo em Palhoça.
2: É verdade, Paulo. Inclusive, porque o Guarani destinou 200 ingressos que já estão aqui em Tubarão e começaram a ser vendidos na tarde de hoje, ali na loja do Ercílio Luz. Então, eu já falei sobre esse assunto ontem aqui no programa e vou repetir como é que o torcedor chega até esses ingressos. A venda de ingressos antecipadas começou hoje, às 14h, no estádio Aníbal Torres Costa, na loja do Leão. E ainda os preços são de R$30, né? Com a meia entrada a 15, e o ônibus, aí tem ônibus gratuito. O ônibus como é que faz? O ônibus tem que ver com reservas com as vagas com a torcida Império Vermelho. A Império Vermelho está organizando a viagem, o Ercílio Luz organizou a venda de ingressos no Aníbal Costa. O ônibus sai no sábado ao meio-dia, às 12h, ali em frente à loja do Leão, e vai em direção à Palhoça. E o Ercílio Luz, então, tem até 200 ingressos, e se porventura vender tudo, o Guarani manda mais. Então, manda mais ingressos. Então, tem hoje e amanhã para comprar os ingressos, ou até sábado pela manhã, né? Porque a partir do meio-dia, um ou mais ônibus saem dali em direção à Palhoça para que o torcedor possa estar apoiando o Ercílio Luz diante do Guarani.
0: Eu acho que o Guarani faz uma política financeira inteligente. Ele poderia destinar só 10% para a torcida do Ercílio, mas já está colocando assim, ó, venha quem quiser, a gente vai vender e vai fazer dinheiro. Eu acho que isso aí é inteligente, viu?
2: É, porque eles têm espaço, né? Vai sobrar espaço, a torcida do Guarani é pequenina, vai pouca gente lá. Então, eles destinam aí aos visitantes, eles têm um espaço legal lá para colocar os visitantes e fica bom. Eles arrecadam, o torcedor tem a possibilidade de assistir o jogo em loco, então fica tudo em casa, fica tudo certo. Eu acho que isso chama-se política de boa vizinhança. É isso que eu penso em relação à atitude do Guarani em relação ao Ercílio Luz.
0: E vai ser um duelo interessante, porque o Guarani vem motivado pela vitória em cima do Caravaggio fora de casa. Isso não é qualquer coisa, porque o Caravaggio está aí brigando pelo acesso. Então o Guarani vai e vence na casa do Caravaggio. O Ercílio também vem de vitória. Venceu o Fluminense de Joinville, né? 4-2 no estádio Aníbal Costa. O Ercílio é líder, vai tentar manter a liderança. Então, vai ser um jogo que eu acho interessante. Essa vitória até do Guarani sobre o Caravaggio pode tornar para o Ercílio a possibilidade de vitória até maior, porque eu acho que o Guarani vem para cima do Ercílio e aí pode se atrapalhar. Pode, né? Claro.
2: Exatamente. Porque o Guarani, ele estava com 12 pontos, agora está com 15, tinha 12 pontos. Lá seria inclusive uma situação perigosa, porque o Juventus ainda pode crescer, o Jaraguá não, esse aí está na Série C do ano que vem. Agora o Juventus ainda pode crescer e de repente alcançar, não é o caso agora, o Guarani foi a 15 pontos, está mais tranquilo nessa situação de ficar na Série B do Catarinense, que é um dos principais objetivos do Guarani, é ficar. Mas aí, ele foi a 15, tá animado e vai encarar o Ercílio Luz. E é como você disse, ele não tem peso, ele vai jogar, vai atacar. E o Ercílio Luz precisa saber disso e fazer a sua estratégia de jogo para ir lá e fazer o resultado.
0: Aí, o técnico do Ercílio, a essa altura, já deve estar trabalhando com essa possibilidade. Nós não vamos enfrentar um time todo fechado, vamos enfrentar um adversário que com certeza vai brigar pela vitória também. Isso é. Para o técnico do Ercílio, esse é um fator muito importante, ele já saber antecipadamente que isso pode acontecer.
2: É, exatamente, certamente o Rogério Correia vai pensar em colocar jogadores de velocidade na frente, porque a partir do momento que o Guarani vier atacar, ele precisa de velocidade, ele precisa de sair com uma bola rápida e jogadores de velocidade, principalmente pelos lados do campo, porque normalmente um time que ataca, os alas vêm ao ataque para ajudar, e aí tem que aproveitar, né? As costas pelos dois lados para fazer as jogadas. Eu acredito que o Rogério Correia está preparando bem esse Colorado, esse Leão do Sul, para somar mais 3 pontos.
0: E o Tubarão joga no domingo, 11 horas da manhã, estreando um horário novo, né? Quem sabe isso aí dá certo e o Tubarão daqui para frente começa a jogar nesse horário, porque é um horário atrativo para o público, né?
2: É, exatamente. O Tubarão já tinha ideia disto durante a Copa do Mundo. Agora, a partir desse jogo de próximo domingo, fazer por causa da Copa do Mundo, fazer alguns jogos pela manhã, até para saber se o torcedor do Tubarão está afim mesmo de vir ao jogo, porque muitos reclamam que o jogo é no mesmo horário de um jogo importante do Campeonato Brasileiro e agora da Copa do Mundo, outros reclamam que é muito frio, enfim, outros reclamam que o Tubarão jogou no dia de semana às 3 da tarde, isso também é verdade. Então o Tubarão tinha essa ideia de puxar alguns jogos para 11 horas ou até 10:30 da manhã. Eles preferiram 11 horas, eu acho que é um horário bom e eu acredito que o torcedor vai comparecer. O Tubarão, ele não está fora do campeonato. O torcedor pode até achar isso, mas não está. Tecnicamente, dentro da pontuação, o Tubarão está vivo. Claro que ele precisa vencer o Nação no próximo domingo, depois vencer o outro adversário, o clássico, ele precisa estar se preparando para estar vencendo o clássico. A gente sabe que o caminho do Tubarão é espinhoso, mas dá de passar. Se alguma, com a sola do pé bem protegida, dá de passar nos espinhos. E é isso que o Tubarão precisa fazer. E, inclusive, hoje o Tubarão está divulgando a questão de venda de ingressos, né? Que começa amanhã, dia 5, a partir das. Aliás, já começou a venda de ingressos. As arquibancadas, R$30, a meia entrada, R$15, arquibancada local. Arquibancada de visitantes, também R$30, e a meia entrada, R$15. E ainda os ingressos comprados pelo site possuem uma taxa de 10%. Crianças até 11 anos acompanhadas de um adulto não pagam e a retirada de cortesia infantil deve ser feita lá na bilheteria. Não é porque a criança vai entrar que ela não tem que ter ali uma habilitação, né? Então, tem que ter aquele ingresso de cortesia infantil, até porque quem vai estar dentro do estádio Domingos Silveira Gonzalez e vai estar segurado. Todo jogo de futebol tem um seguro. Então, é por isso que tem que ter também o documento ali da criança que estiver no estádio. Mas você pode comprar, né? A minha entrada já está aí, vendendo os ingressos do jogo do Tubarão, 11 da manhã, contra o Nação, estádio Domingos Silveira Gonzalez, no domingo.
0: Tubarão que vem de 2 jogos consecutivos com vitória e tem plenas possibilidades de encaixar o 3º jogo aí, enfrentando o Nação de Joinville.
2: Exatamente, e é o que tem que fazer. Esse Nação que jogou ontem, é tranquilamente possível o Tubarão obter a vitória, não tenho nenhuma dúvida disso, e acredito muito que o Tubarão faça a vitória em cima do Nação, uma vitória até tranquila. Então, por isso que eu estou aqui convocando o torcedor para vir ali, venha assistir, venha acompanhar o Tubarão. 11 horas da manhã é um horário bom. Se estiver um dia assim mais frio, nesse horário é o melhor horário que tem. Aí termina o jogo, você vai para o almoço ou vai almoçar fora em algum lugar e fica aguardando às 5 da tarde, que é o jogo da seleção brasileira contra a Noruega. Dá de fazer aí um programa bem legal neste domingo.
0: Então agora 19 horas com pontualidade, vamos ao intervalo, a gente já retorna com mais show de bola aqui na Tubar.
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0: 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O Marcílio Dias apresentou ontem o projeto arquitetônico do novo estádio Dr. Hercílio Luz, conhecido como Gigantão das Avenidas. A atual Casa do Marinheiro, em Itajaí, deve dar lugar a uma construção no modelo da arena, que se assemelha ao Selhurst Park do Crystal Palace da Inglaterra. Atualmente, o Gigantão tem capacidade oficial de cerca de 6.000 lugares. Na primeira etapa, o novo estádio contará com capacidade para aproximadamente 12.800 torcedores sentados e cerca de 17.000 metros quadrados de área construída, representando um salto significativo em relação à estrutura atual. O planejamento ainda prevê uma futura ampliação para aproximadamente 18.000 lugares, permitindo que o estádio receba eventos e competições de maior porte. Com o projeto feito, o município de Itajaí será responsável pelos próximos trâmites, como licitação e a execução da obra. A estrutura contará com um complexo moderno, com bulevar integrado, espaços comerciais, bares, restaurantes e áreas de convivência. Durante a apresentação, o prefeito de Itajaí, Robson Coelho, reafirmou o compromisso da administração municipal com a concretização do novo estádio, destacando sua confiança na realização do projeto. Sobre a grana, ele disse: não sabe ainda quanto vai custar o estádio, só depois de estar pronto todo o projeto, de engenharia inclusive, é que ele terá noção, e todos terão noção, todos saberão, aliás, quanto vai custar esse novo estádio. Mas, para o futebol catarinense, isso é muito bom. Já temos aqui a Arena Condá, muito boa, já temos Orlando Scarpelli, a Ressacada, temos a Arena Joinville, e agora o do Barra também, né? O do Criciúma, Heriberto Ilze. Então já temos aí grandes estádios e tomara que venha esse aí de Itajaí também.
2: É, agora sabe o que que faz isso, Paulo? Chama-se Copa do Brasil. O Marcílio começou a ganhar vaga na Copa do Brasil, receber grandes times, como o Vasco da Gama, por exemplo, e aí ele não tinha um espaço adequado e nem uma apresentação melhor para esses grandes clubes. Então, o Marcílio Dias foi atrás. Eu tenho certeza que o projeto pronto, certinho, o prefeito vai lá a Brasília, no Ministério dos Esportes, e consegue dinheiro, porque chegando lá com o projeto, mostrando uma ambição da comunidade, lá tem dinheiro para isso. Então, eu tenho certeza que vai dar certo. O Marcílio Dias vai ter uma grande arena, mais uma grande arena aqui em Santa Catarina.
0: A própria iniciativa privada, né? Porque a gente sabe que hoje um estádio, não é só um estádio, é uma arena. E aí entra toda a questão de publicidade, de aproveitamento do espaço para shows, etc. Então, a própria iniciativa privada, com certeza, vai injetar dinheiro aí nesta obra que, por que que é liderada pela prefeitura? Porque o estádio é municipal, né?
2: Municipal, estádio é municipal. Você falou aí sobre vários pontos, né, de comércio que vão ter ali. Então, tudo isso vai aguçar a vontade do empresariado de Itajaí a participar. É desta maneira que tem que se fazer futebol. Arma-se uma arena dessa aí. Agora, qual é a facilidade que Itajaí tem hoje? É ter um time só, porque daí ele faz esse projeto. E o estádio é do município. O estádio não é do Marcílio Dias, não é de ninguém, é do município. Então, cabe ao município dar uma boa visão, uma boa presença para quem vem visitá-lo. Isso é muito bom.
0: E a Chapecoense realizou hoje uma reunião extraordinária do Conselho Deliberativo para debater o futuro da Sociedade Anônima do Futebol, a SAF do clube. Pontos como sustentabilidade financeira, ampliação da capacidade de captação de recursos e os reflexos tributários nos clubes a médio e longo prazo. Conforme o que foi tratado na reunião, a projeção é de que dentro da próxima década, a maior parte dos clubes brasileiros seja estruturada sob esse modelo e a Chapecoense deve acompanhar esse movimento. Esse debate integra um processo institucional do Verdão que foi iniciado em 23 de dezembro de 2021, quando os conselheiros autorizaram o prosseguimento para a fundação de uma SAF e das demais medidas relacionadas à implementação da SAF. Com o encaminhamento da reunião, foi aprovada, a convocação de uma Assembleia Geral Deliberativa marcada para o final deste mês. Na ocasião, os conselheiros aptos poderão deliberar sobre a matéria em conformidade com o Estatuto da Chapecoense e a legislação pertinente à SAF, adequando a deliberação de 2021 às novas alterações da lei. E aqui, outra situação, que o estádio é municipal, a Arena Condá é municipal, então a Chapecoense não tem que investir em estádio. Aí, deveria ter mais dinheiro para investir em outras coisas. Como está apertado o negócio, abre a possibilidade da SAF, né?
2: É, chama os empresários, né? Os conselheiros, melhor dizendo, e depois atrás dos empresários para investir dinheiro na Chapecoense. A gente está sabendo já, a gente tem falado nos últimos programas de que a Chapecoense está sem dinheiro para contratar, está numa situação difícil no Campeonato Brasileiro, é o lanterna da competição, é a lanterna da competição com 9 pontos. Então, essa chamada dos conselheiros para falar sobre SAF é muito interessante. E daí, ir atrás de grandes empresas, né, para investir no clube e melhorar a situação. É o que você falou, ele não precisa se preocupar muito com estádio, porque o estádio é o município quem cuida. Então, dá uma facilidade aí para a equipe da Chape, né? Vamos ver se ela consegue levantar uma grana aí para fazer algumas contratações para tentar sair dessa situação de cair para a Série B. Não vai ser fácil, porque a Chapecoense está muito atrás, mas tem muito campeonato ainda, tudo pode acontecer.
0: E atual quarto colocado, São Bernardo supera os 3 primeiros clubes da Série B do Brasileiro como melhor visitante da competição, com grande vantagem. É o único com mais de 60% de aproveitamento no quesito. Inclusive, 15 dos 20 clubes têm menos de 50% de aproveitamento fora de casa, sendo Avaí e Ponte Preta os piores, com menos de 20%. Eles perdem até para o Lanterna América Mineiro, que só tem uma vitória na Série B, conquistada justamente fora de casa contra o Fortaleza. Aí fica feio pro Avaí, né?
2: A coisa tá feia pro Avaí, para outros clubes também.
0: Avaí e Ponte Preta, né? Ponte Preta é uma gigante do futebol brasileiro.
2: Exato. E agora está numa situação que nem pode mais viajar por conta da CBF, né? Tem que pagar do bolso. A Chapecoense até banca a viagem da Ponte, mas chega no final do mês, vem o boleto e a Ponte tem que pagar. Então, a situação da Ponte Preta é infinitamente muito ruim, muito pior que a do Avaí financeiramente e tudo mais. Mas o Avaí é outra situação também que precisa melhorar, porque a situação do Avaí é muito difícil. Está lá no grupo de rebaixamento. Dentro deste grupo de rebaixamento, ele precisa de três vitórias perfeitas, com a situação ali da frente dos outros clubes, para sair dessa zona de rebaixamento. E quando a gente fica numa situação dessa, precisando de 3 vitórias ou 4 vitórias e torcendo uma barbaridade para quem está à frente, é porque a situação já vai chegando à beira do desespero. Agora, não pode desesperar, mesmo que chegue, não pode desesperar, tem que tentar, tem que ir vencendo, para tentar chegar lá na frente. O problema é o vencendo, né? Que o Avaí não está vencendo ninguém nos últimos tempos.
0: E o problema também é que está na zona de rebaixamento da Série B. Quando ele está na zona de rebaixamento da Série A, cai. Ah, mas cai para a Série B. E a Série B também é um campeonato de respeito. Agora, se ele cai ali, ele vem para a Série C. E aí se junta ao Figueirense na Série C, né?
2: É, caso o Figueirense não suba, né? Então, se o Figueirense conseguir uma recuperação e fazer um chapéu subir e o Avaí cair, aí você já sabe como é que fica a situação em Florianópolis. Caso contrário, se o Figueirense permanecer na Série C e o Avaí cair, aí tem clássico no ano que vem. E aí é hora do torcedor do Figueirense tirar uma casquinha pelo seu maior rival vir parar na Série C, onde ele está também.
0: É, e o Figueirense chega à reta final da primeira fase da Série C com uma conta clara para seguir vivo na briga pelo G8. Com 16 pontos, após 12 rodadas, o Furacão precisa somar 13 dos 21 pontos ainda em disputa para alcançar os 29, número que, desde 2022, sempre colocou clubes dentro da zona de classificação para esta segunda fase. Desde que a Série C passou a ser disputada com grupo único na primeira fase, a marca de 29 pontos se tornou uma espécie de número mágico. Em 2022, Aparecidense e Vitória terminaram em 8º e 7º lugares, respectivamente, com 29 pontos. Naquele ano, o Figueirense foi o terceiro colocado com 33. Em 2023, o São Bernardo e Paysandu também fecharam a fase inicial com 29 pontos, nas mesmas posições. Nos dois anos seguintes, a pontuação de corte foi menor, mas a marca seguiu como referência segura. Em 2024, o Remo ficou em 8º lugar com 26 pontos, enquanto Londrina, 7º colocado, chegou aos 29. Já em 2025, Floresta e Guarani terminaram em 8º e 7º lugares com 27 pontos e o Brusque foi o 6º com 28. Ou seja, eu penso que o Figueirense tem plenas condições de entrar no G8. De 21 pontos, ele precisa ganhar 13 e o Raul Cabral vem comandando o time fazendo um bom trabalho e eu acho que vai, viu?
2: Esses 21 pontos fazer 13 seria para se garantir na Série C, né? Mas sim, pode estar entre os 8 mesmo com essa pontuação.
0: É para chegar no G8.
2: Não, mas aí tem que ver, né, Paulo? Porque você vê o seguinte hoje: o Caxias tem 17, o Amazonas 17, Volta Redonda 17, Figueirense e Botafogo 16, o Maringá também. E esses clubes todos, eles não estão entre os 8. Então, são várias equipes que vão estar à frente do Figueirense pontuando, porque os que estão no G8 é do Floresta para cima com 18 pontos. O Floresta, o Santa Cruz 18, Inter de Limeira 19. Então, o Figueirense, eu acredito que essa pontuação que ele está falando é para se garantir na Série C e pode até chegar com mais 13 pontos. Ele vai fazer 29 e pode até chegar, mas pode subir um pouquinho.
0: Isso aqui é estatística, isso aqui é o pessoal da matemática que faz. Então, assim, claro. Ó, com 16 pontos após 12 rodadas, o Furacão, o Figueirense, precisa somar 13 dos 21 pontos ainda em disputa para alcançar os 29, número que desde 2022 sempre colocou clubes dentro da zona de classificação para a segunda fase. Ou seja, eles estão colocando aqui que se chegar a 29 pontos, entra no G8.
2: Não, eu estou te entendendo, mas é como você disse, é estatística. E se eles fizerem os 29 e a turma aqui da frente ganhar e fazer 30, 31, 32, é isto que eu estou me referindo. O que eu quero dizer é que o Figueirense, sei lá, talvez com 10 pontos, então, ele tem 16, com 26 ele não corra risco de rebaixamento, e aí ele pode sim estar brigando ali para ficar entre os 8.
0: Aguardemos então. 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Intervalo, a gente volta para fechar o programa.
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0: 19h mais 19 minutos, aqui Super Tubá e o programa Show de Bola. Hoje, na Copa do Mundo, já tivemos aí Espanha 3, Áustria 0. Já falamos sobre esse jogo aqui, que coloca a Espanha já na próxima fase da Copa. E aí o adversário sairá do jogo de hoje ainda, às 20 horas, horário de Brasília, tem Portugal e Croácia. Independente de quem passe, Portugal ou Croácia, a Espanha, com certeza, já foi dito, inclusive, aqui no início, né? Não terá vida fácil na próxima fase, né? Portugal, ali sob o comando do Cristiano Ronaldo, jogando bem, e a Croácia sempre põe um adversário complicado para todo mundo, né?
1: É verdade, Paulo. E a Espanha, é o que eu disse, qualquer um vai ser um clássico muito importante. Você vê o seguinte, Portugal tem o Cristiano Ronaldo na sua última Copa. Ele quer, de qualquer maneira, fazer bonito. A Croácia tem o Modric, também se despedindo do futebol. Também quer fazer bonito. Então, a Espanha sabe que não vai ser esta Áustria aí que vai enfrentá-lo, que é Portugal ou Croácia. Então, na próxima fase, vai apertando, né? A gente vai ter cada vez mais grandes jogos. A Espanha vai ter que aproveitar mais, jogar mais, para poder passar para Portugal ou Croácia. Mas vamos ver quem passa aqui primeiro, né? Porque esse jogo aqui também é um jogo muito equilibrado que vai acontecer daqui a pouco mais.
0: É um bom jogo para a gente assistir esse aqui, hein?
1: Verdade, muito bom jogo. Duas equipes muito técnicas, Portugal, a Croácia é uma seleção que toca a bola demasiadamente, olha, é para ser um jogaço.
0: Até porque a Áustria hoje não foi páreo para a Espanha, né? Um jogo muito fácil para a Espanha hoje. Era pra ser, né? Até mais.
1: É, não dava, não. Não dava, não. A Espanha poderia ter feito 5 ou 6, que não teria nenhum problema. Agora, é bom a Espanha meter na cabeça de que Portugal ou Croácia não são Áustria. É interessante que os jogadores da Espanha coloquem isso na mente também.
0: Brasil treinou hoje. Tem treinado, né? Teve uma folga aí na, me parece que na terça-feira ou quarta.
1: Ontem ela recebeu
0: uma folga.
1: Isso.
0: E aí o pessoal retornou, se apresentou ontem à noite, aí hoje já teve treinos e agora o departamento médico tem trabalhado no Rafinha, agora no
1: Paquetá. O Rafinha já tá liberado, né? Já tá treinando.
0: O Ryan também hoje não treinou, mas dizem que é apenas para controlar a carga de trabalho, que ele não tem nenhum problema, tomara que seja, né? Que o Ryan entrou bem no time do Brasil.
1: Entrou. O que se falou hoje é que o Ryan ficou na academia, porque precisa fazer um controle de cargas, é um garoto, ele mesmo se declarou que estava muito ansioso no dia que ele entrou no lugar do Rafinha, no primeiro jogo dele em Copa do Mundo. Ele já tinha feito amistoso, já tinha feito até gol, mas é diferente, né? Então, e agora ele entra definitivamente na seleção brasileira na Copa do Mundo. Então, claro que eles estão cuidando do garoto lá com carinho para que ele possa fazer bem legal contra o próximo adversário, né? Então, eu acho que não vai ter problema, não. A Noruega é que vai ter problema aí com os atacantes do Brasil.
0: Às 20 horas hoje, então, Portugal e Croácia. Isso na Copa do Mundo. Na Série B do Campeonato Brasileiro, hoje, no mesmo horário, 20 horas, tem Cuiabá e América Mineiro. Com essa informação, vamos encerrando o programa Show de Bola de hoje. Até amanhã, Antônio Faustino.
1: Ok, Paulo Garcia. Um grande abraço, até amanhã. E lembrando que no sábado tem final no Municipal de 3 de maio. Tchau.
0: Isso. Aliás. Falamos muito pouco hoje sobre o Municipal de 13 de maio, mas é que a gente amanhã vai detalhar tudo o que vai acontecer, não é? Nessa decisão de sábado, vai ser sábado o jogo.
1: Isto, está agendado para sábado, né? A menos se o tempo não melhorar, daí pode haver alguma possibilidade de transferência, mas o jogo está para sábado, garantido, sábado às 14h30. Haverá uma cerimônia, né? Ali de uma cerimônia de encerramento do campeonato, logo depois do jogo e depois do jogo a entrega de

0: premiação, aquela festa toda que você sabe que acontece lá em 13 de maio.
1: Ok, até amanhã então.
0: Um abraço, Paulo, até amanhã.
1: Para você que esteve conosco também até agora, o nosso muito obrigado e amanhã a gente retorna 18:30 com mais um Show de Bola. Tchau, até lá.

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dos pensamentos deles, disse: Por que tendes esses maus pensamentos em vossos corações? O que é mais fácil dizer? Teus pecados estão perdoados, ou dizer: Levanta e anda? Pois bem, para que saibais que o Filho do Homem tem na terra poder para perdoar pecados, disse então ao paralítico: Levanta-te, pega a tua cama e vai para tua casa. O paralítico então se levantou e foi para sua casa. Vendo isso, a multidão ficou com medo

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1: Está no ar a voz do Brasil. As notícias do governo federal que movimentaram o país no dia de hoje.
2: Olá, boa noite.
3: Boa noite para você que nos acompanha em todo o país.
2: Quinta-feira, 2 de julho de 2026.
3: Vamos ao destaque do dia: investimento em infraestrutura.
2: Ferrovia Transnordestina vai receber mais 600 milhões de reais para acelerar as obras.
3: Hoje, no Ceará, foram entregues mais 101 quilômetros de trilhos e novos vagões para o transporte de grãos e fertilizantes.
2: Presidente Lula destaca a importância da ferrovia que vai ligar o Piauí ao porto de Pecenha, atravessando 53 municípios nordestinos.
4: Essa é uma estrada de ferro vital para a perspectiva de desenvolvimento dessa região.
3: E ainda, integração do São Francisco.
2: Inaugurado o túnel Major Salles, que vai levar a água da Paraíba ao Rio Grande do Norte. Pablo Mundim.
5: Com 6,5 km de extensão, a estrutura recebeu investimentos de mais de 85 milhões de reais e terá capacidade para transportar até 20 metros cúbicos de água por segundo.
3: E hoje nós vamos falar sobre a relação entre o Bolsa Família e a saúde dos beneficiários.
2: Pesquisa aponta que menos bebês nascem abaixo do peso e também menor risco de morte por causas relacionadas à gravidez e ao parto. Luana Karen.
6: O risco de morte por doenças cardiovasculares diminuiu 4% entre beneficiários do Bolsa Família. As hospitalizações por abuso de álcool e outras drogas caem 17%.
3: Na apresentação da Voz do Brasil, Mariana Jungmann e Luciano Seixas.
2: E acompanhe a gente ao vivo. 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
3: Entregas na saúde e na educação.
2: Em Juazeiro do Norte, no Ceará, ônibus escolares e unidades odontológicas móveis estão sendo destinadas a municípios do estado.
3: O repórter Nazi Brum tem os detalhes ao vivo aqui no estúdio da Voz do Brasil. Boa noite, Nazi.
7: Olá, boa noite, Luciano, Mariana, ouvintes da Voz do Brasil. Olha, são 40 novos ônibus escolares que vão para o transporte escolar em 40 municípios do estado. Um investimento de 18 milhões de reais por meio do novo programa de aceleração do crescimento Novo PAC. Os veículos contam com equipamentos de segurança e todos possuem ar-condicionado, o que dá mais conforto para as crianças. No total, o governo do Brasil prevê a entrega de 1.500 ônibus escolares em todo o país no programa de renovação de frota. Já na área da saúde, o Ceará está recebendo 29 unidades odontológicas móveis que vão fornecer atendimento em áreas remotas ou de difícil acesso. Essas unidades realizam procedimentos clínicos, ações de prevenção e promoção da saúde bucal, ampliando o acesso à população aos serviços do Sistema Único de Saúde. E o presidente Lula participa daqui a pouco dessas entregas lá em Juazeiro do Norte. Mariana e Luciano.
2: Obrigada, Nazi Brum, pelas informações ao vivo aqui na Voz do Brasil.
3: Uma obra estratégica que promete reduzir custos no transporte e aumentar a competitividade do Brasil.
2: Também lá no Ceará, o presidente Lula entregou hoje mais 100 quilômetros da ferrovia transnordestina.
3: Quando pronta, ela vai transportar mais de 30 milhões de toneladas de cargas por ano, integrando o Nordeste aos principais corredores logísticos do país.
8: A bordo de um trem, o presidente Lula visitou as obras da Transnordestina no Ceará e entregou mais 101 quilômetros da ferrovia, no trecho entre Acopiara e Quixeramobim. Também foram entregues 100 novos vagões graneleiros fabricados pela indústria nacional para o transporte de grãos e fertilizantes. Outros 433 ainda serão produzidos. Lula anunciou também investimentos de 600 milhões de reais para acelerar a execução da obra e destacou o impacto